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a paz de Cristo no seu coração. Que bom que você está aqui. Quem está na Canção Nova pela primeira vez? Vamos aplaudir esses irmãos? Vamos aplaudir também quem nos acompanha de casa, pelo sistema Canção Nova de comunicação. Que essa noite seja a noite do seu batismo no Espírito Santo. Quem aqui quer ser batizado no Espírito de Deus? Eu também. Bate o pé aí nesse chão, assim, ó. Você está na terra do Mr. Pentecostes. E você não sairá daqui sem ser batizado no Espírito Santo. Essa graça é para você. Essa graça é para você. Abra o seu coração. Diz comigo assim: batiza-me no Espírito e no fogo. Diga mais forte: batiza-me, Senhor, no Espírito e no fogo. Há uma canção que foi feita para essa noite oracional. Ela não está no YouTube, ela não está nas plataformas. Essa canção foi feita para você. Para você que está aqui na Canção Nova, para você que ligou agora a TV, o rádio. Essa canção é para você. Abra o seu coração e sejamos batizados no Espírito Santo e no fogo, como diz Mateus 3:11, ele vos batizará com o Espírito Santo e com o fogo.

te desejo. 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Te adoro. Te adoro. Ó Espírito de Deus.

faz-nos novas criaturas. Seremos novas criaturas se formos batizados com o Espírito e com o fogo. É que seu braço lá no alto comigo.

traz a mão ao seu corpo, sua cabeça agora. Você cantou que quer ser nova criatura, não foi? Então pede agora ao Senhor novos pensamentos. Todo pensamento de morte, toda tentação, que seja extirpada agora da nossa mente toda a escuridão. Porque aonde o Senhor está, a sua luz dissipa as trevas. Vamos orando no Espírito. Todo sentimento de ser menor, você se acha sempre o pequeno, menor do que os outros. Parece que tudo que você faz nunca está bom. É um sentimento, é uma imposição que você mesmo se faz. O Senhor está agora tirando esse jugo do seu coração. Continue rezando pelos seus pensamentos, as suas lembranças. Deixa o Espírito Santo percorrer as vias da sua história e livrar-te. Ele quer te livrar das correntes que te prendiam aos traumas, ao mal, ao passado. Toda corrente de mágoa, cai agora por terra, seja quebrada em nome de Jesus. Tudo que te impede.

quebrar todas as correntes que te amarravam ao passado. Todo pensamento de morte, todo pensamento de suicídio que te ataca no meio da noite, vem, Senhor, agora ilumina essa mente, ilumina nossa mente com o teu Espírito. Uma vez acesa a luz do Espírito na nossa mente, nós seremos homens novos, mulheres novas para o mundo novo. Continue rezando e traz a mão ao seu coração. Nós te dedicamos agora, Espírito Santo, os nossos sentimentos. Continue rezando, eu preciso escutar vocês rezando. O céu quer ouvir agora a sua oração. Mesmo que você nunca tenha rezado dessa forma, ouse no Espírito, ouse no Espírito, porque a graça do batismo no Espírito Santo é para você. Não importa, não importa de onde você veio, não importa onde foi que você se meteu, o Espírito Santo é capaz de te alcançar nessa noite. E se você crê nisso, reze mais alto. Com a mão no seu coração, deixa o Espírito Santo lavar agora o seu coração. Deixa mesmo que o Espírito Santo inflame o seu coração. Porque o fogo do Espírito, o fogo do Senhor vem agora para purificarmos no mais íntimo do nosso coração. Solte a sua voz no Espírito. Todo sentimento de traição que te prende ao passado, deixa agora o Senhor regar com perdão. A graça de perdoar. A graça de perdoar não é da sua força, minha filha. Não é da nossa força, com a nossa força que conseguiremos. É uma graça do alto. Libera o perdão nessa noite. Deixa o Espírito Santo te conduzir para que você possa liberar o perdão. Até mesmo para pessoas que morreram, pessoas que já se foram. E uma mágoa muito grande ficou sepultada aí dentro do seu coração. Deixa agora o Senhor levar isso tudo embora. Deixa Ele queimar. Queima, queima, Espírito Santo. Porque nós queremos ser novas criaturas. Novas criaturas. É João Batista. É João Batista que agora ergue a palavra e diz: Ele vos batizará com o Espírito Santo e com fogo. Espírito e com fogo. Vos batizará com o Espírito Santo e com fogo. Canta isso.

de rezar. Reze, reze, reze. Cante, cante, cante. Cante em nós, Espírito Santo, cântico de vida, vida nova. Deixa o Senhor te tirar desse sepulcro. Você que se sepultou com a pessoa que morreu, e parece que depois daquilo a sua vida não teve mais sentido. Coloca Cristo hoje no centro da tua vida de novo. Deixa Ele iluminar a sua história. Você não é um morto vivo. Se levanta dessa prostração. Deixa o Senhor te levantar. O Senhor está livrando a muitos de prostração, de depressão, de uma tristeza demasiada que te prendeu. O Senhor está abrindo agora as cadeias que te prendiam e está te dando vida nova. Vida nova. Uma nova visão espiritual. Ergue seu braço bem alto e solta a sua voz no Espírito.

carismas do Espírito frutifiquem hoje no seu coração. Não queremos mais ser movidos pelas nossas mágoas, nem pelos nossos traumas. Não queremos. Espírito de Deus, queremos ser movidos por Ti.

estar aqui. Viva o Espírito Santo! Há uma profecia que ecoa em nossos corações, em nossas vidas. Diga comigo: quem não adorar não vai aguentar. Diz para esse irmão que está do seu lado: a luta é grande, mas a graça é maior.

Lá não haverá mais luto, lá não haverá mais choro, lá não haverá mais solidão, lá não haverá enfermidades. Existe uma alegria sem fim reservada para você e para mim. Você crê nisso? É por essa alegria que nós nos levantamos, que nós sorrimos, que nós esperamos, mesmo no meio da provação. É por essa alegria que, mesmo na dor mais profunda de uma mãe que enterra um filho, é possível sorrir, é possível cantar e esperar céus novos e uma terra nova. É nessa alegria que nós confiamos. É por essa alegria que nós estamos de pé. Canta isso.

Quem forja nossos corações para a segunda vinda de Cristo é o Espírito Santo. É o Espírito que nos coloca de pé. Vai soltando a sua voz, vai rezando. Reza, reza. Não se canse de rezar.

Essa próxima canção já estava fora do meu repertório há muitos anos, mas há pouco tempo eu recebi um testemunho tremendo. Um homem que saiu de casa determinado a matar o próprio irmão na madrugada. Quando ele parou o carro na emboscada de madrugada, o horário que o irmão sairia, o irmão saiu, o rádio do carro estava ligado baixinho no Spotify, tocando aleatoriamente. Era 3 da manhã e essa música cantou: Jesus, eu confio em vós. Ali o coração dele foi tocado com a misericórdia. Ele desistiu do mal que ia fazer. Foi embora. Ali a misericórdia imperou naquele coração. No dia que ele me contou isso, eu decidi: essa música vai voltar para o meu repertório. Vamos cantar a misericórdia de Cristo, que opera milagres em nossas vidas.

A palavra de Deus tem o poder de te libertar nessa noite. Você crê nisso? Eu também creio. A palavra de Deus é maravilhosa para nos libertar nessa noite. Diga comigo: se Cristo me libertar, verdadeiramente livre eu serei. Você quer ser verdadeiramente livre? Eu também. Então cantemos a palavra.

Você que tem qualquer enfermidade, nesse momento põe a mão sobre a sua enfermidade, se você pode. Se não pode, põe a mão no coração. Você que está agora nos acompanhando de casa, que está aí cuidando de um enfermo, impõe as mãos sobre esse enfermo agora. Vamos clamar a cura que vem do sangue de Jesus. O sangue de Cristo é capaz de nos lavar, restaurar, é capaz de nos curar nessa noite. Eu creio nisso. Vem, Senhor Jesus, vem me curar. Vai dizendo isso. Vem, Senhor Jesus, vem para me curar. Vem, Senhor Jesus, vem para me curar dessa enfermidade. Vem, Senhor Jesus, toca no meu corpo, toca no meu coração. Levanta-me de toda a enfermidade física e espiritual nessa noite. Ele é capaz de te libertar.

Pedro no meio daquela tempestade. Jesus diz: vem, Pedro, caminha sobre as águas, vem na minha direção. Pedro até começa muito bem, né? Só que no primeiro vento, o que que acontece? Ele duvida e ele começa a afundar. Se nessa noite você se sente assim, amedrontado, são tantos ventos, são tantos medos que batem no coração, né? Mas onde o Espírito Santo está, não existe mais temor. Não afunde mais no meio de todo esse medo. Deixa o Senhor te sustentar. Estende seus braços bem no alto e diga: salva-me, Senhor Jesus. Como Pedro disse, diz de novo: salva-me, Senhor Jesus. E entrega agora ao Senhor todo medo que te paralisa.

Senhor está nos curando, nos libertando e nos salvando nessa noite. O Senhor é capaz de te curar, o Senhor é capaz de te restaurar. E Ele está vendo a entrega do seu coração. Diz para quem está do seu lado, Deus está vendo que você saiu nesse frio dessa noite para vir aqui. Ele não vai deixar você sem uma graça. Diz comigo, Jesus é Senhor. Mais forte, Jesus é Senhor. Salvador e Libertador. Olha para quem está do seu lado e diz, ó, incomparável o nome de Jesus. Ninguém se compara ao nome de Jesus. E Padre Bruno, lá em Portugal, canto para o Padre Bruno, querido, saudades. Vamos profetizar. Vamos proclamar o Senhorio de Cristo em nossas vidas.

céu sem família Canção Nova. Se a tempestade vem, se a cruz pisar, em meio às batalhas, Jesus é o Senhor. Ergue seu braço, canta forte.

É o Espírito Santo que nos faz sorrir e cantar, mesmo no meio da dor. Essa semana, um grande amigo faleceu, um grande amigo do Padre Jonas, da Canção Nova, da família de Camargo Ferreira, lá em São Lourenço. Já há quase 2 anos, o pai da família faleceu, seu Teté, e no último domingo, num acidente fatal, o filho da família, um grande amigo meu, do meu marido, Tiago Camargo, faleceu. Nós saímos correndo, porque ninguém esperava. Tiago, um rapaz formado em zootecnia, juiz de competições de gado, aquela coisa toda, um homem do Espírito Santo, da Eucaristia. Quando nós chegamos lá, eu não conseguia dizer nada. Tinha tanta coisa para falar sobre o Tiago, a família ali, naquela lápide fria. Eu não conseguia dizer nada. Só me lembrei de uma canção que Tiago gostava demais. E aqui também eu quero recordar a família do diácono Nelson Correia, que nessa semana enterraram o Nilson Correia, irmão do diácono Nelson. Ontem mesmo nós estávamos ali no enterro. Nelson teve que vir correndo de uma peregrinação, conseguiu chegar a tempo. Nós víamos o sorriso, mas também a dor no olhar dele. Só Jesus é capaz de nos dar forças para superar nesses momentos de tanta provação. E a única coisa que eu consegui dizer na hora que aquele caixão baixou foi essa canção: Senhor, quando te vejo no sacramento da comunhão, sinto o céu se abre na sua dor e uma luz esfriando minha cabeça, esquentando meu coração. Quando bate aquele gelo no coração, deixa Jesus te esquentar. Senhor, graças e louvores sejam dados a todo momento. Louva na dor.

Dona Ana, Érica, nós estamos cantando para vocês. Jesus. Diácono Nelson, nós estamos cantando para você. Rosto humano de Deus. De novo, Jesus.

No dia que Nelsinho, meu mestre de noviciado para sempre, me encontrou em Lavrinhas, eu tinha acabado de chegar na Canção Nova, estou fazendo 25 anos de Canção Nova. Sou da turma do Padre Roger, nós estamos no nosso ano jubilar. Há 25 anos, naquele refeitório de Lavrinhas, o diácono Nelsinho chegou com uma letra, uma folha de papel A4, toda escrita com essa letra. Ele me disse: filha, você coloca tanta melodia em salmos, tão bonito, canta na missa, coloca uma melodia nessa letra minha. Eu fui pro piano de Lavrinhas, fiz essa melodia, e eu fiquei com muito medo de mostrar para ele, porque eu tinha cortado muito as letras, que era muita letra na folha. Ele, se eu mostrar, ele vai ficar bravo comigo. E aí eu fui remanejada para o Rio de Janeiro, beijo pro povo carioca. Um dia ele me ligou: filha, cadê aquela música? Eu preciso gravar o Sacramento da Comunhão. Aí eu gravei numa fita cassete e mandei para ele. Passou um tempo, ele me disse: peguei a música que você fez e a parte que faltou eu dei para Dalvimar Galo, para ele terminar a canção. E aí ele fez essa parte assim.

Amém, amém. Acende a sua vela eletrônica, né? A lanterna do seu celular, porque nós vamos cantar para aquele que é a nossa luz, Jesus, o Senhor é a minha luz.

Eu quero agradecer a esse Ministério de Música maravilhoso. Vamos aplaudir os nossos músicos. O piano Julie Anderson. Nosso violão, nossos arranjos, Enilson Benício. E ele que está chegando, gente, está estreando o primeiro show na Canção Nova, Adriano Mota. Novo membro do Ministério de Música. Na bateria, Santo Amaro. No contrabaixo, Juninho Damasceno. Agradecer os nossos câmeras, nossa equipe, pessoal do som. Mas sem Nossa Senhora, não dá. Não tem como a gente viver uma noite no Espírito Santo sem a Virgem Maria. Você trouxe seu terço? Eu tô aqui, ó. Diz comigo, quanto mais eu sou de Maria, mais eu sou de Jesus. Quanto mais eu sou do Espírito, mais a luz me conduz. Viva Nossa Senhora! Vamos cantar para nossa mãe. Segurando a mão comigo.

chuva de bênção aí, diga eu. Eu também. Faz chover em cada coração deserto nessa noite, Senhor. Faz chover a sua bênção sobre

assim, ó, cada dia mais. 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Santa eu quero ser. Pronto, a coreografia você já decorou. Santidade. Santidade.

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2: Alunos do curso de administração da Faculdade Canção Nova promovem neste sábado, dia 23, a 13ª edição do Administração na Prática, na ETEC Professor Marcos Uchoas dos Santos. O evento é voltado a estudantes do ensino médio e técnico da região e terá como tema Profissional do Futuro, Tecnologia e os Desafios do Mercado de Trabalho. A programação inclui oficinas sobre redes sociais, saúde mental, inteligência artificial e comunicação profissional. Os alunos da Faculdade Canção Nova contam com a orientação da professora da disciplina Responsabilidade Social e Empresarial, Carla Alves Magalhães de Oliveira, para a realização do evento. Antes do encerramento das atividades, serão sorteados brindes para os participantes. Deputados aprovam reajuste no piso salarial dos professores e governo libera crédito para empresas aéreas. Mais informações com Francisco Coelho, direto de Brasília.
3: A Câmara dos Deputados aprovou a medida provisória que reajusta o salário dos professores em 5,4%. O novo piso foi definido em R$ 5.130,63 para a jornada de trabalho de 40 horas semanais. O reajuste foi calculado com base no Índice Nacional de Preços ao Consumidor, o INPC, e nas receitas do Fundo de Manutenção e Desenvolvimento da Educação Básica, o Fundeb. O aumento deve beneficiar cerca de 2 milhões de profissionais da educação básica no país. A medida provisória foi assinada em janeiro, mas apesar de já estar valendo, precisa ser confirmada ainda pelo Senado. E o Conselho Monetário Nacional aprovou uma resolução para criar uma linha de crédito emergencial para as empresas aéreas. A regra libera R$ 1 bilhão em créditos para as companhias. Cada empresa poderá usar R$ 330 milhões ou um valor que não ultrapasse 1,6% do faturamento anual. Os valores devem ser utilizados apenas para o pagamento de despesas diárias, como combustíveis, manutenção, fornecedores e pagamento de funcionários.
2: A Diocese de São Luís de Cáceres convida os fiéis para a beatificação do venerável Padre Nazareno Lanciotti, marcada para o dia 13 de junho de 2026, na cidade de Jauru, no Mato Grosso. A celebração será presidida pelo cardeal Marcelo Semeraro, prefeito do Dicastério para as Causas dos Santos, que representará o Papa Leão XIV na cerimônia. A missa está prevista para acontecer às 9 horas da manhã. Missionário italiano no Brasil, Padre Nazareno dedicou mais de 30 anos de sua vida à evangelização e ao serviço dos mais pobres na região de Jauru. O sacerdote foi assassinado em 2001 e é reconhecido pela igreja como mártir da fé. A expectativa é reunir fiéis, peregrinos e autoridades religiosas de várias regiões do Brasil e também do exterior. Da Central de Jornalismo Canção Nova, Arielle Prado.
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3: Na minha angústia invoquei o Senhor e clamei ao meu Deus. Ele ouviu a minha voz. Salmo 17, versículo 7.
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7: Boa noite, sejam bem-vindos ao nosso programa com Maria, Nossa Mãe. Quem fala com você é o seminarista Jefferson José, da comunidade Canção Nova. Que hoje nós possamos, né, com o Santo Terço, nos unir ao coração de Nossa Senhora, primeiramente para louvar a Deus, né? Louvar a Deus por tantas graças, por tanta providência em nossa vida, mas também, né, nos colocar, né, pedindo a Nossa Senhora que ela interceda por nós junto ao seu filho, já que, como diz, né, pede a mãe que o filho atende. Então é confiando mesmo nessas graças que Nossa Senhora derrama a nós para o seu filho Jesus, que nós agora nos colocamos neste momento. Então convido você aí a sacar seu Santo Terço e, com muita devoção, com muita piedade, que você possa meditar agora os mistérios dolorosos que hoje nós contemplamos. E para nos ajudar, vamos pedir uma música para que, com essa música, nós possamos adentrar esse mistério e também nos colocar como aqueles que querem alcançar, né, o coração de Nosso Senhor. Penso que o maior pedido que nós devemos fazer é que nós o amemos, né, que nós amemos Nosso Senhor, que Nossa Senhora possa nos ajudar aí nesse propósito, né, de ser santos. Em tudo, amar a Deus sempre em primeiro lugar.

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1: Iniciamos nosso terço em nome do Pai e do Filho e do Espírito Santo. Amém. Creio em Deus Pai Todo-Poderoso, Criador do céu e da terra, e em Jesus Cristo, seu único Filho, nosso Senhor, que foi concebido pelo poder do Espírito Santo, nasceu da Virgem Maria, padeceu sobre Pôncio Pilatos, foi crucificado, morto e sepultado, desceu à mansão dos mortos, ressuscitou ao terceiro dia, subiu aos céus, está sentado à direita de Deus Pai Todo-Poderoso, donde há de vir a julgar os vivos e os mortos. Creio no Espírito Santo, na Santa Igreja Católica, na comunhão dos santos, na remissão dos pecados, na ressurreição da carne, na vida eterna. Amém. Pai nosso que estais nos céus, santificado seja o vosso nome. Venha a nós o vosso reino. Seja feita a vossa vontade, assim na terra como no céu. O pão nosso de cada dia nos dai hoje. Perdoai-nos as nossas ofensas, assim como nós perdoamos a quem nos tem ofendido. E não nos deixeis cair em tentação, mas livrai-nos do mal. Amém. Ave Maria, cheia de graça, o Senhor é convosco. Bendita sois vós entre as mulheres, e bendito é o fruto do vosso ventre, Jesus. Santa Maria, Mãe de Deus, rogai por nós, pecadores, agora e na hora de nossa morte. Amém. Ave Maria, cheia de graça, o Senhor é convosco. Bendita sois vós entre as mulheres, e bendito é o fruto do vosso ventre, Jesus. Santa Maria, Mãe de Deus, rogai por nós, pecadores, agora e na hora de nossa morte. Amém. Ave Maria, cheia de graça, o Senhor é convosco. Bendita sois vós entre as mulheres, e bendito é o fruto do vosso ventre, Jesus. Santa Maria, Mãe de Deus, rogai por nós, pecadores, agora e na hora de nossa morte. Amém. Glória ao Pai, ao Filho e ao Espírito Santo, como era no princípio, agora e sempre. Amém. Ó meu bom Jesus, perdoai-nos, livrai-nos do fogo do inferno, levai as almas todas para os céus e socorrei principalmente as que mais precisarem. Divino Jesus, eu vos ofereço este terço que vou rezar, contemplando os mistérios de nossa redenção. Concedei-nos, pela intercessão de Maria, vossa Mãe Santíssima, a quem me dirijo, as graças necessárias para bem rezá-lo, para ganhar as indulgências desta santa devoção. No primeiro mistério contemplamos a agonia mortal de nosso Senhor Jesus Cristo no Horto das Oliveiras. Pai nosso que estais nos céus, santificado seja o vosso nome. Venha a nós o vosso reino, seja feita a vossa vontade, assim na terra como no céu. O pão nosso de cada dia nos dai hoje. Perdoai-nos as nossas ofensas, assim como nós perdoamos a quem nos tem ofendido. E não nos deixeis cair em tentação, mas livrai-nos do mal. Amém. Ave Maria, cheia de graça, o Senhor é convosco. Bendita sois vós entre as mulheres, e bendito é o fruto do vosso ventre, Jesus. Santa Maria, Mãe de Deus, rogai por nós, pecadores, agora e na hora de nossa morte. Amém. Ave Maria, cheia de graça, o Senhor é convosco. Bendita sois vós entre as mulheres, e bendito é o fruto do vosso ventre, Jesus. Santa Maria, Mãe de Deus, rogai por nós, pecadores, agora e na hora de nossa morte. Amém. Ave Maria, cheia de graça, o Senhor é convosco. Bendita sois vós entre as mulheres, e bendito é o fruto do vosso ventre, Jesus. Santa Maria, Mãe de Deus, rogai por nós, pecadores, agora e na hora de nossa morte. Amém. Ave Maria, cheia de graça, o Senhor é convosco. Bendita sois vós entre as mulheres, e bendito é o fruto do vosso ventre, Jesus. Santa Maria, Mãe de Deus, rogai por nós, pecadores, agora e na hora de nossa morte. Amém. Ave Maria, cheia de graça, o Senhor é convosco. Bendita sois vós entre as mulheres, e bendito é o fruto do vosso ventre, Jesus. Santa Maria, Mãe de Deus, rogai por nós, pecadores, agora e na hora de nossa morte. Amém. Ave Maria, cheia de graça, o Senhor é convosco. Bendita sois vós entre as mulheres, e bendito é o fruto do vosso ventre, Jesus. Santa Maria, Mãe de Deus, rogai por nós, pecadores, agora e na hora de nossa morte. Amém. Ave Maria, cheia de graça, o Senhor é convosco. Bendita sois vós entre as mulheres, e bendito é o fruto do vosso ventre, Jesus. Santa Maria, Mãe de Deus, rogai por nós, pecadores, agora e na hora de nossa morte. Amém. Ave Maria, cheia de graça, o Senhor é convosco. Bendita sois vós entre as mulheres, e bendito é o fruto do vosso ventre, Jesus. Santa Maria, Mãe de Deus, rogai por nós, pecadores, agora e na hora de nossa morte. Amém. Ave Maria, cheia de graça, o Senhor é convosco. Bendita sois vós entre as mulheres, e bendito é o fruto do vosso ventre, Jesus. Santa Maria, Mãe de Deus, rogai por nós, pecadores, agora e na hora de nossa morte. Amém. Ave Maria, cheia de graça, o Senhor é convosco. Bendita sois vós entre as mulheres, e bendito é o fruto do vosso ventre, Jesus. Santa Maria, Mãe de Deus, rogai por nós, pecadores, agora e na hora de nossa morte. Amém. Glória ao Pai, ao Filho e ao Espírito Santo, como era no princípio, agora e sempre. Amém. Ó meu bom Jesus, perdoai-nos, livrai-nos do fogo do inferno, levai as almas todas para os céus e socorrei principalmente as que mais precisarem. No segundo mistério contemplamos a traição e prisão de nosso Senhor Jesus Cristo. Pai nosso que estais nos céus, santificado seja o vosso nome. Venha a nós o vosso reino, seja feita a vossa vontade, assim na terra como no céu. O pão nosso de cada dia nos dai hoje, perdoai-nos as nossas ofensas, assim como nós perdoamos a quem nos tem ofendido. E não nos deixeis cair em tentação, mas livrai-nos do mal. Amém. Ave Maria, cheia de graça, o Senhor é convosco. Bendita sois vós entre as mulheres, e bendito é o fruto do vosso ventre, Jesus. Santa Maria, Mãe de Deus, rogai por nós, pecadores, agora e na hora de nossa morte. Amém. Ave Maria, cheia de graça, o Senhor é convosco. Bendita sois vós entre as mulheres, e bendito é o fruto do vosso ventre, Jesus. Santa Maria, Mãe de Deus, rogai por nós, pecadores, agora e na hora de nossa morte. Amém. Ave Maria, cheia de graça, o Senhor é convosco. Bendita sois vós entre as mulheres, e bendito é o fruto do vosso ventre, Jesus. Santa Maria, Mãe de Deus, rogai por nós, pecadores, agora e na hora de nossa morte. Amém. Ave Maria, cheia de graça, o Senhor é convosco. Bendita sois vós entre as mulheres, e bendito é o fruto do vosso ventre, Jesus. Santa Maria, Mãe de Deus, rogai por nós, pecadores, agora e na hora de nossa morte. Amém. Ave Maria, cheia de graça, o Senhor é convosco. Bendita sois vós entre as mulheres, e bendito é o fruto do vosso ventre, Jesus. Santa Maria, Mãe de Deus, rogai por nós, pecadores, agora e na hora de nossa morte. Amém. Ave Maria, cheia de graça, o Senhor é convosco. Bendita sois vós entre as mulheres, e bendito é o fruto do vosso ventre, Jesus. Santa Maria, Mãe de Deus, rogai por nós, pecadores, agora e na hora de nossa morte. Amém. Ave Maria, cheia de graça, o Senhor é convosco. Bendita sois vós entre as mulheres, e bendito é o fruto do vosso ventre, Jesus. Santa Maria, Mãe de Deus, rogai por nós, pecadores, agora e na hora de nossa morte. Amém. Ave Maria, cheia de graça, o Senhor é convosco. Bendita sois vós entre as mulheres, e bendito é o fruto do vosso ventre, Jesus. Santa Maria, Mãe de Deus, rogai por nós, pecadores, agora e na hora de nossa morte. Amém. Ave Maria, cheia de graça, o Senhor é convosco. Bendita sois vós entre as mulheres, e bendito é o fruto do vosso ventre, Jesus. Santa Maria, Mãe de Deus, rogai por nós, pecadores, agora e na hora de nossa morte. Amém. Ave Maria, cheia de graça, o Senhor é convosco. Bendita sois vós entre as mulheres, e bendito é o fruto do vosso ventre, Jesus. Santa Maria, Mãe de Deus, rogai por nós, pecadores, agora e na hora de nossa morte. Amém. Glória ao Pai, ao Filho e ao Espírito Santo, como era no princípio, agora e sempre. Amém. No terceiro mistério contemplamos a coroação de espinhos de nosso Senhor Jesus Cristo. Pai nosso que estais nos céus, santificado seja o vosso nome. Venha a nós o vosso reino, seja feita a vossa vontade, assim na terra como no céu. O pão nosso de cada dia nos dai hoje, perdoai-nos as nossas ofensas, assim como nós perdoamos a quem nos tem ofendido. E não nos deixeis cair em tentação, mas livrai-nos do mal. Amém. Ave Maria, cheia de graça, o Senhor é convosco. Bendita sois vós entre as mulheres, e bendito é o fruto do vosso ventre, Jesus. Santa Maria, Mãe de Deus, rogai por nós, pecadores, agora e na hora de nossa morte. Amém. Ave Maria, cheia de graça, o Senhor é convosco. Bendita sois vós entre as mulheres, e bendito é o fruto do vosso ventre, Jesus. Santa Maria, Mãe de Deus, rogai por nós, pecadores, agora e na hora de nossa morte. Amém. Ave Maria, cheia de graça, o Senhor é convosco. Bendita sois vós entre as mulheres, e bendito é o fruto do vosso ventre, Jesus. Santa Maria, Mãe de Deus, rogai por nós, pecadores, agora e na hora de nossa morte. Amém. Ave Maria, cheia de graça, o Senhor é convosco. Bendita sois vós entre as mulheres, e bendito é o fruto do vosso ventre, Jesus. Santa Maria, Mãe de Deus, rogai por nós, pecadores, agora e na hora de nossa morte. Amém. Ave Maria, cheia de graça, o Senhor é convosco. Bendita sois vós entre as mulheres, e bendito é o fruto do vosso ventre, Jesus. Santa Maria, Mãe de Deus, rogai por nós, pecadores, agora e na hora de nossa morte. Amém. Ave Maria, cheia de graça, o Senhor é convosco. Bendita sois vós entre as mulheres, e bendito é o fruto do vosso ventre, Jesus. Santa Maria, Mãe de Deus, rogai por nós, pecadores, agora e na hora de nossa morte. Amém. Ave Maria, cheia de graça, o Senhor é convosco. Bendita sois vós entre as mulheres, e bendito é o fruto do vosso ventre, Jesus. Santa Maria, Mãe de Deus, rogai por nós, pecadores, agora e na hora de nossa morte. Amém. Ave Maria, cheia de graça, o Senhor é convosco. Bendita sois vós entre as mulheres, e bendito é o fruto do vosso ventre, Jesus. Santa Maria, Mãe de Deus, rogai por nós, pecadores, agora e na hora de nossa morte. Amém. Ave Maria, cheia de graça, o Senhor é convosco. Bendita sois vós entre as mulheres, e bendito é o fruto do vosso ventre, Jesus. Santa Maria, Mãe de Deus, rogai por nós, pecadores, agora e na hora de nossa morte. Amém. Ave Maria, cheia de graça, o Senhor é convosco. Bendita sois vós entre as mulheres, e bendito é o fruto do vosso ventre, Jesus. Santa Maria, Mãe de Deus, rogai por nós, pecadores, agora e na hora de nossa morte. Amém. Glória ao Pai, ao Filho e ao Espírito Santo, como era no princípio, agora e sempre. Amém. No quarto mistério contemplamos Jesus carregando a cruz rumo ao Calvário. Pai nosso que estais nos céus, santificado seja o vosso nome. Venha a nós o vosso reino, seja feita a vossa vontade, assim na terra como no céu. O pão nosso de cada dia nos dai hoje. Perdoai-nos as nossas ofensas, assim como nós perdoamos a quem nos tem ofendido. E não nos deixeis cair em tentação, mas livrai-nos do mal. Amém. Ave Maria, cheia de graça, o Senhor é convosco. Bendita sois vós entre as mulheres, e bendito o fruto do vosso ventre, Jesus. Santa Maria, Mãe de Deus, rogai por nós, pecadores, agora e na hora de nossa morte. Amém. Ave Maria, cheia de graça, o Senhor é convosco. Bendita sois vós entre as mulheres, e bendito é o fruto do vosso ventre, Jesus. Santa Maria, Mãe de Deus, rogai por nós, pecadores, agora e na hora de nossa morte. Amém. Ave Maria, cheia de graça, o Senhor é convosco. Bendita sois vós entre as mulheres, e bendito é o fruto do vosso ventre, Jesus. Santa Maria, Mãe de Deus, rogai por nós, pecadores, agora e na hora de nossa morte. Amém. Ave Maria, cheia de graça, o Senhor é convosco. Bendita sois vós entre as mulheres, e bendito é o fruto do vosso ventre, Jesus. Santa Maria, Mãe de Deus, rogai por nós, pecadores, agora e na hora de nossa morte. Amém. Ave Maria, cheia de graça, o Senhor é convosco. Bendita sois vós entre as mulheres, e bendito é o fruto do vosso ventre, Jesus. Santa Maria, Mãe de Deus, rogai por nós, pecadores, agora e na hora de nossa morte. Amém. Ave Maria, cheia de graça, o Senhor é convosco. Bendita sois vós entre as mulheres, e bendito é o fruto do vosso ventre, Jesus. Santa Maria, Mãe de Deus, rogai por nós, pecadores, agora e na hora de nossa morte. Amém. Ave Maria, cheia de graça, o Senhor é convosco. Bendita sois vós entre as mulheres, e bendito é o fruto do vosso ventre, Jesus. Santa Maria, Mãe de Deus, rogai por nós, pecadores, agora e na hora de nossa morte. Amém. Ave Maria, cheia de graça, o Senhor é convosco. Bendita sois vós entre as mulheres, e bendito é o fruto do vosso ventre, Jesus. Santa Maria, Mãe de Deus, rogai por nós, pecadores, agora e na hora de nossa morte. Amém. Ave Maria, cheia de graça, o Senhor é convosco. Bendita sois vós entre as mulheres, e bendito é o fruto do vosso ventre, Jesus. Santa Maria, Mãe de Deus, rogai por nós, pecadores, agora e na hora de nossa morte. Amém. Ave Maria, cheia de graça, o Senhor é convosco. Bendita sois vós entre as mulheres, e bendito é o fruto do vosso ventre, Jesus. Santa Maria, Mãe de Deus, rogai por nós, pecadores, agora e na hora de nossa morte. Amém. Glória ao Pai, ao Filho e ao Espírito Santo, como era no princípio, agora e sempre. Amém. No quinto e último mistério, contemplamos a crucificação e morte de nosso Senhor Jesus Cristo. Pai nosso que estais nos céus, santificado seja o vosso nome. Venha a nós o vosso reino, seja feita a vossa vontade, assim na terra como no céu. O pão nosso de cada dia nos dai hoje, perdoai-nos as nossas ofensas, assim como nós perdoamos a quem nos tem ofendido. E não nos deixeis cair em tentação, mas livrai-nos do mal. Amém. Ave Maria, cheia de graça, o Senhor é convosco. Bendita sois vós entre as mulheres, e bendito é o fruto do vosso ventre, Jesus. Santa Maria, Mãe de Deus, rogai por nós, pecadores, agora e na hora de nossa morte. Amém. Ave Maria, cheia de graça, o Senhor é convosco. Bendita sois vós entre as mulheres, e bendito é o fruto do vosso ventre, Jesus. Santa Maria, Mãe de Deus, rogai por nós, pecadores, agora e na hora de nossa morte. Amém. Ave Maria, cheia de graça, o Senhor é convosco. Bendita sois vós entre as mulheres, e bendito é o fruto do vosso ventre, Jesus. Santa Maria, Mãe de Deus, rogai por nós, pecadores, agora e na hora de nossa morte. Amém. Ave Maria, cheia de graça, o Senhor é convosco. Bendita sois vós entre as mulheres, e bendito é o fruto do vosso ventre, Jesus. Santa Maria, Mãe de Deus, rogai por nós, pecadores, agora e na hora de nossa morte. Amém. Ave Maria, cheia de graça, o Senhor é convosco. Bendita sois vós entre as mulheres, e bendito é o fruto do vosso ventre, Jesus. Santa Maria, Mãe de Deus, rogai por nós, pecadores, agora e na hora de nossa morte. Amém. Ave Maria, cheia de graça, o Senhor é convosco. Bendita sois vós entre as mulheres, e bendito é o fruto do vosso ventre, Jesus. Santa Maria, Mãe de Deus, rogai por nós, pecadores, agora e na hora de nossa morte. Amém. Ave Maria, cheia de graça, o Senhor é convosco. Bendita sois vós entre as mulheres, e bendito é o fruto do vosso ventre, Jesus. Santa Maria, Mãe de Deus, rogai por nós, pecadores, agora e na hora de nossa morte. Amém. Ave Maria, cheia de graça, o Senhor é convosco. Bendita sois vós entre as mulheres, e bendito é o fruto do vosso ventre, Jesus. Santa Maria, Mãe de Deus, rogai por nós, pecadores, agora e na hora de nossa morte. Amém. Ave Maria, cheia de graça, o Senhor é convosco. Bendita sois vós entre as mulheres, e bendito é o fruto do vosso ventre, Jesus. Santa Maria, Mãe de Deus, rogai por nós, pecadores, agora e na hora de nossa morte. Amém. Ave Maria, cheia de graça, o Senhor é convosco. Bendita sois vós entre as mulheres, e bendito é o fruto do vosso ventre, Jesus. Santa Maria, Mãe de Deus, rogai por nós, pecadores, agora e na hora de nossa morte. Amém. Glória ao Pai, ao Filho e ao Espírito Santo, como era no princípio, agora e sempre. Amém. Infinitas graças vos damos, soberana Rainha, pelos benefícios que todos os dias recebemos de vossas mãos liberais. Dignai-vos agora e para sempre, tomai-nos debaixo de vosso poderoso amparo, e para mais vos obrigar, vos saudamos com uma salve Rainha. Salve Rainha, Mãe de Misericórdia, vida, doçura e esperança nossa salve. A vós bradamos os degredados filhos de Eva, a vós suspiramos gemendo e chorando neste vale de lágrimas, ei, pousa advogada nossa, esses vossos olhos misericordiosos a nós volvei, e depois desse desterro nos mostrai Jesus. Bendito o fruto do vosso ventre, ó clemente, ó piedosa, ó doce e sempre Virgem Maria. Rogai por nós, Santa Mãe de Deus, para que sejamos dignos das promessas de Cristo. Amém. Agradecemos você que esteve aí presente conosco, ouvindo nossa rádio, acompanhando nosso terço com Maria, nossa mãe. Que você tenha uma santa noite e que Deus abençoe.
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5: Feliz aquele a quem o Senhor não atribui pecado e cujo espírito não há falsidade. Salmo 31, versículo 2.
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9: Bem-vindo, bem-vinda ao programa Rezando em Família, pela sintonia da FM 89.1 no Vale Paraíba, São Paulo. Você que nos acompanha pelo aplicativo da Rádio Canção Nova, também pelo nosso site www.radiocançãonova.com. Acolho também você que nos acompanha por toda a rede Canção Nova de Rádio. Deus abençoe você, que a paz de Jesus e o amor de Maria já esteja presente aí no seu coração. Sou eu, Benedita Fioramonte, membro da comunidade Canção Nova. Estou juntamente aqui com meu esposo, Jimmy Fioramonte, e juntos nós iremos até 1h rezando pelas nossas famílias. É isso mesmo, é o Senhor que nos convida nesta manhã, neste dia, né? Nesta madrugada, melhor dizendo, para nos unirmos em oração. Você que nos acompanha, talvez você é mãe, seja aí amamentando, não é verdade? Olha, nós que somos mães, eu quando tinha minhas pequenininhas, bebezinhas, quantas madrugadas eu acordava para amamentar. Talvez você esteja aí amamentando seu filhinho, a sua filhinha. Você talvez esteja trabalhando aí de madrugada, ou talvez você até mesmo sofrendo com uma insônia ou crises familiares, enfim. São tantas realidades que muitas vezes nos cercam, mas eu convido você, faça companhia conosco, vamos rezar juntos pelas nossas famílias, vamos rezar juntos pelas nossas intenções. Mas eu já estou aqui com ele, meu amor, bom dia, seja bem-vindo, que bom estarmos juntos neste sábado, dia dedicado à Virgem Maria, e também bom dia ao José Hamilton, que está aqui conosco na técnica.
10: Bom dia, meu amor, bom dia a você, ouvinte da Rádio Canção Nova, bom dia, José Hamilton, estamos juntos. Unidos nesta manhã para rezarmos com você, para vivermos esse programa com muito amor, mas com muita fé. Seja bem-vindo a você que está conosco. Nós queremos mesmo abraçar você já nesta manhã, pedindo mesmo pelas mãos da Virgem Maria que ela possa alcançar o seu coração, alcançar as suas lutas, as suas angústias. Nossa Senhora, que ela já vá à frente, cuidando de cada um de vocês. Nesse mês, meu amor, que é um mês muito especial. Uhum. Olha, é um mês maravilhoso, é um mês mariano. Nós estamos hoje às portas de Pentecostes. Amanhã nós vamos estar aqui no programa também para poder celebrar.

0: Celebrar nessa esse dia de Pentecoste. Então, estamos aí às portas de Pentecoste. O meu coração, o seu coração, meu irmão, minha irmã, precisa estar naquela expectativa, naquela alegria de Pentecoste. Não é mais uma celebração, não, meus irmãos. Vamos mesmo nesse dia fazer essa expectativa, gerar fruto, gerar alegria, vida. Então, eu já te convido nesse programa, você já ficar nessa expectativa, porque tem muita coisa boa que o Senhor quer fazer em nós.
1: É isso mesmo. Inclusive, quem estava em Pentecostes, no cenáculo, a Virgem Maria. Por isso, nós queremos, no dia de hoje, convidar já a presença de Nossa Senhora sobre a nossa casa, a nossa família, para que juntos nós possamos preparar bem para receber o Espírito Santo que vem. Vamos começar bem o nosso dia? Vamos de música, cantando com Marília Mello, Quem Impedirá?

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2: Estamos de volta com o programa Rezando em Família e nós queremos agora pedir a graça do Espírito Santo para que ele possa abrir o nosso coração, a nossa mente, os nossos pensamentos, para que juntos nós possamos ouvir a palavra de Deus. Sim, a palavra é a semente lançada, mas o terreno precisa estar preparado. Por isso eu convido você, você que reza conosco, tome a palavra. Nós iremos partilhar hoje Carta aos Gálatas. Carta de São Paulo Apóstolo aos Gálatas, capítulo 5, versículos de 22 ao 25. Então tome a palavra, prepare o coração para que a palavra semente seja semeada em nossos corações. Nós estamos reunidos em nome do Pai,
3: do Filho e do Espírito Santo.
2: Amém. Vinde, Espírito Santo.
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0: face da terra. Oremos, ó Deus, que instruíste os corações dos vossos fiéis, com a luz do Espírito Santo, fazei que apreciemos retamente todas as coisas, segundo o mesmo Espírito, e gozemos sempre da sua consolação. Por Cristo Senhor nosso. Amém.
1: E hoje eu quero dar continuidade nesta palavra em Gálatas capítulo 5, trabalhando aqui os versículos 22 a 25, recordando que na semana passada São Paulo já dizia lá no versículo 16: eu vos exorto, deixar-vos sempre guiar pelo Espírito e nunca satisfaçais o desejo da carne, pois o que a carne deseja é contra o Espírito e o que o Espírito deseja é contra a carne. São opostos uns do outro e por isso nem sempre fazeis o que gostarias de fazer. Aí lá no versículo 22, nós já vamos falar aqui daquilo que é quando um homem ou uma mulher se deixa ser conduzido pelo Espírito Santo. Quando nós somos conduzidos pelo Espírito Santo, nós só podemos dar frutos, meus irmãos, e frutos bons, frutos maravilhosos. E aí São Paulo vai trazer para nós: o fruto do Espírito, porém, é amor, alegria, paz, paciência, amabilidade, bondade, lealdade, mansidão, domínio próprio. Contra estas coisas não existe lei. Os que pertencem a Jesus Cristo crucificaram a carne com suas paixões e seus desejos. Se vivemos pelo Espírito, procedamos também de acordo com o Espírito. Palavra do Senhor.
0: Graças a Deus.
1: E nesta manhã eu já quero pedir ao Senhor esta graça. Assim como a palavra vai dizer, se vivemos pelo Espírito, procedamos também de acordo com o Espírito. Os que pertencem a Jesus Cristo crucificaram a carne com suas paixões e seus desejos. Senhor Jesus, nós estamos nessa preparação para Pentecoste. E é uma promessa para nós, meu Deus. Existe uma promessa que o Espírito é para nós, para os nossos filhos, para todos aqueles que invocaram o seu nome. E nesta manhã nós estamos aqui, Senhor.
0: Verdade, Jesus.
1: Nos preparando nesse tempo de Pentecoste. Nós já nos unimos ao Senhor para pedir e clamar o teu Espírito Santo, para que possamos, sim, meu Deus, experimentar, meu Deus, a graça daquilo que é próprio do teu Espírito. O teu Espírito, Senhor, que nos impulsiona, que nos leva para o amor, que nos impulsiona para viver a paz, a paciência. Ele que faz brotar dentro do nosso coração, meu Deus, a alegria, a amabilidade. É o teu Espírito que vai nos transformando, retirando de nós todo o egoísmo, para que vá entrando dentro de nós, Senhor, a bondade, a caridade. É o teu Espírito que nos fortalece na nossa vida. Ele que nos torna homens e mulheres leais ao Senhor, leais ao Senhor, mas também leal, fiel ao nosso, aqueles que são casados, aqueles que são maridos e esposa. É teu Espírito que vai nos tornando homens e mulheres fiéis, leais à tua palavra, leais ao compromisso, leais ao comprometimento que juramos no altar, sabendo, Senhor, que hoje nos casamentos, como os casais, Senhor, são alvos das paixões da carne, são alvos das tentações mundanas e das tentações diabólicas. E é por isso, Senhor, que nós nesta manhã já queremos invocar o teu Espírito Santo. Assim, Senhor, nesse momento eu estou aqui com a minha esposa, segurando na mão dela. Nós estamos aqui clamando, Senhor, essa graça sobre todos esses casais, sobre todas as famílias, quanto é urgente este fruto, o fruto da fidelidade, da lealdade, do domínio próprio, do autodomínio. Espírito de Deus, venha nos dar este fruto que nos dá a graça e a força para vencer as tentações, para vencer as paixões da carne, para não deixar que as paixões ditam a nossa vida, ditam o nosso querer, para que nós não sejamos envolvidos pela libertinagem, por ideologias, enculturações. Vem Espírito de Deus nesta manhã, vai nos batizando, Espírito Santo, vai nos libertando. Tantas famílias hoje que vivem os vícios, tantas famílias que hoje vivem situações de drogadição, tantas famílias hoje que vivem situações dificílimas, de vício, e que precisa deste fruto do domínio próprio e ao mesmo tempo da mansidão, para não desistir dos seus, para não desistir em meio às tribulações, em meio ao sofrimento, em meio a tudo aquilo que quer levar o outro a

0: renovância, Senhor.
1: Renova, Espírito Santo.
0: Renova com a graça do teu Santo Espírito.
1: Assim seja, Senhor. Amém.
0: Amém. Vamos de música cantando com Bruna Marta, Nascer do Alto.

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5: Estamos de volta com o programa Rezando em Família. Você que nos acompanha todos os sábados e domingo, da meia-noite à uma da manhã. Também você pode deixar aqui as suas intenções. Nós tivemos aqui esse momento maravilhoso, né? De oração breve, mas com profundo, com forte, né, meu amor? Esse momento de pedirmos a graça do Espírito Santo. Então, você que reza conosco todos os sábados e domingo, você pode mandar seus pedidos de oração, as suas intenções. Nós sabemos que hoje, né, meu amor, quantas lutas, quantas famílias, quantas realidades as famílias vivem, não é verdade? Então, você que quer mandar seu pedido de oração, você pode mandar para famíliasempé@cancaonova.com e nós iremos rezar com você e por você pelas suas intenções. Neste momento, meu amor, nós queremos trazer uma reflexão sobre os seguintes frutos do Espírito Santo, não é isso?
6: É isso mesmo, falando sobre o amor, a caridade, né? Amor que é caridade, alegria e paz, eles formam a dimensão interior e teologal do fruto, ou seja, nascem diretamente da nossa comunhão com Deus e transforma o ambiente da nossa casa. O amor como fruto do Espírito não é um sentimento que nasce e morre, é uma decisão. É amar quando o outro menos merece, porque é quando ele mais precisa. É amar quando o outro menos merece, porque é quando ele mais precisa. Na vida da família, traduz-se em paciência com os defeitos do cônjuge, na renúncia do próprio tempo para cuidar dos filhos e na capacidade de perdoar. É o amor que se move pela decisão de fazer o bem ao outro, mesmo quando estamos cansados. Olha isso aí,
5: isso,
6: gente.
5: Isso é muito verdade,
6: esse,
5: né?
6: Esse é o desafio para nós amarmos.
5: Inclusive, quando nós rezávamos aqui no primeiro momento, ali naquele momento da partilha da palavra, Deus colocava muito forte no meu coração que Ele estava renovando o amor de muitos casais. E este amor que é fruto do Espírito Santo, não é verdade?
6: É um amor de decisão.
5: Decisão.
6: Né? Isso é muito, ficou muito marcado aqui para mim, você ouvinte. Guarde isso no seu coração. É amar quando o outro menos merece, porque é quando ele mais precisa. A alegria, que também é um fruto do Espírito, é diferente da felicidade do mundo, que depende de as coisas estarem dando certo, como dinheiro no bolso, saúde perfeita, ausência de problemas. A alegria do Espírito Santo é um estado de contentamento profundo, baseado na presença de Deus. na vida da família é a capacidade de celebrar as pequenas vitórias juntos, de manter o bom humor no ambiente doméstico e de dar um sorriso de acolhimento quando o outro chega em casa após um dia difícil. Uma família cheia do Espírito Santo não perde a capacidade de sorrir, mesmo carregando as cruzes. A paz, outro fruto do Espírito, não significa apenas ausência de barulho ou ausência de guerra, mas a plenitude do bem-estar, a harmonia e a tranquilidade de uma alma que repousa em Deus. Na vida da família, é o oposto do ambiente de pisar em ovos. Na casa onde há paz do Espírito, as pessoas se sentem seguras. Os conflitos são resolvidos pelo diálogo, não pelos gritos. Há um ambiente de descanso físico e espiritual para todos que ali habitam. Vou resumir aqui, trazendo um exemplo que contribui ainda mais para a nossa reflexão. Imagina uma árvore onde o amor é a raiz, a alegria é a seiva que alimenta a planta, e a paz é a atmosfera onde essa árvore cresce. Sem amor, não há alegria verdadeira. E sem alegria, a paz não se sustenta. Que lindo, hein?
5: Nossa, maravilhoso, né? Então você vê que realmente é essa experiência que hoje Deus nos convida a fazer dentro do nosso lar, dentro da nossa família, produzir amor, alegria, paz, né? Para que todos nós possamos viver em harmonia. Vamos de música? Vamos cantando com Gildete Leal. Deus salve as famílias.

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1: E nós queremos agora nos unirmos pedindo a intercessão de Nossa Senhora do Apocalipse. No dia de hoje, o Senhor vem falando para nós para buscarmos viver os frutos do Espírito. Mas nós sabemos que existe dentro do nosso lar, na nossa família, nos nossos relacionamentos, uma grande batalha, um grande combate espiritual. Mas a Virgem Maria é aquela que se coloca à frente para combater por nós, para combater para que a paz volte a reinar no nosso lar. Eu digo para você, enquanto eu rezava durante este programa, Deus colocava no meu coração muitas pessoas com coração agitados, com coração perturbado, com coração com ausência da paz. Mas nós queremos nesta hora pedir à Virgem Maria, porque ela trazia em si todos os frutos do Espírito, porque ela foi escolhida por Deus e por obra do Espírito Santo, ela trazia no seu ventre Jesus, o nosso Salvador. Maria trazia em si todos os frutos do Espírito, porque ela é esposa do Espírito. E eu quero pedir por intercessão de Nossa Senhora que você agora, que eu, que nós que estamos aqui no estúdio, o Dimi, meu esposo, o José Hamilton, você que nos acompanha, você que reza conosco nesta madrugada, eu quero pedir por intercessão da Virgem Maria que ela possa visitar agora você e que toda agitação, toda raiva, toda tristeza, toda angústia, todo e qualquer sentimento que provém das lutas e dos combates espirituais que você está vivendo dentro da sua casa, dentro da sua família, que em nome de Jesus, que por intercessão de Nossa Senhora, que a paz agora possa reinar no seu lar e no seu coração, que o amor possa reinar no seu lar e no seu coração, que a harmonia que vem do Espírito Santo. E por isso nós queremos rezar agora pedindo a intercessão de Nossa Senhora do Apocalipse, porque é ela que combate por nós, é ela que combate por mim, pela minha família, pela sua família. Então, com muita fé, vamos pedir a Nossa Senhora do Apocalipse. Ó Maria,
2: vós fostes coroada por Deus como rainha do céu e da terra. Vós fostes a mulher escolhida e desde sempre preservada da culpa original, com a finalidade de derrotar as investidas do dragão, a primitiva serpente que se levanta contra aqueles que querem viver os mandamentos e a vida de santidade. Vos pedimos.

0: com a sua luz, dissipai as trevas do nosso caminho. Amém.
1: Nossa Senhora do Apocalipse, que pisa na cabeça da serpente infernal,
0: intercedei a Deus que se dissipem as trevas do nosso caminho. Amém.
1: Vamos de música, cantando com Fernando Vignotti, Pelas Mãos de Maria. Música.

0: estamos de volta com o programa Rezando em Família. 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Meu amor, chegamos ao final de mais um programa, mas se Deus quiser, amanhã a gente está de volta com a graça de Deus.
1: É isso mesmo, meu amor, foi maravilhoso estar com você. Amanhã rumo a Pentecoste, hein?
0: Isso aí.
1: Vamos viver com muita alegria, com muita fé, nos preparando para esse dia tão especial. Deus abençoe você. Se Deus quiser, estaremos de volta amanhã, domingo, dia do Senhor.
0: Joelhos no chão, famílias em pé. Até amanhã, se Deus quiser.
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3: A Igreja Católica celebrou neste dia 22 de maio o dia de Santa Rita de Cássia, conhecida como a Santa das Causas Impossíveis. Ouça a reportagem de Isaac Vale.
4: De uma única pergunta brotam diversas respostas no coração daqueles que veem nela exemplo de caminho que conduz a Cristo. Quem é Santa Rita de Cássia para você? A devoção a Santa Rita é repleta de testemunhos impactantes. As graças alcançadas a partir de sua intercessão mostram que o título Santa das Causas Impossíveis não é abstrato, mas vivenciado na prática por todo fiel que confia a ela seus pedidos, não importa quais. Terezinha tem um milagre vivo bem ao seu lado. A pequena Larissa, durante a gravidez, um grave problema de saúde a atingiu.
5: Me deu infecção silenciosa, infecção de urina, na qual eu só fui descobrir porque eu comecei a passar muito mal, febre interna, delirando, fui parar no hospital. Aí onde começou a internação.
4: No momento mais crítico, o marido, Rafael, foi quem entregou a Santa Rita a vida dela e da bebê.
6: O médico internou ela, veio e me falou, você vai ter que assinar um termo porque ela vai ter que tomar um antibiótico mais forte que tem. Porque ela está correndo risco de vida, ela e o neném. Só que é o seguinte, esse antibiótico, se ela tomar, a criança toma, é perigoso abortar. Aí eu recorri à Santa Rita.
5: Graças a ele ter recorrido à Santa Rita, a gente alcançou essa graça. A Larissa não tem nenhuma sequela, né? Nasceu perfeita, também não fiquei com nenhuma sequela.
4: Otávio é o milagre da vida da Jaciane. O sonho de ser mãe quase foi esvaziado pelas inúmeras tentativas frustradas de gravidez. Na simplicidade de uma oração sincera, tudo mudou.
7: Falei, Santa Rita, intercede junto a Deus para que eu também possa realizar o meu sonho de ser mãe. E aí eu comecei uma novena. Como eu sou professora, né? No nono dia da novena, quando eu cheguei na escola, uma aluna minha estava me esperando na porta da sala com um botão de rosa vermelho. E ela me entregou aquele botão.
4: Nesse pequeno gesto, ela percebeu nitidamente a resposta à sua súplica.
7: Cheguei em casa, fui almoçar e conversei com meu marido. A Aí ele falou assim, mas você não tá fazendo a novena de Santa Rita? Eu falei, tô. Falei, então faz o teste. Aí ele buscou o resultado e o resultado foi positivo.
4: 17 anos se passaram e hoje o Otávio retribui esse amor sendo um intercessor pelo bem da família.
8: Eu rezo pela minha família, para que a gente permaneça sempre unido do jeito que a gente é, sabe? E assim, eu agradeço pela oportunidade que eu tenho de tê-los comigo.
4: Pessoas distintas, histórias únicas, unidas pela confiança na intercessão daquela que nunca desampara os que a ela recorrem.
3: Da Central de Jornalismo Canção Nova, Arielle Prado.
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3: Ouve, ó Senhor, a voz da minha súplica quando clamo a Ti, quando levanto minhas mãos para o Teu santo templo. Salmo 27, versículo 2.
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5: Olá, que alegria estarmos juntos mais uma vez aqui na rede de rádio Canção Nova. Eu sou Daona Salles e a partir de agora estou junto com você no Mensagens e Canções. Seja muito bem-vindo e bem-vinda, você que nos acompanha na sintonia da Rádio Canção Nova, seja pelo nosso site radio.cancaonova.com ou pelos nossos aplicativos do celular Rádio Canção Nova ou pelo CN Plus. Palavra de Deus abrindo o nosso programa de hoje: o temor do Senhor ensina a sabedoria e a humildade antecede a honra. Provérbios 15, 33.

E aqui no Mensagens e Canções, vamos meditar o Salmo. Eu vos louvarei de todo o coração, Senhor, porque ouvistes as minhas palavras. Este é o Salmo 137, nos ajudando a rezar. Sim, excelso é o Senhor, mas olha os pequeninos, enquanto seu olhar observa os soberbos. Em meio às adversidades, vós me conservais a vida. Estendei a mão contra a cólera dos meus inimigos e salva-me a vossa mão. O Senhor completará o que em meu auxílio começou. Senhor, eterna é a vossa bondade. Não abandonareis a obra de vossas mãos. O Salmo de hoje nos convida a proclamar a grandeza do Senhor. Sim, o Senhor é excelso, Ele é grande, Ele é soberano, mas seu olhar se volta para favorecer os pequenos, os humildes, libertando das adversidades, conservando a sua vida. Deus estende a sua mão para nos salvar. Quando nós o buscamos, reconhecendo que Ele é o nosso auxílio. O Senhor, aquele que é eterno, aquele que é bom para sempre. Ele não há de abandonar a obra de suas mãos, que somos cada um de nós. Então, se você hoje está se sentindo assim, abandonado, desprovido, sozinho, solitário, não se preocupe. Não se preocupe. Lembre-se do seu Deus. Lembre-se da bondade do Senhor, que é para sempre. E você vai ver que a mão do Senhor nunca te deixou. Busque o seu auxílio nesta presença, que é real, que é verdadeira, que está aí ao seu lado. Abra-se hoje, nesse instante, agora, a esta presença que está aí ao seu redor, que está dentro de você, e deixe que o Senhor possa vencer as suas adversidades e que de todo o coração você já comece agora a louvar este Deus, porque Ele ouve a nossa palavra, Ele ouve a nossa oração.

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1: No Mensagens e Canções, uma mensagem hoje do Padre Jonas Habib. A sabedoria se faz a partir daquilo que o Senhor nos manda fazer. Não adianta fazer as coisas que nós achamos boas. Eu acho, eu pensava. O povo diz que, de pensar, morreu um burro. Quando fazemos as coisas segundo o nosso entendimento, perdemos a unção. Mais do que nunca, o Senhor quer nos ensinar a sabedoria. É como se fôssemos ovelhas. A ovelha é um animal que não tem sabedoria nenhuma. Os cães têm faro, os gatos são espertos, as aves conhecem as coisas, mas de todos os animais, o mais desprovido de inteligência, sem tino, sem direção, é a ovelha. E a nós, que somos ovelhas, o Senhor quer dar sabedoria.

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1: 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Mensagens e canções segue para um breve intervalo e já já estamos de volta.
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1: De volta com você na sintonia da Rádio Canção Nova. E agora chegou o momento do nosso modelo de santidade. Hoje nós vamos conhecer a Beata Eusébia Palomino. Desde a sua infância, Eusébia sentiu um chamado de Jesus Eucarístico, mas as dificuldades financeiras levaram a menina a trabalhar para ajudar a família. Seu desejo secreto era o de se tornar uma filha de Maria, e foi realizado quando, com esperança e dedicação, foi aceita na Congregação das Filhas de Maria Auxiliadora. Enfrentou desafios durante a sua profissão religiosa, mas permaneceu indiferente às zombarias e se dedicou às tarefas do dia a dia. Irmã Eusébia tinha uma excelente memória e o dom de contar histórias sobre os santos, que fazia sucesso com os jovens. Durante as perseguições na igreja, na década de 1930, ela se ofereceu como vítima pela salvação da Espanha. Beata Eusébia Palomino, um autêntico modelo de santidade, nos inspira a cultivar uma profunda devoção a Jesus Eucarístico. Sua vida é um testemunho do serviço dedicado ao reino dos céus, mesmo diante de desafios e zombarias. Aprendemos com ela a enfrentar as adversidades com esperança e confiança no Senhor, compartilhar sabedoria do coração e dedicar nossa vida pelo bem dos outros. Beata Eusébia Palomino, rogai por nós. Música.

nosso momento oracional aqui no Mensagens e Canções, hoje peçamos com confiança a intercessão da Beata Eusébia. Fiel imitadora de Dom Bosco e amante da juventude, rogai por todos os jovens de minha família e comunidade. Conduzi-os ao encontro de Jesus, de forma que sejam impactados por sua presença. Sede também uma mãe espiritual para nós. Amém. Beata Eusébia Palomino, rogai por nós.

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3: Chegamos ao final de mais um Mensagens e Canções. Eu termino com uma frase do nosso modelo de santidade hoje, a Beata Eusébia Palomino. Ela dizia: "O pouco que tinha era muito para mim, pois nada podia me distanciar das delícias que desfrutava pensando no céu." Que esta frase inspire todo o nosso dia e as nossas ações. Deus te abençoe. Amanhã a gente se encontra. Fica com Deus. Tchau, tchau.
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4: O Papa Leão XIV recebeu nesta quinta-feira em audiência moderadores dos movimentos eclesiais, associações de fiéis e novas comunidades. E esse encontro anual de moderadores de associações e movimentos é promovido pelo Dicastério para os Leigos, a Família e a Vida. O presidente da comunidade Canção Nova, Padre Wagner Ferreira, está entre os participantes da reunião. Quem traz os detalhes é Danúbia Gleiser.
5: O encontro anual de moderadores de associações internacionais de fiéis, movimentos eclesiais e novas comunidades, e a Canção Nova está presente neste evento. Por isso eu falo agora com o Padre Wagner Ferreira, presidente da comunidade Canção Nova, sobre este evento. Bem-vindo, Padre.
6: Muito obrigado, é uma alegria poder estar aqui e poder viver esse encontro anual dos moderadores das associações de fiéis de direito pontifício. A Canção Nova recebeu a graça desse reconhecimento pontifício no ano de 2008, né? E por isso, a partir de então, Canção Nova sempre participa deste evento.
5: Padre, nos dois dias de evento, os participantes refletem sobre o tema servir, acompanhar, guiar, fundamentos e práticas de governança em associações. O que o senhor pode destacar da programação do evento?
6: O tema desse ano é esse da governança, portanto, como assumirmos o nosso serviço como governantes, como líderes das associações de fiéis. Moderadores, presidentes, né? Não importa a nomenclatura da função, mas é sempre uma função de serviço. Na igreja, nós temos presente que a autoridade

0: Santa Catarina também segue com chuva moderada forte. No sul, tem risco de geada em pontos das Serras Gaúcha e Catarinense e áreas próximas à fronteira com o Uruguai. No domingo, dia 24, a chuva começa a perder fôlego sobre o Paraná, mas o céu permanece com muitas nuvens e ainda há previsão de pancadas em vários momentos, principalmente no leste litoral e em pontos isolados do interior paranaense. Na região sudeste, o ar frio segura as temperaturas em níveis mais baixos no centro-sul paulista e no sul de Minas Gerais e do Rio de Janeiro até o início da próxima semana. Da Central de Jornalismo Canção Nova, Arielle Prado.
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11: Os olhos do Senhor estão sobre os que o temem, sobre aqueles que contam com a sua misericórdia. Salmo 32, versículo 18.
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12: Está no ar o repórter Canção Nova. Bem-vindo especial você que sintoniza a Rádio Canção Nova. Eu sou o Danilo D'Angelo e apresento agora os principais destaques desta edição.
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12: Na audiência geral desta semana, Papa Leão XIV inicia a série de catequeses sobre o primeiro documento promulgado pelo Concílio Vaticano II, a Sagrada Liturgia. Papa aprova a criação da Comissão Interdicasterial sobre a Inteligência Artificial no Vaticano. Leão XIV responde carta de jovem e destaca: o tempo é um mestre e cura as feridas. coordenadores do Global 2033 programam celebração dos 2000 anos da morte e ressurreição de Jesus Cristo. Doação pelo imposto de

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0: O Papa Leão XIV iniciou a audiência geral desta semana uma série de catequeses sobre o primeiro documento promulgado pelo Concílio Vaticano II, a Constituição sobre a Sagrada Liturgia. Segundo o pontífice, a participação dos fiéis na ação litúrgica deve ser, ao mesmo tempo, interior e exterior, refletindo uma vivência concreta da fé no dia a dia. O Papa destacou ainda que a liturgia exige uma existência fiel capaz de colocar em prática aquilo que foi celebrado. Detalhes com Mariângela Jaguraba, do Vatican News.
2: Ao elaborar esta Constituição, os padres conciliares pretenderam não só empreender uma reforma dos ritos, mas também conduzir a Igreja a contemplar e aprofundar aquele vínculo vivo que a constitui e a une, o mistério de Cristo. A liturgia, com efeito, toca o próprio coração deste mistério. Ela é simultaneamente o espaço, o tempo e o contexto em que a Igreja recebe de Cristo a sua própria vida, frisou o Papa, recordando o mistério cristão. O evento pascal, ou seja, a paixão, a morte, a ressurreição e a glorificação de Cristo, que precisamente na liturgia nos é tornado sacramentalmente presente, de modo que, cada vez que participamos na Assembleia reunida em seu nome, estamos imersos neste mistério.
3: Cristo stesso è il principio interiore del mistero della Chiesa.
2: O próprio Cristo é o princípio interior do mistério da Igreja, povo santo de Deus, nascido do seu lado, traspassado na cruz. Na Santa Liturgia, com o poder do seu Espírito, ele continua a agir, santifica e associa a Igreja, sua esposa, à sua oferta ao Pai. Exerce o seu sacerdócio absolutamente único, ele que está presente na palavra proclamada, nos sacramentos, nos ministros que celebram, na comunidade reunida e em grau supremo na Eucaristia. A seguir, Leão XIV recordou que, segundo Santo Agostinho, ao celebrar a Eucaristia, a Igreja recebe o corpo do Senhor e torna-se aquilo que recebe. Torna-se o corpo de Cristo, morada de Deus, por meio do Espírito. Esta é a obra da nossa redenção que nos configura a Cristo e nos edifica na comunhão. Na Sagrada Liturgia, essa comunhão realiza-se por meio de uma boa compreensão dos ritos e orações, disse o Papa, citando o número 48 da Sacrosanctum Concilium. A ritualidade da Igreja expressa sua fé e, ao mesmo tempo, molda a identidade eclesial, sublinhou. Se a liturgia está a serviço do mistério de Cristo, compreende-se por que razão foi definida como simultaneamente a meta para a qual se encaminha a ação da Igreja e a fonte de onde promana toda a sua força. É verdade que a ação da Igreja não se limita apenas à liturgia. No entanto, todas as suas atividades, a pregação, o serviço aos pobres, o acompanhamento das realidades humanas, convergem para este culminar, disse ainda Leão XIV. De acordo com o Papa, no sentido inverso, a liturgia sustenta os fiéis, mergulhando-os sempre e de novo na Páscoa do Senhor. E por isso, através da proclamação da palavra, da celebração dos sacramentos e da oração comum, eles são revigorados, encorajados e renovados no seu compromisso de fé e na sua missão. Por outras palavras, a participação dos fiéis na ação litúrgica é simultaneamente interior e exterior, disse o Papa, acrescentando.
3: Ciò significa pure che essa è chiamata a dispiegarsi concretamente lungo tutta la vita.
2: Isso significa também que ela é chamada a manifestar-se concretamente ao longo de toda a vida cotidiana, numa dinâmica ética e espiritual, de modo que a liturgia celebrada se traduza em vida e exija uma existência fiel, capaz de concretizar o que foi vivido na celebração. É assim que a nossa vida se torna sacrifício vivo, santo, agradável a Deus, realizando o nosso culto espiritual. Por fim, Leão XIV convidou a nos deixar moldar interiormente pelos ritos, pelos símbolos, pelos gestos e, sobretudo, pela presença viva de Cristo na liturgia, sublinhando que outros aprofundamentos serão feitos nas próximas catequeses. A seguir, o Papa concedeu a todos a sua bênção apostólica.
0: O Papa Leão XIV respondeu à carta de um jovem estudante da Calábria que relatava viver um período de inquietação e confusão, especialmente nas relações construídas ao longo da vida. Na mensagem, o pontífice procurou transferir esperança e confiança, afirmando que o tempo também é um mestre capaz de curar as feridas e amadurecer o coração humano. O Papa recordou ainda que Deus não abandona aqueles que buscam sentido para a própria vida. Mais informações com Mariângela Jaguraba.
2: Não se apresse em compreender tudo de uma vez. O tempo é um mestre paciente e cura as feridas. A oração diária, mesmo que simples e breve, a escuta da palavra de Deus, a celebração dos sacramentos e o convívio com pessoas sábias ajudarão você a reconhecer quais relações valorizar e fazer crescer e quais cultivar sem julgamento. Este foi o conselho de Leão XIV a Pietro, um jovem estudante de Reggio Calabria. Numa carta publicada na revista Piazza San Pietro da Basílica Vaticana, dirigida pelo franciscano conventual Enzo Fortunato, ele confidenciou ao pontífice que sentia muita inquietação e confusão interior, especialmente no que diz respeito às relações e aos laços construídos ao longo do tempo. Tenho medo, escreve Pietro na edição de maio, de perder todas as amizades que conquistei nesta fase da minha vida, não só na escola, mas também na paróquia e no meu dia a dia. O Papa tranquiliza o jovem lembrando-o: você é amado por Jesus, não de forma abstrata, mas pessoalmente, exatamente como você é hoje, com suas perguntas e seus sonhos, com seus medos e seus desejos. Esse amor o precede e sempre o acompanhará. Não depende das escolhas que você irá fazer ou dos caminhos que você percorrerá, acrescenta o bispo de Roma, recordando que Jesus conhece bem a experiência da amizade. Ele chamou seus discípulos de amigos, compartilhou o pão e a caminhada com eles, foi amigo de Lázaro, Marta e Maria. Ele viveu laços verdadeiros e autênticos, até mesmo ao ponto de viver a luta da separação e da traição. Por isso, continua o Papa, Jesus seria o primeiro a compreender o seu medo de perder as amizades que marcaram estes anos. Para você, nem tudo permanecerá igual, mas o que foi autêntico não se perde. Aliás, o verdadeiro amor não se dissolve e permanece para sempre, amadurecendo mesmo quando muda de forma. Na carta, Pietro confidencia que sonha em caminhar com alguém na estrada do amor de Cristo, mas, continua ele, as minhas certezas relacionais estão vacilando. Temo não conseguir sequer discernir quais são os laços autênticos que valem a pena preservar e nutrir e quais são os menos sinceros dos quais posso prescindir. Santo Padre, conclui a carta, por tudo isto e pelo meu futuro imediato, peço-lhe que interceda por mim, para que eu possa compreender como conviver com este sentimento de inquietação e nostalgia que me acompanha e ser capaz de seguir serenamente o meu caminho, fazendo sempre a vontade de Deus. Em sua resposta, o Papa tranquiliza o jovem, destacando como seu sonho de uma família fundada no amor de Cristo é também um dom precioso para a Igreja. Proteja-o com confiança. O Senhor não decepciona os desejos que ele mesmo acendeu no coração. Asseguro-lhe minhas orações. Peço para você a graça da paz interior, da confiança e de uma visão clara de sua vida. Confio a Maria, conclui Leão XIV, que ainda jovem aprendeu a confiar, apesar de guardar no coração perguntas maiores do que ela.
0: O Papa Leão XIV aprovou uma criação de uma comissão dedicada ao acompanhamento e à promoção do uso responsável da inteligência artificial no Vaticano. O novo organismo estará ligado ao Dicastério para o Serviço do Desenvolvimento Humano Integral e contará também com representantes de outras secretarias e academias pontifícias. Segundo a Santa Sé, a comissão terá como missão favorecer o intercâmbio das informações, estudos e projetos relacionados à inteligência artificial, além de colaborar na definição de políticas para o uso dessa tecnologia dentro do próprio Vaticano. As informações com a Rádio Vaticano.
4: A atenção do Papa Leão XIV da Santa Sé aos desafios colocados pela inteligência artificial, entre potencialidades e riscos, ganha um novo elemento. Na criasse de fato no Vaticano uma comissão interdicasterial sobre a inteligência artificial, com o objetivo de promover um intercâmbio de informações e projetos sobre o tema, incluindo as políticas de seu uso dentro da Santa Sé. Isso foi estabelecido por um rescrito assinado pelo prefeito do Dicastério para o Serviço do Desenvolvimento Humano Integral, o cardeal Michael Czerny, mediante a aprovação do Papa, que institui o órgão nos termos do artigo 28 da Constituição Apostólica Praedicata Evangelium, segundo o qual um chefe de dicastério pode criar uma comissão interdicasterial específica para tratar de assuntos de competência mista que exijam uma consulta recíproca e frequente. E a inteligência artificial, pela qual o Papa Leão tem demonstrado grande interesse desde o início do seu pontificado, comparando a revolução por ela provocada àquela revolução industrial do início do século, é certamente um tema e um fenômeno que exige uma consulta mútua e frequente diante do crescente desenvolvimento registrado nas últimas décadas e, como se lê no rescriptum, das mais recentes acelerações em seu uso generalizado. Além disso, sublinha o documento, há seus efeitos potenciais sobre o ser humano e sobre a humanidade como um todo, e a preocupação da Igreja com a dignidade de cada ser humano, sobretudo no que diz respeito ao seu desenvolvimento integral. Por isso, em janeiro de 2025, os dicastérios para a doutrina da fé e para a cultura e a educação formularam um importante documento, Antiqua et Nova, uma nota sobre a relação entre a inteligência artificial e a inteligência humana. Com esses diversos eixos, irá se desenvolver, portanto, o trabalho da Comissão Interdicasterial, que será composta por representantes dos dicastérios para o Serviço do Desenvolvimento Humano Integral, para a Doutrina da Fé, para a Cultura e a Educação, para a Comunicação, além de membros da Pontifícia Academia para a Vida, da Academia das Ciências e também da Academia das Ciências Sociais. Quaisquer alterações na composição da comissão serão submetidas à aprovação do Santo Padre, se lê ainda no rescrito, no qual se explica que caberá ao chefe de cada instituição a escolha do representante a ser designado para a comissão. O documento refere ainda que a coordenação da comissão é confiada por um ano, eventualmente renovável, ao Dicastério para o Serviço do Desenvolvimento Humano Integral. Caberá então ao Papa, posteriormente, confiar a coordenação a uma das instituições participantes, sempre pelo período de um ano. Cabe, por outro lado, à instituição coordenadora facilitar a colaboração e o intercâmbio entre os membros do grupo de informações relativas às atividades e projetos relacionados à inteligência artificial, incluindo as políticas de seu uso dentro da Santa Sé, promovendo o diálogo, a comunhão e a participação. Uma iniciativa que, em certos aspectos, lembra a Comissão Vaticana COVID-19, instituída pelo Papa Francisco em março de 2020, em pleno auge da pandemia. Também ela, nascida no seio do Dicastério para o Desenvolvimento Humano Integral, também expressava preocupação da Igreja em enfrentar um dos desafios desta era moderna. Desafio médico na época, com repercussões no trabalho e na sociedade, desafio virtual, no caso da IA, com consequências que, como escreveu Papa Leão em mensagem para o Dia Mundial das Comunicações Sociais, podem chegar a tocar também as cordas da alma e da psique da pessoa humana.
0: Papa Leão XIV acolheu nesta semana a solicitação de Dom Marconi Vinícius Ferreira para contar com a colaboração de mais um auxiliar
5: e nomeou o Monsenhor Fabrício de Prado Nunes como bispo titular de Tadamatá e bispo auxiliar do Ordinariado Militar do Brasil.
0: Monsenhor Fabrício pertence ao clero da Diocese de Bagé e, até então, atuava como assessor do Ordinariado Castrense. A Conferência Nacional dos Bispos do Brasil enviou saudação ao Monsenhor pela nova missão confiada pela Igreja. Padre Fabrício foi professor instrutor do curso de formação de oficiais do Serviço de Saúde e do quadro complementar de oficiais do Exército Brasileiro e instrutor-chefe do curso de formação para capelães militares do Exército. A prática da caridade está no centro da missão da Igreja Católica, especialmente diante de uma realidade marcada pelo individualismo e pelo sofrimento humano. Com um pouco mais de 2 meses à frente da Esmolaria Apostólica, Dom Luiz Marim de San Martín apresenta o trabalho do Departamento da Santa Sé, responsável pelas obras de caridade do Papa em várias partes do mundo. De Roma, Danúbia Gleicer.
6: Próximo à escultura Jesus sem teto no pátio da Esmolaria Apostólica, Dom Luiz Marim de San Martín fala sobre a missão que recebeu do Papa Leão XIV. O arcebispo agostiniano foi escolhido como novo esmoleiro pontifício, responsável pela caridade do Papa junto aos mais pobres.
7: Grande gratitude, né? Pela fiducia.
6: Ele afirma ser grato pela confiança do pontífice. O esmoleiro diz que, nesse novo caminho, tem descoberto o rosto do sofrimento humano e sentiu crescer o compromisso de dar o melhor de si no serviço direto aos pobres. A Esmolaria Apostólica é o organismo da Santa Sé encarregado de exercer a caridade em nome do Papa. A missão existe desde os primeiros séculos da Igreja e hoje coordena iniciativas de assistência dentro e fora da Itália. Entre as ações mais conhecidas está a emissão da bênção apostólica em pergaminho. As contribuições recebidas ajudam diretamente nas obras sociais mantidas pelo dicastério. De acordo com Dom Luiz, desde a constituição apostólica Predicate Evangelium, a esmolaria passou a ser oficialmente o dicastério, ou seja, o departamento para o serviço da caridade. No Vaticano, o atendimento inclui banhos para pessoas em situação de rua, assistência médica, acolhimento e refeições. O trabalho conta com a colaboração de diáconos da Diocese de Roma, nas periferias da capital italiana.
7: Grande grupo della carità internazionale.
6: Há também o aspecto caritativo internacional, declara o arcebispo ao afirmar que a atuação vai além das fronteiras italianas. O departamento envia ajuda para regiões marcadas pela guerra e pela pobreza, como Ucrânia, Gaza, Líbano e países africanos. Segundo Dom Luiz, a missão é sustentada pelas nunciaturas apostólicas, espalhadas pelo mundo e pela colaboração de voluntários. Ao conviver com pobres e marginalizados, o esmoleiro diz ter a própria fé renovada. Para ele, a caridade não é apenas assistência material, mas um encontro concreto com Cristo presente nos que sofrem. Dom Luiz disse que essa missão tem ajudado sua vocação cristã e sacerdotal, pois pode ver além, pode olhar nos olhos, tocar o coração, estar com os pobres e no rosto deles encontrar a Cristo, finalizou.
0: Em entrevista ao jornalista Silvonei José, Edgar Nicodem, diretor do noviciado Laçalista em Porto Alegre, e membro da equipe de teólogos da Confederação Latino-Americana de Religiosos, falou sobre os desafios e perspectivas da vida religiosa no continente. Como integrante da equipe de teólogos de assessoria à presidência da Confederação Latino-Americana de Religiosos, Edgar destacou que a sinodalidade, o caminhar juntos proposto pelo Papa Francisco, segue como um dos principais focos da missão da Igreja na América Latina.
8: E eu estou no noviciado com jovens que vêm de diversos países da América Latina. Portanto, para nós, a língua passou a ser o português e o espanhol. Todo mundo pode falar a sua língua, mas tem que entender qualquer uma dessas. E hoje eu tenho jovens que vêm de perspectiva indígena, afro e tudo isso. Então é um mundo cultural bem bonito, muito bacana do trabalho que estamos fazendo lá.
0: Vocações
8: nós estamos, temos diminuído um pouquinho na América Latina, mas temos vocações e nós estamos caminhando para termos um noviciado único para toda a América Latina e em princípio vai funcionar em Porto Alegre. Então, para o Brasil, assim, os demais latino-americanos vão ter que pelo menos aprender o português, porque a gente coloca eles em contato com as crianças e com as crianças não tem como, ou você sabe e elas te corrigem.
9: Tá certo, vamos aprender o gauchês um pouco então.
8: É, isso também é o gauchês, né? Eles vão aprender também, isso sem dúvida nenhuma. Né?
9: Irmão, o senhor faz parte da equipe de teólogos da Clara, Confederação Latino-Americana de Religiosos. Vamos falar um pouquinho sobre isso.
8: Sim, eu faço parte da equipe, chama-se ETAP, da equipe de teólogos. A equipe de teólogos tem a função de assessorar a diretoria da CLAR em todos os projetos. Claro que nós, a CLAR, nos últimos anos, muito sintonizada com o magistério do Papa Francisco e toda com a perspectiva da sinodalidade, com todos os projetos, as comissões que a gente acompanha e também nessa perspectiva toda. E agora, uma grande preocupação é tudo aquilo que a gente já vem conversando, como é que essa sinodalidade passa pro chão da igreja, mas também ela encontra eco, espaço, luzes, caminho dentro da própria vida religiosa a serviço da igreja. Então, a sinodalização da vida religiosa é o grande projeto da CLAR para esse período. E estamos organizando nesse sentido o Congresso da Vida Religiosa, que vai ser em novembro, em Lima, e cujo tema é exatamente esse.
9: E o tema da subsidiariedade dentro da sinodalidade?
8: É uma questão central, né? A gente sente assim muita participação, muita colaboração. A CLAR está conectado com não somente com organismos da Igreja Católica, mas também com outros organismos civis, e se sente uma grande sintonia com os movimentos populares, com as universidades, com tudo isso que caminha. E isso é muito importante para a gente poder responder às grandes demandas que tem hoje a Igreja, que tem hoje a própria sociedade latino-americana nesse tempo que nós estamos vivendo também de tensões e de conflitos.
9: Esse encontro de Lima, como é que vai se desenvolver?
8: Vai ser um congresso. Esse congresso basicamente é perceber como é que a sinodalidade perpassa o todo da vida religiosa, ou seja, da espiritualidade, nas estruturas, nas relações, em tudo isso. Também, que novas alternativas estão sendo construídas a partir do documento final da sinodalidade, com todos esses desafios que ele nos coloca, mas também tendo sempre presente que a igreja está caminhando para a Assembleia de 2028, a Assembleia que tem exatamente a temática da sinodalidade, onde se vai recolhendo o caminho que toda a igreja está fazendo.
9: A questão da sinodalidade, a temática, entrou nas nossas comunidades?
8: Eu diria assim, há muitos lugares onde ela entrou bem, em outros lugares falta entrar. Acho que há, assim, eu diria, talvez nem tanto resistência, mas há uma passividade, assim, né, nesse sentido. Então, realmente, nós achamos que a equipe teológica e a própria CLAR e as conferências nacionais da vida religiosa têm uma função importante, realmente, de retomar constantemente o tema, para que ele não caia, bom, um tema importante, mas, bom, a gente vai caminhando, né? Não basta isso, tem que dar vida, e por isso se todos os projetos que se tem, a CLAR tem 14 comissões diferentes, em todas as 14 dimensões, todos os projetos têm como a perspectiva de fundo a sinodalidade, desde a sua organização, a temática, os eixos que ela traz e como é que essa perspectiva vai avançando, né?
9: O senhor como educador também, como vê então a inteligência artificial agora?
8: Eu vejo de duas perspectivas. Primeiro, ela de fato, ela traz instrumento, é um instrumento, eu vejo como um instrumento que tem, que pode nos ajudar, que nos pode facilitar, mas também que a gente precisa se educar, precisamos realmente absorvê-la, mas também estar ciente dos riscos que ela nos coloca de manipulação, de tirar a privacidade, essas coisas todas, né? Isso já vinha acontecendo também em termos de redes sociais, mas eu vejo um instrumento que precisamos também olhar criticamente, mas também não é rejeição, muito pelo contrário, mas com criticidade e gradualmente também criarmos critérios éticos e elementos de uso adequado da inteligência artificial, porque pelo que eu vi, entendi, acho que não tem volta, né? Mas é preciso, pode ser um instrumento, mas como as outras tecnologias, precisamos realmente uma absorção crítica, criteriosa, com valores e valores evangélicos, claro, no nosso caso.
9: Não podemos desumanizar a nossa sociedade.
8: É, eu acho que esse é o grande desafio que a gente percebe assim, que de repente a coisa, eu vejo desde até os pequeninhos, eu vivo ao lado de um colégio que tem 2,000 alunos, e a gente vê, por exemplo, como isso com facilidade acontece, a desumanização, ela perpassa as famílias, e precisamos ter o espaço humanizador, o espaço humano, do diálogo, da acolhida da vida, da valorização da vida, também do tempo de convivência, do espaço livre, né? Eu acho tão bacana quando num campo de futebol você vê sete partidas de futebol quase ao mesmo tempo e as crianças conseguem se entender. Isso para mim é um símbolo de fraternidade que é fantástico, né? De crianças e com tudo isso, crianças e jovens, né?
9: Pra gente concluir, vivemos ainda aquelas imagens que atingiram Porto Alegre, Rio Grande do Sul, das enchentes, né? O que sobrou de tudo aquilo lá?
8: Olha, sobrou grande desafio. Eu creio que, em grande parte, a limpeza da cidade, isso foi um esforço grande. Eu destacaria também a grande solidariedade que houve. Isso movimentou um país, até internacionalmente veio ajuda. A solidariedade foi algo impressionante para a cidade, ficou um impacto, né? Agora, estão prevendo os especialistas que provavelmente no início da primavera vai haver outro momento de fortes chuvas no sul do Brasil. Dizem que não será do mesmo tamanho como foi essa enchente, esperamos que não seja, mas é um desafio. Então há uma preparação também para isso. A cidade está mais limpa, está organizada, mas as obras estruturais básicas, que são mais complexas, mais custosas, ainda estão lentamente começando. Portanto, há preocupação.
9: A solidariedade se sentiu realmente de modo concreto.
8: Creio que a coisa fantástica que existiu, de todo o país, de todos os lugares, toda a movimentação. Eu morei perto lá onde não foi inundado, mas era praticamente o único caminho de entrada de toda ajuda para a grande Porto Alegre, Avenida Bento Gonçalves. O que a gente viu de ajuda chegando, a solidariedade foi algo assim que realmente não faltou comida, não faltou água, graças à solidariedade, porque os supermercados centrais começaram a se desabastecer, mas a solidariedade supriu isso.
9: Odegar, obrigado pela sua presença, pelo seu trabalho, né? Pela sua doação.
8: Deus abençoe. Muito obrigado, que agradeço. Obrigado.
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0: Preservar vozes e rostos foi o tema escolhido pelo Papa Leão XIV para o 60º Dia Mundial das Comunicações Sociais. A proposta reforça a importância de uma comunicação marcada pela proximidade, pela escuta e pela valorização da dignidade humana em tempos de profundas transformações tecnológicas e culturais. A mensagem do Santo Padre segue em sintonia com o pensamento do Papa Francisco, que via em Jesus Cristo o maior comunicador da história. Para Francisco, a força da comunicação de Jesus não estava apenas nas palavras, mas principalmente nas atitudes, na capacidade de acolher, escutar, aproximar-se das pessoas. Dentro dessa reflexão, Padre Gerson Schmidt nos propõe hoje o tema O Maior Comunicador do Mundo.
10: Os evangelhos comprovam que Jesus era o grande comunicador, pois jamais um homem falou como ele. João capítulo 7, versículo 46. Seus conterrâneos admitiam. O povo todo ficava fascinado ouvi-lo falar. Lucas capítulo 19, versículo 48. Ao pregar a mensagem do Pai, despertava a admiração do povo, pois ensinava como quem tem autoridade e não como os escribas. Marcos capítulo 1, versículo 22. Ensinou na sinagoga de Cafarnaum, João 6, versículo 59, no templo, João 7, versículo 15, perto do lago, João 6, versículo 25, e em qualquer lugar. Falava para as multidões, para os doentes, para todos os grupos e especialmente também para os apóstolos à parte e também para Nicodemos num momento especial à noite. Cristo é o comunicador perfeito do Pai. É o comunicador por excelência, é a perfeição da comunicação de Deus. É o rosto visível do Deus invisível que veio mergulhar na história dos homens. Jesus é a palavra de Deus que se fez carne e veio morar no meio de nós. João capítulo 1, versículo 14. Supremo comunicador do Pai, optou por um processo enculturado e dialógico de comunicação que se apresenta como um modelo básico para os projetos de comunicação da sua igreja. Na evangelização, Jesus não tem medo, nem vergonha de expressar os seus sentimentos diante dos amigos e mesmo diante dos que o observam. Jesus viu que Maria e os judeus que iam com ela estavam chorando, então ele se conteve e ficou comovido. Jesus começou a chorar. João capítulo 11, versículo 33 a 35. Permitiu aos discípulos que fossem ver onde morava, deixando-se desvelar na sua intimidade, conforme João capítulo 1, versículos 38 e 39. Ele percebe quando é ouvido com o coração sem julgamentos e sem preconceito. O objetivo de Jesus foi de comunicar o Pai. A Deus ninguém viu. João capítulo 1, versículo 18. A palavra se tornou corpo no corpo de uma mulher, Maria. E o corpo é ponte, sinal sensível do Deus invisível. A palavra se tornou corpo no corpo de uma mulher, Maria. E o corpo é ponte, sinal sensível do Deus invisível para que o Pai seja conhecido. Pelo corpo a palavra pode ser ouvida, vista, tocada, apalpada com as próprias mãos, conforme a primeira carta de São João, capítulo 1, versículo 1. Nele a palavra de Deus se fez não só ouvir, mas também ver e tocar. Jesus é a definitiva teofania do Pai. Condenou qualquer hipocrisia e qualquer tipo de comunicação que fosse tendenciosa e perversa. Dizei sim quando for sim e não quando for não. Mateus capítulo 5, versículo 37. À luz da realidade de Jesus, agora podemos voltar à igreja. Quando olhamos de perto para ela, descobrimos uma dimensão humana feita de pessoas concretas, que às vezes manifestam a beleza do evangelho e outras esforçam-se e erram como todos. No entanto, precisamente através de seus membros e dos seus limitados aspectos terrenos, manifestam-se a presença de Cristo e de sua ação salvífica. Como dizia Bento XVI, não há oposição entre evangelho e instituição. Aliás, as estruturas da igreja servem precisamente para a realização e a concretização do evangelho do nosso tempo. Discurso aos bispos da Suíça, em 9 de novembro de 2006. Não existe uma igreja ideal e pura, separada da terra, mas apenas a única igreja de Cristo encarnada na história. É nisso que consiste a santidade da igreja, na constatação de que Cristo habita nela e continua a doar-se através da pequenez e fragilidade de seus membros. Contemplando esse milagre perene que acontece nela, compreendemos o método de Deus. Ele torna-se visível através da debilidade das criaturas, continuando a manifestar-se e agir. Por isso, na Evangelii Gaudium, o Papa Francisco exorta que todos aprendam a tirar sempre as sandálias diante da terra sagrada do outro, conforme Êxodo capítulo 3, versículo 5. Isso torna-nos ainda hoje capazes de edificar a igreja, não só organizando as suas formas visíveis, mas construindo aquele edifício espiritual que é o corpo de Cristo através da comunicação e da caridade entre nós. Com efeito, a caridade gera constantemente a presença do ressuscitado. Queira o céu, afirmava Santo Agostinho, do qual o nosso Papa Leão é seguidor, que todos prestem atenção unicamente à caridade. Sim, só ela vence tudo, e sem ela todas as coisas não valem nada. Onde quer que ela esteja, atrai tudo a si.
0: O pároco da paróquia de Santo Antônio em Arapeí, no interior de São Paulo, padre Robson Moraes, faz uma reflexão sobre o significado de Pentecostes para os cristãos. A celebração recorda a descida do Espírito Santo sobre os apóstolos e marca o nascimento missionário da igreja, renovando a fé, a esperança e o compromisso evangelizador dos fiéis.
11: E na festa de Pentecostes, nós celebramos o nascimento da igreja. Por quê? Porque ali a igreja inaugura a sua missão, a missão de santificar este mundo pela força do Espírito. No batismo, nós recebemos o Espírito Santo como dom primeiro de Deus. Então, o Espírito vem, faz a sua morada em nós, e fazendo a sua morada em nós, ele tem este trabalho de nos santificar dia após dia. O Espírito Santo, ele nos santifica. E nós precisamos fazer apenas uma coisa: rezar. Rezar, participar da Santa Missa, é de fato sermos cristãos, né? Procurarmos a perfeição cristã, para que assim o Espírito Santo vá nos santificando, e à medida em que ele nos santifica, nós nos tornamos a perfeita estatura de Cristo Jesus, nosso Senhor. Então, a festa de Pentecostes quer nos recordar disso, que dentro de nós mora um Deus que nos foi dado por Cristo, pelo Pai, e para que assim este Espírito, este Deus que mora em nós, ele sempre nos dê a graça de santificar a nossa vida. Que nós, nessa festa de Pentecostes, possamos ter essa consciência de que Deus habita em nós, e habita em nós para nos santificar, para gerar em nós vida na graça, vida no Espírito. Então, por isso, nessa festa de Pentecostes, nós também somos convidados, convocados pelo Espírito, que é caridade, a sermos neste mundo também caridade. Deus doou o Espírito Santo para nós, e nós devemos doar a nossa vida, doar também este Espírito que recebemos aos irmãos, né? A comunidade, né? Também no nosso dia a dia, no nosso trabalho, devemos doar a nossa vida, também e sobretudo, também com os cuidados com os mais pobres, com aqueles desfavorecidos, né? Fazendo a nossa boa ação, dando alimento a quem tem fome, dando também o pão da palavra àquele que não conhece o Cristo, para que assim a caridade de Cristo seja conhecida nesta terra.
12: Obrigado, padre, pela sua participação, muito obrigado pela atenção ao jornalismo da Rádio Canção Nova, e a sua bênção, padre, aos ouvintes também, por favor.
11: O Senhor esteja convosco, ele está no meio de nós. Por intercessão da bem-aventurada Virgem Maria, Senhora de Pentecostes, abençoe-vos Deus Todo-Poderoso, Pai e Filho e Espírito Santo.
12: Amém.
0: Estamos nos aproximando de um dos marcos mais significativos da história da humanidade. 2000 anos da paixão, morte e ressurreição de Jesus Cristo, que vai acontecer em 2033. Não se trata apenas de uma data simbólica no calendário cristão, mas de um acontecimento que transformou definitivamente o curso da história. No programa Além da Notícia, Ronaldo da Silva, da comunidade Canção Nova, ouviu os coordenadores do Global 2033, um movimento cristão internacional que visa celebrar esses 2000 anos de morte e ressurreição de Jesus Cristo em 2033. Ronaldo conversou com Henri Capello, diretor internacional do Global 2033, e com o padre João Henrique, fundador da comunidade Aliança de Misericórdia.
13: Nós não podemos viver os anos santos como apenas celebrações, ritos, festas, mas um compromisso sério de uma ação prática para evangelizar. A evangelização transforma a história. Nós na Aliança usamos um termo, evangelizar para transformar. É uma responsabilidade imensa que nós como cristãos temos de não guardar para nosso dom que recebemos da fé. Nós precisamos de todo lado, em todo lugar. Nós temos um lema: everyone, everywhere. Em todo lugar, cada pessoa, nós brincando na Aliança falamos assim, que ninguém saia do meu lado sem ser evangelizado. Vamos no táxi, vamos, e precisamos anunciar, precisamos abençoar, precisamos deixar uma palavra que toque os corações, porque temos pressa. Sim. Tem uma geração que precisa conhecer Jesus, uma geração.
14: E eu quero deixar muito claro e bem explícito, 2033 será um grande jubileu na igreja, o jubileu da redenção, em que comemoraremos os 2000 anos da paixão, morte e ressurreição de Jesus. Deixa eu agora aqui, o Henry, como é nata? La visione di global 2033. É estátua espontânea? É nata nella chiesa cattolica?
15: Certo.
16: Exato. A iniciativa nasceu em 2019, durante o encontro de jovens líderes na Universidade Urbaniana, na presença do prefeito do Dicastério para a Evangelização, Sua Excelência o Arcebispo Rino Fisichella do Vaticano. Na presença dele, tivemos um fim de semana de estudo para refletir sobre como poderíamos alcançar os jovens em nível mundial. Naquele final de semana, em março de 2019, foi para nós um momento profético. Profético porque sentimos que o Senhor estava falando e recebemos uma mensagem muito clara, que de 2023 até 2033, esses 10 anos, serão anos de unção do Espírito Santo, se fizermos evangelização por todas as partes. Se nós, como Igreja Católica, fizermos um esforço único de colaboração em todo o mundo, poderemos alcançar muitas pessoas, onde quer que estejam, para que cada uma receba a boa nova, ou seja, o grande mandato de Jesus Cristo de ir e pregar o Evangelho a todo mundo. 2000 anos depois, infelizmente, apenas 1/3 da população mundial conhece Jesus Cristo. Neste momento, temos mais de 8 bilhões de pessoas no mundo e apenas 2,6 bilhões conhecem Jesus. Portanto, se continuarmos fazendo as mesmas coisas que fizemos no passado, mesmo que sejam boas, teremos os mesmos resultados.
17: Que se nós fazemos qualcosa nova, cioè una collaborazione seria, invece di competizione,
16: collaborazione. Então, naquele encontro, recebemos essa profecia. Se fizermos algo novo, uma colaboração verdadeira em vez de competição, se deixarmos de pensar apenas em nós mesmos e começarmos a pensar na missão que Jesus nos deu, não somente a igreja, porque somos parte da igreja, mas começarmos a pensar em cada batizado, aí sim seremos discípulos e missionários. Essa é a mensagem de Global 2033. A mensagem é muito clara.
14: Essa celebração dos 2000 anos da paixão e morte, que será o nosso jubileu da redenção católico, será uma celebração, uma comemoração católica, o jubileu. Ma come nata l'idea di coinvolgere i fratelli evangelici?
17: Allora, ma questo è... Per noi è stato come un Pentecoste.
16: Então, para nós, isso foi como um Pentecostes. Explico. Nós, católicos, recebemos essa palavra. Ao mesmo tempo, eu estive em encontros com protestantes, pentecostais, evangélicos, os anglicanos, e todos haviam recebido a mesma mensagem, sem nenhum contato entre si.
17: Hanno ricevuto, senza contatto uno con l'altro, lo stesso messaggio. Mai. Non sono dicendo questo io, perché io non
16: jamais, e eu não sou o que afirmo isto, mas estudiosos, especialistas em história da igreja, dizem que é a primeira vez na história da igreja mundial, diante de um jubileu, de uma data como 2033, que todas as igrejas no mundo inteiro, o corpo místico de Cristo, estão recebendo a mesma inspiração de trabalhar de forma coordenada para evangelizar o mundo. E isto é possível.
17: La stessa parola di lavorare in modo coordinato molto bene per poter evangelizzare tutto il mondo. Perché è possibile che noi facciamo.
16: È possibile annunciarmos a boa nova a todos. Porque Jesus não nos deu qualquer missão impossível de cumpri-la. Ele nos deu o Espírito Santo. Então precisamos apenas uma pergunta: como podemos colaborar com Ele para pôr em prática essa nova missão?
14: Em prática, Padre João Henrique, na prática, como é que esses irmãos de outras confissões religiosas cristãs têm se unido já a este projeto do Global 2033?
13: Porque todos nós temos esta missão, não é só para a Igreja Católica, esta commission, este mandado missionário. E cada cristão tem este chamado muito forte. Nós somos, como dizia Henry, um terço da humanidade só. Então, a terceira parte da humanidade nunca ouviu falar de Jesus. A outra terceira parte da humanidade acaba tendo ouvido, talvez, mas nunca conheceu o amor de Jesus, nunca acolheu este amor. Isso vale para os católicos, para os evangélicos. E Deus está suscitando um movimento de unidade que é incrível. Trabalhar junto para os pobres, para a justiça social, para cuidar de quem sofre. Isso já está acontecendo. Nós fazemos mutirões, encontros, junto com os irmãos evangélicos, que são fantásticos. A única dor é que aquilo que nos une, que é a Eucaristia, não podemos celebrar junto. ainda. Mas eu creio que todo este movimento de unidade vai nos levar muito além daquilo que nós podemos pensar. Quero te dizer uma coisa também para os nossos ouvintes. Tem um pastor evangélico, Mike Shea, amigo nosso, que é americano. Ele diz assim: estou convencido que Deus está preparando o mundo para uma terceira onda pentecostal. Será a maior onda da história da igreja, e ele recebeu uma profecia que vai acontecer na Igreja Católica.
14: Amém.
13: E vai acontecer no Brasil.
14: Amém.
13: E ele está indo nas igrejas evangélicas pedindo que orem para que nós, padres católicos, nos abrimos à ação do Espírito Santo com muita mais liberdade e confiança. Então, algo que o Espírito Santo faz, que não depende de nós, que não somos nada, mas o Espírito nos surpreende continuamente. Tem aqui em Brasília, por exemplo, pastores que tinham repulsa para os padres. Nos conhecemos, choravam de alegria, dizendo: eu nunca senti esta sintonia.
14: Uau.
13: Mas tem alguma coisa que Deus está fazendo, está mudando o meu coração.
14: Sim.
13: Porque Jesus é o Senhor.
14: Olha, que fantástico tudo isso, essa temática de hoje. E por que que a Sabina e o Henry estão aqui? Porque eles são em nome do Dicastério para a Nova Evangelização, cujo responsável é Dom Rino Fisichella, os enviou o mundo afora para divulgarem esse trabalho, para fazer esse trabalho. E o senhor aqui no Brasil, Padre João Henrique, foi convocado para representar aqui no Brasil esse trabalho, não é? É isso.
13: Esse, infelizmente, para vocês brasileiros, por enquanto.
14: Não, felizmente para nós. E eu quero dizer agora, e por que que o Henry e a Sabina foram escolhidos? Eu preciso contar. Gente, o Henry pregou em mais de 80 países, incluindo 70 visitas à China.
15: Sim.
14: Como é estado com essa experiência?
15: Uma experiência subito dopo il nostro matrimonio 33 anni fa.
16: Foi uma experiência que aconteceu logo após o nosso casamento, há 33 anos. Entramos na China 6 meses depois do nosso casamento. E este foi o início de um percurso de cerca de 30 anos de evangelização na China. Tivemos a possibilidade, e eu posso falar brevemente com alguns detalhes, de formar uma comunidade na China e também de dar cursos num seminário em Pequim. Um seminário de sacerdotes, graças a uma relação que construímos com os bispos na China.
15: Especialmente quello, quel seminario di nazionale di Pechino, che è un seminario per i sacerdoti. E tramite una relazione che abbiamo trovato con alcuni vescovi nella Cina, abbiamo
16: Tivemos também a possibilidade, nos últimos 14 anos, de dar um curso de formação para os bispos. Conseguimos também distribuir Bíblias na China, o filme Jesus traduzido na língua chinesa.
15: La Bibbia, più di sponsorizzare la Bibbia nella Cina, anche il film Gesù che era tradotto nella lingua cinese.
14: Tutto questo sempre in rischio.
16: É o risco. China é China. Eu não posso falar muito, mas se entrarmos com respeito e também com um chamado, respeitando as pessoas que encontrarmos, nesses 30 anos, não encontramos dificuldades.
18: A juventude de todo o país já se prepara para um grande encontro de fé na comunidade Canção Nova em Cachoeira Paulista. Estamos falando do acampamento PHN, inspiração de Padre Jonas Habib, que há quase 30 anos incentiva milhares de jovens na busca da santidade. Peter de Laura falou sobre a expectativa para o PHN 2026 e a preparação para mais uma edição do evento.
19: Com o passar dos anos, o hino PHN, ele pegou muito essa característica do que é o clima do acampamento PHN, né? Então, ouvindo a música, né, o hino, a canção do PHN deste ano, a intenção é que primeiro a pessoa já entre no que será um pouco a linha espiritual do retiro, né, do nosso acampamento PHN. Então, pegar um pouquinho sobre a vida dos santos, o como eles nos inspiram, o que a gente quer ser também, né? Assim como os santos foram alvejados e lavados pelo sangue do Cordeiro, nós também queremos isso. Então, trazer esse clima de PHN com a espiritualidade do acampamento e já vir pulsante, né? Porque o acampamento é isso, o acampamento PHN é grande, é cheio de gente, ele é empolgante. Então, colocar toda essa mistura dentro do hino, todo ano, porque cada ano um hino diferente, sem ser repetitivo, mas sem perder a identidade do que é o acampamento PHN. O hino, ele traz essa mística, né, de trazer já aos corações a atmosfera do acampamento PHN. Então, eu fico imaginando a galera vindo nas caravanas, ouvindo já a canção, dentro de casa, tem muita gente que já vai escutando o hino do PHN e vai fazendo, por exemplo, a camiseta, que eles vão girar aqui nos dias de acampamento PHN. Então é uma integração, todo mundo vai entrando nessa espiritualidade do acampamento PHN. De fato é um cumprimento de uma profecia, porque o Padre Jonas nos dizia que a música, ela é a ponta de lança dos nossos trabalhos de evangelização. Então ver o hino PHN já abrindo o caminho para o que será o acampamento é ver o cumprimento dessa profecia do Padre Jonas, né? Porque é profético, ele ensinou isso para todos nós aqui da Canção Nova, sobretudo nós que trabalhamos com o ministeriado da música dentro da comunidade. Então a música vai abrindo caminho, né, pro restante vir. Então dá para lembrar do Padre Jonas, dá para imaginar a galera se preparando para vir pro acampamento. É um cumprimento de uma profecia muito bonita dentro da Canção Nova. A canção, ela chega primeiro, abre espaço pro restante do conteúdo de evangelização entrar, né? Então é muito bonito e é muito gratificante ver tudo isso acontecendo. Toda a construção da letra do hino PHN é muito bonito, mas tem uma parte do hino que é Padre Jonas puro, só que misturado no que foram os ensinamentos dos santos. É que é aquela parte assim, né? Os santos ensinaram com sua vida que o sim é sim e o não é não. Sim, sim, não, não. É Padre Jonas, né? O título de um dos livros dele, que foi assim muito marcante, foi De Propósito, que foi colocada essa expressão do sim, sim, não, não, porque é a radicalidade do PHN também, e é a radicalidade da vida dos santos. Então, são coisas que se conversam, e é uma simetria muito bonita na evangelização da Canção Nova, né? É o que o Padre Jonas nos disse, é o que o carisma nos inspira, é o que a igreja nos impulsiona a viver, e é o exemplo que os santos nos deixam, né? Então, em tudo isso, na igreja, no Padre Jonas, no carisma Canção Nova, o sim é sim, o não é não, a radicalidade da busca da santidade e ser radical na questão de dizer não ao pecado. Quando eu canto essa parte, a minha cabeça dá um giro em tudo aquilo que é a igreja, é o carisma Canção Nova, é o Padre Jonas. Então, claro, o hino todo, mas essa expressão que a gente, de maneira muito feliz, eu arrisco dizer, né, de conseguir colocar essa expressão dentro da canção, né, sim, sim, não, não, olha, é bem legal. Essa parte eu fico com o coração bem, bem eufórico e bem emocionado quando chega nessa parte da música. Nós gravamos trechos desse clipe dentro do nosso centro de distribuição dos nossos produtos, né, aqui da Canção Nova, que é muito significativo também, nosso celeiro de evangelização recém-inaugurado. E a terceira etapa vai ser a versão acústica do hino, também em clipe, que vai ser lançado durante o acampamento PHN. Então, foi uma mega produção, né? Tá bem legal as imagens, qualidade de cinema mesmo. A gente não pode descer o nível. Ano passado foi gravado lá no aeroporto, né? Aqui em Guaratinguetá. Então, esse ano, a gente tenta manter uma história com a mesma qualidade de som e vídeo, né? Então, agora a expectativa de vir aí, de fato, algo que entre também na memória de cada um que já ouviu, já gostou do hino, agora vai entrar na memória também, visual, de cada uma das pessoas que já se identificaram com a proposta do hino desse ano.
18: O prazo para a declaração do Imposto de Renda 2026 termina no dia 29 deste mês. Além de cumprir a obrigação com a Receita Federal, os contribuintes também podem apoiar projetos sociais que transformam vidas. É o caso da Rede de Desenvolvimento Social Canção Nova, que aderiu à campanha do Imposto de Renda Solidário. Emerson Tersigni conversou com Letícia Ferreira, analista de comunicação da Companhia de Artes e Esportes da Canção Nova, sobre como participar da iniciativa e destinar parte do imposto devido para ações sociais.
20: O Imposto de Renda Solidário, ele é, na verdade, uma oportunidade que toda pessoa física que tem imposto a pagar tem de optar por destinar parte desse valor que seria pago ao governo. Então, é um valor que já seria pago, não é nenhum custo adicional. Você pode destinar para uma obra social, né, para uma instituição filantrópica, e no caso nós pedimos que seja a Fundação João Paulo II. O processo em si da doação, ele é muito simples, você pode fazer ali através do programa da Receita Federal, e nós temos um passo a passo, um guia que nós disponibilizamos ali no, na página do Imposto de Renda Solidário, e o caminho mais fácil para isso é acessando o site da Fundação, que é o fjp2.org. Ali tem um banner principal, esse banner direciona para uma matéria que explica mais certinho sobre esse trabalho com o Imposto de Renda Solidário, e no final tem um clique aqui que direciona para essa página principal. Essa é uma página onde você pode preencher com os seus dados e você vai receber um PDF, ali vai fazer um download de um PDF com todas as instruções. Tem todas as telas do Imposto de Renda ali, do programa da Receita Federal, e seguindo passo a passo, fica bem intuitivo, bem simples mesmo.
21: E como que essa doação vai fazer com que a obra social da Canção Nova, a rede de desenvolvimento, ela continue a sua missão de evangelizar, de capacitar as pessoas, de transformar vidas na prática? Você que trabalha aqui com certeza vê isso acontecendo todos os dias, não é?
20: Sim, o trabalho da Rede de Desenvolvimento Social Canção Nova é um trabalho muito frutuoso. Nós temos 7 unidades, 4 de assistência social, 2 na área da educação e 1 na área da saúde. E essas unidades de assistência social, né, o CAC, o Progen, a Companhia de Artes e Esportes, é onde a gente consegue realmente ver todos os dias o crescimento, desde crianças de 3 anos de idade que ingressam ali nos cursos de balé, de judô, e vão crescendo com a gente, caminhando. Algumas vão para o Progen, passam pelos cursos de formação, ingressam na faculdade. Eu mesma sou um exemplo disso, né? Comecei ali no ano de 2022 na Faculdade Canção Nova, me formei recentemente em jornalismo e hoje atuo na Rede de Desenvolvimento Social Canção Nova. Então é um trabalho que a gente vê os frutos no

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1: E assim encerramos a edição de hoje do nosso Repórter Canção Nova. Apresentação Danilo D'Angelo, produção Daniel Gonçalves, gravação José Hamilton, edição Rodrigo César, jornalista responsável Marcelo Tel. Outras informações você confere no noticias.cancaonova.com. 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
8: 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Salmo 15, versículo 11.
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10: Como é bom chegar até você na sintonia da Canção Nova FM. Nós espalhamos o amor pelo ar. Está começando a Hora da Misericórdia. Sou eu, Patrícia Mendes, junto com você. Vamos juntos, durante essa hora, rezar o texto da misericórdia. Por isso, eu acolho você de todo o Brasil que nos ouve agora pelo aplicativo radio.cancaonova.com e você agora em outro país também. Vamos de música para começar muito bem esse momento de oração.

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1: Falando sobre a festa da misericórdia, porque Jesus pediu, ordenou que no primeiro domingo depois da Páscoa se celebrasse a festa da misericórdia. E essa festa é um dos elementos mais importantes da devoção à Divina Misericórdia, presentes nas revelações de Nossa Senhora Santa Faustina. No diário, o tema é falado, citado em 37 números. É isso mesmo, no diário de Santa Faustina você vai ouvir falar sobre a festa da misericórdia 37 vezes, e em 16 dos quais nos deparamos com uma manifestação extraordinária de Jesus a seu respeito. No dia 22 de fevereiro de 1931, uma das primeiras revelações de Jesus a Santa Faustina diz respeito à festa da misericórdia, que deveria ser celebrada no segundo domingo da Páscoa. Eu desejo que haja a festa da misericórdia. Quero que essa imagem, que pintarás com um pincel, seja benzida solenemente no primeiro domingo depois da Páscoa. E esse domingo deve ser a festa da misericórdia. A festa é uma obra divina, não é uma obra humana. Mas ele quer que Santa Faustina se empenhe tanto em sua implantação como também em seu incremento. Jesus diz a ela: na minha festa, na festa da misericórdia, percorrerás o mundo inteiro e trarás as almas que desfalecem à fonte da minha misericórdia. Eu as curarei e fortalecerei. Em outro momento ele diz: pede ao meu servo fiel que nesse dia fale ao mundo inteiro desta minha grande misericórdia, que aquele que nesse dia se aproximar da fonte da vida alcançará perdão total das culpas e das penas. Santa Faustina abraça com toda a alma esta causa, pelo que exclama e reza: ó, como desejo ardentemente que a festa da misericórdia seja conhecida pelas almas. Apressai, Senhor, a festa da misericórdia, para que as almas conheçam a fonte da vossa bondade. Jesus leva a sério a dedicação de Santa Faustina nesta missão e diz: pelos teus ardentes desejos, estou apressando a festa da misericórdia. E por isso o demônio procura atrapalhar muitas vezes o caminho de Faustina, que, como a gente ouviu, se empenhou tanto para implantar a festa da misericórdia. Mas Deus é mais que vencedor. Daqui a pouquinho a gente vai rezar o texto da misericórdia para rezarmos juntos.

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0: 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Que bom encontrar você aqui na Canção Nova FM. Estamos juntos espalhando o amor de Deus pelo ar e espalhando também essa misericórdia divina. Agora é o momento de nós rezarmos, de juntos nós nos refugiarmos na misericórdia do Senhor. Sim, Jesus, visita agora todos os que se encontram doentes, não só na comunidade, mas na nossa família, no Brasil, no mundo inteiro. Visita os hospitais agora, Jesus, e com o sangue e água que jorrou do teu coração misericordioso, faz jorrar essa misericórdia agora sobre todos que estão nos leitos dos hospitais, nas UTIs, nas CTIs, aqueles que estão aguardando uma cirurgia ou que já estão se recuperando de uma cirurgia, que estão fazendo tratamentos, que estão com doenças consideradas incuráveis pela medicina. Mas o Senhor, que é o médico dos médicos, pode realizar aquilo que os médicos não podem, aquilo que nós humanamente não conseguimos. O Senhor pode, Jesus, nos livrar de todo o mal. Quero também clamar agora sobre todos os que se encontram desempregados. Que a misericórdia de Deus possa envolver, providenciar todo o necessário para pais de família, mães de família, jovens que estão aguardando a sua oportunidade de emprego. Nós rezamos agora por todos que estão tristes, angustiados, por aqueles que estão frios na fé, que estão na tibieza, que já não têm gosto pela oração, por ir para a igreja. Que o Senhor reacenda agora a brasa, a chama viva do amor nestes corações. E nós rezamos pelos cristãos perseguidos, também pelos refugiados, pelos países que estão em crise, a Venezuela, pelos países que hoje estão sofrendo com ditaduras, que estão sofrendo com guerras civis, que estão sofrendo também por desastres naturais. Que a misericórdia do Senhor alcance aqueles que passam fome, Senhor. Toca os corações daqueles que podem partilhar, para que os outros não passem fome. Enfim, Jesus, envolve agora o mundo inteiro com a sua infinita misericórdia. Vamos rezar com confiança o terço da Divina Misericórdia. Em nome do Pai, do Filho e do Espírito Santo. Amém. Amém. Pai nosso que estais no céu, santificado seja o vosso nome. Venha a nós o vosso reino, seja feita a vossa vontade, assim na terra como no céu. O pão nosso de cada dia nos dai hoje. Perdoai-nos as nossas ofensas, assim como nós perdoamos a quem nos tem ofendido. E não nos deixeis cair em tentação, mas livrai-nos do mal. Amém. Ave Maria, cheia de graça, o Senhor é convosco. Bendita sois vós entre as mulheres. Bendito é o fruto do vosso ventre, Jesus. Santa Maria, Mãe de Deus, rogai por nós, pecadores, agora e na hora de nossa morte. Amém. Creio em Deus Pai Todo-Poderoso, Criador do céu e da terra, e em Jesus Cristo, seu único Filho, nosso Senhor, que foi concebido pelo poder do Espírito Santo, nasceu da Virgem Maria, padeceu sob Pôncio Pilatos, foi crucificado, morto e sepultado, desceu à mansão dos mortos, ressuscitou ao terceiro dia, subiu aos céus, está sentado à direita de Deus Pai Todo-Poderoso, donde há de vir a julgar os vivos e os mortos. Creio no Espírito Santo, na Santa Igreja Católica, na comunhão dos santos, na remissão dos pecados, na ressurreição da carne, na vida eterna. Amém. Eterno Pai, eu vos ofereço o corpo e o sangue, a alma e a divindade de vosso diletíssimo Filho,
2: nosso Senhor Jesus Cristo, em expiação dos nossos pecados e dos do mundo inteiro.
3: Pela sua dolorosa paixão,
0: tende misericórdia de nós e do mundo inteiro.
3: Pela sua dolorosa paixão,
0: tende misericórdia de nós e do mundo inteiro.
3: Pela sua dolorosa paixão,
0: tende misericórdia de nós e do mundo inteiro.
3: Pela sua dolorosa paixão,
0: tende misericórdia de nós e do mundo inteiro.
3: Pela sua dolorosa paixão,
0: tende misericórdia de nós e do mundo inteiro.
3: Pela sua dolorosa paixão,
0: tende misericórdia de nós e do mundo inteiro.
3: Pela sua dolorosa paixão,
0: tende misericórdia de nós e do mundo inteiro.
3: Pela sua dolorosa paixão,
0: tende misericórdia de nós e do mundo inteiro.
3: Pela sua dolorosa paixão,
0: tende misericórdia de nós e do mundo inteiro.
3: Pela sua dolorosa paixão,
0: tende misericórdia de nós e do mundo inteiro.
3: Eterno Pai,
4: eu vos ofereço o corpo e o sangue, a alma e a divindade de vosso diletíssimo Filho, nosso Senhor Jesus Cristo, em expiação dos nossos pecados e dos do mundo inteiro,
0: pela sua dolorosa paixão.
3: Tende misericórdia de nós e do mundo inteiro.
0: Pela sua dolorosa paixão.
3: Tende misericórdia de nós e do mundo inteiro.
0: Pela sua dolorosa paixão.
3: Tende misericórdia de nós e do mundo inteiro.
0: Pela sua dolorosa paixão.
3: Tende misericórdia de nós e do mundo inteiro.
0: Pela sua dolorosa paixão.
3: Tende misericórdia de nós e do mundo inteiro.
0: Pela sua dolorosa paixão.
3: Tende misericórdia de nós e do mundo inteiro.
0: Pela sua dolorosa paixão.
3: Tende misericórdia de nós e do mundo inteiro.
0: Pela sua dolorosa paixão.
3: Tende misericórdia de nós e do mundo inteiro.
0: Pela sua dolorosa paixão.
3: Tende misericórdia de nós e do mundo inteiro.
0: Pela sua dolorosa paixão.
3: Tende misericórdia de nós e do mundo inteiro.
4: Eterno Pai, eu vos ofereço o corpo e o sangue, a alma e a divindade de vosso diletíssimo Filho, nosso Senhor Jesus Cristo, em expiação dos nossos pecados e dos do mundo inteiro.
3: Pela sua dolorosa paixão,
0: tende misericórdia de nós e do mundo inteiro.
3: Pela sua dolorosa paixão,
0: tende misericórdia de nós e do mundo inteiro.
3: Pela sua dolorosa paixão,
0: tende misericórdia de nós e do mundo inteiro.
3: Pela sua dolorosa paixão,
0: tende misericórdia de nós e do mundo inteiro.
3: Pela sua dolorosa paixão,
0: tende misericórdia de nós e do mundo inteiro.
3: Pela sua dolorosa paixão,
0: tende misericórdia de nós e do mundo inteiro.
3: Pela sua dolorosa paixão,
0: tende misericórdia de nós e do mundo inteiro.
3: Pela sua dolorosa paixão,
0: tende misericórdia de nós e do mundo inteiro.
3: Pela sua dolorosa paixão,
0: tende misericórdia de nós e do mundo inteiro.
3: Pela sua dolorosa paixão,
0: tende misericórdia de nós e do mundo inteiro.
3: Eterno Pai,
4: eu vos ofereço o corpo e o sangue, a alma e a divindade de vosso diletíssimo Filho, nosso Senhor Jesus Cristo, em expiação dos nossos pecados e dos do mundo inteiro,
0: pela sua dolorosa paixão.
3: Tende misericórdia de nós e do mundo inteiro.
0: Pela sua dolorosa paixão.
3: Tende misericórdia de nós e do mundo inteiro.
0: Pela sua dolorosa paixão.
3: Tende misericórdia de nós e do mundo inteiro.
0: Pela sua dolorosa paixão.
3: Tende misericórdia de nós e do mundo inteiro.
0: Pela sua dolorosa paixão.
3: Tende misericórdia de nós e do mundo inteiro.
0: Pela sua dolorosa paixão.
3: Tende misericórdia de nós e do mundo inteiro.
0: Pela sua dolorosa paixão.
3: Tende misericórdia de nós e do mundo inteiro.
0: Pela sua dolorosa paixão.
3: Tende misericórdia de nós e do mundo inteiro.
0: Pela sua dolorosa paixão.
3: Tende misericórdia de nós e do mundo inteiro.
0: Pela sua dolorosa paixão.
3: Tende misericórdia de nós e do mundo inteiro.
4: Eterno Pai, eu vos ofereço o corpo e o sangue, a alma e a divindade de vosso diletíssimo Filho, nosso Senhor Jesus Cristo, em expiação dos nossos pecados e dos do mundo inteiro.
3: Pela sua dolorosa paixão,
0: tende misericórdia de nós e do mundo inteiro.
3: Pela sua dolorosa paixão,
0: tende misericórdia de nós e do mundo inteiro.
3: Pela sua dolorosa paixão,
0: tende misericórdia de nós e do mundo inteiro.
3: Pela sua dolorosa paixão,
0: tende misericórdia de nós e do mundo inteiro.
3: Pela sua dolorosa paixão,
0: tende misericórdia de nós e do mundo inteiro.
3: Pela sua dolorosa paixão,
0: tende misericórdia de nós e do mundo inteiro.
3: Pela sua dolorosa paixão,
0: tende misericórdia misericórdia de nós e do mundo inteiro.
3: Pela sua dolorosa paixão.
0: Tende misericórdia de nós e do mundo inteiro.
3: Pela sua dolorosa paixão.
0: Tende misericórdia de nós e do mundo inteiro.
3: Pela sua dolorosa paixão.
0: Tende misericórdia de nós e do mundo inteiro.
4: Deus Santo, Deus Forte, Deus Imortal, tende piedade de nós e do mundo inteiro. Deus Santo, Deus Forte, Deus Imortal, tende piedade de nós e do mundo inteiro. Deus Santo, Deus Forte, Deus Imortal, tende piedade de nós e do mundo inteiro.
0: Em nome do Pai, do Filho e do Espírito Santo.
3: Amém.

essa é a sua Canção Nova FM. Estamos na Hora da Misericórdia. Hoje já falamos um pouco mais sobre a Festa da Misericórdia. E eu quero também partilhar com você que em 1935, no domingo do encerramento do Jubileu da Redenção, Santa Faustina participou da Eucaristia como se estivesse celebrando a Festa da Misericórdia. Jesus então se manifestou a ela como está na imagem e lhe disse: essa festa saiu do mais íntimo da minha misericórdia e está aprovada nas profundezas da minha compaixão. Toda alma que crê e confia na minha misericórdia irá alcançá-la. Faustina sabe, contudo, que talvez não participe em vida da sua celebração, né? Da celebração da Festa da Misericórdia. Mas nem por isso ela desanimou. Ela diz: eu sou apenas seu instrumento. Ó, quão ardentemente desejo ver essa Festa da Misericórdia Divina que Deus está exigindo através de mim. Mas, se for a vontade de Deus e se ela tiver que ser comemorada solenemente apenas depois da minha morte, eu já agora me alegro com ela e já a comemoro interiormente com a permissão do confessor. Isso está no número 711 do diário. E chega a tomar conhecimento por iluminação divina das disputas que se dão no Vaticano por causa desta festa e dos avanços positivos a seu respeito através do beato Padre Sopoco. A festa propriamente dita seria celebrada no santuário de Cracóvia, Lajewinik, 6 anos após a morte de Santa Faustina. Ela não pôde viver aqui como nós vivemos, com tanta alegria, não é? Com manifestações exteriores à Festa da Misericórdia. Mas ela viveu no seu interior com a permissão do confessor. Então vamos honrar Santa Faustina, celebrando e vivendo bem a Festa da Misericórdia. Vamos de música, daqui a pouco a gente volta para meditar o Diário de Santa Faustina.

estamos unidos e agora vamos meditar o Diário de Santa Faustina, no número 1760. Continua as orientações de Jesus misericordioso. Observa a regra o mais fielmente possível. Jesus está falando aqui sobre a luta espiritual, né? Observa a regra o mais fielmente possível. Tendo experimentado dissabores, pensa o que poderias fazer de bom para a pessoa que te fez sofrer. Evita a dissipação. Cala-te quando te repreendem. Não peças a opinião de todos, mas do teu diretor. Diante dele, sê sincera e simples como uma criança. Não desanimes com a ingratidão. Não investigues curiosamente os caminhos pelos quais te conduzo. Quando o enfado e o desânimo baterem à porta do teu coração, foge de ti mesma e esconde-te no meu coração. Não tenhas medo da luta. A própria coragem muitas vezes afasta as tentações, que não ousam então nos acometer. Olha quantas instruções Jesus nos dá hoje, falando sobre a luta espiritual. Primeiro, observa a regra o mais fielmente possível. Jesus está falando para ela no sentido de regra da sua congregação. Mas todos nós temos regras a serem seguidas, não é verdade? Aí no seu trabalho, todos nós precisamos ter uma vida regrada, ter uma vida disciplinada. Então Jesus pede de nós hoje a disciplina. Tendo experimentado dissabores, pensa o que poderias fazer de bom para a pessoa que te fez sofrer. Essa instrução é dolorosa, né? Você que passa por dissabor hoje, alguém que está pisando no seu calo, alguém que está realmente falhando com você, alguém que está ferindo você, é essa pessoa que Jesus lhe dá essa ordem. Pensa o que poderias fazer de bom para a pessoa que te fez sofrer. É uma direção, uma instrução bem clara de Jesus para nós. Não fica dúvida. Alguém te faz sofrer hoje? Pensa o que você pode fazer de bom para essa pessoa. Pagar o mal com o bem. Evita a dissipação, evita a dispersão. Evita que o seu interior fique se dispersando. Nós precisamos de intimidade com Deus. E é isso que Jesus pedia de Santa Faustina. Outra instrução. Cala-te quando te repreendem. Essa dói, não é mesmo? Cala-te quando te repreendem. Talvez aí no seu trabalho hoje você passe por alguma repreensão. Talvez na sua casa alguém te repreenda e você imediatamente quer dar uma resposta. Você quer ter razão. Você quer se justificar. E talvez você até tenha razão. Mas a ordem de Deus para nós é essa. Cala-te quando te repreendem. Porque é Ele que vai te justificar na hora certa. Muitas vezes a gente tem razão e a gente quer se justificar por nós mesmos, pelas nossas forças. E aí tudo piora. A situação que era até pequena se complica. A gente fere o outro nos fere e fica difícil até de se reconciliar. Então, no primeiro momento, cala-te. Cala-te. E depois você vai ver a ação de Deus te justificando no momento certo. Não peças a opinião de todos, mas do teu diretor espiritual. Diante dele, ser sincera e simples como uma criança. Nós já falamos da importância do diretor espiritual, não é mesmo? Não desanimes com a ingratidão, principalmente aí as donas de casa, você aí na sua casa, com a sua família, com o seu marido, com a sua esposa, quem sabe você está esperando que essa pessoa seja mais agradecida por aquilo que você faz, por essa pessoa doente que você cuida. Não desanimes com a ingratidão. Fique querendo os agradecimentos, a gratidão aqui deste mundo. Porque Deus vê o que você faz. E se nós recebemos toda a gratidão nesse mundo, nós não vamos merecer o céu. E que hoje você possa mesmo oferecer a Deus.
e não desanimar com a ingratidão. Não investigues curiosamente os caminhos pelos quais te conduzo. O ser humano tem um grande defeito, que é a curiosidade, não é? A gente quer saber de tudo, a gente quer estar por dentro de tudo. E se alguém fala alguma coisa, a gente quer ir até o fim, quer saber quem foi, quem fez, que hora foi, que lugar foi. Mas a curiosidade atrapalha muito a nossa espiritualidade, a nossa intimidade com Deus. Então Jesus dá essa ordem também a Jesus: não investigues curiosamente os caminhos pelos quais te conduzo. Deixa eu te conduzir. Se abandona. Confia em mim. Quando o enfado e o desânimo baterem a porta do teu coração, foge. Foge de ti mesma. Foge de ti mesmo. E esconde-te no meu coração. Está desanimando? Está ficando aí, ai, cheio, eu não estou aguentando mais tudo que eu estou vivendo? Se refugia então no coração de Jesus. Busca uma capela, vai lá no sacrário, busca um cantinho sem ninguém, busca a oração e se refugia no coração de Jesus. Não tenhas medo da luta. Não tenhas medo da luta. Você não está sozinho. Jesus está com você. A própria coragem muitas vezes afasta as tentações, que não ousam então nos acometer. Peça agora, Espírito Santo, essa coragem. Peça agora, Espírito Santo, essa ousadia, para que você não tenha medo das lutas que vêm mesmo na nossa vida. E a própria coragem, em certos momentos, vai afastar as tentações. Que Deus nos abençoe nesses propósitos que Ele mesmo tem nos dado com relação à luta espiritual.

0: Foi muito bom estar com você nesse momento, refletindo mais profundamente sobre a festa da misericórdia, a importância dessa festa ser realizada no primeiro domingo depois da Páscoa. E seguindo aí as orientações de Jesus para nós com relação à luta espiritual. Deus abençoe a você, meu irmão, minha irmã, que você possa cultivar mesmo a sua intimidade, sua vida de oração com Deus. Fique com Deus, com Nossa Senhora. Jesus, eu confio em vós.
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2: A Igreja Católica celebrou neste dia 22 de maio o dia de Santa Rita de Cássia, conhecida como a Santa das Causas Impossíveis. Ouça a reportagem de Isaac Vale.
3: De uma única pergunta brotam diversas respostas no coração daqueles que veem nela exemplo de caminho que conduz a Cristo. Quem é Santa Rita de Cássia para você?
4: A devoção a Santa Rita é repleta de testemunhos impactantes. As graças alcançadas a partir de sua intercessão mostram que o título Santa das Causas Impossíveis não é abstrato, mas vivenciado na prática por todo fiel que confia a ela seus pedidos, não importa quais.
3: Terezinha tem um milagre vivo bem ao seu lado. A pequena Larissa, durante a gravidez, um grave problema de saúde a atingiu.
5: Me deu infecção silenciosa, infecção de urina, na qual eu só fui descobrir porque eu comecei a passar muito mal, febre interna, delirando, fui parar no hospital. Aí onde começou a internação.
3: No momento mais crítico, o marido, Rafael, foi quem entregou a Santa Rita a vida dela e da bebê.
6: O médico internou ela, veio e me falou, ó, você vai ter que assinar um termo porque ela vai ter que tomar um antibiótico mais forte que tem. Porque ela está correndo risco de vida, ela e o neném. Só que é o seguinte, esse antibiótico, se ela tomar, a criança toma, é perigoso abortar. Aí eu recorri à Santa Rita.
5: Graças a ele ter recorrido à Santa Rita, a gente alcançou essa graça. A Larissa não tem nenhuma sequela, né? Nasceu perfeita, também não fiquei com nenhuma sequela.
3: Otávio é o milagre da vida da Jaciane. O sonho de ser mãe quase foi esvaziado pelas inúmeras tentativas frustradas de gravidez. Na simplicidade de uma oração sincera, tudo mudou.
7: Falei, Santa Rita, intercede junto a Deus para que eu também possa realizar o meu sonho de ser mãe. E aí eu comecei uma novena. Como eu sou professora, né? No nono dia da novena, quando eu cheguei na escola, uma aluna minha estava me esperando na porta da sala com um botão de rosa vermelho. E ela me entregou aquele botão.
3: Nesse pequeno gesto, ela percebeu nitidamente a resposta à sua súplica.
7: Cheguei em casa, fui almoçar e conversei com meu marido. Aí ele falou assim, mas você não está fazendo a novena de Santa Rita? Eu falei, tô. Falei, então faz o teste. Aí ele buscou o resultado e o resultado foi positivo.
3: 17 anos se passaram e hoje o Otávio retribui esse amor sendo um intercessor pelo bem da família.
8: Eu rezo pela minha família, para que a gente permaneça sempre unido do jeito que a gente é, sabe? E assim, eu agradeço pela oportunidade que eu tenho de tê-los comigo.
3: Pessoas distintas, histórias únicas, unidas pela confiança na intercessão daquela que nunca desampara os que a ela recorrem.
2: Da Central de Jornalismo Canção Nova, Arielle Prado.
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6: Do Senhor se falará à geração futura e anunciarão a sua justiça ao povo que ainda vai nascer. Salmo 21, versículo 32.
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1: Eu não imaginava que lá, nos anos 70, Deus já estava colocando no meu coração a inspiração nesta música de Céus Novos e Uma Terra Nova. Era isso que eu já estava cantando com essa letra e com esta música. Já era uma realidade para mim. E desde lá eu venho buscando esse mundo de sol, esse mundo de luz, essa pátria do amor que eu procuro sem descansar. Eu sei que para se construir esse mundo de amor, eu vou ter que construir pedra por pedra até o fim, no amor, na dor, sofrer, calar, sorrir, chorar, cantar, amar. Mas a grande mudança será quando o Senhor vier. E Ele vai pegar toda essa matéria-prima de muito amor, mas também de muita dor, de muito sofrimento, de muitas vezes ter sido preciso calar, mas com um sorriso veio também o choro, e com o choro veio cantar, veio amar. O Senhor vai pegar toda essa matéria-prima e Ele vai fazer destas pedras vivas o mundo que nós estamos buscando. Os céus novos e a terra nova. Eu continuo buscando e não vou parar

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1: O Papa Leão XIV recebeu nesta quinta-feira em audiência moderadores dos movimentos eclesiais, associações de fiéis e novas comunidades. E esse encontro anual de moderadores de associações e movimentos é promovido pelo Dicastério para os Leigos, a Família e a Vida. O presidente da comunidade Canção Nova, Padre Wagner Ferreira, está entre os participantes da reunião. Quem traz os detalhes é Danúbia Gleiser.
2: O encontro anual de moderadores de associações internacionais de fiéis, movimentos eclesiais e novas comunidades, e a Canção Nova está presente neste evento. Por isso eu falo agora com o Padre Wagner Ferreira, presidente da comunidade Canção Nova, sobre este evento. Bem-vindo, padre.
3: Muito obrigado, é uma alegria poder estar aqui e poder viver esse encontro anual dos moderadores das associações de fiéis de direito pontifício. A Canção Nova recebeu a graça desse reconhecimento pontifício no ano de 2008, né? E por isso, a partir de então, Canção Nova sempre participa deste evento.
2: Padre, nos dois dias de evento, os participantes refletem sobre o tema servir, acompanhar, guiar, fundamentos e práticas de governança em associações. O que o senhor pode destacar da programação do evento?
3: O tema desse ano é esse da governança, portanto, como assumirmos o nosso serviço como governantes, como líderes das associações de fiéis. Moderadores, presidentes, né? Não importa a nomenclatura da função, mas é sempre uma função de serviço. Na igreja, nós temos presente que a autoridade é um serviço, não é uma autoridade assim para mandar e desmandar simplesmente. Claro, em comunhão, sempre em comunhão fraterna, tendo em vista que é uma associação de fiéis formada por diversos irmãos de diversos estados de vida.
2: Muito obrigada, padre, pela sua participação.
1: Previsão do tempo. Neste sábado, as pancadas continuam ativas sobre o Paraná desde a madrugada e várias áreas do estado devem ter chuva ao longo do dia. Santa Catarina também segue com chuva moderada forte. No sul, tem risco de geada em pontos das Serras Gaúcha e Catarinense e áreas próximas à fronteira com o Uruguai. No domingo, dia 24, a chuva começa a perder fôlego sobre o Paraná, mas o céu permanece com muitas nuvens e ainda há previsão de pancadas em vários momentos, principalmente no leste litoral e em pontos isolados do interior paranaense. Na região sudeste, o ar frio segura as temperaturas em níveis mais baixos no centro-sul paulista e no sul de Minas Gerais e do Rio de Janeiro até o início da próxima semana. Da Central de Jornalismo Canção Nova, Arielle Prado.
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9: Monsenhor Jonas, desde criança, aprendeu a entregar tudo aos cuidados da Virgem Maria.
10: Maria está aí como a nossa intercessora. Ela é o meio para que nós cheguemos até Jesus.
9: Ser como criança que se confia nos cuidados de sua mãe, que se lança em seus braços.
11: Sou dono teu, Maria. Sou dono teu.
9: Neste mês de maio, recorramos à Virgem Maria em todas as nossas necessidades.
12: Eu comemorarei o teu nome de geração em geração. Por isso os povos te louvarão eternamente. Salmo 44, versículo 18.
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14: Bom dia, queridos ouvintes da Rádio Canção Nova. Bom dia, família do Amor Poderoso. Começando hoje mais uma jornada de Terço do Amor Poderoso.

0: Com toda essa graça do amor poderoso. E eu quero acolher você que nos acompanha da 80,9 Curitiba, 85,9 São Paulo capital, 89,1 Cachoeira Paulista e Brasília, 90,9 Vitória da Conquista, 95,9 São José dos Campos, 100,3 Gravatá. Você que nos acompanha também pela AM 670 Nova Esperança no Paraná, 810 São José do Rio Preto, 1090 Paulista. Você que nos acompanha também pelo CN Plus, pelo aplicativo da rádio e pelo site da Rádio Canção Nova, seja muito bem-vindo nessa manhã. Então você viu que ninguém tem desculpa para não acompanhar e não rezar o texto do amor poderoso aqui na Rádio Canção Nova. Eu sou Newton Júnior, missionário da comunidade Pantocrator, estou aqui nos estúdios da Rádio Canção Nova em Paulínia, diretamente para toda a rede Canção Nova de rádio, e quero dar um bom dia para o Adriano, que está aqui na técnica, o Adriano que já está em 161 programas na técnica aqui. Seja muito bem-vindo, meu irmão. E nesses programas, nesses próximos programas, nós vamos ter uma pessoa muito especial aqui também junto com a gente, que é o Pedro. Ele que é um jovem já missionário também junto conosco e que vai estar aqui. Vocês vão ouvir testemunho dele nos programas também. Pedro, seja muito bem-vindo, viu? Muito bom ter
1: Obrigado,
0: você aqui.
1: Obrigado, Newton. Bom dia, família da Canção Nova. Todos que acompanham o terço aí. Bom dia, Adriano, também. Uma alegria poder estar aqui rezando com vocês.
0: Amém. E olha, vocês vão ver que Pedro também é da família do Amor Poderoso e vai partilhar muita coisa aqui com a gente, né? Hoje nós começamos a jornada Libertos do Mal e nós vamos hoje clamar a libertação de todas as mágoas e ressentimentos. Se você é uma pessoa ressentida, magoada, fica arrastando isso na sua vida, hoje nós vamos clamar essa graça de libertação, tá certo? Mas nós, hoje é sábado, amanhã domingo, é domingo de Pentecostes e nós já vamos começar clamando essa noite, clamando a graça do Espírito Santo, e vamos rezar com o Espírito Santo, sou teu.

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3: Amém. E com o nosso coração cheio dessa graça do Espírito Santo, vamos começar o nosso texto do amor poderoso. Em nome do Pai, do Filho e do Espírito Santo. Amém. Creio em Deus Pai Todo-Poderoso, Criador do céu e da terra. E em Jesus Cristo, seu único Filho, nosso Senhor, que foi concebido pelo poder do Espírito Santo, nasceu da Virgem Maria, padeceu sob Pôncio Pilatos, foi crucificado, morto e sepultado, desceu à mansão dos mortos, ressuscitou ao terceiro dia, subiu aos céus, está sentado à direita de Deus Pai Todo-Poderoso, de onde há de vir a julgar os vivos e os mortos. Creio no Espírito Santo, na Santa Igreja Católica, na comunhão dos santos, na remissão dos pecados, na ressurreição da carne, na vida eterna. Amém. E nós que estamos aqui, começando uma jornada libertos do mal, clamando libertação, meus irmãos, nós vamos começar nessa primeira dezena reconhecendo Jesus como Senhor, porque não há libertação se não houver um reconhecimento de Jesus como Senhor. Então vai proclamando, vai dizendo: eu reconheço Jesus como Senhor, o Salvador da minha vida. Eu reconheço que Jesus é aquele único que pode me libertar. Meu irmão, minha irmã, a libertação, aquilo que você está vivendo, essa escravidão que necessita de libertação, não é maior ou mais forte do que o Cristo que nós cremos e que está conosco. Por isso, nessa primeira dezena, nós vamos proclamar que o governo da nossa vida pertence a Jesus. E rezemos que o meu coração habite no louvor ao Deus poderoso, na certeza de que Ele se manifestará. O amor poderoso tudo pode governar. O amor poderoso tudo pode governar. O amor poderoso tudo pode governar. O amor poderoso tudo pode governar. O amor poderoso tudo pode governar. O amor poderoso tudo pode governar. O amor poderoso tudo pode governar. O amor poderoso tudo pode governar. O amor poderoso tudo pode governar. O amor poderoso tudo pode governar. E digamos juntos: eu confio no amor poderoso. Amém. E nesta segunda dezena nós vamos clamar por libertação. Meu irmão, minha irmã, qual é a libertação que você precisa, a sua família precisa? Clame agora, abra sua boca e vai rezando. Não só escute isso que nós estamos aqui conduzindo e rezando com você, mas clame, fale você, diga você: eu preciso de libertação, eu preciso ser liberto. Eu preciso hoje de uma grande graça de libertação, Jesus, porque eu já te reconheci como meu Senhor, Salvador e Libertador. Por isso, vem me libertar hoje, Jesus. Eu clamo esta graça, venha me libertar. Eu preciso de libertação. E nós vamos rezar essa segunda dezena proclamando: o amor poderoso tudo pode libertar. Rezemos que o meu coração habite no louvor ao Deus poderoso, na certeza de que Ele se manifestará. O amor poderoso tudo pode libertar. O amor poderoso tudo pode libertar. O amor poderoso tudo pode libertar. O amor poderoso tudo pode libertar. O amor poderoso tudo pode libertar. O amor poderoso tudo pode libertar. O amor poderoso tudo pode libertar. O amor poderoso tudo pode libertar. O amor poderoso tudo pode libertar. O amor poderoso tudo pode libertar. E digamos juntos: eu confio no amor poderoso. Amém, Senhor. E é muito bom rezar com você nessa manhã de sábado, o Terço do Amor Poderoso. Eu sou Newton Júnior, missionário da comunidade Pantocrator. Pedro também está aqui rezando hoje. E nós queremos continuar esse contato com você, além do Terço do Amor Poderoso. Então você pode ter esse contato conosco através do WhatsApp do Terço do Amor Poderoso. Então por lá você pode enviar o seu pedido de oração, o seu testemunho. Você pode receber os conteúdos e as orações que nós enviamos para vocês. Então no final deste terço, dessa manhã, eu já vou passar para você o número do WhatsApp do Terço do Amor Poderoso. Então já prepara aí um papel, uma caneta para você anotar, porque nós queremos continuar esse contato com você. E nessa terceira dezena nós vamos clamar essa graça da libertação das mágoas e ressentimentos. Meu querido, minha querida, o que a mágoa e o ressentimento gera em nós é uma profunda tristeza. Nós entramos nisso. Quando nós arrastamos mágoas, ressentimentos, rancores, ódios, nós vamos levando essas coisas para o nosso coração e isso tudo vai nos escravizando. É como se a gente estivesse fazendo uma grande caminhada com uma mochila muito pesada. Cansa demais. E quando nós estamos magoados, ressentidos, e o ressentimento é ressentir, é sentir novamente, nós vamos permitindo que este cansaço vá nos atingindo, que nós vamos ficando cada vez mais aprisionados. E Deus, Ele veio, Jesus veio para nos libertar, nos fazer livre de toda mágoa e de todo ressentimento. E eu quero trazer aqui a palavra que está em Eclesiástico, capítulo 30, que diz assim, no versículo 19: pois a tristeza apressa a morte, tira o vigor, e o desgosto do coração faz inclinar a cabeça. A tristeza permanece quando o corpo é levado, e a vida do pobre é o espelho de seu coração. Não entregues teu coração à tristeza, mas afasta-a e lembra-te do teu fim. Meus irmãos, nós nascemos para o céu. Lembra-te do teu fim. Nós nascemos para a eternidade. Deus nos fez para isso. Deus nos fez para uma vida de alegria. E quando nós fomos batizados, nós fomos mergulhados nessa água da misericórdia, nessa graça do Espírito Santo, para que nós sejamos mergulhados, submergidos nesta vida dos redimidos, da alegria dos redimidos. Então eu quero dizer para você: entregue nessa manhã toda a mágoa, todo o sentimento, todo ódio, todo rancor, todo sentimento de vingança. Vai, meu irmão, minha irmã, vai entregando para Jesus e pedindo libertação. Jesus não quer ouvir o seu desabafo de simplesmente dizer: ah, eu estou magoado mesmo, eu estou ressentido mesmo, eu tenho raiva mesmo, eu tenho esse ódio mesmo, eu quero me vingar mesmo. Não, Jesus quer que você diga: eu tenho isso, mas eu quero me libertar, eu não quero ficar da mesma maneira. Jesus, vem nos libertar nesta manhã, Senhor, nós queremos esta graça de libertação. Venha, Senhor, e liberta-nos de todo mal. Vem, Senhor, libertar o nosso coração e nos fazer com que esta graça, Senhor, a graça da Tua salvação, venha ser vitória para cada um de nós. Nós clamamos essa Tua graça, Jesus, e nós vamos rezar esta dezena proclamando vitória. O amor poderoso tudo pode vencer. E rezemos: que o meu coração habite no louvor ao Deus poderoso, na certeza de que Ele se manifestará. O amor poderoso tudo pode vencer. O amor poderoso tudo pode vencer. O amor poderoso tudo pode vencer. O amor poderoso tudo pode vencer. O amor poderoso tudo pode vencer. O amor poderoso tudo pode vencer. O amor poderoso tudo pode vencer. O amor poderoso tudo pode vencer. O amor poderoso tudo pode vencer. O amor poderoso tudo pode vencer. E digamos juntos: eu confio no amor poderoso. Obrigado, Jesus. E nessa quarta dezena nós vamos levantar um grande louvor confiando nesse Deus poderoso. Levanta um grande louvor e diga: Jesus, eu te louvo porque eu confio que o Senhor me libertou. Eu te louvo, Jesus, porque eu confio que esta libertação está acontecendo. E meu irmão, minha irmã, tenha a certeza de que a cada momento que você faz a sua renúncia, que você diz não ao pecado, esta libertação vai se concretizando. Deus realizou nessa manhã uma grande obra, mas é preciso que você continue com isso. É preciso que você não pare o processo de Deus, se renunciando a cada dia, se libertando e clamando a cada dia, dizendo não ao pecado a cada dia, dizendo sim a Deus a cada dia. Então nós vamos proclamar nesta dezena que o amor poderoso tudo pode realizar. Rezemos: que o meu coração habite no louvor ao Deus poderoso, na certeza de que Ele se manifestará. O amor poderoso tudo pode realizar. O amor poderoso tudo pode realizar. O amor poderoso tudo pode realizar. O amor poderoso tudo pode realizar. O amor poderoso tudo pode realizar. O amor poderoso tudo pode realizar. O amor poderoso tudo pode realizar. O amor poderoso tudo pode realizar. O amor poderoso tudo pode realizar. O amor poderoso tudo pode realizar. E digamos juntos: eu confio no amor poderoso. Amém. Nós queremos aqui nessa quinta dezena apresentar todos os pedidos de oração. Nós clamamos hoje, Senhor, por todos que nos pedem oração. Vai apresentando as pessoas, vai apresentando os seus pedidos, os seus familiares, as pessoas que precisam de cura, libertação, salvação, conversão, providência. Vai apresentando ao Senhor para que Ele seja esse Deus poderoso que reina e que vence sobre tudo. Nós te apresentamos, Jesus, cada um desses pedidos, crendo que o teu amor poderoso tudo pode alcançar. Rezemos que o meu coração habite no louvor ao Deus poderoso, na certeza de que Ele se manifestará. O amor poderoso tudo pode alcançar. O amor poderoso tudo pode alcançar. O amor poderoso tudo pode alcançar. O amor poderoso tudo pode alcançar. O amor poderoso tudo pode alcançar. O amor poderoso tudo pode alcançar. O amor poderoso tudo pode alcançar. O amor poderoso tudo pode alcançar. O amor poderoso tudo pode alcançar. O amor poderoso tudo pode alcançar. E digamos juntos: eu confio no amor poderoso. E rezemos: aquele cujo poder agindo em nós é capaz de fazer muito além, infinitamente além de tudo que nós podemos pedir ou conceber. A Ele seja glória na Igreja e em Cristo Jesus, o Pantocrator, por todas as gerações dos séculos dos séculos. Amém! E olha, próximo sábado nós vamos clamar a libertação dos vícios. Se você, se tem alguém na sua família, amigos que está passando por isso, eu quero que você venha rezar conosco no próximo sábado para a gente clamar essa libertação dos vícios, tá certo? E agora é aquele momento bom, aquele momento que a gente celebra as graças alcançadas, que são graças testemunhadas. E se você também tem testemunho para enviar para nós, daqui a pouquinho, passando o testemunho, já é hora que eu passo o número do WhatsApp do Terço do Amor Poderoso, para você mandar o seu testemunho e enviar também o seu pedido de oração, porque nós queremos rezar por você e queremos celebrar com você, tá bom? Minha irmã, conta o seu testemunho, bom dia e seja muito bem-vinda.
1: Bom dia, Nilton, bom dia aos irmãos que acompanham o Terço do Amor Poderoso, né, através da Rádio Canção Nova. Eu me chamo Nádia de Cássia, sou da cidade de Campinas. Estou partilhando um pouquinho de uma graça que eu recebi através do Terço do Amor Poderoso. Em outubro de 2025, eu fui submetida a uma cirurgia de hérnia cervical e graças a Deus correu tudo bem. Só que desde então eu preciso fazer acompanhamentos periódicos. E na semana passada foi solicitado que eu realizasse uma ressonância para checar, né, como que estava. E então eu marquei um determinado hospital aqui de Campinas e fui lá para realizá-lo. Daí cheguei lá, dei entrada, tudo. A enfermagem veio, me preparou para o exame e a médica responsável veio conversar comigo, falando que para aquele exame seria necessário que eu recebesse um contraste para ter uma melhor visualização, né, da imagem do exame todo. E imediatamente ela falou isso, eu fiquei bem apreensiva, porque dos exames anteriores, até mesmo pré-operatório, não foi necessário a utilização do contraste. E eu sinalizei isso para a doutora, questionei, né, o porquê, e ela novamente me explicou e eu fiquei muito nervosa. Eu comecei a ter taquicardia, minha pressão subiu, eu comecei a ficar trêmula, e minhas mãos começaram a suar, e a doutora percebeu, né, daí ela veio, me acalmou tudo, e eu falei: doutora, eu não gostaria de utilizar o contraste. Eu fiquei bem ansiosa, né, com essa orientação que a senhora me deu, né, tô bem apreensiva, não gostaria de fazer com o contraste. E daí novamente ela me explicou: precisa para poder visualizar melhor e tudo mais. E daí eu comecei a chorar, eu estava sozinha ali no hospital, né, e ela falou assim: olha, eu vou te dar uns 5 minutinhos, né, para que você se acalme tudo e que você decida para ver se, como que iremos proceder, né? Então, mesmo ali naquela angústia, chorando, eu falei assim, eu vou rezar o terço do amor poderoso, pedindo para que o amor poderoso acalme o meu coração, o meu físico também, né? E toda essa situação, e para que o Deus me mostre, né, o que de fato eu devo estar fazendo, né, naquela situação. E daí eu comecei a clamar, né, o amor poderoso. Então, assim, foi questão de 5 minutos, eu comecei a sentir uma paz tão grande, mas tão grande. Eu percebi que já não estava mais com taquicardia, que o meu corpo já estava bem mais relaxado, e eu tinha certeza que eu poderia fazer o exame com contraste, que ia correr tudo bem, que eu não iria ter nenhuma reação, e de fato assim foi. Finalizei que poderíamos fazer então com contraste, já entrei no aparelho com os olhos fechados e continuei rezando o terço do amor poderoso ao longo do exame. E aquela paz permaneceu assim o tempo todo. Eu tinha uma tranquilidade, uma plena confiança de que o amor poderoso estava cuidando de mim. Então, meus irmãos, nunca se esqueçam, o amor poderoso tudo pode realizar. E eu confio no amor poderoso. Amém.
3: Amém, Nádia. Amém. Louvado seja Deus, hein? Gente, o texto do amor poderoso, ele é esse meio de oração para todos os momentos. Não é para um momento. É para a gente estar rezando sempre. É quando você está angustiado, quando está nervoso, quando tá precisando de paz, quando você está passando por uma situação de medo, né? Olha só, é o amor poderoso de Deus vem para todas as realidades que nós vivemos. Então, se você também tem um testemunho, você pode enviar o seu testemunho para nós pelo nosso WhatsApp, mas também pelo WhatsApp fazer o seu pedido de oração, porque nós queremos rezar com você e por você neste texto do amor poderoso. Então, o nosso número para você enviar o seu pedido de oração e testemunho é o 19 993995316. Vou repetir: DDD 19 993995316. E você não precisa esperar o próximo sábado para rezar o texto do amor poderoso. Claro, sábado nosso compromisso é aqui, mas a partir de amanhã, de domingo a quarta-feira, nós estamos ao vivo no YouTube às 8 horas da noite com o texto do Amor Poderoso no nosso canal. O nosso canal é o Compantocrator, ou você digita Terço do Amor Poderoso ali na busca, já vai encontrar, só tem a gente. Você já segue o nosso, já se inscreve no nosso canal, ativa o sininho das notificações e reze com a gente, tá certo? Inclusive, todo domingo o Terço do Amor Poderoso é com adoração ao Santíssimo. Então, nós vamos esperar você amanhã para rezar conosco diante de Jesus, tá certo? Conheça mais da comunidade Pantocrator através das nossas redes sociais, Instagram, Facebook, @compantocrator, ou pelo nosso site www.pantocrator.org.br, tá certo? Até amanhã no YouTube e até próximo sábado aqui, para que a gente possa rezar às 5 horas da manhã o Terço do Amor Poderoso, e nós vamos terminar clamando bem forte: eu confio no amor poderoso. Vamos juntos? 1, 2, 3 e eu confio no amor poderoso. Deus abençoe.
4: Amém.
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8: O Senhor os ajudará e os libertará, os livrará dos pecadores e os salvará. Salmo 36, versículo 40.
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9: Rainha do céu, alegrai-vos, aleluia, porque aquele que merecesseis trazer em vosso seio, aleluia, ressuscitou como disse, aleluia. Rogai a Deus por nós, aleluia. Exaltai e alegrai-vos, ó Virgem Maria, aleluia, porque o Senhor ressuscitou verdadeiramente, aleluia. Oremos. Ó Deus, que vos dignastes alegrar o mundo pela ressurreição do vosso Filho, nosso Senhor Jesus Cristo, fazei por intercessão da Virgem Maria, sua Mãe Santíssima, que sejamos admitidos às alegrias da vida eterna. Pelo mesmo Jesus Cristo, Senhor nosso. Amém. O Senhor esteja convosco. Ele está no meio de nós. Abençoe-vos o Deus Todo-Poderoso, Pai e Filho e Espírito Santo.
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Quero rezar com você e por você esse terço mariano. Formamos agora uma grande corrente de oração através das ondas da Rádio Canção Nova. Pegue o seu terço, convide quem está ao seu lado, apresente nesse momento suas intenções. Oremos pelas famílias, pelos doentes, pelas intenções do Santo Padre o Papa e pelas suas intenções particulares. Iniciemos o Santo Terço. Estamos unidos em nome do Pai, e do Filho, e do Espírito Santo. Amém. Creio em Deus Pai, Todo-Poderoso, Criador do céu e da terra, e em Jesus Cristo, seu único Filho, nosso Senhor, que foi concebido pelo poder do Espírito Santo, nasceu da Virgem Maria, padeceu sob Pôncio Pilatos, foi crucificado, morto e sepultado, desceu à mansão dos mortos, ressuscitou ao terceiro dia, subiu aos céus, está sentado à direita de Deus Pai Todo-Poderoso, donde há de vir julgar os vivos e os mortos. Creio no Espírito Santo, na Santa Igreja Católica, na comunhão dos santos, na remissão dos pecados, na ressurreição da carne, na vida eterna. Amém. Pai nosso que estais no céu, santificado seja o vosso nome. Venha a nós o vosso reino, seja feita a vossa vontade, assim na terra como no céu. O pão nosso de cada dia nos dai hoje. Perdoai-nos as nossas ofensas, assim como nós perdoamos a quem nos tem ofendido. Não nos deixeis cair em tentação, mas livrai-nos do mal. Amém. O anjo do Senhor anunciou a Maria, e ela concebeu do Espírito Santo. Ave Maria, cheia de graça, o Senhor é convosco. Bendita sois vós entre as mulheres, e bendito é o fruto do vosso ventre, Jesus. Santa Maria, Mãe de Deus, rogai por nós, pecadores, agora e na hora da nossa morte. Amém. Eis a serva do Senhor, faça-se em mim segundo a vossa palavra. Ave Maria, cheia de graça, o Senhor é convosco. Bendita sois vós entre as mulheres, e bendito é o fruto do vosso ventre, Jesus. Santa Maria, Mãe de Deus, rogai por nós, pecadores, agora e na hora da nossa morte. Amém. E o Verbo divino se fez carne e habitou entre nós. Ave Maria, cheia de graça, o Senhor é convosco. Bendita sois vós entre as mulheres, e bendito é o fruto do vosso ventre, Jesus. Santa Maria, Mãe de Deus, rogai por nós, pecadores, agora e na hora da nossa morte. Amém. Glória ao Pai, ao Filho e ao Espírito Santo, assim como era no princípio, agora e sempre, e por todos os séculos dos séculos. Amém. Hoje contemplamos os mistérios gozosos. No primeiro mistério, contemplamos a anunciação do arcanjo Gabriel à Virgem Maria. Pai nosso que estais no céu, santificado seja o vosso nome. Venha a nós o vosso reino, seja feita a vossa vontade, assim na terra como no céu. O pão nosso de cada dia nos dai hoje. Perdoai-nos as nossas ofensas, assim como nós perdoamos a quem nos tem ofendido. E não nos deixeis cair em tentação, mas livrai-nos do mal. Amém. Ave Maria, cheia de graça, o Senhor é convosco. Bendita sois vós entre as mulheres, e bendito é o fruto do vosso ventre, Jesus. Santa Maria, Mãe de Deus, rogai por nós, pecadores, agora e na hora da nossa morte. Amém. Ave Maria, cheia de graça, o Senhor é convosco. Bendita sois vós entre as mulheres, e bendito é o fruto do vosso ventre, Jesus. Santa Maria, Mãe de Deus, rogai por nós, pecadores, agora e na hora da nossa morte. Amém. Ave Maria, cheia de graça, o Senhor é convosco. Bendita sois vós entre as mulheres, e bendito é o fruto do vosso ventre, Jesus. Santa Maria, Mãe de Deus, rogai por nós, pecadores, agora e na hora da nossa morte. Amém. Ave Maria, cheia de graça, o Senhor é convosco. Bendita sois vós entre as mulheres, e bendito é o fruto do vosso ventre, Jesus. Santa Maria, Mãe de Deus, rogai por nós, pecadores, agora e na hora da nossa morte. Amém. Ave Maria, cheia de graça, o Senhor é convosco. Bendita sois vós entre as mulheres, e bendito é o fruto do vosso ventre, Jesus. Santa Maria, Mãe de Deus, rogai por nós, pecadores,
agora e na hora da nossa morte. Amém. Ave Maria, cheia de graça, o Senhor é convosco. Bendita

0: Sois vós entre as mulheres, e bendito é o fruto do vosso ventre, Jesus. Santa Maria, Mãe de Deus, rogai por nós, pecadores, agora e na hora da nossa morte. Amém. Ave Maria, cheia de graça, o Senhor é convosco. Bendita sois vós entre as mulheres, e bendito é o fruto do vosso ventre, Jesus. Santa Maria, Mãe de Deus, rogai por nós, pecadores, agora e na hora da nossa morte. Amém. Ave Maria, cheia de graça, o Senhor é convosco. Bendita sois vós entre as mulheres, e bendito é o fruto do vosso ventre, Jesus. Santa Maria, Mãe de Deus, rogai por nós, pecadores, agora e na hora da nossa morte. Amém. Ave Maria, cheia de graça, o Senhor é convosco. Bendita sois vós entre as mulheres, e bendito é o fruto do vosso ventre, Jesus. Santa Maria, Mãe de Deus, rogai por nós, pecadores, agora e na hora da nossa morte. Amém. Ave Maria, cheia de graça, o Senhor é convosco. Bendita sois vós entre as mulheres, e bendito é o fruto do vosso ventre, Jesus. Santa Maria, Mãe de Deus, rogai por nós, pecadores, agora e na hora da nossa morte. Amém. Glória ao Pai, e ao Filho, e ao Espírito Santo, assim como era no princípio, agora e sempre, e por todos os séculos dos séculos. Amém. No segundo mistério, contemplamos a visita da Virgem Maria à sua prima Santa Isabel. Pai nosso que estais no céu, santificado seja o vosso nome. Venha a nós o vosso reino, seja feita a vossa vontade, assim na terra como no céu. O pão nosso de cada dia nos dai hoje. Perdoai-nos as nossas ofensas, assim como nós perdoamos a quem nos tem ofendido. E não nos deixeis cair em tentação, mas livrai-nos do mal. Amém. Ave Maria, cheia de graça, o Senhor é convosco. Bendita sois vós entre as mulheres, e bendito é o fruto do vosso ventre, Jesus. Santa Maria, Mãe de Deus, rogai por nós, pecadores, agora e na hora da nossa morte. Amém. Ave Maria, cheia de graça, o Senhor é convosco. Bendita sois vós entre as mulheres, e bendito é o fruto do vosso ventre, Jesus. Santa Maria, Mãe de Deus, rogai por nós, pecadores, agora e na hora da nossa morte. Amém. Ave Maria, cheia de graça, o Senhor é convosco. Bendita sois vós entre as mulheres, e bendito é o fruto do vosso ventre, Jesus. Santa Maria, Mãe de Deus, rogai por nós, pecadores, agora e na hora da nossa morte. Amém. Ave Maria, cheia de graça, o Senhor é convosco. Bendita sois vós entre as mulheres, e bendito é o fruto do vosso ventre, Jesus. Santa Maria, Mãe de Deus, rogai por nós, pecadores, agora e na hora da nossa morte. Amém. Ave Maria, cheia de graça, o Senhor é convosco. Bendita sois vós entre as mulheres, e bendito é o fruto do vosso ventre, Jesus. Santa Maria, Mãe de Deus, rogai por nós, pecadores, agora e na hora da nossa morte. Amém. Ave Maria, cheia de graça, o Senhor é convosco. Bendita sois vós entre as mulheres, e bendito é o fruto do vosso ventre, Jesus. Santa Maria, Mãe de Deus, rogai por nós, pecadores, agora e na hora da nossa morte. Amém. Ave Maria, cheia de graça, o Senhor é convosco. Bendita sois vós entre as mulheres, e bendito é o fruto do vosso ventre, Jesus. Santa Maria, Mãe de Deus, rogai por nós, pecadores, agora e na hora da nossa morte. Amém. Ave Maria, cheia de graça, o Senhor é convosco. Bendita sois vós entre as mulheres, e bendito é o fruto do vosso ventre, Jesus. Santa Maria, Mãe de Deus, rogai por nós, pecadores, agora e na hora da nossa morte. Amém. Ave Maria, cheia de graça, o Senhor é convosco. Bendita sois vós entre as mulheres, e bendito é o fruto do vosso ventre, Jesus. Santa Maria, Mãe de Deus, rogai por nós, pecadores, agora e na hora da nossa morte. Amém. Ave Maria, cheia de graça, o Senhor é convosco. Bendita sois vós entre as mulheres, e bendito é o fruto do vosso ventre, Jesus. Santa Maria, Mãe de Deus, rogai por nós, pecadores, agora e na hora da nossa morte. Amém. Glória ao Pai, e ao Filho, e ao Espírito Santo, assim como era no princípio, agora e sempre, e por todos os séculos dos séculos. Amém. No terceiro mistério, contemplamos o nascimento do menino Jesus na pobre gruta de Belém. Pai nosso que estais no céu, santificado seja o vosso nome. Venha a nós o vosso reino, seja feita a vossa vontade, assim na terra como no céu. O pão nosso de cada dia nos dai hoje. Perdoai-nos as nossas ofensas, assim como nós perdoamos a quem nos tem ofendido. E não nos deixeis cair em tentação, mas livrai-nos do mal. Amém. Ave Maria, cheia de graça, o Senhor é convosco, bendita sois vós entre as mulheres, e bendito é o fruto do vosso ventre, Jesus. Santa Maria, Mãe de Deus, rogai por nós, pecadores, agora e na hora da nossa morte. Amém. Ave Maria, cheia de graça, o Senhor é convosco, bendita sois vós entre as mulheres, e bendito é o fruto do vosso ventre, Jesus. Santa Maria, Mãe de Deus, rogai por nós, pecadores, agora e na hora da nossa morte. Amém. Ave Maria, cheia de graça, o Senhor é convosco. Bendita sois vós entre as mulheres, e bendito é o fruto do vosso ventre, Jesus. Santa Maria, Mãe de Deus, rogai por nós, pecadores, agora e na hora da nossa morte. Amém. Ave Maria, cheia de graça, o Senhor é convosco. Bendita sois vós entre as mulheres, e bendito é o fruto do vosso ventre, Jesus. Santa Maria, Mãe de Deus, rogai por nós, pecadores, agora e na hora da nossa morte. Amém. Ave Maria, cheia de graça, o Senhor é convosco. Bendita sois vós entre as mulheres, e bendito é o fruto do vosso ventre, Jesus. Santa Maria, Mãe de Deus, rogai por nós, pecadores, agora e na hora da nossa morte. Amém. Ave Maria, cheia de graça, o Senhor é convosco. Bendita sois vós entre as mulheres, e bendito é o fruto do vosso ventre, Jesus. Santa Maria, Mãe de Deus, rogai por nós, pecadores, agora e na hora da nossa morte. Amém. Ave Maria, cheia de graça, o Senhor é convosco. Bendita sois vós entre as mulheres, e bendito é o fruto do vosso ventre, Jesus. Santa Maria, Mãe de Deus, rogai por nós, pecadores, agora e na hora da nossa morte. Amém. Ave Maria, cheia de graça, o Senhor é convosco. Bendita sois vós entre as mulheres, e bendito é o fruto do vosso ventre, Jesus. Santa Maria, Mãe de Deus, rogai por nós, pecadores, agora e na hora da nossa morte. Amém. Ave Maria, cheia de graça, o Senhor é convosco. Bendita sois vós entre as mulheres, e bendito é o fruto do vosso ventre, Jesus. Santa Maria, Mãe de Deus, rogai por nós, pecadores, agora e na hora da nossa morte. Amém. Ave Maria, cheia de graça, o Senhor é convosco. Bendita sois vós entre as mulheres, e bendito é o fruto do vosso ventre, Jesus. Santa Maria, Mãe de Deus, rogai por nós, pecadores, agora e na hora da nossa morte. Amém. Glória ao Pai, e ao Filho, e ao Espírito Santo, assim como era no princípio, agora e sempre, e por todos os séculos dos séculos. Amém. No quarto mistério, contemplamos a apresentação do menino Jesus no templo e a purificação da Virgem Maria. Pai nosso que estais no céu, santificado seja o vosso nome. Venha a nós o vosso reino, seja feita a vossa vontade, assim na terra como no céu. O pão nosso de cada dia nos dai hoje. Perdoai-nos as nossas ofensas, assim como nós perdoamos a quem nos tem ofendido. E não nos deixeis cair em tentação, mas livrai-nos do mal. Amém. Ave Maria, cheia de graça, o Senhor é convosco, bendita sois vós entre as mulheres, e bendito é o fruto do vosso ventre, Jesus. Santa Maria, Mãe de Deus, rogai por nós, pecadores, agora e na hora da nossa morte. Amém. Ave Maria, cheia de graça, o Senhor é convosco. Bendita sois vós entre as mulheres, e bendito é o fruto do vosso ventre, Jesus. Santa Maria, Mãe de Deus, rogai por nós, pecadores, agora e na hora da nossa morte. Amém. Ave Maria, cheia de graça, o Senhor é convosco. Bendita sois vós entre as mulheres, e bendito é o fruto do vosso ventre, Jesus. Santa Maria, Mãe de Deus, rogai por nós, pecadores, agora e na hora da nossa morte. Amém. Ave Maria, cheia de graça, o Senhor é convosco. Bendita sois vós entre as mulheres, e bendito é o fruto do vosso ventre, Jesus. Santa Maria, Mãe de Deus, rogai por nós, pecadores, agora e na hora da nossa morte. Amém. Ave Maria, cheia de graça, o Senhor é convosco. Bendita sois vós entre as mulheres, e bendito é o fruto do vosso ventre, Jesus. Santa Maria, Mãe de Deus, rogai por nós, pecadores, agora e na hora da nossa morte. Amém. Ave Maria, cheia de graça, o Senhor é convosco. Bendita sois vós entre as mulheres, e bendito é o fruto do vosso ventre, Jesus. Santa Maria, Mãe de Deus, rogai por nós, pecadores, agora e na hora da nossa morte. Amém. Ave Maria, cheia de graça, o Senhor é convosco. Bendita sois vós entre as mulheres, e bendito é o fruto do vosso ventre, Jesus. Santa Maria, Mãe de Deus, rogai por nós, pecadores, agora e na hora da nossa morte. Amém. Ave Maria, cheia de graça, o Senhor é convosco. Bendita sois vós entre as mulheres, e bendito é o fruto do vosso ventre, Jesus. Santa Maria, Mãe de Deus, rogai por nós, pecadores, agora e na hora da nossa morte. Amém. Ave Maria, cheia de graça, o Senhor é convosco. Bendita sois vós entre as mulheres, e bendito é o fruto do vosso ventre, Jesus. Santa Maria, Mãe de Deus, rogai por nós, pecadores, agora e na hora da nossa morte. Amém. Ave Maria, cheia de graça, o Senhor é convosco. Bendita sois vós entre as mulheres, e bendito é o fruto do vosso ventre, Jesus. Santa Maria, Mãe de Deus, rogai por nós, pecadores, agora e na hora da nossa morte. Amém. Glória ao Pai, e ao Filho, e ao Espírito Santo, assim como era no princípio, agora e sempre, e por todos os séculos dos séculos. Amém. No quinto mistério, contemplamos a perda e o reencontro do menino Jesus no templo entre os doutores da lei. Pai nosso que estais no céu, santificado seja o vosso nome. Venha a nós o vosso reino, seja feita a vossa vontade, assim na terra como no céu. O pão nosso de cada dia nos dai hoje. Perdoai-nos as nossas ofensas, assim como nós perdoamos a quem nos tem ofendido. E não nos deixeis cair em tentação, mas livrai-nos do mal. Amém. Ave Maria, cheia de graça, o Senhor é convosco. Bendita sois vós entre as mulheres, e bendito é o fruto do vosso ventre, Jesus. Santa Maria, Mãe de Deus, rogai por nós, pecadores, agora e na hora da nossa morte. Amém. Ave Maria, cheia de graça, o Senhor é convosco. Bendita sois vós entre as mulheres, e bendito é o fruto do vosso ventre, Jesus. Santa Maria, Mãe de Deus, rogai por nós, pecadores, agora e na hora da nossa morte. Amém. Ave Maria, cheia de graça, o Senhor é convosco. Bendita sois vós entre as mulheres, e bendito é o fruto do vosso ventre, Jesus. Santa Maria, Mãe de Deus, rogai por nós, pecadores, agora e na hora da nossa morte. Amém. Ave Maria, cheia de graça, o Senhor é convosco. Bendita sois vós entre as mulheres, e bendito é o fruto do vosso ventre, Jesus. Santa Maria, Mãe de Deus, rogai por nós, pecadores, agora e na hora da nossa morte. Amém. Ave Maria, cheia de graça, o Senhor é convosco. Bendita sois vós entre as mulheres, e bendito é o fruto do vosso ventre, Jesus. Santa Maria, Mãe de Deus, rogai por nós, pecadores, agora e na hora da nossa morte. Amém. Ave Maria, cheia de graça, o Senhor é convosco. Bendita sois vós entre as mulheres, e bendito é o fruto do vosso ventre, Jesus. Santa Maria, Mãe de Deus, rogai por nós, pecadores, agora e na hora da nossa morte. Amém. Ave Maria, cheia de graça, o Senhor é convosco. Bendita sois vós entre as mulheres, e bendito é o fruto do vosso ventre, Jesus. Santa Maria, Mãe de Deus, rogai por nós, pecadores, agora e na hora da nossa morte. Amém. Ave Maria, cheia de graça, o Senhor é convosco. Bendita sois vós entre as mulheres, e bendito é o fruto do vosso ventre, Jesus. Santa Maria, Mãe de Deus, rogai por nós, pecadores, agora e na hora da nossa morte. Amém. Ave Maria, cheia de graça, o Senhor é convosco. Bendita sois vós entre as mulheres, e bendito é o fruto do vosso ventre, Jesus. Santa Maria, Mãe de Deus, rogai por nós, pecadores, agora e na hora da nossa morte. Amém. Ave Maria, cheia de graça, o Senhor é convosco. Bendita sois vós entre as mulheres, e bendito é o fruto do vosso ventre, Jesus. Santa Maria, Mãe de Deus, rogai por nós, pecadores, agora e na hora da nossa morte. Amém. Glória ao Pai, e ao Filho, e ao Espírito Santo, assim como era no princípio, agora e sempre, e por todos os séculos dos séculos. Amém. Salve, Rainha, Mãe de Misericórdia, vida, doçura e esperança nossa, salve. A vós bradamos, degredados filhos de Eva, a vós suspiramos, gemendo e chorando neste vale de lágrimas. Eia, pois, advogada nossa, esses vossos olhos misericordiosos a nós volvei. E depois deste desterro, mostrai-nos Jesus, bendito o fruto do vosso ventre. Ó clemente, ó piedosa, ó doce sempre Virgem Maria, rogai por nós, Santa Mãe de Deus, para que sejamos dignos das promessas de Cristo. Amém. E que desça sobre vós, por intercessão da bem-aventurada Virgem Maria, a bênção do Deus Todo-Poderoso, Ele que é Pai e Filho e Espírito Santo. Amém.
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4: A Páscoa é a festa das festas. Ela é grande e sagrada porque a palavra do Senhor venceu o pecado e a morte para dar a luz divina à vida verdadeira. São Gregório de Nazianzo.
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4: Os olhos do Senhor estão voltados para os justos e seus ouvidos atentos aos seus clamores. Salmo 33, versículo 16.
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0: Vinde, prostrados adoremos de joelhos diante do Senhor que nos criou. Ele é o nosso Deus, e nós o povo sob o seu governo, o rebanho que ele conduz. Salmo 95, versículos 6 e 7.
1: A vivência da Santa Missa nos proporciona as graças da nossa redenção. Eis o mistério pascal de Cristo.
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3: Pai das misericórdias e Deus de toda a consolação,
4: ouvindo-nos,
3: um bom dia a você que está aqui no Santuário do Pai das Misericórdias e você que nos acompanha pelo sistema Canção Nova de Comunicação. Estamos dando início à Santa Missa. Com muita alegria, cantemos nosso canto de entrada.

0: Os discípulos perseveraram na oração em comum, junto com algumas mulheres, entre as quais Maria, mãe de Jesus, e com os irmãos de Jesus. Aleluia. Em nome do Pai, do Filho e do Espírito Santo.
1: Amém.
0: A graça e a paz de nosso Senhor Jesus Cristo, o amor do Pai e a comunhão do Espírito Santo estejam convosco.
1: Bendito seja Deus que nos reuniu no amor de Cristo.
0: Meus irmãos e irmãs, bom dia.
1: Bom dia.
0: Sejam todos bem-vindos e bem-vindas para o nosso encontro com o Senhor. Também uma saudação amiga e calorosa para os irmãos e irmãs que nos acompanham pelo sistema Canção Nova de Comunicação. Onde você estiver acompanhando essa transmissão, seja bem-vindo, seja bem-vinda. Estaremos também rezando por você nesta celebração. E minhas irmãs, apresentemos a Deus as nossas intenções, necessidades que trazemos em nosso coração. Também aqui quero rezar pelo dom da vida da nossa missionária Gisele Pires, que trabalha aqui também no nosso santuário. Também queremos louvar e bendizer a Deus pelo dom da vida de Marlene Fátima Bonifácio, que está aqui. Onde está Marlene? Está aqui. Deus abençoe o dom da sua vida. Também Beatriz Yamosaki, 2 anos, que nos acompanha em casa. Tem mais algum aniversariante de vida aqui no nosso meio? Se levante a mão para a gente saber. Não tem? Não tem? Muito bem. Vamos também rezar pelos 10 anos de vida matrimonial de José Roberto e Isabelle, que estão em casa, por todas as almas que foram aqui mencionados, seus nomes estão colocados nesta lista de intenções. Você que veio de longe, de perto, quem está vindo pela primeira vez aqui na Canção Nova, diga eu. Aí pensa num povo animado, gente. Diga eu. Quem está vindo pela segunda, terceira, milésima vez, eu. Então, muito bem, uma salva de palmas para vocês, peregrinos, peregrinas, presentes aqui no nosso santuário. Acolho também toda a nossa equipe da missa de hoje, começando aqui pelos nossos cinegrafistas. Eu sempre costumo dizer, a TV que você vê, faz com essas pessoas que você não vê. Agora vocês estão vendo. Então temos que rezar muito pelos nossos profissionais, pessoal do áudio, pessoal que está na produção, pessoal que está lá na ilha fazendo os cortes, levando para a nossa TV a nossa gratidão por todos esses nossos colaboradores, missionários que trabalham no Sistema Canção Nova de Comunicação. Nossa equipe de liturgia, nosso cantor, nossa cantora, né? Quem vai fazer as leituras, ministros, ministras, meus irmãos de comunidade que estão aqui presentes, cadê os meus irmãos de comunidade? Olha, quanta gente bonita aí, minha gente. Ó, tudo enfileiradinho ali, ó. Aqui na frente. Deus abençoe cada um de vocês. Meus irmãos e irmãs, estamos nos preparando para a grande solenidade de Pentecostes. Hoje é a última liturgia desse tempo pascal, para que nós possamos nos preparar bem para vivermos esta grande solenidade, que é o Pentecostes. O Espírito Santo derramado sobre a vida da igreja. Convido você a colocar a mão sobre o seu coração e, no instante, pedir perdão pelas vezes em que não nos abrimos à ação do Espírito Santo de Deus em nossa vida. Pelas vezes em que não nos deixamos guiar pela ação do Espírito Santo e o Espírito Santo guiar as nossas decisões, o nosso pensar, o nosso falar, o nosso olhar, escutar, sentir, enfim. O Espírito Santo precisa conduzir todo o nosso ser. Perdão, Senhor, pelas vezes em que não nos deixamos guiar, nos deixamos iluminar pela ação do Espírito Santo. Abra o nosso coração para que, assim como em Pentecostes, também possamos ser banhados pelo batismo do Espírito Santo. Peçamos perdão, irmão e irmã, para podermos participar com dignidade da mesa da palavra e da Eucaristia.

0: Deus Todo-Poderoso e Rico em Misericórdia, tenha compaixão de nós, perdoe os nossos pecados e pela celebração desta Eucaristia nos conduza à vida eterna.
1: Amém.
0: Oremos. Deus Todo-Poderoso, nós vos pedimos que com vossa ajuda generosa conservemos em nossa vida e em nossos costumes o que celebramos nas festas pascais que estamos para encerrar. Por nosso Senhor Jesus Cristo, vosso Filho, que é Deus e convosco vive e reina na unidade do Espírito Santo por todos os séculos dos séculos.
1: Amém. Amém.
2: Leitura dos Atos dos Apóstolos. Quando entramos em Roma, Paulo recebeu permissão para morar em casa particular com um soldado que o vigiava. 3 dias depois, Paulo convocou os líderes dos judeus. Quando estavam reunidos, falou-lhes: Irmãos, eu não fiz nada contra o nosso povo, nem contra as tradições de nossos antepassados. No entanto, vim de Jerusalém como prisioneiro e assim fui entregue às mãos dos romanos. Interrogado por eles no tribunal, e não havendo nada em mim que merecesse a morte, eles queriam me soltar. Mas os judeus se opuseram e eu fui obrigado a apelar para César, sem nenhuma intenção de acusar minha nação. É por isso que eu pedi para ver-vos e falar-vos, pois estou carregando estas algemas exatamente por causa da esperança de Israel. Paulo morou 2 anos numa casa alugada. Ele recebia todos os que o procuravam, pregando o reino de Deus com toda a coragem e sem obstáculos. Ele ensinava as coisas que se referiam ao Senhor Jesus Cristo. Palavra do Senhor.

examinai o justo e o ímpio, e detesta o que ama o mal. Porque justo é nosso Deus. O Senhor ama a justiça.

0: Senhor esteja convosco.
1: Ele está no meio de nós.
0: Proclamação do Evangelho de Nosso Senhor Jesus Cristo, segundo São João.
1: Glória a vós, Senhor.
0: Naquele tempo, Pedro virou-se e viu atrás de si aquele outro discípulo que Jesus amava, o mesmo que se reclinara sobre o peito de Jesus durante a ceia e lhe perguntara: Senhor, quem é que te vai entregar? Quando Pedro viu aquele discípulo, perguntou a Jesus: Senhor, o que vai ser deste? Jesus respondeu: Se eu quero que ele permaneça até que eu venha, que te importa isso? Tu segue-me. Então correu entre os discípulos a notícia de que aquele discípulo não morreria. Jesus não disse que ele não morreria, mas apenas: Se eu quero que ele permaneça até que eu venha, que te importa? Este é o discípulo que dá testemunho dessas coisas e que as escreveu. E sabemos que o seu testemunho é verdadeiro. Jesus fez ainda muitas outras coisas, mas se fossem escritas todas, penso que não caberiam no mundo os livros que deveriam ser escritos. Palavra da salvação.
1: Glória a vós, Senhor.
0: Meus irmãos, minhas irmãs, tempo de conclusão do nosso tempo pascal, conclusão também do livro dos Atos dos Apóstolos, que encerra então com essa referência a Paulo, que já se encontra em Roma, onde vai acontecer o seu martírio. Mas é interessante ver que mesmo preso, Paulo continua a evangelizar. Vamos assim dizer hoje, na linguagem atual, Paulo estava numa prisão domiciliar. E ali naquela prisão domiciliar, ele evangelizava. Está aqui o texto que ouvimos. Paulo morou 2 anos numa casa alugada. Ele recebia todos os que o procuravam, pregando o reino de Deus. Pregando o reino de Deus, mesmo encarcerado, Paulo continuava a evangelizar. Isso mostra para nós, meus irmãos e irmãs, que o mandato missional de Nosso Senhor Jesus Cristo, ide por todo mundo, acontece. Ide por todo mundo, evangelizar. É o que Paulo hoje nos motiva a também a entender isso. Que a nossa missão é uma missão permanente. A missão da igreja de evangelizar é uma missão permanente. Os Atos dos Apóstolos termina, mas a história nos mostra que nós devemos continuar a nossa ação missionária. Nós vimos durante esse tempo pascal como que a igreja foi crescendo, se desenvolvendo, as perseguições, as comunidades que foram fundadas. É esta força do Espírito Santo que continua a agir na vida da igreja. E é nisso que nós precisamos entender como batizados, que a nossa missão, ela se dá todos os dias. Onde o Senhor nos coloca? Qual é o teu primeiro lugar para você evangelizar? Vamos lá, ajuda o padre aqui. Em casa. A tua casa é o teu lugar primeiro e prioritário para você evangelizar. Sim ou não? É difícil? Ah, tu tem muito. Olha aí o desafio. O desafio está aí. Começar pelos nossos, que é muito fácil você sair da sua casa e ir lá no grupo de oração, falar de Jesus, pregar com ardor. Chega em casa, só Jesus na causa, né, minha gente? Aí a gente fala assim: é, santo de casa não faz milagre. Muitas vezes é assim mesmo. Os de casa são os mais difíceis de nós evangelizarmos. Mas nós precisamos ter esse ardor, não desistir. Ontem celebrávamos uma santa que não desistiu de converter a sua família. Quem foi essa santa? Ó, vocês sabem a historinha dela. Foi difícil? Foi, mas ela perseverou. conquistou seu marido para Deus, mas ele morreu. Os filhos depois também morreram e ela continuou a sua vida. Meus irmãos e irmãs, o que eu quero dizer com tudo isso? Que em pleno século XXI, nós precisamos hoje estar latente em nossa vida esse desejo de evangelizar, esse desejo de ser um homem de Deus e uma mulher de Deus, onde o Senhor nos colocar, sermos sal da terra, luz do mundo. A luz do ressuscitado, ela precisa brilhar em nós todos os dias. A luz do ressuscitado precisa nos motivar a não pararmos no tempo e no espaço, mas avançarmos para águas mais profundas no serviço da evangelização. E aqui eu termino com este evangelho, a conclusão. Vocês viram que está tudo concluindo hoje, né, minha gente? Atos dos Apóstolos, Evangelho de São João. Depois que Jesus perguntou para Pedro se ele o amava, Pedro virou-se e viu atrás dele quem? O outro discípulo que Jesus amava. João fala aqui na terceira pessoa, né? Ele fala de cima na terceira pessoa. É aquele que recostou a sua cabeça no peito de Jesus. Olha só, como que nós precisamos entender este trecho deste evangelho para continuarmos a nossa caminhada. Para se tornar missionário, é preciso primeiro se tornar discípulo. Por isso que a igreja diz, discípulo, missionário. Para eu poder falar de Jesus, eu preciso primeiramente aprender as coisas de Jesus. E como que eu aprendo hoje as coisas de Jesus? Estudando, lendo, aprofundando a minha fé, pegando o catecismo da Igreja Católica, aprofundando as verdades da fé, fazendo o estudo bíblico, conhecendo os documentos da Igreja, que nós não podemos falar de Jesus só com a boa vontade. Precisamos ter fundamento, precisamos ter embasamento e ter alicerce, viu, gente? Por isso Jesus diz, não se constrói uma casa sobre a areia, mas sim sobre o alicerce, sobre a rocha. Então, João foi aquele que reclinou a cabeça, falou deste evangelho que nós acompanhamos durante esse tempo pascal, escreveu 3 cartas, escreveu o Apocalipse, e lá na sua primeira carta, João coloca esta máxima: Deus é amor. Deus é amor. Para que eu seja discípulo missionário, eu preciso fazer essa experiência do amor de Deus, para depois falar deste amor de Deus para as pessoas. Primeiramente, eu tenho que me convencer disso, para depois eu falar para os outros, mas com a vida. Amém, igreja? Então, que possamos pedir esta graça ao Senhor, esta graça de sermos formados no seu amor, para podermos então falar deste amor para os outros com a vida. É o que nós chamamos, numa simples palavra, testemunho. Sermos testemunhas da ressurreição é fazer com que Jesus continue vivo nas nossas palavras, nas nossas ações, no nosso modo de ser, no nosso modo de se comportar como filho e filha de Deus. Peçamos então, meus irmãos, esta graça e que o Senhor nos ajude nesta conclusão de tempo pascal, a continuarmos a nossa caminhada. Depois de fazermos essa experiência pascal, nós somos convidados a continuar o nosso itinerário. O nosso itinerário não para. Por isso que a vida, a dinâmica da liturgia da igreja, ela é dinâmica. Entra um tempo, sai outro, mas tudo estão convergidos, tudo estão entrelaçados para nosso crescimento e amadurecimento em nossa caminhada de fé. Então vamos pedir esta graça e que nos preparemos bem para vivermos amanhã a solenidade de Pentecostes. E assim, com a força do Espírito Santo, com os seus 7 dons, que eles possam nos ajudar nesse nosso discipulado e nessa nossa vida missionária de evangelizar. Louvado seja nosso Senhor Jesus Cristo.

0: Orai, irmãos e irmãs, para que o meu e o vosso sacrifício seja aceito por Deus Pai Todo-Poderoso.
1: Receba o Senhor por tuas mãos este sacrifício para a glória do seu nome, para o nosso bem e de toda a sua santa igreja.
0: Senhor, nós vos pedimos, o Espírito Santo que vem, prepare nossos corações para os divinos sacramentos, pois Ele mesmo é a remissão de todos os pecados. Por Cristo nosso Senhor.
1: Amém.
0: Senhor esteja convosco.
1: Ele está no meio de nós.
0: Orações ao alto.
1: Nosso coração está em Deus.
0: Demos graças ao Senhor nosso Deus.
1: É nosso dever e nossa salvação.
0: Na verdade, digno e justo, é nosso dever e salvação dar-vos graças sempre e em todo lugar. Senhor Pai Santo, Deus Eterno e Todo-Poderoso, por Cristo Senhor nosso. Depois da sua ressurreição, ele apareceu a todos os seus discípulos e à vista deles foi elevado ao céu para nos tornar participantes da sua divindade. Por isso, transbordando de alegria pascal, exulta a criação por toda a terra. Também as virtudes celestes e as potestades angélicas proclamam um hino à vossa glória, dizendo a uma só voz: Santo, Santo, Santo, Senhor Deus do Universo. O céu e a terra proclamam a vossa glória. Hosana nas alturas. Bendito que vem em nome do Senhor. Hosana nas alturas. Na verdade, ó Pai, vós sois santo, fonte de toda santidade. Santificai, pois, estes dons, derramando sobre eles o vosso Espírito, a fim de que se tornem para nós o corpo e o sangue de nosso Senhor Jesus Cristo.
1: Enviai o vosso Espírito Santo.
0: Estando para ser entregue, abraçando livremente a paixão, Jesus tomou o pão, pronunciou a bênção de ação de graças, partiu e o deu a seus discípulos, dizendo: Tomai todos e comei, isto é meu corpo que será entregue por vós.

Do mesmo modo, no fim da ceia, ele tomou o cálice em suas mãos e, dando graças novamente, o entregou a seus discípulos, dizendo: Tomai todos e bebei. Este é o cálice do meu sangue, o sangue da nova e eterna aliança, que será derramado por vós e por todos para a remissão dos pecados. Fazei isto em memória de mim.

0: Mistério da fé.
1: Anunciamos, Senhor, a vossa morte e proclamamos a vossa ressurreição. Vinde, Senhor Jesus.
0: Celebrando, pois, o memorial da morte e ressurreição do vosso Filho, nós vos oferecemos, ó Pai, o pão da vida e o cálice da salvação, e vos agradecemos porque nos tornastes dignos de estar aqui na vossa presença e vos servir.
1: Aceitai, ó Senhor, a nossa oferta.
0: Suplicantes vos pedimos que, participando do corpo e sangue de Cristo, sejamos reunidos pelo Espírito Santo num só corpo.
1: O Espírito nos una num só corpo.
0: Lembrai-vos, ó Pai, da vossa Igreja, que se faz presente pelo mundo inteiro, que ela cresça na caridade, em comunhão com o Papa Leão, com o nosso Bispo Vladimir, os bispos do mundo inteiro, os presbíteros, os diáconos e todos os ministros do vosso povo.
1: Lembrai-vos, ó Pai, da vossa Igreja.
0: Lembrai-vos também na vossa misericórdia dos nossos irmãos e irmãs que adormeceram na esperança da ressurreição. Aqui fazemos memória dos nossos parentes, amigos, conhecidos e de todos os que partiram desta vida. Acolhei-os junto a vós na luz da vossa face.
1: Concedei-lhes, ó Senhor, a luz eterna.
0: Enfim, nós vos pedimos, tende piedade de todos nós e dai-nos participar da vida eterna com a Virgem Maria, Mãe de Deus, São José, seu esposo, os apóstolos e todos os santos que neste mundo viveram na vossa amizade, a fim de vos louvarmos e glorificarmos por Jesus Cristo, vosso Filho. Por Cristo, com Cristo e em Cristo, a vós, Deus Pai Todo-Poderoso, na unidade do Espírito Santo, toda a honra e toda a glória, por todos os séculos dos séculos.
1: Amém.
0: Amém. O Senhor nos comunicou o seu Espírito. Com a confiança e a liberdade de filhos e filhas, digamos juntos: Pai nosso, que estais nos céus, santificado seja o vosso nome. Venha a nós o vosso reino. Seja feita a vossa vontade, assim na terra como no céu. O pão nosso de cada dia nos dai hoje. Perdoai-nos as nossas ofensas, assim como nós perdoamos a quem nos tem ofendido. E não nos deixeis cair em tentação, mas livrai-nos do mal. Livrai-nos de todos os males, ó Pai, e dai-nos hoje a vossa paz. Ajudados pela vossa misericórdia, sejamos sempre livres do pecado e protegidos de todos os perigos, enquanto aguardamos a feliz esperança e a vinda do nosso Salvador, Jesus Cristo.
1: Vosso é o reino, poder e a glória para sempre.
0: Senhor Jesus Cristo, dissestes aos vossos apóstolos: eu vos deixo a paz, eu vos dou a minha paz. Não olheis os nossos pecados, mas a fé que anima a vossa Igreja. Dai-lhe, segundo o vosso desejo, a paz e a unidade. Vós que sois Deus com o Pai e o Espírito Santo.
1: Amém.
0: A paz do Senhor esteja sempre convosco.
1: O amor de Cristo nos uniu. Cordeiro de Deus, que tirais o pecado do mundo, tende piedade de nós. Cordeiro de Deus, que tirais o pecado do mundo, tende piedade de nós. Cordeiro de Deus, que tirais o pecado do mundo, dai-nos a paz.
0: Provai e vede como o Senhor é bom. Feliz de quem nele encontra seu refúgio. Eis o Cordeiro de Deus que tira o pecado do mundo.
1: Senhor, eu não sou digna que entreis em minha morada, mas dizei uma palavra e serei salvo.
0: O corpo de Cristo nos guarde para a vida eterna.
1: Amém.

0: Oremos. Senhor, atendei compassivo às nossas preces, e como nos conduzistes da antiga à nova aliança, sejamos renovados pela santificação dos nossos corações, passando da condição de pecado a uma vida nova. Por Cristo nosso Senhor. Amém. Meus irmãos e irmãs, iniciamos ontem a novena em preparação à festa do Pai das Misericórdias, que vai acontecer no dia 31 de maio. Então, nas nossas celebrações aqui no santuário, nós estaremos rezando então a oração da novena dedicada ao Pai das Misericórdias. Em nome do Pai, do Filho e do Espírito Santo.
1: Amém.
0: Pai das Misericórdias, embora sejamos filhos, pensamos com independência em viver do nosso modo, sem nos preocuparmos com a família e com o vosso cuidado. Viver sem vós foi, é e sempre será uma tristeza. Fora de vós, o caminho é mendigar em lugares impróprios, o resultado é um desgaste, o resultado é a ilusão e uma alegria passageira. Quando nos afastamos de vós, Pai, lembramos que a vida tinha cor e sabor, tinha gosto e sentido, pois a nossa natureza era e é de ser filho, e a vossa natureza é de ser Pai. Pai das Misericórdias, não queremos mais nos afastar da vossa presença com ilusões momentâneas e prazerosas, mas permanecer com o alimento que realmente nos sacia, que nos dá forças e sentido à vida. Vosso Filho Jesus. Amém. Pai das Misericórdias, temos tantos pedidos em nossos corações, mas queremos fazer um especial. Derramai sobre nós, por Jesus, vosso divino Filho, vosso divino Espírito Santo, batizando o nosso povo com o Espírito Santo Consolador. O derramamento do Espírito Santo é a fonte de toda a misericórdia para nós. Inundai-nos com vossos dons e seremos instrumentos eficazes do bem. Amém. Então agora voltemos o nosso olhar para o mosaico do Pai das Misericórdias e rezemos. Pai das Misericórdias e Deus de toda a consolação, ouvi a súplica confiante que vos apresentamos neste momento, que cada um faça agora a sua intenção particular. Acolhei este povo que vem, cheio de fé e esperança, ao vosso santuário. Consolai os aflitos, socorrei os necessitados, enxugai as lágrimas aqui derramadas, amparai os fracos e recebei em vossos braços paternos este filho pródigo que volta para vós. Dai-nos a graça de sermos instrumentos da vossa misericórdia na vida dos nossos irmãos, para que assim o vosso nome seja amado em nossa família e em nossa nação. Tudo isso vos pedimos por vosso Filho Jesus Cristo, que convosco vive e reina na unidade do Espírito Santo. Amém. Amém. Pai das Misericórdias e Deus de toda a consolação, ouvi-nos. Meu querido irmão, minha querida irmã, então a festa do Pai das Misericórdias vai acontecer no próximo fim de semana, de 29 a 31 de maio, e vai ser aqui no santuário, tá bom? Não é no Rincão, nem no Centro de Evangelização. É aqui no santuário, pregações, oração, reza do terço e assim por diante, tá bom? E depois teremos uma programação especial à noite, quermesse, no sábado e domingo, tá bom? Então, com maiores informações, você pode entrar no site do santuário, santuario.cancaonova.com. E o tema deste ano da festa do Pai das Misericórdias é muito bonito. O Pai me ama. Vamos repetir?
1: O Pai me ama.
0: Então, você pode acompanhar a festa do Pai, rezando conosco, fazendo a novena dedicada ao Pai das Misericórdias. Você pode adquirir o livrinho que está ali contido, as orações da novena, porque a novena, ela se baseia no capítulo 15 do Evangelho de São Lucas, que fala sobre o filho pródigo. Então, é bonito a gente rezar a novena do Pai com esse intuito. Sabemos que eu e você precisamos voltar sempre para os braços do Pai. Amém, igreja? Muito bem, então se você tem alguma coisa para ser abençoada, água, sal, o terço, algum artigo religioso, só levantar agora, não precisa abrir a sacolinha nem a garrafinha, que a bênção entra. A nossa proteção está no nome do Senhor.
1: E fez o céu e a terra.
0: Bendito sois, Senhor, fonte e origem de toda a bênção, pois vos alegrais com o vigor da piedade dos vossos fiéis. Permanecei ao lado deles e concedei que eles usem estes sinais de fé e piedade para transformar-se na imagem do vosso Filho, que vive e reina para sempre. Amém. O Senhor esteja convosco.
2: Ele está no meio de nós.
0: E que desse permaneça sobre vós, sobre a sua casa, sobre a sua família, a bênção do Deus Todo-Poderoso, Pai, Filho e Espírito Santo. Amém. Amém. Meus irmãos e irmãs, a alegria do Senhor é a vossa força. Tenham todos um santo dia. Ide em paz e que o Senhor vos acompanhe.
2: Graças.

Mateus 8, versículo 23 a 27. Diz que Jesus entra no barco e seus discípulos seguem. Naquele momento veio um vento forte, uma tempestade forte, e começou a sacudir aquele barco. E eles se desesperaram, diz a palavra. Eles entraram em terror e acordaram o mestre que estava dormindo, desesperado. Socorre-nos, Senhor. Salva-nos, Senhor. Jesus levanta e diz: homens de pouca fé. Ao som da voz dele, tudo cessa. Ao som da voz dele, tudo se acalma.

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9: Na minha angústia invoquei o Senhor e clamei ao meu Deus. Ele ouviu a minha voz. Salmo 17, versículo 7.
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Vamos aplaudir o povo de Deus que está em casa. Sejam bem-vindos, nós estamos aqui clamando a graça do Espírito Santo de Deus. E nós queremos pedir que essa graça possa inundar todo o nosso ser. Quero convidar você a colocar a mão no seu coração. Nós cantamos aqui várias vezes: quero abandonar-me em teu amor, encharcar-me dos teus rios, Senhor, derrubar as barreiras do meu coração. E com certeza, enquanto nós cantávamos, o Espírito Santo já ia trabalhando em nós, o Espírito Santo já ia fazendo a obra em nós. Então vai dizendo assim: Espírito Santo, eu me abro ao teu querer, eu me abro a ti, Espírito Santo, para que o Senhor faça uma obra nova em mim. Realiza essa obra, Espírito Santo. E nós podemos rezar o vinde, Espírito Santo, diante dessa graça que nós temos, o derramamento do Espírito Santo de Deus sobre as nossas vidas, sobre as nossas casas, sobre aqueles que nos assistem, sobre a sua família. Vinde, Espírito Santo, enchei os corações dos vossos fiéis. E tudo será criado, e renovareis a face da terra. Oremos. Ó Deus, que instruístes os corações dos vossos fiéis, com a luz do Espírito Santo, fazei que apreciemos retamente todas as coisas, segundo o mesmo Espírito, e gozemos sempre da sua consolação. Por Cristo, Senhor nosso. Amém. Agora levante os seus braços e diga assim: Espírito Santo de Deus, eis-me aqui. Espírito Santo, vem morar em mim, vem controlar todo o meu ser. Eu preciso de ti, Espírito Santo.

Agora eu quero convidar você, coloque a mão sobre a pessoa que está ao seu lado. Você já clamou esse Espírito Santo de Deus na sua vida, pediu que Ele controle seus pensamentos, o seu falar, o seu sentir, o seu agir. Agora clame o Espírito Santo de Deus sobre essa pessoa que está aí do seu lado, esse irmão, essa irmã que precisa tanto quanto você dessa graça de Deus. E nós queremos, Senhor, clamar esse Espírito Santo, nós que estamos aqui reunidos, assim como estavam os apóstolos, reunidos desejosos desta graça. Hoje nós clamamos, Senhor, o Espírito Santo, Teu Espírito sobre nossas vidas. Derrama, Senhor Jesus, derrama sobre os meus irmãos que estão aqui, sobre todos aqueles que nos acompanham pelo sistema Canção Nova de Comunicação, essa graça especial que nós tanto necessitamos. E se você sabe orar em línguas, meu irmão, vá rezando, vá deixando o Espírito Santo já no início desta manhã fecundar em teu coração toda a graça de Deus.

0: E aqui já está a nossa irmã Sandra. Bem-vinda, minha irmã.
1: Obrigada.
0: Que você seja plena do Espírito Santo para este momento.
1: Vem, Senhor.
0: Eu convido você a estender as suas mãos sobre a Xanda e já pedir essa graça que nós já estamos provando aqui, nesse acampamento. Que venha o Espírito Santo sobre ela, sobre as palavras que a Xanda vai trazer para nós. Que ela seja a boca de Deus nesse momento.

0: no coração imaculado da Virgem Maria, ela que é a cheia da graça, ela que é Kekaritomene, nossa mãezinha Maria. Ave Maria, cheia de graça, o Senhor é convosco. Bendita sois vós entre as mulheres, bendito é o fruto do vosso ventre, Jesus. Santa Maria, Mãe de Deus, rogai por nós, pecadores, agora e na hora da nossa morte.
1: Amém. Eu gostaria, Flávio, que nós mantivéssemos essa oração um pouquinho mais no Espírito, afinal de contas é Pentecostes. Você veio aqui para a Canção Nova para rezar, sim ou não?

derramada sobre nós a graça de ressurreição para aqueles que estão como mortos na fé, a graça da saúde para aqueles que estão enfermos.

0: deseja, Espírito.
1: Espírito,
0: suavemente.
1: Espírito,
0: como a brisa que cai sobre nós.
1: Espírito Santo de Deus,
0: sobre as nossas mentes e corações, Espírito.
1: Espírito,
0: sobre nossa inteligência.
1: Espírito,
0: sobre a nossa vontade. Vem, Espírito Santo.
1: Espírito Santo,
0: sobre o desejo de encontrar.

0: ter.
1: E agora com a sua mão sobre a mente, sobre o coração, ore no Espírito sobre tudo isso que nós pedimos agora. Você que está em casa, nós que estamos aqui, uma mão na cabeça, a outra mão no coração, ore. Você

Espírito Santo, quebrar cadeias antigas, padrões errados que se instalaram em sua mente, em seu coração. Deixe o Espírito Santo rasgar o seu coração nesta manhã e tirar as roupas envelhecidas do pecado. Vem sobre nós, socorrei-nos, Espírito Santo, porque nós já estamos sendo engolidos.

cada coração agora, de novo, numa fé de expectativa. Ergue o teu povo, ergue da morte. E andar, não se acostume, não se conforme com este mundo, não aceite, porque ele não é para você. Você é filho, você é filha de Deus, feita para a felicidade, feito para a alegria. Levanta.

Senhor me mostrava aqui um grande rio, porque o Senhor já derramou a sua graça sobre nós, um mar, e nós estamos submergidos neste mar, que é o mar da graça de Deus. Toma posse, meu irmão. Você que veio de uma viagem longa, está cansado, não deixe-se abater pelo cansaço. O Senhor revigora as suas forças neste momento, para que você não perca a chance desse

é de um selo de Deus. Essa mão que está sobre este lugar e se estende até você em sua casa é um selo. Eu vejo como que um selo sendo colocado na fronte de cada um de nós aqui nesse lugar. Você é território do Espírito Santo. E não queira ser mais de nada além dele, em nome de Jesus. Amém. Dá uma salva de palmas para o Espírito Santo, para Deus nosso Senhor. Viva o Espírito Santo. Faz o sinal da cruz, tomando posse sobre a sua testa, sobre a sua boca, sobre o seu coração. E se lance nesta manhã e ao longo desse fim de semana nos braços do Espírito Santo. Esse rincão do meu Senhor já produziu vida nova na vida de muita gente. Aqui eu nasci para Deus de forma definitiva, agarrada, chorando numa dessas pilastras aqui há 25 anos atrás. Eu estava grudada no mês de fevereiro, no carnaval, dizendo: Senhor, obrigada por mudar minha vida. Que esse acampamento mude de novo a sua vida. Que a sua vida hoje seja mudada de novo para a glória de Deus. Nós vamos sentar. Cadê a Bíblia? Quero ver a Bíblia de vocês. Levanta a palavra de Deus. Levanta. Mostra aí, Ricão. Mostra, Igreja Católica, quem é o teu Senhor. Levanta a tua palavra, a palavra do Deus vivo. Os 73 livros que apontam para nós o caminho da salvação. Muito bem. Nós vamos sentar no máximo de silêncio que você puder. E já abra a sua Bíblia Católica. No livro do profeta Joel, no capítulo 3, o Senhor prometeu para nós derramar o Espírito Santo com fogo. Foi o próprio Jesus que disse que derramaria sobre nós o Espírito Santo. Mas essa promessa, ela é antiga. Joel 3 é o profeta menor. Joel está depois dos grandes profetas: Isaías, Jeremias, Ezequiel, Daniel. Depois de Oséias, você vai ter o livro do profeta Joel. Pequeno. Ninguém nem sabe a origem de Joel direito. Sabe-se, pela exegese bíblica, que esse livro foi composto por volta do final do exílio, depois que o povo judeu tinha saído de Babilônia, um dos exílios, um dos impérios que havia dominado Israel, o Império Babilônico. E que essa profecia, ela é bem diferente da maioria das profecias do Antigo Testamento, porque apesar de o contexto de Joel estar dentro de situações difíceis da comunidade judaica, um Israel rebelde, um Israel pecador, um Israel com vários problemas internos, que muitas vezes fugia do seu Senhor, se distanciava dele, Joel não fica futucando a ferida não. Ele subentende, olha que coisa interessante, é como se ele dissesse assim: todo mundo já sabe que Israel pecou. É aquela fofoca clássica, né? Todo mundo já sabe a feiura que está Israel. Eu não vou fazer mais, não vou ficar cutucando, apontando de novo e de novo e de novo o defeito de Israel, não. Mas levar um contexto de esperança. O profeta Joel vai anunciar um poder, algo novo, uma nova esperança para esse Israel pecador, que está como que envolvido no meio da praga. Tem uma praga aqui, um gafanhoto dentro das pragas do Egito.
A oitava praga foi do gafanhoto. E aqui, o contexto de Israel está mostrando esta praga. Então, ele está no meio de um problema. De uma nação que está distante do Senhor. E ele vai e diz, no eixo, no capítulo 2, volta, voltai para mim de todo o coração. Deus chama. No meio da crise, da queda, nosso Senhor não abandona, nosso Senhor chama, volta. Volta para mim e para de sair pedindo uma conversão da boca para fora. Perdão porque você pecou, mas o seu coração não muda, igual Davi. O Senhor está dizendo, volta para mim de todo o coração, como Davi voltou quando pecou. No Salmo 50, 51 da nossa Bíblia Católica, Davi se espatifou no pecado, porque ele se afastou de Deus, mas Davi era eleito, escolhido, amado por Deus. Era da comunidade de Israel, era filho de Judá, era o rei do coração do Senhor. Mas como Israel, ele se afastou do Senhor, das promessas, da eleição, da intimidade. E nosso Senhor chama esse Israel como chamou Davi, volta. E Davi chora quando ele se depara com a sua miséria. Ele caiu em si, igual aquele menino, filho pródigo, que estava comendo lavagem e não percebia que na casa do pai tinha coisa muito melhor. Ele queria comer aquela comida suja e nem isso o patrão lhe dava, porque Satanás humilha. Ele não quer só matar, roubar, ele quer destruir a imagem, a semelhança, a beleza que nós somos para Deus. Deus não nos abandona. Eu vou morrer pregando, anunciando e acreditando naquilo que eu estou dizendo para você agora. Deus não nos abandona, mesmo quando caímos. Ele vai insistir, volta meu filho, até que o filho se levanta. E Davi vai e chora sua dor. Ele não somente pede um perdão da boca para fora, no rito externo, como Israel fazia, rasgava as vestes, se empanturrava de cinza para dizer que estava arrependido. Deus está dizendo aqui em Joel, não, eu não quero esse rasgar das vestes, eu quero que você rasgue o coração, Israel, e volta para mim. E aí Davi escuta esse clamor também, e ele vai dizer, criai em mim um coração que seja puro, dai-me de novo um espírito forte, decidido, resoluto. E aí Davi, ele não vai pedir perdão, ele vai criar, porque ele viu que ele estava tão destruído que ele precisava recriar de novo. Então o verbo criar aqui é o verbo de Deus, da criação. E aí Deus recria o coração daquele filho amado. Escuta o clamor de Davi. Aqui Deus que chama Israel de volta, que convida a mudança de vida. Nós vamos ler aqui em Joel 3:1, um dos textos do Antigo Testamento mais próximo do Novo. Joel 3 nos liga diretamente a Pentecostes. E ele diz assim, na tua Bíblia Católica é Joel 3, capítulo 1. Na protestante não vai ao capítulo 3, está tudo no capítulo 2. Depois de tudo isso, dos acontecimentos que se passavam em Israel, qual é a promessa que o profeta Joel traz? O profeta Joel significa Deus é Senhor. Então, o que é que esse menino que profetiza com seu próprio nome que Deus é o Senhor, depois de todas as realidades vividas no meio da comunidade de Israel, do povo eleito, os pecados, as quedas, tudo que o profeta julga que todo ser humano daquele tempo já sabia o que tinha acontecido com Israel, as quedas de Israel, ele vai dizer, depois de tudo isso,
derramarei o meu espírito sobre todos os viventes, sobre toda a terra. Ele profetiza Pentecostes, ele profetiza a carne, toda a criação, todos os viventes receberão o Espírito Santo, não apenas uma casta, não apenas um pequeno povo, não apenas uma elite espiritual, o rei, o profeta, não, o juiz, toda a terra, todos os seres viventes receberão o Espírito Santo. Derramarei. E então todos os filhos e filhas falarão como profetas, os anciãos receberão sonhos, as mensagens, os jovens terão visão, escravos, escravas. Derramarei naquele dia o meu espírito. Pula o teu olhar no versículo 5. Então estará salvo todo aquele que invocar o nome do Senhor nosso Deus, que proclamar que Deus é o Senhor. Pois no Monte Sião, em Jerusalém, está a salvação, como disse o Senhor, entre todos os sobreviventes. No céu exibirei sinais, toda a terra clama esse derramar. E esse derramar é um derramar abundante, Deus não se limita. E aí eu me lembro muito bem, aqui no rincão do meu Senhor, o Padre Jonas, com o copo. Ele pediu que misturasse, sujasse uma água no copo. E ali, para que a gente entenda o que é o derramar, esse espírito que para nós, esse derramamento do Espírito Santo, esse batismo no Espírito Santo, é uma experiência de encontro com Cristo e que provoca em nós o desejo de mudança, de transformação de vida. Isso é o batismo no Espírito Santo. É uma experiência da vivência do amor de Deus acontecendo em nós, da vida de Deus agindo em nós, mudando a nossa humanidade ferida, caída, machucada pelo pecado. A água suja do copo. E aí o Padre Jonas vai. Ele diz, derramar é isso. Pegou uma jarra maior do que o copo e foi derramando. Imagine comigo um copo sujo, com água suja, um café

água suja de dentro do copo, sim ou não? Porque é 300 ml para 1,5 litro. E a jarra ia caindo. Até a última gota daquela jarra e o transbordar daquele copo, a água suja estava limpa. A água suja estava limpa. À medida que o Espírito Santo vai sendo derramado em nós, a nossa água suja do pecado, das nossas invejas, mesquinhez, mentiras, o nosso pecado de todas as formas, ele vai dando espaço à graça. E a graça vai transformando aquilo que parecia impossível de se transformar. E eu posso dizer isso porque eu vi seu Adilson, meu pai, sendo transformado no Espírito. Eu vi o meu coração cheio de ódio, como eu falava ontem na missa, transformado por esse Espírito, grudada numa pilastra dessa, chorando, porque o Espírito estava transbordando no meu ódio, e o meu coração que estava recebendo a graça de Deus, não podia ficar no ódio, querendo que o pai morresse, mesmo eu tendo razão. Meu pai matou minha mãe, eu vi, e ele não mudou de vida, ele continuou fazendo tudo que era errado, quase me matou, com uma faca dentro do meu quarto, batendo, brigando. E o Senhor derramando água ali, não pode ficar um coração sujo. E depois de derramar sobre mim, eu ter a coragem de perdoá-lo, porque a vida no Espírito nos leva a um caminho de reconciliação. O batismo no Espírito que o Padre Jonas deu à vida é um caminho de santidade. O final disso é o desejo nosso de querer ser santo. E o Padre Jonas queria ser santo de altar e tomar em Deus que Ele seja. Que Ele seja. Que o Brasil merece um São Padre Jonas. Amém. Amém. Amém. Paiinho esteve aqui, seu Adilson, e o Espírito Santo foi derramado no coração dele quando ele teve a coragem de entrar ali naquele confessionário e confessar: pequei, cria em mim um coração puro, Deus. Eu pequei, eu matei a minha esposa, eu feri os meus filhos, eu roubei, eu cobicei, eu fui mal, eu não te honrei, Senhor. Piedade de mim. O pai foi lá. Depois ele veio no altar. O Padre Jonas abraçou o pai. Ouviu o pai, rezou por pai. O pai conheceu o Padre Léo. Porque a graça do derramamento do Espírito Santo, dessa jarra, desse manancial de água limpa sobre o nosso copinho sujo, tem o poder de purificar o copo, tem o poder de purificar a jarra, tem o poder de purificar o nosso coração. Derramarei sobre vós. Não tem mais escolha, é para quem quiser. E para quem estiver com o coração aberto, abra tua Bíblia, Atos 2. E veja, essa palavra, essa profecia se cumpriu. A palavra de Joel nos liga completamente ao Novo Testamento e nos coloca na pregação de Pedro. Nos coloca diante, Atos 2:17. O livro do profeta Joel tinha que estar aqui, porque Pedro cita ele nos Atos dos Apóstolos. E diz assim: está acontecendo o que foi anunciado pelo profeta Joel. 16, Atos 2:16. Pedro diz: está acontecendo o que foi anunciado pelo profeta Joel. O que foi anunciado por quem? Por quem, igreja? Que nós lemos agora há pouco, o profeta Joel. Nos últimos dias, o batismo no Espírito Santo, a vida nova, esse derramamento sobre toda a casa e todos os filhos e todos aqueles que deseja, não é mais um privilégio, é para toda a criação. Joel já anunciava o que

Cristo prometeu. Esse espírito, essa mudança, essa volta de Israel para o Senhor. E nos últimos dias, porque é a imagem do final, sempre houve o último dia, houve o último dia de Israel na terra do Egito, e Deus aconteceu ali a libertação. Houve o último dia de Israel na Babilônia, e Deus tirou Israel de lá. Há o último dia de Deus na nossa vida de pecado, de doença, de distanciamento. Volta para o Senhor. Hoje é o seu último dia distante de Deus. Hoje é o seu último dia sem o Espírito Santo. Hoje essa profecia se cumpre. Derramarei do meu Espírito sobre toda a carne, e vossos filhos e filhas profetizarão. Pedro anuncia de novo o que Joel anunciou há séculos atrás. Volta, canção nova para o Senhor, e deixe que o Espírito Santo abra, rasga o teu coração, não o corpo não, rasga a alma na presença do Senhor, e se deixe derramar. Derramar é abundância, derramar é a promessa de Jesus, que do seu coração sairia um rio, fluiria um rio, uma torrente, um manancial, um rio, uma fonte de água viva, de água abundante. É a vida de Deus querendo correr na nossa vida. O padre Jonas viveu muito isso. Os grandes padres aqui nesse palco, padre Robert de Grandes, padre Jonas, nos palcos do mundo, padre Emiliano Tardife, um incansável na luta, no anúncio do batismo do Espírito Santo. O padre Jonas acreditava com a vida dele que só o batismo no Espírito Santo seria capaz de transformar um coração. Porque o batismo do Espírito é a experiência do encontro, eu repito, uma experiência de uma fé viva. Não é um novo sacramento, não é nada, é deixar isso que o profeta está falando acontecer em nós, derramar tanto a graça de Deus que a minha desgraça passa, derramar tanto a obra de Deus, a alma de Deus. Esse espírito que pairava no caos da criação é hoje o espírito que para na igreja, é deixar esse espírito me dominar, o Espírito de Deus, para submeter o meu espírito a Ele, a minha vida humana à vida divina. É deixar Deus, espaço para Deus. Sem o Espírito Santo, dizia o padre Jonas, nós não conseguimos permanecer na presença fiel de Deus. Não conseguimos. Os padres da igreja vão dizer assim: onde está a igreja, Santo Irineu de Lyon? Está o Espírito de Deus. São Basílio vai dizer: pelo Espírito Santo somos restaurados ao paraíso. Olha que lindo. Santo Cirilo vai dizer assim, o Cirilo de Jerusalém: o Espírito Santo, ele desce sobre todos, mas age em cada um conforme a sua disposição. Eu não sei qual é a sua disposição. Eu sei da minha. Dando minhas lutas como eu corre, para estar debaixo das suas asas, debaixo desse derramar, para que Deus não desista de mim nunca. Ô Senhor, hoje está difícil. Vem, Espírito Santo. Está difícil hoje? Teve difícil essa semana? Ficaria melhor se você tivesse pedido o Espírito Santo. Na visão de Ezequiel 37, havia um exército de gente morta, esqueletos. Profetiza sobre os esqueletos o Espírito Santo. Esse derramar, essa experiência do derramar do Espírito pode levantar esqueletos, pessoas mortas.
torná-las à vida. Eu não sei qual é a sua dificuldade. Eu sei que um dia eu estava morta, que eu quis tirar a minha vida. E ai de Alexandra, se não fosse o Espírito de Deus. Fica de pé de novo. E vamos, eu digo, eu não sei qual é a sua disposição. Eu espero que a sua disposição, ela seja como a disposição desse povo, de Atos dos Apóstolos, que recebeu o cumprimento da sua profecia. Eu espero que a sua e a minha vontade esteja tão aberta ao Espírito Santo, para que Ele haja, para que Ele faça o que Ele tem que fazer. E uma das coisas lindas que esses grandes padres que anunciaram o batismo do Espírito Santo no mundo, eles diziam que abriu o coração ao perdão, à reconciliação consigo, com o outro, com Deus, abria a nossa alma ao Espírito. E o batismo do Espírito Santo, eu vou encerrar para a gente rezar, não é o ponto de chegada, é o começo. Não é o objetivo final, é o início. Não é sentir arrepios, orar em língua. Não são moções e emoções espirituais, mas é um desejo de vida nova, que tem no seu cume o desejo da santidade. Erga suas mãos de novo e queira deixar-se banhar no Espírito. Queira que essa força de Deus, é o poder de Deus na minha fraqueza, é a força de Deus nas minhas pernas bambas e nas tuas. Peça o Espírito Santo, essa pessoa da Santíssima Trindade que revela a Trindade inteira, é do Pai.

paz, que Ele está debaixo dessa casa, dessa luz, deste poder. Derrama, Senhor, sobre mim o Teu Espírito. É Jesus quem derrama sobre nós o Espírito Santo. É dEle que vem a promessa, e essa promessa se cumpriu, essa profecia se cumpriu, e ela está se cumprindo hoje, nos tempos de hoje, nos últimos tempos, nos tempos de agora. Essa promessa, essa profecia se cumpre. Erga, cansou, levante, soldado em ordem de batalha. Talvez soldados esqueléticos, raquíticos, precisando da nutrição, do poder, do derramamento.

graça sobre nós. Nós pedimos, atualiza. Pede que seja atualizado sobre nós aquilo que aconteceu nos Atos dos Apóstolos, aquilo que aconteceu com Pedro, aquilo que aconteceu na casa daquele centurião, aquilo que aconteceu um dia na sua vida e na minha. Atualiza, Espírito Santo, este momento de graça. Ora, ora, rincão do meu Senhor, deseje sobre você, saia orando igual. Não espere uma palavra bonita, um cântico diferenciado. Simplesmente balbucie os seus lábios e chama Jesus.

sobre o seu coração, inclina a tua cabeça aí. E peça o Espírito Santo sobre você. Um derramamento sobre aquilo que em você ainda está em lamas. Está ainda turvo. Está água suja ainda. Ainda está muito agarrado no mundo. Peça o Espírito Santo. Peça o

meus sentimentos, as minhas emoções, minhas dores, minhas tristezas, frustrações. Vem, vem sobre os meus sonhos, vem sobre o meu pecado, vem me erguer, vem me levantar, vem me colocar na rota da santidade, no caminho da profecia. Vem, Espírito Santo, vem, vem. E agora você vai levantar as suas mãos para aquele que pode dar o que você pediu. E Ele está aqui no meio de nós. Acolha, acolha o doador da bênção, acolha o doador da graça, acolha com a salva de palmas, Jesus.

0: louvores se deem a todo momento
1: ao Santíssimo e Diviníssimo Sacramento.
0: Graças e louvores se deem a todo momento
1: ao Santíssimo e Diviníssimo Sacramento.
0: Graças e louvores se deem agora em todo momento. O Santo está no meio de nós. Deus está aqui no meio de nós. Fixa o teu olhar nele. A vida nova que a nossa alma tanto deseja vem dele. Muito mais do que restituir coisas, Deus quer o seu e o meu coração. Nós não precisamos das coisas para sermos verdadeiramente felizes, porque as coisas passam. O que a gente precisa é de um encontro transformador. E com aquilo que esse encontro pode produzir em nós. É o encontro com Jesus. Faça a memória do encontro que de tantas mulheres e homens nas Sagradas Escrituras que fizeram com o Senhor. E experimentaram uma força que saía dele. A vida nova que eles eram chamados a viver e tornaram-se santos. Apóstolos, mártires, virgens. É a alegria de quem encontra a alegria. É a felicidade de quem se encontra com a felicidade. É a vida nova de quem almeja o novo. Eis que faço nova todas as coisas. É a promessa de quem está com o Senhor. De não haver mais lágrima, nem choro, nem enfermidade, nada. No dia de Deus haverá só Deus. Olha para o Senhor e deixa o Senhor fazer a criação do novo coração em você. Peça como o rei teve a coragem de pedir. Estava tão no fundo do poço que quando ele tomou a consciência, ele pediu: criai em mim de novo um coração. O Senhor não quer que a gente rasgue roupa mais, nem faça atos externos, sacrifícios externos, para dizer que nós estamos arrependidos e tal. Não, o Senhor quer o coração. Então rasga agora o teu coração na presença do Senhor e fale com teu Deus. Fale com Ele de verdade, de coração para coração. Fale com Deus que passa, não é um objeto bonito, não. Ah, se nós soubéssemos o que está acontecendo aqui de verdade, desmaiaríamos de emoção. Porque Deus está no meio de nós. Os anjos estão ali. A glória de Deus passa. E aquilo que um dia pela fé as Sagradas Escrituras nos trouxe pode estar acontecendo agora. Não somente curas, libertações profundas, mas um encontro que mudará a vida inteira, como mudou a vida do Padre Jonas. De tantos santos, as nossas vidas estão sendo mudadas. Pede um derramamento daquele que pode derramar.
1: Derrama, Senhor Jesus.
0: Pede o derramamento da graça daquele que é a graça. Pede o derramamento da cura daquele que tem a cura. A cura do coração ferido, da mente enfraquecida, dos joelhos vacilantes, do coração invejoso, da língua maliciosa. Pede a Ele a cura, porque Ele tem. Pede a novidade, a força poderosa que dissipa o bem do mal, a luz das trevas, que tira-nos do fundo do poço e nos coloca diante do trono. Pede, porque o Senhor está passando. E quando o Senhor passa, Ele passa realizando. O Senhor não pode passar aleatório na sua vida. Não deixe, não aceite que Ele passe da sua vida despercebido. Deus está aqui, aleluia, passando, Deus está te vendo, olhando nos teus olhos. Não deixe ele passar aleatório, não. Quando Deus passa, tudo se transforma. Onde Deus está, está o reino dele, com todas as coisas que o reino tem. Deixe ser transbordado por uma presença que ama. E ninguém nos ama mais do que Deus. Deixe Deus te amar. Sinta-se amado, amada por Deus, porque é o Espírito Santo acontecendo dentro de você, o amor de Deus agindo. Deixe Ele te amar. Alexandra, mas eu estou tão podre. Deixe Ele te amar podre, porque é Ele que pode lavar tuas feridas, criatura. Ele foi pregado na cruz quando nós éramos ainda pecadores, podres, sujos. Nós não conseguimos nos limpar sozinhos. É Deus quem nos ajuda. É a graça dEle que vem em nosso socorro. Deixa Deus te lavar. Deixa Deus curar. Deixa Deus tirar esse coração de pedra e dar um novo. Deixa Deus criar. Porque não basta só perdoar. Não dá mais o perdão. Eu já pedi 300 vezes o perdão do mesmo erro. Então pede para Deus criar de novo o teu coração, a pureza da mente, a pureza da alma. Cria de novo, Senhor. Sopra esse Espírito que paira na criação, paire agora sobre a tua igreja que te clama. Recriai em nós um Espírito novo, um coração novo, puro. Deixa Deus fazer. Deixa Deus ir nas profundezas do teu coração, da história ferida, da história sofrida. Deixa o Espírito Santo derramar sobre o coração que se sente rejeitado, o coração que se sente esquecido, abandonado, ferido, triste. Deixa Deus. Deixa o Espírito Santo acontecer em você. O Espírito acontece, diz os santos, a tradição da igreja, no coração que está disposto a experimentar da sua graça. Queira experimentar a graça de Deus. Ela pode passar. Não deixe a graça passar. Fica comigo, Jesus. Vai pedindo. Se você não sabe mais o que pedir, deixa o Espírito agora orar. O Espírito Santo nas línguas é o dom mais curto, mas ele nos coloca no trono dos grandes dons. Ele vai abrindo a porta da fé para que os outros dons venham, para que a fé carismática, expectante, corajosa aconteça. Deixa o Espírito Santo ser derramado no teu coração. Eu quero ver o rincão inteiro. Ora, ora no Espírito. A vida nova de Deus soprando em você. Não tenha medo, vai. Decida-se. Decida-se por uma vida no Espírito. Decida-se com humildade, como quem precisa de Deus, e ponto. Eu quero que a tua voz suba em nome de Jesus, em direção a Cristo que passa no teu meio. Ergue, sobre mais um pouco a voz. Vai batizando os corações, as mentes. Vai abrindo a porta da fé, Jesus, dos dons, da graça. Há um derramamento, porque é uma profecia nesse lugar. Queira, ore. Ore ala bandariererererererere. Siri ala bandori ala. Tem autoridade espiritual. Deus está te forjando, te formando. Você quis estar aqui. Usa.

manifestações poderosas do Espírito estão acontecendo. Você em casa está se erguendo. Nossos corações aqui estão se erguendo da tristeza que estava, da dor, da ausência, das perdas. Tantas coisas te assolavam. Deixa a vida de Deus.

como a Xanda falava, o Senhor vai dando a nós as curas, as libertações, mas muito mais que isso, um espírito renovado, um espírito pronto para a batalha espiritual.

derrame-se diante do Senhor. Derrame-se diante do Senhor. Deixe que o Espírito produza frutos de alegria no teu coração, frutos de bênção. Deixe que o próprio Espírito vá limpando o teu coração. O Senhor me mostra uma mulher que traz um sentimento de culpa muito grande, porque você, numa fase da sua vida, viveu uma prostituição.

Espírito Santo de Deus está acontecendo na sua vida e você não mais está cego. Abre os teus olhos e adore o Senhor. O Senhor que passa, tome posse.

médico. Você traz sequelas hoje no teu físico. E também na tua mente, no teu psicológico. Você é uma pessoa que se abalou muito diante desse erro.

agora clamam diante do Senhor um coração novo. Um coração novo, porque já não consegue mais se livrar dos vícios. Então você pediu a Deus por misericórdia que Ele te desse um coração novo. Muitas, centenas de milhares de pessoas

0: Senhor, toca muitos jovens aqui que tem dúvida da sua vocação. Você luta contra um chamado de Deus na tua vida, assim como você já ouviu muitos de nós, missionários da Canção Nova, dizendo das nossas lutas, que não queríamos aceitar esse chamado de Deus, mas Deus, com seu amor e com a sua misericórdia, hoje faz você tomar posse dessa graça que é o seu chamado a uma vida consagrada ao Senhor, uma vida inteiramente doada a Ele. Se coloque diante do Senhor e diga: Senhor, eis-me aqui, eu quero seguir o teu chamado, eu quero realizar a tua vontade na minha vida, Senhor, ainda que pequeno, ainda que indigno ou indigna, Senhor, eu quero te seguir, Senhor, eu quero realizar a minha vocação, Senhor Jesus.
1: Estenda suas mãos para Jesus e vai falando com Ele das graças que você também deseja, da força. Ele está te ouvindo, Ele está ouvindo você. Adore o teu Senhor, é dele que vem o rio de água viva, a vida nova, a promessa. Queira Deus, decida-se por Deus, com as suas mãos erguidas para Ele: eu quero o Senhor, eu só quero o Senhor. Vai dizendo, mergulhando nessa atmosfera da graça, da presença do Senhor. Como é bom estarmos na presença do Senhor.
0: Obrigado, Jesus.
1: Como é bom te adorar. Como é bom receber o derramamento. Senhor, vá adorando o Senhor com suas mãos, com a sua vida, com a sua história, com as suas verdades. E vá sendo liberto, e vá sendo agraciado, e vá sendo tomada na presença do Senhor. Quantas coisas lindas.

0: Olha para Jesus e vai orando baixinho no Espírito.
1: Uria cantará
0: la Uria lavandarerere.
1: Uria la cantará la banderire.
0: Uria lavandarerere la mandarere. Vai orando assim.
1: Uria la cantará.
0: Vai, Ricão, quero ouvir sua voz.
1: Uria lavandarerere. Senhor, está derramando muita paz aos corações atribulados, mentes aceleradas que chegaram no nosso meio, mas estavam totalmente fora daqui. Seus pensamentos voavam, você ainda não havia conseguido entrar na oração, mas agora o Senhor te dá essa paz que tem o poder de colocar em ordem todas as coisas no teu ser, colocar em ordem os teus pensamentos, colocar em ordem os teus sentimentos, as tuas emoções. É o próprio Deus que te dá um descanso que há muito você não tinha. Um descanso da agitação, dos problemas, das situações difíceis do teu dia a dia. É o próprio Deus que te traz paz.
0: Receba paz. Receba paz.
1: Assim como ele entrava ressuscitado e dizia aos apóstolos: a paz esteja com todos vocês. O Senhor fala isso ao nosso coração agora, mas de maneira particular. A paz esteja contigo, meu irmão. A paz esteja contigo, minha irmã.
0: Vai recebendo ordenamento das suas emoções. Isso é fruto do Espírito Santo. A têmpera, o domínio de si. Nós vamos conhecendo a árvore pelo fruto, não é verdade? O Espírito Santo, o derramamento do Espírito sobre nós, também tem seus frutos. Vá recebendo este domínio, essa paz sobre as suas emoções em nome de Jesus. Vai recebendo o controle, o domínio sobre os seus nervos. Essa ansiedade que te joga num futuro desesperado e te tira do presente, da graça. Ordena, pois, recebe o ordenamento das tuas emoções, porque isso é fruto do Espírito. E vai orando, porque Deus está derramando muitas coisas assim. O Senhor sabe de cada um de nós. Ele sabe de você. Ora!

para visitar as nossas almas e todo o nosso ser. Deixe que o Espírito te conduza a uma verdadeira adoração. Talvez a melhor adoração da tua vida até hoje seja esta, onde o Senhor está tocando verdadeiramente o teu coração, a tua alma, porque você se abriu. Se derrame diante do altar de Deus.

0: graças e louvores se deem neste momento
1: ao Santíssimo e Diviníssimo Sacramento.
0: Graças e louvores se deem agora em todo momento
1: ao Santíssimo e Diviníssimo Sacramento.
0: Graças e louvores se deem aqui neste momento
1: ao Santíssimo e Diviníssimo Sacramento.
0: Adoremos a santidade de Deus. Não sei se você consegue ficar de joelhos. Quem puder ajoelhar-se nesses 25 minutos que nós temos, faça isso. Se não, fica de pé na presença do Senhor. E aqueles que nem pé nem joelhos puderem ficar, assenta. Mas quem puder ajoelhar ou ficar em pé, fique. E deixa Deus continuar agindo. Adquire o Espírito Santo e milhares ao teu redor serão salvos, diz os santos da igreja. Deixa o Espírito Santo acontecer. É a vida de Deus operando na nossa vida. Deixe o Espírito Santo encontrar o meu e o seu coração. Deixemos isso acontecer em nós, para que muitos em nossa volta sejam salvos.
1: Sim, Senhor. Toca, Senhor, os corações. Da mesma forma que quando passava, Senhor, no meio do seu povo, aqui no rincão, o Senhor ia tocando vários corações. Corações feridos, corações machucados, ressentidos, pessoas que traziam até mesmo rancor, raiva, mágoa dentro do coração. E o Senhor deseja começar este dia purificando, lavando, retirando aquilo que é velho, aquilo que traz a morte, para assim conceder a vida nova que é própria do Espírito Santo. A vida nova que só o Espírito é capaz de dar. E Jesus passava no meio de nós, realizando esta obra, esta graça. Não somente você, aqui no rincão do meu Senhor, mas também aqueles que nos acompanham através da rádio, TV, internet. O Senhor também te toca. Te toca, como o Flávio dizia, há muito tempo você não era tocado. Como há muito tempo você não experimentava. E eu que conduzia o Santíssimo conseguia sentir esta vida nova que o Senhor estava dando. Sentir em você o Espírito de Deus agindo, purificando, retirando os erros, as faltas, concedendo o arrependimento, a contrição. Permita que o Senhor continue a realizar esta obra. Permita que o Senhor continue neste processo de restauração, de trazer essa vida nova, aquilo que estava seco, sem vida, ressequido. Porque é o próprio Senhor que envia o Espírito dele e faz nova todas as coisas. Assuma isso na sua vida.
0: Eu assumo, Senhor Jesus.
1: E vá dizendo ao Senhor: dá-me, Senhor, esta vida nova, Senhor. Dá-me, Senhor, esse desejo, Senhor, de me livrar daquilo que é velho, daquilo que é passado, daquilo que são vícios, daquilo que são marcas que ficaram. Dá-me, Senhor, a graça, Senhor, até mesmo, Senhor, de libertar, Senhor, deste rancor, de romper com o que é errado, com o que é vicioso. Dá-me, Senhor.
0: Dá-me, Senhor.
1: Sim, Senhor.
0: Para tirar isso tudo da minha vida. E a coisa mais linda de tudo isso é que mesmo o pecado devastando por onde passa a humanidade, o Israel, o amado de Deus, Deus responde não somente com perdão, com a misericórdia, mas com o derramamento do seu Espírito Santo. Pentecostes ele não é um evento isolado. Pentecostes é a inauguração de uma humanidade nova, recriada no poder do Espírito Santo. Então vai realmente desejando essa coisa nova, essa adoração da sua vida. Como que no novo ciclo da graça que vai caindo sobre você nesta manhã, vai entrando e adentrando nesse círculo de graça.

Espírito está fazendo agora em nós. Agora, em todos. Isso é maravilhoso. E é maravilhoso para quem deixa a ação do Espírito acontecer. É só maravilhoso na vida de quem se abre. Porque você pode estar aqui e não está se abrindo. Porque você pode estar em casa e não está se abrindo. Eu estava do lado da minha irmã quando Pentecostes aconteceu na minha vida. Eu me abri.

0: te pediram, Pedro, nós, eu, você, peça. Peça esse recriar. Entra nesse círculo da graça, nesse movimento do Espírito, que nessa manhã Deus já está fazendo em nós. Obrigada, Senhor.
1: E como a Xanda falou, é maravilhoso quando nós nos abrimos à graça. É maravilhoso quando nós nos deixamos conduzir pelo Espírito Santo e dizemos: Senhor, eu preciso.

0: E vá declarando então ao Senhor aonde você precisa dele na sua vida.
1: Preciso, Senhor.
0: Preciso de ti, Senhor. Vá dizendo, preciso de ti, Senhor, no meu casamento. Preciso de ti, Senhor, na vida da minha família. Eu preciso de ti, Senhor, na vida do meu filho. Eu preciso de ti, Senhor, no meu serviço, no meu trabalho, na minha saúde. Eu preciso de ti, Senhor, nesta enfermidade que estou vivendo. Vá declarando ao Senhor aonde você precisa dele. Talvez no discernimento. Talvez nessa decisão que você tem adiado e que você precisa tomar, que você precisa agir. E você não encontra forças para realizar. Mas veja, é o Senhor dos senhores. É aquele que pode fazer nova todas as coisas. É aquele que te dá a força extraordinária. Porque é uma força que vem do alto. Porque não é uma força terrena. Porque não é uma força humana. Então vá pedindo a Ele, para Ele entrar nesta área específica. Vá dizendo a Ele, sim, Senhor, eu preciso de Ti, Senhor. Eu preciso de Ti, Senhor, porque por mim mesmo eu não vou conseguir, Senhor. Eu já tentei com as minhas forças. Eu já tentei com o meu Senhor. Mas falhei e continuo falhando, Senhor. Por isso eu preciso de Ti, Senhor, para me libertar deste vício, para me libertar desta situação, Senhor, que me leva a pecar. Que todas as vezes, quando eu me encontro com essa pessoa, eu acabo caindo, eu não resisto. Mas por Ti, Senhor, neste dia, pela Tua presença na minha vida, junto de mim, Senhor, eu quero declarar, Senhor, que esta situação não terá mais poder, porque o Senhor é o Todo-Poderoso e o Senhor está comigo, Senhor. Por isso, Senhor, eu declaro, Senhor, neste dia, Senhor, que eu preciso, Senhor, eu preciso do Senhor na minha vida, eu preciso do Senhor junto a mim, Senhor.

0: Senhor, se faça, Senhor, presença, e dai-me, Senhor, a graça de sentir a Tua presença, Senhor.
1: E porque pela força da oração tudo pode ser mudado. Eu também queria pedir que você estendesse suas mãos para Jesus e pedisse um grande derramamento sobre a sua casa. Pedisse um grande derramamento da vida das pessoas que você ama, porque também elas precisam de Deus. Aquelas pessoas da sua família que ainda não se encontraram com o poder do Espírito Santo.
0: Derrama, Senhor.
1: Peça humildemente.
0: Derrama, Senhor.
1: Que o Senhor consiga achar um jeito, uma brecha,
0: Senhor, ao encontro, Senhor.
1: De alcançar o coração daqueles que você ama,
0: Senhor.
1: Derrama na sua casa, pede. Derrama em minha casa, Senhor, o Espírito Santo.
0: Escuta, Senhor, o pedido.
1: Na vida dos meus irmãos. Na vida do meu marido, dos meus filhos. Sobre o seu casamento, peça ao Espírito Santo.
0: Onde está o caso?
1: Peça a misericórdia de Deus, a paz. Os frutos do Espírito Santo na vida de quem você ama. Peça a Deus que ache esse jeito e essa forma de batizar aqueles que você ama no amor. Que eles se encontrem com esse poder, com essa força amorosa de Deus. Derrama, Senhor, nas nossas casas o Teu Espírito. Alcança os mais rebeldes, aqueles distantes,

filhos, cônjuges, alcança, Senhor, patrões, amigos, alcança vizinhos, Jesus, nós pedimos, alcança, Senhor, alcança até mesmo os nossos inimigos, alcança, Jesus, nós pedimos o Teu Espírito Santo, alcança o Brasil inteiro, Senhor, com um grande derramamento, para que todas as coisas velhas, sujas, tenham acesso à limpidez, água viva do Teu Espírito Santo, batiza as nossas paróquias, os nossos sacerdotes, rezem, pedindo também aquele padre da sua paróquia que aí

nos corações, Senhor, nós pedimos por causa da oração, por causa da fé e da esperança que temos em teu nome, Jesus, por causa da tua promessa para toda a carne, todos os viventes, o Senhor prometeu derramar o teu Espírito. Nós pedimos a tua promessa sobre os nossos, Senhor. Derrama, derrama o Espírito de amor, derrama sobre nós, derrama, Jesus, derrama. Nós pedimos insistentemente, diga, repita, derrama, Senhor, derrama, Senhor, derrama, Senhor. Nós pedimos sobre nós, sobre a nossa casa, sobre os nossos filhos,

pedimos insistentemente. Derrama

0: derrama, Senhor.
1: E nesta oração que a Alexandra fazia, continue rezando. O Senhor colocava no meu coração para você citar os nomes, para dizer o meu esposo, citar o nome dele, o meu filho, citar o nome, a minha filha, citar o nome,
0: derrama, Senhor,
1: citando
0: o nome,

0: E pedindo, derrama, Senhor, o teu Espírito Santo, Senhor, sobre a Maria,
1: sobre Gabi e Felipe,
0: sobre minha mãe,
1: sobre
0: meu pai, João
1: e Mariana,
0: sobre meus irmãos, Edivaldo
1: e Marcelo, sobre Marcelo, Mateus e Fabrício. Senhor, derrama o teu Espírito Santo sobre eles. Senhor, derrama o teu Espírito Santo sobre Mateus e Fabrício. Derrama, Senhor.
0: Derrama, Senhor, teu Espírito Santo sobre a Isa, Senhor, derrama, Senhor, teu Espírito Santo, Senhor, sobre, Senhor, os meus tios, meus primos, Senhor, todos eles, Senhor. Sim, Senhor, o Léo, Bianca, derrama, Senhor, o teu Espírito Santo, Senhor, sobre o João, sobre Gabriel, derrama, Senhor, o teu Espírito Santo, Senhor. Sim, Senhor, derrama o teu Espírito Santo, Senhor.
1: Obrigada, Senhor.
2: Obrigado,
0: obrigado, Senhor.
1: E com as suas mãos estendidas, agradeça, porque
0: obrigado,
1: o Senhor vai abençoar tudo o que nós pedimos.
2: Obrigado, Senhor.
1: Com as suas mãos estendidas, aquele que é o derramador de tudo.
2: Bendito.
1: Já agradeça. Eu agradeço porque eu não estou vendo.
2: Obrigado,
1: mas Senhor, pela fé eu tomo posse, Senhor, do derramamento e da
2: obrigado,
1: vida nova.
2: Jesus.
1: Na sim, vida Senhor, da minha família. É.
0: Obrigado,
1: na vida
0: Senhor,
1: de quem
0: obrigado,
1: precisa, que eu orei.
0: Pelo teu amor, pela tua visita, pela tua presença,
1: Brasil.
0: Senhor.
1: Obrigada, Senhor.
0: Acima de tudo em mim,
1: muito
0: Senhor, na minha vida,
1: obrigado,
0: por aquilo que
1: Jesus,
0: o Senhor realizou. Muito obrigado.
1: Dá uma salva de palmas para o Senhor.
0: Obrigado, Senhor.
1: Ele está no meio de nós. Viva Jesus!
3: Viva!

0: Do céu lhes destes o pão,
1: contém todo o sabor.
0: Oremos. Senhor Jesus Cristo, neste admirável sacramento, nos deixastes o memorial da vossa paixão. Dai-nos venerar com tão grande amor o mistério do vosso corpo e do vosso sangue, que possamos colher continuamente os frutos da vossa redenção. Vós, que sois Deus com o Pai, na unidade do Espírito Santo.

0: Bendito seja Deus.
1: Bendito seja Deus.
0: Bendito seja o seu santo nome.
1: Bendito seja o seu santo nome.
0: Bendito seja Jesus Cristo, verdadeiro Deus e verdadeiro homem.
1: Bendito seja Jesus Cristo, verdadeiro Deus e verdadeiro homem.
0: Bendito seja o nome de Jesus.
1: Bendito seja o nome de Jesus.
0: Bendito seja o seu sacratíssimo coração.
1: Bendito seja o seu sacratíssimo coração.
0: Bendito seja o seu preciosíssimo sangue.
1: Bendito seja o seu preciosíssimo sangue.
0: Bendito seja Jesus no Santíssimo Sacramento do altar.
1: Bendito seja Jesus no Santíssimo Sacramento do altar.
0: Bendito seja o Espírito Santo Paráclito.
1: Bendito seja o Espírito Santo Paráclito.
0: Bendita seja a Grande Mãe de Deus, Maria Santíssima.
1: Bendita seja a Grande Mãe de Deus, Maria Santíssima.
0: Bendita seja a sua Santa e Imaculada Conceição.
1: Bendita seja a sua Santa Imaculada Conceição.
0: Bendita seja a sua gloriosa Assunção.
1: Bendita seja a sua gloriosa Assunção.
0: Bendito seja o nome de Maria, Virgem e Mãe.
1: Bendito seja o nome de Maria, Virgem e Mãe.
0: Bendito seja São José, seu castíssimo esposo.
1: Bendito seja São José, seu castíssimo esposo.
0: Bendito seja Deus nos seus anjos e nos seus santos.
1: Bendito seja Deus nos seus anjos e nos seus santos.
0: Oremos. Deus e Senhor nosso, protegei a vossa igreja, dá-lhe santos pastores e dignos ministros, derramai as vossas bênçãos sobre o nosso Santo Padre o Papa, sobre o nosso Bispo, sobre o nosso Pargo e todo o clero, sobre o chefe da nação e do Estado, e sobre todas as pessoas constituídas em dignidade para que governem com justiça. Dai ao povo brasileiro paz constante e prosperidade completa. Favorecei com os efeitos contínuos de vossa bondade o Brasil, este bispado, a paróquia em que habitamos e a cada um de nós em particular e todas as pessoas por quem somos obrigados a orar ou que se recomendaram às nossas orações. Tende misericórdia das almas dos fiéis que padecem no purgatório, dá-lhes, Senhor, o descanso e a luz eterna. E rezemos nas intenções do Santo Padre o Papa. Pai nosso, que estais nos céus,
1: santificado seja o vosso nome, venha a nós o vosso reino, seja feita a vossa vontade, assim na terra como no céu. O pão nosso de cada dia nos dai hoje, perdoai-nos as nossas ofensas, assim como nós perdoamos a quem nos tem ofendido, e não nos deixeis cair em tentação, mas livrai-nos do mal.
0: Ave Maria,
1: cheia de graça, o Senhor é convosco. Bendita sois vós entre as mulheres. Bendito é o fruto do vosso ventre, Jesus. Santa Maria, Mãe de Deus, rogai por nós, pecadores, agora e na hora da nossa morte.
0: Amém. Glória ao Pai, ao Filho e ao Espírito Santo.
2: Como era no princípio, agora e sempre. Amém. Aplauda com força Jesus, o Senhor que nos visitou e derramou sobre nós o seu Santo Espírito.

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Tudo bem com você? Bom dia! Eu sou Dawana Salles, missionária da comunidade Canção Nova, aqui diretamente da 89.1 FM em rede para todo o Brasil. É a Rádio Canção Nova, a rádio do Senhor espalhando o amor de Deus pelo ar. Este sopro do Espírito que vem sobre nós, sobre toda a igreja. Tô contigo neste intervalo de acampamento de Pentecostes, aqui em Cachoeira Paulista, sede da comunidade Canção Nova. Você acompanhou aí logo pela manhã cânticos, né? O Flávio ministrando ali também a oração, a canção, Alexandra Joana Gonçalves pregando para você uma palavra forte lá do profeta Joel, capítulo 3. É isso mesmo, o Espírito Santo trazendo o entendimento a respeito da palavra de Deus, da vontade de Deus para nós. Então, bendito seja Deus pelo sistema Canção Nova, que pode levar tudo isso a você, que não pode estar aqui, mas é família conosco, que tem sede da graça de Deus e está aí acompanhando do outro lado pelas ondas da Rádio Canção Nova. Seja muito bem-vindo e bem-vinda. Bom dia, Carlinhos. Deus te abençoe, valeu pela parceria de hoje aqui. Vamos juntos neste intervalo de acampamento. Eu quero saber de você, de onde você está acompanhando a nossa programação aqui pela rádio, hein? 12991455871, 12991455871. Este é o nosso WhatsApp da Rádio Canção Nova, 89.1 FM, aqui em Cachoeira Paulista, mas para todo o Brasil, graças a Deus, em rede. É uma graça, não é? Poder estar com você neste tempo. Louvado seja Deus. Ó, quero receber aqui a sua mensagem, tá bom? E eu quero falar um pouquinho aqui sobre o nosso acampamento deste final de semana, né? Acampamento de Pentecostes. Amanhã viveremos esta solenidade com toda a igreja, em unidade, em espírito de unidade, em espírito de fraternidade, celebrando o mesmo mistério que nos une, o mistério da paixão, morte e ressurreição. Claro, não é? A redenção de Jesus que acontece para nós e também por meio do Espírito Santo somos alcançados. O Senhor disse que o Espírito viria, ele ia subir para o Pai, mas iria mandar o Espírito para nos ensinar todas as coisas que precisássemos e para nos relembrar das coisas que Jesus já nos disse. Então, clame o Espírito Santo aí diante das suas necessidades hoje, que ele te lembre das coisas que Deus já te falou ao longo da sua história, da sua vida, e também te revele as coisas novas, porque como também diz a palavra de Deus, as misericórdias de Deus se renovam a cada manhã. Então, todos os dias o Espírito Santo tem coisas novas para nos mostrar, para nos ensinar, porque ele não para de agir. Amém? Pois é, o batismo no Espírito Santo é esta graça, uma graça de fé renovada, viva e consciente, que reacende em nós o amor de Deus, a alegria da salvação e o desejo de uma vida nova. Você quer esta vida nova? Então clame aí ao Espírito Santo. E essa é a graça que estamos clamando também aqui, esperando receber, reacender no nosso coração neste final de semana, com o acampamento de Pentecostes, tá certo? Daqui a pouquinho, às 11h15, nós teremos pregação com o Padre Roger Luiz. Lindo, maravilhoso vai ser aquilo que Deus fará através dele. A pregação dele tem o tema O Coração Novo Só Pode Ser Fruto do Espírito Santo. Olha aí. Você quer ter um coração novo, receber a graça de Deus neste dia de hoje? Isso vai acontecer através do Espírito Santo em sua vida. Então, o receba, o deseje, deixe o Espírito Santo entrar, abra as portas da sua vida, da sua história, do seu coração, diz: vem Espírito Santo, faz morada em meu coração. Logo mais à tarde teremos ainda programação. Moisés Rocha estará pregando ainda hoje com o tema Profetiza sobre estes ossos. Olha aí, você que está se sentindo em situação de morte, em situação de luto, em situação de tristeza, de depressão, de ansiedade, sem expectativas, sem esperança, a palavra de Deus vai te alcançar. Lá em Ezequiel 37, Deus manda o profeta dizer: sopra Espírito de Deus sobre esses ossos secos
Quando Deus diz isso ao profeta para que ele chame o Espírito sobre aquilo que está morto, ele está nos ensinando também a fazer isso hoje. Deus te chama a profetizar vida sobre as situações de morte que estão te rondando, que estão aí te submetendo, não é? Então, que você não fique mais submisso à morte, mas que você se submeta à vida de Deus pela palavra do Senhor. Então, permanece conosco. Temos aí só hoje duas pregações maravilhosas. Vou repetir para você o tema do Padre Roger: o coração novo só pode ser fruto do Espírito Santo. E aí, com esse coração renovado e cheio do Espírito Santo, nós podemos profetizar sobre os ossos, sobre a morte, sobre as situações que nos desafiam, sobre os impossíveis em nossa vida, e a vida do Senhor nos alcançará. E mais tarde, às 16 horas, Santa Missa com o Padre Edmilson Lopes. Ah, a gente pode esperar que vai ser muita oração, libertação, cura, profecias, bênçãos para você, tá bom? E você, mesmo não estando aqui presencialmente, pode ser alcançado, porque Deus suscitou a obra Canção Nova para isso, para que aqueles que não pudessem estar aqui fossem também alcançados pela palavra do Senhor através do nosso sistema Canção Nova de comunicação. Por isso, muito obrigado pela sua sintonia. Você que está com a gente desde cedinho, você que está conosco todos os dias, você que por acaso sintonizou agora, está conhecendo a Rádio Canção Nova, que coisa boa! Louvado seja Deus pela sua vida, pela sua sintonia. Seja muito bem-vindo. Essa é a família de Canção Nova, a família de Deus, e você pode fazer parte disso, viu? Vem com a gente. Música para nós, Carlinhos. Tiago Tomé, existe um som.

Amados pela Imaculada, são 10h42. Quero mandar abraço para você que tá ligadinho aqui com a gente e mandando o seu abraço aqui também, o seu alô, a sua mensagem no nosso WhatsApp 12991455871, 12991455871. Um abraço lá para São José dos Campos, é o Marcos. Deus te abençoe, ótimo final de semana para você também, meu irmão. Vamos para cima, é isso mesmo. Glória a Deus, muito obrigada por estar aí ligadinho com a gente. A Lúcia lá em Maracaju estava aqui falando com o Carlinhos sobre esta cidade, viu, Lúcia? Não conheço, mas achei o nome muito interessante, hein? O povo aí deve ser bom demais. Obrigada pela sintonia, o carinho. Conte com a nossa oração e a nossa gratidão também pela sua oração, tá bom? Em prol da Canção Nova. Fábio, da Fraternidade São Padre Pio, está aqui também, passando por aqui. Um abraço para Neia, em Varginha, Minas Gerais. Olha, Neia, tem uma irmã de comunidade que é da sua cidade, mora lá em casa, viu? É a Daniele Batista. Um abraço para Dani, trabalha lá no Santuário do Pai das Misericórdias. Não sei se nesse momento ela está ouvindo, mas que chegue a ela o meu abraço e a você também, Neia. E todo mundo aí de Varginha, Minas Gerais, tá bom? Maria, em Santa Maria Madalena, Rio de Janeiro. Bom dia. Bom dia, amada. Deus abençoe. Olha, eu vou tentar colocar aqui, Carlinhos, se der tempo aí, você prepara uma música que ela pediu aqui, por favor. Eu Navegarei. Ela disse que quer ouvir essa música com o Eugênio Jorge. Procura aí pra nós, por favor. Se der certo, a gente toca pra você já já, tá bom? Deus abençoe você. Mônica Regina em Itamaraju. Olha, mais uma cidade diferente. Maracaju é no Mato Grosso do Sul. Itamaraju, na Bahia. Cidades diferentes, não conheço, mas obrigada aí pelo carinho. A Mônica mandou pra nós o comprovante da sua doação. Para o projeto da Minha Alma, louvado seja Deus, muito obrigado pelo seu carinho, pela sua união nesta missão, viu? Sueli, em São José dos Pinhais, um abraço para você, muito obrigada pela sintonia, estamos juntos, vamos rezar neste dia, clamando o Espírito de Deus sobre as nossas vidas, nossas famílias. Lá no Pernambuco tem o Francisco. Iati é o nome da cidade. Um abraço para você, muito obrigado pela sintonia. Aparecida em Capinópolis, olha aí, Minas Gerais, Capinópolis. Gente, é muito nome diferente, eu tô aprendendo. Tô aprendendo aqui, Carlinhos. Um abraço pra Aparecida e todo mundo em Capinópolis, Mato Grosso do Sul, não, Minas Gerais, aqui conosco. Lá em Lavrinhas tem a Maria de Lourdes. Um abraço pra você, queridona. Bom dia, ela diz assim. Bom dia, primeira vez que ouço. Olha, que Deus abençoe, seja bem-vindo aqui à Rádio Canção Nova então, viu? Deus abençoe você, Maria de Lourdes, em Lavrinhas, pertinho de nós. Também a Maria José, em Serrinha, na Bahia. Evair, em Itabirito, Minas Gerais. Evair já é de casa, tá aqui todo dia com a gente, né, Evair? Valeu, queridão, Deus abençoe. Nós nos alegramos com as bênçãos de Deus na sua vida e nos unimos às suas intenções de oração. Suécia tem a Guimar Gonçalves junto com a gente. Bom dia, tá na escuta. Louvado seja Deus. Obrigada, Senhor, porque as ondas da rádio chegam até o exterior, alcançando o coração dos nossos irmãos. Louvado seja Deus. Quero dizer aqui que você ainda pode mandar o seu alô, tá bom? Que eu mando aqui um beijo, um abraço pra você. 12991455871. Vamos ouvir a música aí que foi pedida? Eugênio Jorge, pra você.

0: Espírito Santo, Ana Lúcia, com a participação da Tânia e do Rubão aqui da comunidade Canção Nova. Só bênção por aqui. São 10h56, a gente vai pro intervalo e já já eu tô de volta.
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9: Feliz aquele a quem o Senhor não atribui pecado e cujo espírito não há falsidade. Salmo 31, versículo 2.
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Cruz, quem deveria amar, aqui na Rádio Canção Nova. E a gente passa a transmitir agora, diretamente aqui do Rincão do Meu Senhor, o acampamento de Pentecostes. Continue na sintonia, que você tenha um dia abençoado e um final de semana cheio da graça de Deus. A gente se encontra por aqui. Tchau, tchau. Valeu. Senhor, eu...

Agora, diga para a pessoa que está do seu lado aí, ó. Ele já chegou. E pergunta para ela: quem é ele? Será que ela vai te responder? Quem é ele? O Espírito Santo de Deus. Responda para essa pessoa. Isso. E aí a gente vai cantar assim, ó. Vai lá nas palmas, segura aí, ó.

meu lado, está aqui, está ao meu lado e como um raio. Ó, esse raio foi bom, hein? Mas pode ser melhor.

animar, povo de Deus. Isso aí, tô vendo, ó, alguns chegaram aqui muito sérios assim e tal. Agora eu já vejo um sorriso nos lábios. Vira para a pessoa que está do seu lado aí e diga: o Espírito Santo de Deus já está transformando a sua vida. Isso. Agora eu vou ensinar uma musiquinha aqui que talvez nem todos conheçam, mas tem que fazer os gestos, hein? É assim, ó. Passa

Ó Senhor, agora é a segunda parte, que é a mais complicada. É um treinamento, né, de coordenação motora. A gente vai fazer assim, ó. Eu

Mais uma vez. Eu disse: braço, perna, cabeça, coração. Braço, perna, cabeça, coração. Aprenderam, vamos pra valer, ministério? Simbora, nas palmas, segura aí, vai!

coração. Braço, perna, cabeça, coração. Braço, perna. Eu vi que a voltinha complicou aí, né? Mas vai dar certo, ó. Vamos treinar a voltinha, tá bom? Vamos junto? Eu disse, vai, vamos junto.

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Braço, perna, cabeça e coração. Braço, perna, cabeça e coração. Aê! Ajuda o seu irmão aí a desfazer o nó que ele deu nos braços aí. Mas nós queremos continuar nesse clima tão gostoso de alegria, da alegria que vem de Deus, que toca os nossos corações. Quero convidar você a silenciar agora. E silenciando o seu coração, respira fundo. Sentindo a cada pulsar do teu coração, o amor de Deus sendo derramado sobre a sua vida. O amor de um Pai que nos ama e quer dar o melhor para nós. A palavra de Deus vai dizer que nós, como somos, sabemos dar coisas boas aos nossos filhos, não é verdade? Qual é o filho que pede um pão e o pai dá uma pedra? E aí a palavra vai terminar dizendo assim: quanto mais eu que vos amo, o nosso Deus que nos ama, nos dará o quê? O Santo Espírito, o Espírito de amor sobre nós.

seus braços lá no alto, fecha os seus olhos, ora por mais um instante na linguagem espiritual, na linguagem do Espírito. Deixa esse canto novo, essa canção nova brotar dos seus lábios. Você em casa, você que está no trabalho, você que se encontra agora no hospital, você que está trafegando pelas nossas rodovias, avenidas, você que está no transporte público, aonde você estiver agora, se una a nós em oração. Entra nesse cenáculo, aonde nós estamos reunidos com a Virgem Maria neste sábado, para experimentar essa graça do Espírito Santo. Eu peço que nesse momento seja renovado o dom de línguas em cada um de nós. Que agora haja uma afinação do Espírito no nosso dom de falar em mistérios, de falar em línguas estranhas, assim como aconteceu naquele cenáculo, naquele dia de Pentecostes. Deixa fluir dos seus lábios, até mesmo você que não orava assim, que talvez está vindo pela primeira vez na Canção Nova, talvez ainda não tenha feito uma experiência dentro do movimento da renovação carismática católica, mas eu quero convidar você a fazer essa experiência, que não é direito só dos carismáticos, mas é de toda a igreja, é de todo o fiel batizado. Então deixa fluir agora nos seus lábios esse canto novo, essa canção nova.

seus braços. Ora agora no Espírito pela sua família, por aqueles da sua casa que talvez ainda não tenham sido batizados no Espírito Santo, que talvez estejam distantes, doentes fisicamente, doentes psicologicamente, em alguma realidade difícil, em alguma situação de pecado. Nós oramos agora elevando a nossa voz e os nossos braços para que os nossos sejam visitados agora. E milagrosamente, aquele de repente do dia de Pentecostes aconteça para os nossos, e nós nos surpreendamos com o efeito dessa oração sincera, feita na presença de Jesus e na autoridade do nome dele, na força do Espírito Santo. Ora, ora, ora sem medo, ora com liberdade. Agora a ação de Deus vai se estabelecer.

seja com o pai ou com a mãe, netos, que nesse momento a graça de Deus transborde deste lugar, de onde você está, mas também que os milagres aconteçam na nossa casa, aqui no nosso meio, curas extraordinárias. Nós sabemos que o Senhor pode, Ele é poderoso para curar o câncer, a doença degenerativa, as doenças crônicas. Aquilo que é impossível se torna possível diante de um mover sobrenatural, de avivamento, de experiência de Deus. Então que agora os milagres abundantes se derramem, as curas aqui e na vida dos nossos.

que poderia amarrá-los ao mundo, ao mal. Situações, brechas, portas abertas, aonde o mal tem humilhado, tem escravizado, aonde Satanás muitas vezes tem atuado. Senhor, vem agora transformar, vem agora realizar uma verdadeira metanoia, uma verdadeira transformação da mentalidade, da mente, dos pensamentos, muitas vezes condicionados por ideologias, por realidades que acabaram nos atingindo a nossa razão, nosso intelecto.

dia. Já junto àqueles que aqui habitavam, os nativos dessa terra. Vem, Espírito Santo, vem, vem sobre essa nação. Vem, vem. E sobre as nações que estão conectadas, unidas a nós em oração nessa hora. Vem, Espírito Santo, vem, Espírito Santo.

Eu vejo o Espírito Santo abraçando a cada um de nós. Ele nos abraça. Ele é uma pessoa que nos abraça agora e transmite fogo, e transmite santidade, transmite entusiasmo, transmite alegria. Ele vai comunicando os frutos do Espírito, os frutos que são provenientes dele. Ele é o santificador, ele é aquele que gera os frutos em nós, ele é aquele que nos comunica esse fogo abrasador. Ele nos batiza nessa hora com esse abraço. De novo, se você já foi batizado no Espírito Santo, você recebe uma graça muito especial agora, de um batismo novo no Espírito Santo, uma unção nova. Você que não era batizado no Espírito Santo, agora com esse abraço você recebe o batismo no Espírito Santo. Você recebe agora a graça dessa ativação que você precisava na sua vida, proveniente do Espírito Santo. Ele abraça a cada um de nós. Ele abraça aqueles que agora nós colocamos em oração, a nossa família. Ele abraça a nossa nação, as nações que estão unidas a nós. Obrigado, Espírito Santo. Obrigado. Ergue os seus braços e agradeça a Ele. Obrigado, pela obra que Ele está realizando na sua vida. Agradeça a Ele nessa hora, ao Divino Espírito Santo, que deve ser adorado e glorificado como o Pai e o Filho é adorado e glorificado. Adora o Espírito Santo nesse momento. Glorifica o Espírito Santo nessa hora, para que você experimente essa dádiva, essa graça de poder adorar a terceira pessoa da Santíssima Trindade, de poder glorificar aquele que agora nos abraça, nos envolve, nos aquece, aquele que comunica a sua vida, aquele que comunica a profecia, aquele que comunica essa graça desse fogo e de tudo aquilo que nós precisamos na nossa santificação pessoal. A ti, Espírito Santo, a honra, a glória, o louvor e toda adoração. Aplauda o Espírito Santo nesse momento, faz festa aí para o Espírito Santo, celebra o Espírito Santo, que é digno do nosso louvor, da nossa adoração. Muito obrigado, Espírito Santo. É para o Senhor esses aplausos. É para o Senhor a nossa adoração. Vem, vem.

0: pelo sinal da Santa Cruz. Livra-nos, Deus, nosso Senhor, dos nossos inimigos, no nome do Pai, do Filho e do Espírito Santo. São Miguel Arcanjo, defendei-nos no combate. Sede o nosso refúgio contra as maldades e as ciladas do demônio. Ordena-lhe, Deus, instantemente o pedimos, e vós, príncipe da milícia celeste, pela virtude divina, precipitai no inferno a Satanás e a todos os espíritos malignos que andam pelo mundo para perderem as almas. Amém. Bom dia.
1: Bom dia.
0: Tudo bem com vocês?
1: Bem.
0: Que alegria nós estarmos aqui nesse acampamento. A Canção Nova é a casa do Espírito Santo. Vamos aplaudir essa graça, que é o lugar da manifestação do Espírito Santo. Esse território é consagrado ao Espírito Santo. Nosso fundador, desde o seu batismo no Espírito Santo, depois de tudo aquilo que ele fez, aquilo que ele viveu, aquilo que ele instituiu do Carisma Canção Nova, e esta sede, esse lugar, aqui é lugar aonde o Espírito Santo se manifesta. Amém? Eu queria que você pegasse a sua Bíblia e abrisse comigo nos Atos dos Apóstolos, no capítulo 1, a partir do versículo 3. Atos dos Apóstolos, capítulo 1, a partir do versículo 3. Atos dos Apóstolos, capítulo 1, versículo 3. O tema da minha pregação é: o coração novo só pode ser fruto do Espírito Santo. Diga comigo: o coração novo só pode ser fruto do Espírito Santo. Achou o texto bíblico?
1: Sim?
0: Vamos lá. Depois da sua paixão, Jesus mostrou-se vivo a eles com numerosas provas. Apareceu-lhes por um período de 40 dias falando do reino de Deus. Ao tomar a refeição com eles, deu-lhes esta ordem: não vos afasteis de Jerusalém, mas esperai a realização da promessa do Pai, da qual me ouvistes falar. Quando eu disse: João batizou com água, vós, porém, dentro de poucos dias sereis batizados com o Espírito Santo. Ora, aqueles que estavam com ele perguntavam-lhe: Senhor, é este o momento em que restaurarás o reino para Israel? Aqueles estavam perguntando sobre uma realidade política, não é? Eles estavam aqui perguntando, não é o reino dos céus, não é a realidade. Eles estavam perguntando sobre a questão política, porque Israel estava sob o domínio do Império Romano. E eles estão perguntando para José: agora que o Senhor vai restaurar o reino para Israel? E aí ele responde, ele sai da realidade humana, natural, política, aquilo que eles queriam, a libertação política, e ele entra na dimensão espiritual. Versículo 7. Jesus respondeu-lhes: não vos compete saber os tempos ou os momentos que o Pai reservou em sua autoridade, mas recebereis a força do Espírito Santo, que virá sobre vós, e sereis minhas testemunhas em Jerusalém, toda a Judéia e na Samaria, até os confins da terra. Palavra do Senhor. Então Jesus está falando de uma realidade muito importante. Se você for ler o Evangelho de São João, especialmente o último discurso, o último ensinamento de Jesus para os seus apóstolos, que começa no capítulo 13 de São João, eles estão no cenáculo, no mesmo lugar que Jesus diz para eles não saírem de Jerusalém e esperarem o cumprimento da promessa do Pai, que era o derramamento do Espírito Santo, que era o batismo de fogo, o batismo do Espírito Santo. E lá, nesse lugar onde Jesus institui a Eucaristia, celebra a última ceia com eles, lava os pés dos seus discípulos e dá o último ensinamento antes de ir para a cruz, antes de viver o processo pascal da paixão, morte e ressurreição, ele vai falar para eles sobre a vinda do Paráclito, sobre a vinda do Espírito Santo. E quando a gente lê esses textos do Evangelho de São João, esses capítulos, especialmente a partir do 14, o 15 e o 16, quando Jesus vai explorar a figura do Paráclito, do Espírito Santo, parece que Jesus está muito ansioso que tudo aquilo acontecesse, que a paixão acontecesse, que a morte acontecesse, que a ressurreição acontecesse e que a ascensão se estabelecesse, para que viesse o Paráclito. Ele diz: se eu não for, ele não virá. E ele vai insistindo com isso. Vocês vão ficar tristes, mas vocês vão ficar felizes de novo, porque ele sabe que todo mistério pascal é mistério de redenção, paixão, morte e ressurreição. Ele vem para redimir, para pagar o preço do resgate daqueles que por causa do pecado estavam escravos. Ele expia os pecados, não é, com o sangue derramado, e ele justifica. Ali no processo pascal acontece a redenção, acontece a expiação dos pecados e acontece a justificação, a capacitação para viver a vida nova. Porém, Jesus sabe que há um limite na humanidade. E o limite que há na humanidade, ele sabe que é proveniente de uma escolha errada, que ele veio para resolver a escolha errada de Adão e de Eva. Ele é o novo Adão. Porém, ele sabe que apesar do batismo sacramental, que apaga o pecado original, vai ficar na vida da humanidade as sequelas do pecado, que o apóstolo Paulo, nas suas cartas, chama de concupiscência, aquela tendência que todos nós trazemos para o pecado: a concupiscência da carne, a concupiscência dos olhos e o desejo das riquezas. E aí Jesus, com uma aparente ansiedade positiva, não aquela ansiedade negativa, porque ele quer o melhor, e o melhor que ele tem para dar é a vida dele e o Espírito Santo, ele diz: eu preciso ir, porque se eu não for, não virá o Espírito Santo. E agora, na revelação trazida por São Lucas, que é o autor dos Atos dos Apóstolos, ele está trazendo esse detalhe. Jesus vai dizer: vocês não podem sair de Jerusalém, porque permanecendo aqui em Jerusalém, vocês vão experimentar o cumprimento da promessa do Pai. Aquilo que João já havia anunciado, João Batista, e que agora Jesus está confirmando: dentro de poucos dias, diz o Senhor, vocês serão batizados com o Espírito Santo. E aí ele adentra essa realidade para mostrar aquilo que dará aos apóstolos, aos discípulos, à igreja nascente, a capacidade de corresponder. Diga comigo: eu preciso corresponder com o mistério pascal, a paixão, a morte e a ressurreição de Jesus, que foi por mim. Dá uma cutucadinha em quem está do seu lado, diga: foi por você. Cutuca quem está do outro lado, diga: foi por você. Paixão, morte e ressurreição. Aplauda essa obra de Jesus na vida do seu irmão, na sua vida. Foi por mim, por você que ele morreu. Foi por mim, por você que ele derramou todo o sangue dele lá na cruz, todo chagado. Inclusive, Pedro vai repetir o texto do profeta Isaías, que ele era como um verme, ele estava todo ferido. A gente desviava dele o olhar. Tudo aquilo que aconteceu, que nós estamos amanhã encerrando esse tempo pascal, foi por causa de mim, foi por causa de você, foi por causa da humanidade, para nos resgatar. Mas agora, antes de ascender aos céus, Jesus está dizendo para os seus: não vos compete saber os tempos ou os momentos que o Pai reservou em sua autoridade, mas recebereis a força do Espírito Santo, que virá sobre vós, e sereis as minhas testemunhas. Quem aqui quer essa força? Levanta a mão. Ô, glória! Então se aplauda. Ó, o Flávio estava rezando com a gente aqui, e ele citou um texto do Evangelho de Jesus, onde Jesus diz que o Pai não pode negar o Espírito Santo a quem pediu o Espírito Santo. Amém?
1: Amém.
0: Foi Jesus que disse. Você acredita na palavra de Jesus? Então, todas as vezes que nós pedimos ao Pai o dom do Espírito Santo, Ele não pode nos negar. Amém?
1: Amém?
0: Ele não pode nos negar o Espírito Santo. É uma dádiva, é uma graça, é um dom, é uma bênção. Exatamente como um instrumento de capacitação para que nós vivamos aquele que é o projeto de Deus para nós. O projeto de céu, o projeto de salvação, o projeto de rompimento com o pecado, o projeto de vida nova, o projeto de um coração novo. Coloca a mão no seu coração e diga: o projeto de um coração novo. Amém? Agora eu vou mostrar para você aqui ainda no texto dos Atos. Vou passar algumas páginas. Você vai comigo lá no capítulo 8, para você perceber a importância que é dada ao Espírito Santo. Diga: padre, a importância que é dada ao Espírito Santo. Os Atos dos Apóstolos são para mostrar exatamente a ação do Espírito Santo na vida dos Apóstolos, pois chama Atos dos, mas é, a gente poderia mudar, né, o nome, Atos do Espírito Santo nos Apóstolos. É isso que quer é demonstrar aqui, os Atos dos Apóstolos. A gente vai tocar exatamente isso. Eu queria que você começasse comigo no versículo 14 do capítulo 8. Deixa eu só fazer o contexto. A igreja começou a ser perseguida, somente os apóstolos ficaram em Jerusalém e os discípulos se dispersaram e começaram a levar a boa notícia. E aí a gente precisa entender que tudo quando nós estamos em Deus, você está me escutando?
1: Sim.
0: Tudo quando nós estamos em Deus é transformado. Às vezes as coisas, se eu sou de Deus, se eu vivo no Espírito, se eu tenho comunhão com o Espírito Santo, tudo é bênção na minha vida. As dificuldades, os sofrimentos, a cruz, as perdas, as situações que a gente vive, nada se perde quando nós estamos em Deus. Agora, quando a gente não está em Deus, quando a gente está no mundo, quando a gente está no pecado, quando a gente está distante de Deus, aí vira drama, mas em Deus vira bênção, em Deus vira poder, em Deus vira salvação, se transforma. E o que está acontecendo agora? Eles estão sendo perseguidos. Mas o que, que acontece? Se eles não fossem perseguidos, eles iam ficar onde? Acomodados em Jerusalém. Então o Espírito Santo coloca os discípulos para pregar. E aí já tinha sido eleito os diáconos, e o diácono Filipe foi pregar na Samaria. Pregou com autoridade. As pessoas ouviram uma palavra e aderiram uma palavra. Receberam o batismo. Lá Filipe, o diácono Filipe, não era o apóstolo, o diácono Filipe fez milagres, sinais, prodígios. E aí precisava dos apóstolos que deveriam confirmar. Jesus disse para Pedro: vai, confirma os seus irmãos. E aí Pedro e João, né, em dupla de dois, né, os dois vão a Samaria para confirmar os samaritanos. E aqui a gente já vê um rompimento. Vamos lembrar que os samaritanos para os judeus eram inimigos, eram intragáveis. Vamos recordar disso. Por quê? Os samaritanos eram um povo judeu também, puro, só que eles se misturaram com os pagãos, eles casaram com os pagãos, eles trouxeram os ídolos pagãos para o território, eles começaram a dividir a adoração com Deus e com os ídolos. E aí agora, João e Pedro chegam a Samaria. Tá ligado? Versículo 14. Os apóstolos que estavam em Jerusalém souberam que a Samaria acolhera a palavra de Deus. E enviaram para lá Pedro e João. Chegando ali, oraram pelos habitantes da Samaria para que recebessem o
1: Espírito Santo,
0: pois o Espírito ainda não viera sobre nenhum deles, só tinham recebido o batismo em nome do Senhor Jesus. Pedro e João impuseram-lhes as mãos e eles receberam o Espírito Santo. Gente, mas os milagres tinham acontecido, Moisés. Curas tinham acontecido, exorcismos, pessoas tinham sido libertas dos demônios. Eles tinham acolhido a palavra pregada por Filipe em grande número. Era uma multidão que naquele momento estava aderindo ao Senhor Jesus. Mas para que você veja, Não basta somente a adesão, é preciso algo a mais, que é o derramamento do Espírito Santo. E aí eles vão lá e eles impõem as mãos. Eu até contei no Abraça Rio, a Alexandra está aqui, que eu estava hospedado, né, num lugar lá, no dia que eu fui pregar no Abraça Rio na semana passada, no sábado passado, lá no Engenhão, né, no Nilton Santos, no estádio. E quando eu abri a janela, eu vi uma comunidade daquelas bem gigantes no Rio. Na mesma hora, eu lembrei do texto. Pedro e João impuseram as mãos sobre a Samaria e pediram o Espírito Santo. E eu estendi as minhas mãos, pobre como sou, pequeno como sou, fraco como sou, mas eu fui tocado pelo Espírito Santo para comunicar o Espírito Santo. Naquela hora eu falei: Senhor, que cada pessoa que mora naquela comunidade receba agora o Espírito Santo. Eu não tenho nada de melhor para dar, depois da Santa Missa, do corpo e o sangue de Jesus, dos sacramentos, né, como sacerdote, senão o Espírito Santo. E eu tenho certeza que um dia lá no céu eu verei o fruto daquela oração simples, mas ousada. Dom Bosco vai dizer, ensina, né? Diz: no céu nós veremos as almas que nós ajudamos salvar. Amém?
1: Amém.
0: E naquela noite de sábado, de sexta-feira, eu tenho certeza que almas foram salvas naquela comunidade. Eu tenho certeza que traficantes se converterão ali. Eu tenho certeza que jovens se converterão ali. Porque eu não estava brincando. Eu estava levando a sério o que eu estava fazendo. Amém? Por que eu estou contando isso? Porque também você pode fazer isso na sua cidade. Amém? Você pode fazer isso no seu bairro. Ah, está cheio de violência, está cheio disso, está cheio daquilo. Mas o que que você já fez por lá? Ou você quer o Espírito Santo só para você? Ou se você acha que o Espírito Santo é só para você? Estou bravo não, só estou chamando. Porque a gente, daqui a pouco vou falar sobre isso se der tempo, nós estamos num mundo muito egocêntrico, muito egoísta. Tá bom, eu já experimentei, pronto, aleluia, estou salvo, glória a Deus. O resto que se exploda. E aí, deixa eu te dizer, aquele João que está lá, filho do trovão, com o irmão dele, quando a Samaria não quis receber Jesus, ele falou: Mestre, permita-nos pedir que Deus envie fogo do céu sobre a Samaria para queimá-los, tostá-los, porque eles não quiseram receber o Senhor. Agora João, cheio do entendimento, porque foi batizado no Espírito Santo, ele não pede o fogo que destrói, ele pede o fogo que constrói e edifica. Infelizmente, tem muitos de nós que parece que preferimos o fogo que destrói, condenar as pessoas ao inferno, do que ter a ousadia de pedir o fogo que constrói e que salva. Parece que é mais prazeroso para nós dizer: ó, você está condenado ao quinto dos infernos, do que dizer: meu irmão, se você se abrir ao Espírito Santo, o fogo do inferno se apaga e o fogo de Deus se acende na sua alma e te transforma definitivamente. Foi isso. João queria pedir o fogo para queimar os samaritanos. Tosta. Eu fico imaginando, né? Deixa eu entrar na imagem de Nossa Senhora de Fátima com os pastorinhos quando mostrou para eles o inferno. Eles viram as alminhas, porque eles usaram essa palavra, né? Eram crianças, as alminhas como um tição de fogo caindo no inferno. Era aquela imagem que o João e o Tiago queriam para os samaritanos. Senhor, vamos pedir que o fogo queime esse pessoal. Mas não era o fogo do Espírito, não. Era o fogo da destruição, era o fogo do inferno. Era o fogo que destrói, que aniquila. Mas agora, depois de receber o Espírito Santo, Joãozinho já não é mais aquele o filho do trovão. Se você vai ler as cartas de João, você vai ver a doçura, filhinhos. Olha como que o filho de trovão, do trovão foi transformado pelo Espírito Santo. Agora são filhinhos, amados. Vai falar do amor, vai levar o amor. Você vai ler o Evangelho de João, você fica impactado por aquilo que ele relata, que ele... Você lê o Apocalipse, você fica: meu Deus. Porque ele experimentou o Espírito Santo. E ao experimentar o Espírito Santo, aquele coração duro se transformou num coração novo. Amém? Olha para quem está do seu lado, dá um sorriso e diga: você está entendendo? Dá um sorriso para esse irmão de novo e diga: é nós, meu irmão. Aleluia. Glória a Deus. Eu já estou vendo aí bairro, cidade. Eu já estou vendo aí o Brasil pegando o fogo do Espírito Santo. Se a gente corresponder com o chamado que o Senhor está nos fazendo, eu nunca deixo de orar pelo Brasil, de pedir o Espírito Santo pela nação. Eu nunca deixo de orar pela minha cidade, para onde eu estou. Porque os apóstolos impuseram as mãos sobre a Samaria, sobre os samaritanos, para que eles recebessem o poder do Espírito Santo. Oh, meu Deus, que coisa extraordinária! Que coisa extraordinária! Mas vai lá, capítulo 19. Agora é Paulo, que também experimentou o batismo no Espírito Santo. Amém? De perseguidor, ele se torna apóstolo dos gentios. Versículo 1 do capítulo 19. Enquanto Apolo estava em Corinto, Paulo atravessou o Planalto e chegou a Éfeso. Aí encontrou alguns discípulos e perguntou-lhes: vós recebestes o Espírito Santo quando abraçastes a fé? Eles responderam: nem sequer ouvimos dizer que existe Espírito Santo. Paulo perguntou: que batismo então recebestes? Eles responderam: o batismo de João. Paulo disse-lhes: João administrava um batismo de arrependimento, dizendo ao povo que acreditasse naquele que viria depois dele, isto é, em Jesus. Tendo ouvido isso, eles foram batizados em nome do Senhor Jesus. Está ligado? Versículo 6. Quando Paulo impôs-lhes as mãos, o Espírito Santo desceu sobre eles. Começaram então a falar em línguas e a profetizar. Ao todos eram uns 12 homens. Vocês receberam o Espírito Santo? Por que eu estou aqui navegando nesses textos com você? Para te dizer da importância de nós permanecermos no Espírito Santo. Para te dizer da importância que nós devemos dar para o nosso relacionamento com o Espírito Santo. Para dizer para você que é muito importante que nós clamemos todos os dias o Espírito Santo. Aquele que é o profeta desta casa, Jonas Abibe. Está me ouvindo?
1: Sim.
0: Quem é o profeta desta casa? Diz que filho de profeta, profetinha é, né? Então nós somos filhos do profeta. Também bebemos dessa profecia e somos instrumentos dessa profecia. O padre Jonas nos ensinou por longos e longos e longos anos uma oração muito simples para fazer quando nós acordamos. Alguém se lembra? Acho que o pessoal que não sabe da oração não escutou, então eu vou fazê-la no microfone. Quando você acordar, você vai dizer: bom dia, Espírito Santo. O que nós vamos fazer juntos hoje? Pronto, você abriu a porta para o Espírito Santo te conduzir. Amém? Te conduzir na educação dos seus filhos. Amém? Te conduzir no seu relacionamento matrimonial. Amém? Te conduzir no seu trabalho. Amém? Te conduzir em tudo que você fizer durante aquele dia. Bom dia, Espírito Santo. O que nós vamos fazer juntos hoje? Essa semana que vai começar, acho que terça-feira, dia 26, se eu não me engano, é. Nós celebramos São Filipe Neri. São Filipe tinha uma outra oração que ele fazia de manhã quando ele acordava: Senhor, segura o Filipe, porque senão no final do dia ele estraga tudo. Então você pode fazer as duas juntas. Senhor, segura o Padre Roy, senão no final do dia ele estraga junto. Bom dia, Espírito Santo. O que é que nós vamos fazer junto? Se eu for fazer junto com o Espírito Santo, já tenho 99,9%, para não dizer 100%, para deixar 1% para nós, da gente não estragar tudo no final do dia. Amém? Olha a importância do relacionamento com o Espírito Santo que nós devemos nutrir. A importância que os apóstolos davam. Nós que pregamos o Evangelho, a Canção Nova que prega o Evangelho 24 horas pelos meios de comunicação. Nós que promovemos encontros, nós que pregamos encontros, nós que vamos para a estrada missionar nos finais de semana, durante a semana. Nós nunca podemos deixar de impor as mãos sobre o povo e pedir que eles sejam cheios do Espírito Santo, porque essa é a grande ação do Espírito Santo por meio dos apóstolos, que nos ensinam a agir da mesma maneira. Mãe, o seu filho está na pior, ele ainda dorme na sua casa? Vai lá, na hora que estiver dormindo, talvez embriagado, prostituído, impõe as mãos e diga: batize Espírito Santo. Eu duvido que o Espírito Santo não vai mudar a vida dele. Eu duvido. Faz. Talvez você vai ter que usar da paciência, da longanimidade, e você vai precisar rezar mais, porque talvez quem está mais precisando de santificar é você, porque você está na igreja, mas ainda está no mundo. Você ainda está na igreja, mas ainda está ainda permitindo alguns pecados na sua vida, e aquela oração que você vai fazer para o seu filho vai ajudar você a ficar melhor. Vamos lembrar que teve uma mãe que foi santa por causa de um filho. Quem é? Santa Mônica. Então ela precisou rezar 30 anos para Agostinho converter. Mas quem se santificou com aquela oração de 30 anos? Ela. Vai lá. Seu filho está doente, sua filha está doente, antes de levar no médico, impõe as mãos e diga: Espírito Santo, eu sei que o Senhor pode curar. E ele vai fazer, ele se antecipa, ou ele até mesmo impede o pior. Amém? Você tem, você é portador do Espírito Santo. Segura na mão de quem está do seu lado, balança a mão desse irmão e diga: você é portador do Espírito Santo. Amém?
1: Amém.
0: Balança a mão dele e diga: eu profetizo que grandes coisas começarão a acontecer na sua vida e através de você. Aleluia. Nós somos portadores do Espírito Santo e não podemos, meus irmãos, diga para ele, nós não podemos, meu irmão, pode aplaudir então, esperar menos do Espírito Santo. A Samaria se converteu. Amém?
1: Amém?
0: A Samaria se converteu. Aqueles 12 homens, cheios do Espírito Santo, fizeram um estrago em Éfeso, positivamente. Usados por Deus, cheios do Espírito Santo. Eles multiplicaram. Teve uma vez que veio um pregador aqui na Canção Nova, que eu não recordo mais o nome dele, e que ele evangelizava na China, que é proibido. Então, o evangelismo é na madrugada, é não dormir todos os dias no mesmo lugar, porque o governo persegue. Padre Rufus, quem aqui conheceu o Padre Rufus, levanta a mão. Padre Rufus, exorcista da Índia, que veio aqui tantas vezes, que tantos brasileiros foram abençoados pelo ministério dele. Quantas partilhas eu tive com ele, profundas. E ele dizia: de madrugada eu atravesso a fronteira da Índia com a China para levar a boa nova para os chineses, porque lá eles não podem ouvir a palavra com liberdade como nós podemos. E aí aquele pregador disse que ele já tinha, com o ministério dele, só um homem já tinha batizado naquela época 20 mil chineses no Espírito Santo. Um único homem. Olha para quem está do seu lado e diga: você não tem vergonha, não? Um único homem. Um único homem. Diga para ele: um único homem. Dá um sorriso para ele. Diga: é nós, meu irmão. Ai, meu Deus, se você entendesse, se você entendesse, quem é o Espírito Santo? A gente só ama aquilo que a gente conhece. O Espírito Santo é o amor, olha aí que lindo. O amor do Pai para com o Filho, do Filho para com o Pai. O Pai é o que ama, o Filho é o amado, e o Espírito Santo é o amor. E aí, deixa eu te dizer uma coisa. O Espírito Santo, ele é Deus. Nossa, isso é óbvio. Não. Não é óbvio. Eu vivi 4 anos em Brasília. E um testemunho que me impactou uma vez que eu fui num shopping. comprar uma coisa que eu estava precisando, e eu encontrei com uma senhora que eu havia toda quinta-feira na missa que eu celebrava. Ela veio chorando me abraçar para agradecer tudo que ela tinha experimentado lá naquela missa que eu celebrava. Mas a maior graça que ela teve foi descobrir que Jesus era Deus, e ela não sabia. Tem gente aqui que acha que o Espírito Santo é uma energia. É uma energia espiritual. É. Inclusive eu preguei uma vez aqui, não vou falar quanto, porque senão você vai saber quem é. E tinha uma pessoa muito importante naquela época, naquela missa que eu fiz a homilia, que depois da homilia, no final, descendo as escadas, essa pessoa veio e me abraçou e falou assim: "Você tem uma energia muito forte." Eu falei para ela: "Não tenho energia nenhuma. Eu tenho o Senhor Jesus, que é uma pessoa, o Espírito Santo, que é uma pessoa. Se você quiser, eu posso te dar. Eu não tenho energia. Eu não sou uma lâmpada que vem uma energia, não. Eu tenho uma pessoa. O Espírito Santo é uma pessoa divina. Ele é Deus. Amém." Eu vou gritar para você escutar: o Espírito Santo não é uma energia, ele é Deus, ele é uma pessoa divina. Nossa, eu saí da Canção Nova energizado. Aqui não é Nova Era não, meu irmão. Aqui é a Igreja Católica Apostólica Romana. Aqui nós adoramos o Espírito Santo. Aqui é poder, aqui é uma pessoa, é a terceira pessoa da Santíssima Trindade. Como o Pai e o Filho, ele deve ser amado e adorado, porque ele é da mesma substância do Pai e do Filho. Amém?
1: Amém.
0: Olha para quem está desse lado, entendeu?
1: Entendeu.
0: Aleluia. Então, ele é Deus, sendo Deus, ele é eterno. Amém? Sendo Deus, ele é onipresente, amém?
1: Amém?
0: Sendo Deus, ele é onisciente, amém?
1: Amém.
0: Porque às vezes a gente está rezando aqui, e Deus dá uma palavra para a gente, e a gente fala, e diz quantas vezes Deus me usou em alguma palavra de conhecimento, de ciência, e a graça aconteceu. E a graça aconteceu. Eu me lembro de um testemunho que me vem agora, são muitos. E eu estava aqui, ainda não tinha o santuário, as missas do clube eram aqui, e eu diante do Santíssimo, e Jesus me disse, me mostrou uma pessoa, porque a palavra de ciência, ela vem por uma imagem, ela vem por uma escuta, às vezes a gente ouve Deus falar, ou por um sentimento no corpo, você sente aquilo que a pessoa está dizendo, ou às vezes Deus fala o nome da pessoa, o CPF, a cueca, estou brincando, só para você dar uma risadinha, mas fala mesmo. Às vezes fala, você está com a roupa tal, de tal cor. Fala. Porque ele é onisciente, o Espírito Santo. E aí eu via, aí foi pela visão, eu via uma pessoa deitada em cima do altar. E o Espírito Santo falou: Jesus está operando essa pessoa. Essa pessoa está com uma... Foi o que ele me revelou. Essa pessoa está com uma cirurgia marcada na coluna, porque é como se a sua coluna estivesse esfacelando. Eu nem sabia se isso existia, mas eu falei. A sua coluna é como se ela estivesse esfarelando, e o Senhor está operando você agora, e ele vai deixar os sinais do milagre. Você está deitado no chão, de tanta dor na coluna, você não consegue mais ficar sentado em pé, fica difícil, você vive mais deitado, com muita dor. Tá, falei, fui embora, tendo certeza que foi o Espírito Santo que me falou. Passou algum tempo, que eu não lembro mensuradamente exatamente o que aconteceu, de quanto tempo foi. Eu fui pregar numa determinada cidade, estou lá, e veio um senhor com vários exames, e ele disse para mim assim: "Padre, no dia tal eu estava deitado no chão, e o senhor disse que me via em cima do altar, que Jesus estava me operando. Eu tinha um problema de..." Agora fugiu o nome aqui. Quando a gente perde muita água, desidratação nos ossos da coluna. E eu teria que fazer uma cirurgia que ia colocar uma estrutura da minha coluna, desde do pescoço até a coluna. Iam colocar parafuso para segurar a minha coluna, para que ela não desfizesse. E eu estava com a cirurgia marcada. E quando o Senhor disse, eu me levantei na hora, a dor sumiu. Eu falei, sou eu, Jesus. E aí ele marcou de novo o médico. E quando ele chegou lá, o médico foi examiná-lo. O médico falou, peraí, tem alguma coisa estranha. Vamos fazer um exame. Olhou lá, a coluna estava boa. E quando o médico mandou ele levantar as costas, tinham 3 cicatrizes. Lembra que Jesus disse que deixaria o sinal? Uma para o Pai, uma para o Filho e uma para o Espírito Santo. E ele estava totalmente curado. Isso se chama onisciência. O Espírito Santo conhece todas as coisas. Amém? Eu posso repetir? O Espírito Santo tem ciência, conhecimento de todas as coisas, porque ele é Deus. Então ele é onipresente, ele é onisciente e ele é onipotente. Pergunta para quem está de celular, você sabe o que é onipotente? Ele pode todas as coisas. Dá uma boa notícia aí para o seu irmão, diga, nesse acampamento de Pentecostes, eu tenho uma boa notícia para você. O Espírito Santo pode todas as coisas. Amém? Agora deixa eu dizer uma coisa. Vamos lá. Ele é uma pessoa. Diga para quem está do seu lado. Eu sou uma pessoa. Uhul. E o que você está fazendo agora como pessoa? O que você está fazendo agora como pessoa? O que eu te pedi para você fazer? Você está falando. Então, o Espírito é uma pessoa. E ele fala. Amém?
1: Amém?
0: Além de ser uma pessoa, ele é uma pessoa que ensina. Ele é um professor. Vamos lembrar o que João disse? A unção vos ensinará todas as coisas. Jesus disse, ele precisa vir porque ele vai levar vocês ao conhecimento da plena verdade. Jesus disse, se eu não for, ele não virá. E o Paráclito, o Espírito Santo, vos recordará tudo o que eu ensinei. Verdade ou não é, Moisés? Que a gente prepara a pregação, na hora que a gente está aqui, o Senhor às vezes traz, muda tudo, traz palavras, ele traz... Porque é o Espírito Santo que nos ensina. Ele é um professor. A unção nos ensina todas as coisas. A unção nos dá o discernimento de escolher o certo do errado. Nos dá a capacidade e nós precisamos muito. Você está me escutando? No advento da IA, você está me ouvindo? IA, diga inteligência artificial. IA, diga IA. É inteligência artificial. Porque a gente recebe vários vídeos que não são verdadeiros. São produzidos por inteligência artificial. Veja se a gente não precisa do Espírito Santo para discernir o que é verdadeiro do que é falso. E às vezes você pega aquilo ali como uma verdade. De mim já fizeram vários vídeos falsos, pedindo dinheiro, vendendo oração. O jurídico da Canção Nova está tendo que trabalhar horrores para processar, para tirar do ar aquilo lá, porque fazem com a minha voz, a minha boca está dizendo aquelas palavras e a pessoa

Às vezes a gente se engana na hora do desespero. E olha, a pessoa que me alertou de um vídeo que estava rolando, ela era uma pessoa religiosa, de hábito, e ela comprou a oração porque era eu que estava falando. Era eu que estava falando. Não sei se faltou o Espírito Santo, mas era o desespero. Porque a pessoa que ela precisava fazer oração estava nas últimas, e lá dizia que ia resolver o problema. Vê se a gente não precisa do Espírito Santo. Ele nos dá o discernimento. Então, como pessoa ele fala, como pessoa ele ensina. Quem aqui já se entristeceu? Levanta a mão. Então, se ele é uma pessoa, ele também se entristece. Por isso que o apóstolo Paulo diz: não entristeçais o Espírito. E como a gente entristece o Espírito? Escolhendo errado, escolhendo o pecado, escolhendo a desobediência, escolhendo o mundo, escolhendo aquilo que não agrada a Deus. Eu estou entristecendo o Espírito Santo. Como uma pessoa, ele se entristece. Quem aqui é uma pessoa? Você tem vontade? Ele também tem. Só que a vontade dele está relacionada a você e a mim. A vontade dele é que nós sejamos santos. A vontade dele é que nós andemos no poder. A vontade dele é que nós vivamos um relacionamento cotidiano, diário, com ele. A vontade dele é que nós sejamos verdadeiramente de Cristo. A vontade dele é o que Jesus veio trazer para nós: o céu. Amém? Ele é o consolador prometido. Ah, eu fiquei triste, aconteceu alguma coisa, eu me decepcionei. Espírito Santo, você é o consolador, então vem. Meu irmão, vai mudar na hora os seus sentimentos. Ao invés de você ficar ali matutando na sua cabeça, criando coisas, piorando a situação, fala: Espírito Santo, és o paráclito, és o consolador, aquele que está ao lado para me ajudar. E ele virá. Amém? O Espírito Santo atuou na criação. Lá em Gênesis 1, 2, o Espírito pairava sobre o caos e ele organizava todas as coisas. Sua vida está desordenada? Você não consegue perseverar em nada? Você não tem hora para nada? Você se perde na navegação na internet? Você está precisando do Espírito Santo para ele organizar esse caos que está a sua vida, sua vida espiritual, sua vida familiar. Ele atuou na salvação e atua para a nossa salvação. Jesus disse que ele convenceria o mundo dos seus pecados, ele convenceria o mundo sobre juízo, ele convenceria o mundo sobre a dimensão da justiça. Amém? Ele atua na santificação, ele nos transforma na imagem do Filho, na imagem de Cristo. E ele atua na igreja, no ministério, ele distribui os dons e ele capacita a igreja para o testemunho. Recebereis o Espírito Santo para serdes as minhas testemunhas. Então, o Espírito Santo, ele é essencial para a nossa vida. Coloca a mão no seu coração, se você tem coragem, diga: o Espírito Santo é essencial para a minha vida. Para concluir, eu queria que você fosse comigo no Evangelho de Mateus, no capítulo 15. Eu dei esse rodeio para chegar lá. Versículo 10. Mateus, capítulo 15, versículo 10. Jesus chamou a multidão e disse: ouvi e compreendei. Não é aquilo que entra pela boca que torna alguém impuro, mas o que sai da boca. Então os discípulos se aproximaram e disseram-lhe: sabes que os fariseus se escandalizaram ao ouvir as tuas palavras? Ele respondeu: toda planta que não foi plantada por meu Pai Celeste será arrancada. Deixa-os, são cegos guiando cegos. Ora, se um cego guia outro cego, os dois caem no buraco. Pedro tomou a palavra e disse: explica-nos essa parábola. Jesus respondeu: também vós ainda não entendeis? Não compreendeis que tudo que entra pela boca vai ao ventre e é expelido para a fossa? O que sai da boca, porém, vem do coração. E isso é o que torna alguém impuro. É do coração que saem as más intenções, os homicídios, adultérios, fornicações, roubos, falsos testemunhos, blasfêmias.

isso é que torna alguém impuro. Comer sem lavar as mãos não torna ninguém impuro. Palavra da salvação. Vamos ver se você ficou ligado. Qual é o tema da minha pregação? O coração novo só pode ser fruto do Espírito Santo. Por isso que eu te apresentei o Espírito Santo, porque só Ele pode nos dar um coração puro. Amém? Só Ele pode fazer com que essas coisas horríveis que Jesus está relatando aqui não saiam de nós. É o Espírito Santo. Por isso eu mostrei a importância que os apóstolos dão para o Espírito Santo, a importância que Jesus dá. Parece que ele está até ansioso para ir. Não é porque ele não queria mais ficar fisicamente daquela forma, não, mas é porque ele queria que nós tivéssemos aquele que pode nos purificar. Porque, meus irmãos, eu já disse isso, vou repetir: desde Adão e Eva, a humanidade vive uma grande batalha espiritual contra a natureza decaída. Jesus veio, redimiu, expiou, justificou. Porém, eu disse para você, o pecado original foi apagado, mas ele continua ali em sequelas. Concupiscência dos olhos, concupiscência da carne e o desejo da riqueza. Vamos olhar para as três tentações do deserto: a tentação do prazer, do poder e do possuir. E o Padre Jonas dizia para nós de um outro P, do parecer. E nós somos a geração do parecer, porque nós somos a geração dos fins dos tempos. Lá em 2 Timóteo capítulo 3, Paulo vai dizer a Timóteo no versículo 5: existem muitos com aparência de piedade, mas desmentem. São só aparência, não vivem verdadeiramente a piedade. Foge dessa gente, diz o apóstolo Paulo, porque é o quarto P que o Padre Jonas coloca. Ah, é a geração da internet, é a geração do Instagram, do TikTok, que parece ser feliz, mas não é, que parece ser bonita, mas não é, porque tem uma feiura que vem de dentro. Porque a beleza verdadeira, ela vem de dentro, ela vem da aliança com o Espírito Santo, ela vem da fidelidade, ela vem de um coração novo, ela vem de uma vida nova. Por isso que eu e você hoje precisamos nos abrir ao Espírito Santo. E você que já tem uma aparência, mas o seu comportamento te faz uma pessoa feia, desagradável, se você experimentar o Espírito Santo, a beleza que vem de dentro, ela vai se expandir na sua vida. Quem achava que Madre Teresa fisicamente uma mulher bonita como a princesa Diana? Não, uma mulher enrugada, encurvada, com o pé todo rachado, com as mãos tudo calejada. Mas quando ela chegava, o ambiente mudava, porque a beleza do Espírito Santo estava nela. Ela era muito mais do que qualquer Miss. Ela era, colocava aquela pequenininha do lado da Lady Di, grandona, a gente ficava olhando para aquela pequenininha. Que mulher cheia do Espírito, cheia da beleza. Eu já contei isso muitas vezes, mas vou contar de novo, não tem problema. Eu fui num retiro que um bispo pregou, e esse bispo viajou no mesmo voo que Madre Teresa estava. E diz ela que depois que o voo chegou no nível de cruzeiro, o bispo contou, é que ela estava quietinha lá no lugar dela. Primeira pessoa que saiu da cabine foi o piloto, e sentou do lado dela para pedir uma oração, para conversar. O copiloto veio, os comissários vieram, o avião começou a se movimentar, todo mundo saiu do seu lugar para sentar do lado daquela mulher. Ela tinha uma linda beleza, ela era uma linda mulher nos critérios da beleza do mundo? Não, mas ela era linda porque ela trazia o Espírito Santo. Você está me entendendo? Estou sendo claro? Sim ou não? Sim, porque o coração dela era um coração novo, a vida dela era uma vida nova, a história dela era uma história nova. Ela impactava o mundo com o testemunho, com a beleza de Cristo, com a beleza do Espírito Santo, com o odor de Cristo. O apóstolo Paulo vai dizer: vós sois a carta de Cristo, que não é escrita em pedras, mas é escrita no coração pelo Espírito Santo. Você é a carta de Cristo para esse mundo, você é a beleza de Cristo para esse mundo. Talvez você nunca vá ganhar um prêmio de Miss ou de Mister, sei lá como é que é, Mister,
mas você vai ganhar o céu, porque você é a carta de Cristo para esse mundo. Você vai refletir a beleza do céu, você vai refletir o odor de Cristo, não o odor do pecado, não o odor do inferno, não o odor do esgoto da vala do pecado, mas você vai exalar o bom odor de Cristo, porque você é uma mulher de um coração novo, de uma vida nova. E é só o Espírito Santo que pode fazer isso. Amém? Você quer? Antes de mandar você levantar, eu vou num texto clássico. Os outros ficaram por conta do Espírito Santo. Gálatas capítulo 5, versículo 19. São bem conhecidas as obras da carne. Diga comigo: obras da carne. Imoralidade sexual, impureza, devassidão, idolatria, feitiçaria, inimizades, contendas, ciúmes, iras, intrigas, discórdia, facções, invejas, bebedeiras, orgias e outras coisas semelhantes. Eu vos previno, como já, aliás, o fiz. Os que praticam essas coisas não herdarão o reino de Deus. O fruto do Espírito, porém, é amor, alegria, paz, paciência, amabilidade, bondade, lealdade, mansidão, domínio próprio. Contra essas coisas não existem leis. Os que pertencem a Jesus Cristo crucificaram a carne com as suas paixões e os seus desejos. Se vivemos pelo Espírito, procedamos também de acordo com o Espírito. Agora sim, fica de pé. Você quer um coração novo? Ezequiel 36, Deus fala pela boca do profeta: dar-vos-ei um novo coração, tirarei do vosso peito o coração de carne e vos darei um novo coração, capaz de obedecer, de observar os mandamentos e de agradar a Deus. Se você quer, eu te apresentei o Espírito Santo. Eu fiquei na presença do Espírito Santo com você esses minutos aqui de pregação. Então, se você quer, feche os seus olhos, levanta as suas mãos e começa a dizer para Ele que você quer, que você precisa de um coração novo. Talvez seu coração tenha estado endurecido. Talvez algumas dessas palavras que Jesus trouxe, que o apóstolo Paulo trouxe, daquilo que sai do coração do homem, que faz com que o homem seja impuro, que faz com que o coração seja duro, seja uma realidade na sua vida. Talvez você esteja numa condição como essa, mas eu quero dizer para você, hoje o Espírito Santo quer te dar um coração novo. Hoje o Espírito Santo quer trocar o seu coração de pedra por um coração de carne, que é capaz de adorar, que é capaz de renunciar, que é capaz de viver na fé, que é capaz de corresponder ao amor de Deus, que é capaz de escolher a verdade, que é capaz de deixar o mundo, que é capaz de deixar aquilo que no mundo não agrada a Deus, que é capaz de dizer: Deus, eu quero essa vida nova. Se você quer, fala para Ele agora. Eu quero ouvir a oração do povo reagindo à palavra. Vai, reaja. Vai dizendo para Ele agora: vem, me dê um coração novo, faz uma cirurgia agora, coloca no meu peito um coração de carne, um coração sensível às realidades espirituais, um coração rendido à verdade, um coração rendido à santidade, um coração rendido verdadeiramente a Jesus Cristo. Faz agora na minha alma, Espírito Santo, faz agora no meu coração, faz essa ação milagrosa de me dar um coração novo, um coração amável, um coração que é paciente, um coração que é generoso, um coração que tem paz, um coração que vive essa experiência da longanimidade, um coração que é capaz de resistir às tentações do mundo, é capaz de resistir às tentações do diabo, é capaz de colocar uma trava na obra da carne. Eu quero esse novo coração, eu quero essa nova vida, porque aqueles que vivem os frutos que o Senhor concede, esses herdarão o reino dos céus. E eu quero o reino dos céus, eu quero a eternidade feliz. Eu não quero o fogo que consome e destrói, eu quero o fogo que aviva, o fogo que incendeia a alma, o fogo que me faz um homem novo, o fogo que me dá a graça
da vida nova. Vem Espírito Santo agora, vem mover o meu coração, vem me batizar de novo, vem me orientar de novo, vem agir de novo na minha vida, Espírito Santo. Eu te desejo agora, eu quero ser um homem novo, eu quero romper com os laços de pecado, eu quero romper com os laços de vícios. Eu agora renuncio a Satanás, renuncio agora a Satanás e diga: Satanás, eu renuncio às suas obras, eu renuncio às suas tramas, eu renuncio ao pecado, eu renuncio agora à escravidão, eu agora aceito a liberdade, e a liberdade verdadeira, a liberdade de filho, a liberdade de alguém cheio do Espírito Santo. Faz na minha vida agora, Espírito Santo, faz no meu coração agora. Essa obra me leva a ter uma inteligência acima da natureza humana, uma inteligência que é capaz de viver uma

entender que avança em tantas áreas. A inteligência é muito mais intensa e poderosa, que atinge a inteligência emocional, que atinge cada realidade vinculada à nossa razão. Vem agora, Espírito Santo, e faz essa obra na minha vida. Ergue mais alto que você puder os seus braços. Se você não podia levantar os seus braços, já pode levantar, porque a cura de Deus já está agindo aí agora, nos movimentos que você não podia fazer. Depois você vai fazer esses movimentos, caroço que estava no seu corpo, que você vai perceber que não existe mais, feridas que vão secar, dores que estavam em você, que a partir de agora, elas desaparecerão definitivamente, doenças já diagnosticadas, que agora estão sendo curadas na presença do Espírito Santo. A vida nova, você que tinha tudo, você que tinha seguidores, mas não era feliz, o Espírito Santo quer te dar agora a alegria. O Espírito Santo quer te dar agora a verdadeira alegria, que não deixará o seu coração em circunstância alguma. Vem, Espírito Santo, vem agir agora. Eles estão de braços erguidos como um sinal de um povo que deseja um coração novo, uma vida nova, dada pelo Senhor, Espírito Santo, dada por ti, Espírito Santo.

declarar o fruto do Espírito Santo. Porém, essas graças começarão a se multiplicar agora na sua vida, porque o Espírito Santo é aquele que nos dá um coração novo. O coração novo é fruto do Espírito Santo. Amor, alegria, paz, paciência, amabilidade, bondade, lealdade, mansidão, domínio próprio. Vou repetir: amor, alegria, paz, paciência, amabilidade, bondade, lealdade, mansidão, domínio próprio. Vai orando no Espírito, ora, solta sua voz agora. Esses frutos estão sendo gerados agora na sua vida. Esse é o coração novo. Essa é a obra nova do Espírito Santo na sua vida. Como Pedro e João impuseram as mãos sobre a Samaria, eu estou impondo as mãos sobre aqueles que estão aqui no Rincão, sobre toda a comunidade Canção Nova. Eu estou impondo as minhas mãos agora sobre toda a nação brasileira, sobre aqueles que estão agora conosco pela TV, internet, rádio, aqueles que fora do Brasil estão agora orando conosco. Eu estou impondo as mãos sobre eles agora como teu sacerdote, como Pedro e João impuseram as mãos, como Paulo impôs as mãos, como os apóstolos fizeram. E eu estou pedindo, Espírito Santo, dê o coração novo e todos os frutos necessários para que se viva a vida nova a cada um desses meus irmãos e dessas minhas irmãs. Nesse nível de operação espiritual, nesse nível de ação sobrenatural, nesse nível de graça que é o Senhor que manifesta. Deixa eu ouvir o barulho da sua oração. Os frutos serão abundantes. Coração novo, a operação de Deus, ela acontece. Agora traz a sua mão sobre o seu coração como um sinal de quem recebeu o coração novo. E eu, como sacerdote, eu selo na sua vida um novo tempo, uma nova história. Eu selo na sua vida o coração novo que Jesus operou e deu a você com frutos abundantes do Espírito Santo. No nome do Pai, do Filho e do Espírito Santo. Aqueles que recebem, façam muito. Os que assumiram, que acolheram, faz muita festa para o Espírito Santo. Aê! Viva o Espírito Santo!

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17: Olá, meus amigos. Olá, minhas amigas. Esse é o programa Mais Saúde. 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Esse programa Mais Saúde é um programa de utilidade pública que a doutora Gisela Savioli faz durante a semana e eu faço aos sábados. É um programa que leva informações sobre a sua saúde física, sobre a sua saúde mental, psíquica e também sobre a saúde espiritual.
9: Hoje eu vou falar sobre uma epidemia silenciosa, muito grave, que rouba os anos de vida com qualidade da gente, né? Faz a gente envelhecer, faz a gente ficar para baixo, faz a gente se sentir mal, que é dor. A dor é um sinal de alerta para a gente que às vezes a gente está envelhecendo antes do tempo. E um corpo dolorido é um corpo inflamado. Tudo sabe que tudo hoje a gente sabe que tem relação com a inflamação. Inflamação não é essa inflamação quando você bate o dedo e fica inflamado. Não, é uma inflamação crônica, subclínica, que o corpo inteiro responde aos, sabe, responde a situações que levam a tudo isso. A inflamação é a consequência da falta de da oxidação do corpo, inclusive no próprio envelhecimento. Existe um termo que foi descrito no ano 2000, que chama-se inflamagem, que a gente vai inflamando quando vai envelhecendo. Isso é real. Agora, quanto menos a gente propicia que esse organismo, que esse corpo se inflame, é melhor. Agora, se você já está envelhecendo com a idade a gente já vai se inflamando, com a idade vai envelhecendo, né? A gente vai se tornando inflamado. E se além disso, da idade, a gente tem hábito de vida errado, come errado, dieta com muita gordura, não faz atividade, fica sedentário, evidentemente que essa inflamação é maior. E a inflamação maior vai levar a um envelhecimento precoce. Então, a pessoa com dor é difícil, né? Porque a dor, ela deprime, né? Então, e a dor imobiliza a pessoa. Com isso, tem as consequências todas, né? Você tem muita dor, você fica sedentário. E se fica sedentário, você tem osteopenia, você tem osteoporose, você tem as doenças do coração, você tem a sarcopenia. Quer dizer, você perde toda a vitalidade. Então, o que acontece? Eu ensino, oriento como é que você pode mudar seus hábitos para você poder ter um pouco mais de vitalidade, segurança, né? Sem dor, né? Sem muita dor. E não adianta você ficar se entupindo de suplemento para isso, para aquilo. Não. Olha, suplementos são importantes quando existe uma grande necessidade. O melhor suplemento, eu sempre falo, é estar no remédio, na comida, na alimentação. Esse é o melhor suplemento. Para que você vai tomar magnésio se você não come verde? Não é verdade? Então você come verde, come a fruta verde, verdura verde, está cheio de magnésio, cheio de cálcio, cheio de ferro, cheio de vitamina. Só suplementar se eventualmente você, apesar de comer direitinho, está lá com os níveis baixos e tiver sintoma. Agora, ficar suplementando por suplementar, eu acho que o baixo está jogando dinheiro fora. Além do que está tomando coisas que você nem sabe se é real que tem ali dentro mesmo. Entendi uma senhora que estava com uma lista enorme. Nossa, eu nunca vi tanta coisa, Olha, eu nunca vi uma receita tão cheia de suplementos, de tudo quanto era coisa. Falei, mas se ela não come direito? Ah, não. Então, se você também depois de tomar tanta pílula daquele jeito durante o dia, não tem como comer mesmo. Veja só, há anos eu venho dizendo que para ter uma vida longa, livre de doença, não basta só olhar para a saúde física, mas para a saúde mental e saúde espiritual. As dores do corpo são o elo com a maior parte dos problemas de saúde. E elas sinalizam os problemas. A dor, na verdade, a gente sente dor para sinalizar que alguma coisa está acontecendo. Por exemplo, o sujeito está andando, subindo a escada, tem uma dorzinha aqui no peito, aí tá, a dorzinha aqui, vai para o braço, aí, mas ele para, passa a dor. Isso é um sinal. Já é um sinal dizendo, olha, você está tendo uma angina de esforço que daqui a pouco isso aqui pode te dar um infarto. Que muitas vezes o infarto acontece, mas antes dele já tem os sinais, e a dor é um sinal. Angina de peito, é isso. Então elas são, ela é um sinal, geralmente a dor é um sinal de que o corpo está sofrendo, que está precisando, que está inflamado. Agora, existem ações naturais que podem proteger o seu corpo, rejuvenescer os seus músculos e ossos, e também criar um escudo contra diabetes, doença cardiovascular, ansiedade e depressão. É por isso que vocês conhecem, né? Eu sempre falo para vocês das zonas azuis, as Blue Zones, que são regiões do planeta que concentram o maior número de pessoas com mais de 100 anos, que estão ativas, que se sentem jovens. E lá o que acontece? Tem o menor indicador de doença crônica e também menor incidência de dor e sedentarismo. Então existe lá muitos lugares, né? Pesquisadores mostram que não é preciso morar na zona azul, né, como em Itália, na Grécia, Okinawa, no Japão. Você não precisa morar lá para você ter os hábitos de vida que eles fazem, que eles têm, para viver mais do que 100 anos e viver bem. Não precisa estar lá. Você é exatamente isso, adotar os pilares do rejuvenescimento científico que qualquer um pode fazer em qualquer lugar no mundo, na sala, aí na sua casa. Para isso você tem um benefício, né? Um corpo são, a saúde mental sã e, por que não, espiritual também. E não importa quantos anos você tem, você pode ter 40, 50, 60, não interessa isso. Você pode começar a partir de agora. Vamos dizer, você tenha 60 anos de idade. Teoricamente, o brasileiro vive até os 75, na média. No mundo inteiro, 75. Só que lá no Japão, na Okinawa, é 90, 90 e poucos anos. Então, quer dizer, você tem mais 20 anos, pelo menos, pela frente. Então, que esses 20 anos sejam de uma forma boa, né? Que você possa viver tranquilo, sem dor, sem nada, sem doença, né? Minimizando os problemas que vêm com a idade. O que eu falo, envelhecer não é adoecer, mas tudo depende da gente, né? Então eu escolhi esse tema de hoje porque eu quero dividir algumas ações que você pode fazer para você começar a evitar esses problemas todos. Bom, vamos lá, vamos falar alguma coisa mais importante para vocês, né? Como é que vocês podem ganhar força nos seus músculos, nos seus ossos, para evitar dor. Então, com 21 minutos por dia, podem restaurar as células dos seus ossos e músculos. Você sabe o que é a sarcopenia? Sarcopenia é um processo de perda de massa e força muscular. Isso acontece após os 40 anos de idade. Então, a pessoa vai perdendo músculo a partir de 40 anos de idade. Isso vai piorando a performance física, né? As pessoas vão parando de se mexer e por isso as doenças podem vir. É encontrado em quase 50% da população acima de 80 anos. E é responsável pela flacidez, enfraquecimento dos ossos, dos músculos, que são aceleradores do envelhecimento precoce. Sedentarismo, má alimentação, sono ruim. Vocês estão em contato direto com a inflamação crônica. Inflamação, estresse oxidativo, desequilíbrio hormonal. Isso tudo leva ao envelhecimento precoce da célula. Você veja só, tem gente com 60, 70, 80 anos que tem força muscular, né, de 30. Aí tem gente com 30, 40, 50 que estão totalmente acabados, né? Então é importante que a gente faça algum tipo de atividade para evitar a sarcopenia. Bom, como é que eu faço para prevenir, então? Primeiro, pílula natural do fortalecimento. Imagina você ter acesso a uma pílula natural que fortalece músculos e ossos evitador e ainda traz efeito colateral altamente desejável. Então é aquela, não é a pílula mágica, é uma pílula natural, que é capaz de estabilizar a pressão arterial, diminuir o açúcar do sangue e ainda faz você dormir melhor. Sabe como é que é o nome dessa pílula? Exercício físico. Olha só, é uma pílula. Na verdade, é uma pílula maravilhosa. Não é vendida em farmácia, a gente tem de graça. É só colocar um sapato confortável e andar, caminhar. Se você puder entrar numa academia, melhor ainda. Se você puder ter um personal, melhor ainda. Mas não precisa muita coisa. Botar um tênis aí e caminhar 20, 30 minutos por dia. 210 minutos por semana são suficientes já para você melhorar. Então, o que que exercício físico faz? Ele aumenta o fluxo de sangue, deixa o músculo mais forte e com isso fortalece os ossos e ao mesmo tempo ele produz hormônios, substâncias que são anti-inflamatórias. O músculo produz uma substância chamada miocina, que é um fator anti-inflamatório importantíssimo. Isso só vai melhorar, né? Só vai melhorar a gente. Porque, por exemplo, a gente sabe que com o envelhecimento as nossas células ficam ficando mais velhas, elas perdem a função. Então aquela célula que contraía músculo do coração, do pulmão, ou do músculo, ela para de fazer, ela fica quieta. E ela é uma célula senescente. Tem um amigo que chama de célula zumbi, que elas estão mortas, mas elas estão vivas, só que produzindo substâncias inflamatórias, oxidantes. Então elas estão ali só criando problema. Então o que acontece? Quando a gente faz alguma coisa, exercício, tudo mais, essas células vão ser eliminadas pelo corpo. O próprio organismo elimina. Então, reserve 21 minutos por dia só. Então, você começa devagarzinho. Tá? Se você não começa com 21, começa com um pouquinho. Aos poucos, você vai indo. De repente, você está fazendo uma atividade melhor. No começo, pode ter dor. Ah, doutor, a minha dor no joelho. Você imagina, uma pessoa que fica sentado o dia inteiro na frente da televisão, sentado no sofá o dia inteiro, evidentemente que vai ter dor. Na verdade, tem, não é? Tem que ter dor, não tem jeito. Então aí eu insisto com as pessoas, insisto mesmo, e vocês devem estar cansados de me ouvir falar a mesma coisa. Tem que levantar do traseiro do sofá e tem que sair e andar. Ah, sempre tem dificuldade. Como é que é difícil aqui em São Paulo? Porque a cidade é muito perigosa. Bom, é difícil porque aqui eu moro numa ladeira. É difícil porque não tem ninguém para sair comigo. Porque é lógico, pessoa de idade não pode andar sozinha, né? Tem que andar com alguém. Mas sempre tem mas, porém, contudo, todavia. Nunca. A gente tem que superar essas limitações. Tem que dar um jeito. Se não consegue sair na rua, na volta do prédio, fica andando. Tem uma senhorinha que não sai de casa porque ela tem medo. Mas ela mora num apartamento que tem um corredor grande, que segundo ela me fala, então ela fica andando no corredor. Ela fala, doutor, parece que eu fico que nem uma louca lá andando, mas olha, é o que eu posso fazer. Então é exatamente, a gente tem que fazer aquilo que a gente pode. Não adianta querer imaginar grandes situações, não, porque amanhã eu vou me inscrever na academia, que não sei o quê, papapá, vai lá, paga na academia, tá, só pagou. Quanta gente não faz isso? Então não adianta. O simples é a melhor coisa que tem. O simples é o que resolve. Não adianta ficar inventando moda muito. Não, o simples está no olho da gente, na cara da gente. É só querer, é só ter vontade. E o que eu falo? Não adianta você ficar reclamando que dói, que piora, que é isso, que é aquilo. Quantas vezes, quanto tempo você fica sentado, você vai enferrujando de verdade, né? Um carro, eu sempre brigo a mesma coisa, o carro deixa na garagem. Se você não vai usar, não ligar o carro, não andar com ele, você vai perder o carro. Então, importante, olha, começa devagarzinho, como eu falei, né? Para o carro longe, desça dois pontos antes, que todo mundo fala, né? Desça, vai no trabalho, desça um ponto antes, ande um pouquinho, na hora do almoço, dê uma caminhada. Olha, quando a gente quer fazer, a gente encontra um jeito. É impossível dizer, ah, não tem jeito. Não tem, só não tem jeito quando você teve um AVC. Tá, aí não tem jeito mesmo. Mas por que que você teve AVC? Porque você ficou, você teve escolha de vida errada. Não tem jeito por quê? Porque você tem uma insuficiência cardíaca que você não consegue andar porque dá canseira, falta de ar. Por quê? Porque você teve uma escolha errada. Porque você teve um infarto, porque você teve uma hipertensão, a pressão alta que você não trata direito, porque você está fora de peso. Porque você... Exato. A escolha é nossa. Nós escolhemos as coisas que a gente faz. Vem cá, que custa você levantar mais cedo? Tá, você tá, ah, vou trabalhar cedo, depois quando eu volto, tá, eu tenho que fazer isso, isso, aquilo, já tô cansado. Não, levanta mais cedo, pô, faz um pouco, meia hora a mais, levanta, vai andar um pouquinho, e anda com passo mais rápido, passo de chuva, sabe quando tá chovendo, que você anda mais rápido? Faz isso meia hora por dia, isso vai, o que que vai fazer? Isso vai melhorar só, o coração vai bater mais rápido, vai ficar numa situação melhor. Então, meia hora por dia não vai matar ninguém. Eu duvido que você não consiga reservar meia hora por dia para você se cuidar. Porque mais tarde você vai ter que reservar muito mais tempo para cuidar da sua doença. Não tenha dúvida. Não tenha dúvida disso. Então é importante, né? E ó, o que que tem? O que que tem de diferente andar? Né? É a coisa mais simples do mundo. O que eu falo, o simples está na nossa frente. A gente precisa olhar. Precisa tirar aquelas escamas do olho, né? De Tobias, né? Que aconteceu na vida, de Tobias, com a escama, né? Aquela que aconteceu com Paulo quando ele caiu do cavalo, que ele ficou cego, né? Tem que tirar essas. E como dizia o padre Léo, né? A gente tem que tirar a lente do encardido, que às vezes ela atrapalha a gente. O encardido, o padre Léo chamava do demônio, né? Que ele coloca na gente, na frente da gente, uma lente para a gente enxergar as coisas muito maiores do que elas são. E de repente, o encardido está colocando uma lente no seu olho, agora, para você ver que é impossível você sair e andar, porque está. Apareceu um monte de problema. E a coisa mais simples, tira essa lente fora. Tira essa lente fora. Oração vai te ajudar a tirar isso. Reza. Tira essa lente e vai andar. Vai andar. Bom, falei a primeira, né? Caminhada. Segundo, derruba o mito da musculação. Todo mundo que pensa em musculação pensa o seguinte: não, porque isso é coisa para jovem, né? Para ficar sarado, para ficar isso, fazer aquilo. Imagina, doutor, eu tô com 60 anos, agora que eu vou começar a musculação. Sim, agora você vai começar mesmo. Porque a musculação é um antídoto da sarcopenia. Então a musculação vai fazer os músculos ficarem mais fortes, tá? Com isso você diminui aqueles problemas todos da sarcopenia. Além do que, você vai sustentar melhor as suas articulações, vai melhorar a sua dor. Porque o músculo, ele está ligado no osso, o osso na articulação. Você imagina, o joelho aqui, ó. Se aqui está doendo, está esbarrando um osso no outro, a hora que você faz uma musculação, que o músculo fica mais forte, ele faz isso aqui, então você não vai ter mais aquele atrito. Então, ó, eu também não gostava de, vou dizer para você a verdade, eu não gostava de fazer ginástica. Até os 50 anos de idade, eu tinha uma vida que era diferente. E depois vem as dores, né? Dor aqui, dor ali. Sinceramente, eu não achava que também faria muita musculação, porque comecei fazendo aeróbico, achava que musculação é chato, né? Puxa, imagine ficar. Olha, depois que eu comecei a fazer um exercício, os exercícios assim, funcionais, que é na atividade física funcional, que agrega, mistura musculação com aeróbio, sabe, junto ao mesmo tempo, a vida melhora, né? As dores vão embora, literalmente. Olha, eu digo para vocês uma coisa, eu tive um rompimento do ligamento aqui do ombro, está aqui no ombro esquerdo, rompimento total do ligamento, o direito também rompimento parcial. E eu já estava, muitos colegas, vai operar, opera que você fica melhor. Eu falei, não operar para ficar sem cujo resultado não era muito milagroso, né? Falei, primeiro eu vou tentar fazer um fortalecimento muscular. E comecei. De vez em quando dói um pouquinho, tudo, mas ó, eu não conseguia fazer isso, não conseguia levantar o braço, não conseguia pentear o cabelo. Não tem muito, né? Mas não conseguia pentear o cabelo. Eu comecei, faz 3 anos que eu faço musculação, que eu faço todos os dias. Eu acordo às 5 horas da manhã, das 6 às 7 eu faço, todos os dias. E tem, olha, hoje eu acho que eu estou muito melhor do que eu estava 20 anos atrás, sinceramente. E tem uma coisa interessante, olha, o meu amigo, o grande amigo, José Cláudio Casale, um grande oncologista, um cara que conhece muito oncogenética, ele chamou exercício físico de quimioterapia natural, porque dados os benefícios que ele agrega, que o exercício agrega para a prevenção e também no tratamento do câncer. Quando a pessoa faz quimioterapia, com exercício, a quimioterapia se torna mais eficaz. Isso que estou falando não sou eu, o Casale, que é um tremendo especialista nisso. Mas antes de você praticar um exercício físico, é importante que você fale com o seu médico. Existem alguns protocolos que a gente tem que fazer antes de começar exercício, né? Não é daí você vai saindo pegando, puxando ferro. Não é isso. Caminhada tudo bem, caminhada é uma coisa natural, mas corrida, esteira, não. Você precisa conversar com o seu médico, ele vai orientar direitinho o tipo de exercício que você pode fazer. Veja só, se você tem problema na sua coluna, você nunca vai fazer exercício de impacto, você nunca deve correr na esteira, fazer exercício de corrida. O que, que você vai fazer? Exercício de água, ele não tem impacto. Onde que é? Piscina, natação, hidroginástica. Isso ajuda bastante. Então, e tem outra. Exercícios sempre tem que ser adaptados para a idade das pessoas. Você não pode, com 74 anos de idade, fazer crossfit. Eu vou arrebentar todos os meus ligamentos. Crossfit, pessoas mais jovens, certo? Então, tudo tem seu limite, de acordo. E olha, existe um programa de idoso aqui em São Paulo, no Brasil inteiro tem esse programa de idoso, onde tem um acompanhamento do exercício físico próprio para cada idade. Então, nada de preconceito contra a musculação. Musculação não é para jovenzinho, não. Terceira recomendação, chinelo. Atenção ao chinelo. Olha, um grande problema da idade é queda. Olha, depois dos 60 anos, todo mundo vai cair uma vez por dia, uma vez por ano. Pelo menos uma vez por ano cai. E se você não tem sua musculatura em ordem, se você não tem seus ossos em ordem, você pode ter fratura. E fratura de fêmur e quadril em pessoa de mais de idade, a mortalidade é grande, é alta, porque ela tem que ficar operada, ficar deitada, aí vem as complicações. Então é importante que você esteja, primeiro não fique usando chinelo. Chinelo é um problema, chinelo de dedo é isso. Olha, ele é um grande inimigo, amigo do tombo, da queda e da fratura. Aposente o chinelo de dedo, esse ter perigo para queda. Substitua por sandália com alça, ou senão um tênis, e dê volta nos quarteirões da sua casa e passe de chuva, como eu expliquei. Além disso, tire os tapetes de casa. Tapete também é outra coisa. No quarto, o cara acorda à noite, meio sonolento, pega o tapete, o chinelo, então, pum, cai, quebra. Então, tira o tapete da sala, do quarto. Isso é importante, que você vai evitar a queda. Mas olha, não é só isso. Você tem que também se preocupar com a alimentação. Um cardápio anti-inflamatório que não tem sabe, aqueles ladrões de cálcio. Uma das coisas que roubam cálcio são os refrigerantes. Refrigerante que você gosta de tomar aí, essas colas da vida, esses nomes todos aí, isso rouba cálcio. E cálcio é importante no metabolismo ósseo. Então, se você já tem osteoporose, já tem menopausa, já está na menopausa, está com sua fragilidade óssea, seu osso está frágil, mas se você não tem uma alimentação correta, vai piorando cada vez mais.
17: Bom, o programa está chegando ao final. Eu agradeço a participação de vocês. Uma boa tarde para vocês e até a próxima semana, se Deus quiser.
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24: Neste mês de maio, recorramos à Virgem Maria em todas as nossas necessidades.
27: Ouve, ó Senhor, a voz da minha súplica quando clamo a Ti, quando levanto minhas mãos para o Teu santo templo. Salmo 27, versículo 2.
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1: Olá, seja bem-vindo à programação da Rede Canção Nova de Rádio, chegando para você as mais tocadas da semana na Rádio Canção Nova. Sou eu, Ana Raquel, e vou estar com você aqui para te trazer as melhores, as mais pedidas, as mais tocadas, que você também sempre participa na nossa programação aqui na Rádio Canção Nova. Meu abraço para você que está nos acompanhando em toda a Rede Canção Nova de Rádio. E olha, vamos já ir com a primeira aqui da nossa mais tocadas, em 10º lugar, Deus de Abraão, Ramon e Rafael.

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1: Quero aqui mandar meu abraço para você que está nos acompanhando de norte a sul do nosso país, além Brasil também através do CN Plus, pelo nosso endereço na internet, radio.cancionova.com. Você está acompanhando as mais tocadas e eu, Ana Raquel, estou junto com você aqui nessa hora. Chegando aqui para você, a oitava colocada, o Som do Céu, Comunidade Canção Nova.

Você vai conferir aqui na nossa programação a cobertura deste evento que está acontecendo nesse final de semana aqui em Cachoeira Paulista, viu? É o acampamento de Pentecostes que está acontecendo e tem como tema Ele vos batizará com o Espírito Santo e com o fogo. Este evento é um convite para todos nós a viver uma experiência profunda com a ação do Espírito Santo. Essa promessa anunciada por São João Batista revela o desejo de Deus de não apenas nos tocar, mas de nos transformar por inteiro. Por isso, fica com a gente ligadinho aqui na programação da Rede Canção Nova de Rádio, porque você vai acompanhar tudo, pregação, oração, shows, todos os momentos deste acampamento maravilhoso para que também você seja batizado no Espírito Santo. Combinado? Chegando para você a sétima colocada aqui das mais tocadas, com ele, versão ao vivo, hein? Davidson Silva, Amar-te Mais.

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1: Música boa demais, né, gente? Com Davidson Silva. É a sétima colocada aqui nas mais tocadas, versão ao vivo, Amar-te Mais. Agora chegando pra você, a sexta mais tocada aqui na nossa programação. Com ele, Emanuel Estênio. Tu és meu Deus.

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1: A programação da Rádio Canção Nova é uma bênção, não é verdade? Quero abraçar você que está nos acompanhando pela primeira vez a nossa programação da Rede Canção Nova de Rádio. Sou eu, Ana Raquel, junto com você aqui curtindo as mais tocadas da semana na Rádio Canção Nova. E olha, é muito importante quando você participa dos nossos programas, manda sua mensagem, faz o seu pedido musical, porque a sua música faz parte aqui do ranking das mais da Rádio Canção Nova, viu? Chegando para você a quinta colocada com a banda top da música católica, Banda Rosa de Saron, Só por Ti, Jesus.

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1: Aguenta, coração, tá chegando o ranking das quatro mais, hein? Aqui da Rádio Canção Nova, mais tocadas aqui na nossa programação. Mas antes disso, quero fazer um convite pra você. Dia 24 de maio, toda a igreja celebra Nossa Senhora Auxiliadora. E a Canção Nova se une nessa festa para agradecer a presença de mãe, presença materna, de Nossa Senhora patrona tão presente na vida do Padre Jonas Abibi. Desde o início, Maria esteve à frente desta obra como mãe, mestra e auxílio seguro. E olha, continua, viu? A presença da Virgem Maria, auxiliadora dos cristãos, é presença na vida da Canção Nova, nos conduzindo, sustentando esta obra de Deus. Sob seu olhar materno, seguimos firmes, confiantes e unidos na missão que Deus nos confiou. Reze conosco e celebre essa devoção que fortalece a Canção Nova. Maria, auxiliadora dos cristãos, nossa força na evangelização, rogai por nós. Chegando pra você, gente, gerados na Imaculada. Melhor dizendo, gerados pela Imaculada. É a quarta colocada do nosso ranking aqui das mais tocadas. Música A, eu sou da Imaculada.

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1: Gerados da Imaculada foi a nossa quarta colocada que você ouviu aqui nas mais tocadas de hoje, hein? Chegando pra você agora, a terceira mais tocada. Aguenta coração, hein, gente? André Florêncio, Eu Creio, Deus Agirá.

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1: Mês de maio é mês especial na Rádio Canção Nova, porque a Rádio Canção Nova de Cachoeira Paulista está fazendo aniversário. São 46 anos de evangelização, a primeira rádio que Deus deu para Canção Nova evangelizar. Por isso, gente, olhar para a Rádio Canção Nova é um convite para o conhecimento de uma história repleta de lutas e conquistas. No início de abril de 1980, a Rádio Bandeirantes de Cachoeira Paulista foi adquirida por nós. Trata-se de uma pequena emissora que tinha apenas 220 watts de potência e não alcançava cidades vizinhas. Depois, a potência foi ampliada, permitindo atingir outras localidades. E em 25 de maio de 1980, eis que surge a Rádio Canção Nova, a Rádio do Senhor. Vamos louvar e bendizer a Deus pelos 46 anos da primeira Rádio da Canção Nova. Hoje somos uma rede Canção Nova de rádio, com programação diversificada espalhada por todo o Brasil, com programação para você que acompanha a gente no Brasil e além Brasil. Bendito seja Deus pela Rádio Canção Nova e o meu agradecimento a você, sócio evangelizador. Vamos então aí para a segunda do nosso ranking, as mais tocadas aqui na Rádio Canção Nova. Chegando, irmã Ana Paula, Mensageiros do Espírito Santo, hein? Vem, Espírito Santo!
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1: Eu vou ficando por aqui, gente, agradecendo você, a sua companhia, ter você aqui curtindo com a gente as mais tocadas, mas eu não esqueci não, hein? Chegando pra você, a primeira colocada, mais tocada, mais pedida aqui na nossa programação, ela que é tema do PHN 2026. Quem é que tá na expectativa do PHN, hein, gente? Eu tô super, a Rádio Canção Nova também, viu? Inclusive vai ter novidade aí sobre o PHN na nossa programação, hein? Eu encerro por aqui, agradeço a sua companhia e a gente fecha muito bem aqui com a primeira, a top do nosso, da nossa playlist aqui, das mais tocadas. Peter de Laura cantando pra nós, Alvejado. Beijo, Deus abençoe e obrigada pela companhia.

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6: Os olhos do Senhor estão sobre os que o temem, sobre aqueles que contam com a sua misericórdia. Salmo 32, versículo 18.
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7: Eu vou contar até três. A gente vai aplaudir quem está em casa e vai dizer assim: vem para cá você também, que aqui tá bom demais, beleza? Combinado? Vem para cá você também, que aqui. Então, primeiro o aplauso, combinado? Calma, calma, calma. No três, vamos lá. Para quem está em casa, olhando para essas câmeras que estão aqui ao meu lado, tá bom? Um, dois, três. Que aqui tá bom demais. Aplaude com mais força. Seja bem-vindo, seja bem-vinda. Você que está em casa, você que nos acompanha pelo Sistema Canção Nova de Comunicação, a gente estava aqui aquecendo um pouquinho, né? Então, quem está sentado aqui, ainda convido agora a ficar em pé. Agora nós vamos começar para valer, tá bom? Isso, meu irmão, vamos lá. Isso, nós estamos em ordem de batalha, estamos vivendo esta expectativa enorme da vinda do Espírito Santo sobre nós. Estamos pedindo, Deus já está derramando o seu Espírito Santo sobre nós, mas de uma forma muito especial. Nós vamos viver isso nessa noite de vigília de Pentecostes e amanhã com a Santa Missa. Então nós caminhamos, estamos neste itinerário do Espírito Santo. Quem já está experimentando grandes graças, grandes transformações, grandes alegrias no poder do Espírito Santo, levanta a mão assim, ó, e diga: eu! Olha que maravilha. O Espírito Santo quer alcançar a todos nós. É nesta alegria que nós vamos cantar para recomeçar a nossa tarde ao vivo pelo sistema Canção Nova de comunicação. Vamos juntos. O Espírito de Deus.

segura na palma. Vamos do começo, o Espírito de Deus, vai.

você cantando Glória. Pode ser mais forte.

Vamos aplaudir esse Deus maravilhoso. Segura para mim aí, por favor.

estamos aqui, vivemos essa realidade. Por causa da nossa experiência com Deus, do nosso encontro pessoal com Deus, a gente não faz muito sucesso em casa, não é verdade? Foi isso que Jesus experimentou. Ele chegou a dizer que só não faria mais milagres naquele lugar porque as pessoas tinham um coração muito duro. E ele ainda disse que o profeta não é aceito, não é bem aceito em sua casa. Então, meu irmão, minha irmã, põe a mão no seu coração. Você que reza pela conversão da sua família, como eu. Você que reza pelas pessoas que lhe são caras, que você ama, mas que ainda não fizeram esta mesma experiência e que não entendem, não compreendem, né? Deus quer alcançar a todos, a todos. E Deus te trouxe aqui também para que você seja esse canal da graça. Portanto, nesses pequenos segundos, traga ao seu coração essas pessoas, vá dizendo para o Espírito Santo o nome delas. Entregue cada uma delas ao Espírito Santo. Ele é o Senhor que dá a vida. Ele tem o poder de tirar cada uma dessas pessoas, assim como Ele tirou cada um de nós um dia da morte do pecado. E nós não somos melhores do que estas pessoas, porque também somos pecadores, mas nós fizemos uma experiência que mudou completamente a nossa vida, mudou totalmente a nossa vida. E todas as vezes que nós pedimos ao Espírito Santo, Ele renova esta experiência no nosso coração. Ele nos dá a certeza de que não estamos sozinhos. Ele renova as nossas forças, Ele cura as nossas feridas, Ele abre a nossa mente, Ele abre a nossa visão, para que nós possamos enxergar com os olhos de Deus, para que nós tenhamos uma visão espiritual e não apenas uma visão terrena das coisas, uma visão distorcida, uma visão maliciosa. Não, Ele está implantando nos nossos corações a retidão. Ele está nos dando a graça de nós enxergarmos com os olhos de Deus. Isso só é possível aquele que está cheio do Espírito Santo. Por isso, não deseje menos. Diga para o Senhor: eu quero estar cheio de Ti, Espírito Santo. Eu quero estar cheio de Ti, Espírito Santo. Sim, Espírito Santo, eu quero mergulhar na Tua água viva. Eu quero fazer esta experiência nova de um novo batismo no Espírito Santo.

0: você cantando, eu navegarei. Eu navegarei, eu navegarei.
1: Oceano do Espírito.
0: E ali adorarei.
1: E ali adorarei.
0: Ao Deus do meu amor. Com seus braços erguidos, cante. Espírito, Espírito, Espírito. Que desce.

Escolhe uma pessoa à sua direita ou à sua esquerda. Escolha uma pessoa. Isso, olhe para ele, olhe para ela. Se você não sabe o nome, pergunte o nome dessa pessoa. Isso. Os casais é só para olhar por enquanto, porque a gente fala assim, já vai, já dá aquele abraço, já dá um beijinho, né? Daqui a pouquinho vocês vão ter

tempo para isso. Então olha para essa pessoa e pergunte a ela: você quer ficar cheio do Espírito Santo, sim ou não? É importante que ninguém fique sem responder esta pergunta. Então veja se tem alguém sozinho. Olhe para essa pessoa e pergunte mais uma vez, olhando nos olhos dela, nos olhos dele: você quer ficar cheio do Espírito Santo? Pode responder. Eu quero. Eu quero ficar cheio do Espírito Santo. Hoje, amanhã, depois de amanhã, depois de amanhã, para sempre. Amém. Então aplauda o Espírito Santo, porque você só precisa querer e pedir. Diz isso para essa pessoa: só precisa querer e pedir, só isso. Se você quer, peça. Espírito, Espírito, Espírito, Espírito, com força, com

Povo, com a mão no seu coração, cante. Eu adorarei, eu adorarei. Você está prometendo ao Deus da minha vida, ao Deus da minha vida, que me compreendeu, que me compreendeu. 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

mão no seu coração. A terceira estrofe dessa canção é um compromisso. Então cante, se você de fato, na sua liberdade, na presença, no poder e na força do Espírito Santo, quiser. Convido até você a fechar os seus olhos, porque nós não temos mais tempo, meus irmãos e minhas irmãs, para viver no mais ou menos, na mediocridade, porque o morno será vomitado. Ou nós aderimos, ou nós nos entregamos, ou nós nos abandonamos nas mãos de Deus, ou nós vamos perder o céu. Você vai cantar: eu servirei ao meu Deus fiel, ao meu libertador, aquele que venceu. Mas cante com fé, cante com compromisso. Para muitos é uma simples canção, mas para quem tem fé, para quem está sendo alcançado pelo Espírito Santo, é uma oração. Eu servirei.

com seus braços erguidos. Vá rezando, vá orando no poder do Espírito Santo, sem medo, livremente. Seja livre no poder e na força do Espírito Santo de Deus. Receba o Espírito.

enche de novo. E enche-me de novo. É o que nós te pedimos humildemente, Espírito Santo de Deus, pelo Moisés, pelo seu coração, por aquilo que o Senhor mesmo já inspirou. Nós pedimos, Senhor, um batismo de fogo. Este fogo, Senhor, que queima sem consumir. Este fogo que queima e purifica, Senhor Jesus, o nosso coração, a nossa mente e todo o nosso ser. Este fogo, Senhor, o fogo abrasador do Teu Espírito Santo. Que Ele possa inflamar o coração deste meu irmão. Nesta tarde, neste momento, para a Sua glória e para a nossa salvação. Tudo isso nós pedimos por aquela que intercede e ora para que nós sejamos cheios do Espírito Santo, a Virgem Maria, a Mãe, a Rainha de Pentecostes. Por isso nós rezamos: Ave Maria, cheia de graça, o Senhor é convosco. Bendita sois vós entre as mulheres, bendito é o fruto do vosso ventre, Jesus. Santa Maria, Mãe de Deus, rogai por nós, pecadores, agora e na hora da nossa morte. Amém. Pode se sentar. Espírito, Espírito, que desce como fogo, que desce.

Vai aplaudindo esse Deus maravilhoso no meio de nós. Ele está vivo. Mais forte, mais forte, mais forte. Ele está vivo. Cumprimenta quem está do seu lado, diga: seja bem-vindo à nossa tarde. Eu espero que você não venha a cochilar, para que você não perca a sua salvação. Queridos, o meu nome é Moisés, eu sou pregador há 30 anos e há 25 sou fundador da comunidade Filhos de João Batista. Nós estamos nas cidades de Sete Lagoas e na cidade de Curvelo, ambas ali a uma hora e pouco de Belo Horizonte, Minas Gerais. Nós estamos aqui desde quinta-feira. O Eduardo Oliveira, meu irmão de comunidade, veio comigo. Nós estamos desde quinta pregando aqui, pregando nas cidades da região. E estamos sempre nos acampamentos aqui da Canção Nova. E é uma alegria muito grande estar aqui. E amanhã eu tenho mais um tema também. E a gente vai rezar junto para a glória de Deus. Quero cumprimentar você que está em casa também, pelo sistema Canção Nova de comunicação. Você que é sócio, você que ajuda essa obra, Deus vos pague. Muito, muito obrigado. Abre comigo, por favor, na visão do profeta Ezequiel, capítulo 37. Já pergunta para quem está do seu lado: cadê a sua Bíblia? Não, quem não trouxe Bíblia precisa passar vergonha. Pergunta para quem está do outro lado: e a Bíblia? Ezequiel capítulo 37, versículo 7, acharam? Ezequiel 37, 7. Eu, pois, profetizei como me tinha sido mandado. Ora, enquanto eu profetizava, houve um ruído. Depois fez-se uma agitação e os ossos começaram a se juntar um com o outro. Então eu olhei e vi que se havia formado sobre eles nervos, em algumas traduções músculos. Depois eu vi carne para revestir e uma pele sendo esticada por cima. Mas todavia ainda faltava o espírito da vida. Então disse-me o Senhor: profetiza ao espírito, profetiza, filho do homem, diga ao espírito: assim diz o Senhor Deus, espírito, venha dos quatro ventos e sopra sobre esses mortos para que eles possam reviver. Eu profetizei, pois, como o Senhor havia me ordenado, e o Espírito entrou neles, e eles reviveram e se colocaram de pé, um grande, um enorme exército. Palavra do Senhor. Beija sua Bíblia, vamos aplaudir a palavra bem forte, bem forte, bem forte. Mais forte ainda. A gente começa essa pregação entendendo um pouco a estrutura das funções no Antigo Testamento. Os levitas, por exemplo, eram responsáveis pela liturgia do culto e atrair a glória de Deus a partir do louvor. Já os sacerdotes tinham a responsabilidade de apresentar a Deus o sacrifício para expiação dos pecados. Já os juízes, responsáveis pela estrutura jurídica de Israel. Os reis, responsáveis pela política, pela organização econômica, estrutural e cultural daquele povo. Mas quando Deus queria falar com o seu povo, essa função era uma função dos profetas. Vale lembrar aqui que nesse momento somente os profetas falam com Deus.
Então os grandes homens, as grandes mulheres, os grandes líderes da estrutura do Antigo Testamento, quando eles querem saber o que Deus acha a respeito de alguma coisa, eles consultam os profetas. Normalmente o profeta pedia 3 dias, 5 dias, 7 dias. O profeta se colocava em jejum e oração, e o profeta falava com Deus, Deus respondia o profeta, e o profeta chamava de volta aquele líder e liberava o oráculo da parte de Deus. Quem me ouve, diga amém. Diga comigo: Deus só falava pelos profetas. Nós professamos isso no credo niceno-constantinopolitano, ele que falou pelos profetas. Falando de profetismo, nós temos no Antigo Testamento 3 grupos de profetas. O primeiro grupo nós chamamos de o grupo dos profetas livres. Quanto eles são? 13. Porque profetas livres, eles têm funções, os nomes deles são citados, mas eles não têm livro próprio. Dentre eles eu cito o Elias, que foi um dos maiores, e não tem o livro de Elias. O Eliseu, que recebe a capa de Elias, foi alguém grandioso e também não tem um livro dele. Como, por exemplo, o profeta Natan, quem profetizou o pecado a Davi. Então esses 13 profetas livres, eles são homens extremamente importantes na estrutura. E eu citei 3 para você saber, mas não existe na Bíblia livro a respeito deles. Os nomes e as histórias estão citados em 1 Samuel, 2 Samuel, 1 e 2 Livro dos Reis, no livro das Crônicas e por aí afora. O segundo grupo nós chamamos de profetas menores. Eles não são menores porque são irrelevantes. Eles são menores porque profetizaram por um período mais curto, e os textos, as obras, os capítulos dos seus livros são capítulos menores. Tem de 1, de 2, de 3, de 5, de 7, alguns ali até na casa de 8 capítulos.

obras menores. Depois nós temos o terceiro grupo, que é o grupo dos profetas maiores. Volta a dizer, não é maior por causa da relevância, mas porque profetizaram por um período maior, e os seus livros são livros com maior número de capítulos. Quem são os quatro profetas maiores? Diga comigo, Isaías. Não, se você não abrir a boca eu vou embora. Não, eu não aguento, é Pentecostes. Sacode quem está do seu lado e fala, é Pentecostes, me ajuda. Não, me ajuda. Não, não, não. Não, nós estamos estudando a Bíblia, me ajuda. Não, me ajuda. Né, Márcio? Não, me ajuda. Os quatro profetas maiores, diga comigo, Isaías. Jeremias. Daniel. E Ezequiel. O que que Ezequiel tinha de tão especial? Ele foi o profeta que Deus escolheu para falar a respeito de visões. É um compilado de 48 capítulos e 26 visões espirituais. Ele chega na Babilônia com 25 anos de idade, ansioso para começar o seu ministério, e Deus coloca Ezequiel na geladeira. Ele chega na Babilônia com 25, mas vai começar a pregar com 30. O que é que ele ficou fazendo nesses 5 anos? Deus disse para ele: coma o rolo. Para quem não sabe o que é comer o rolo, eu vou explicar para você. É isso aqui. Coma o rolo. E ele começa a comer o rolo, comer o rolo, comer o rolo. E na boca tinha gosto de mel. E quando começa no sistema digestivo, ele percebe que o rolo era amargo como fel. E à medida que ele fica durante 5 anos comendo o rolo, ele começa a receber as revelações através da visão. E uma das visões mais famosas, entre aspas, dele é essa, que é o tema da nossa pregação agora à tarde. Um dia ele estava orando, e ele é arrebatado em espírito, e o Senhor leva ele para o cume do vale. E é muito interessante porque nós estamos aqui no Vale do Paraíba, e a Canção Nova é um vale. Você entra aqui até o Pai das Misericórdias, é meio linear, depois há uma baixada, e lá em cima tem uma montanha. E agora o Senhor arrebata Ezequiel, o Espírito, leva ele para cima do vale, e ele enxerga a realidade de subida e descida geográfica do lugar. E o Senhor diz para ele: o que é que você está vendo? E ele diz: eu estou vendo um vale cheio de ossos. Diga para quem está do seu lado: é caveira. Fala para quem está do outro lado: é carcaça. Diga para quem está do outro lado: restos mortais. O que é que o profeta Ezequiel está vendo no cume do vale? Uma extensão de caveiras. Então ele diz assim: o Senhor me fez passar pelos ossos. Ele começa andando pelo vale, e ele disse: nossa, uau, meu Deus, que cheiro horrível, uau. E ele começa andando, ele precisou andar no meio dos ossos ressequidos, e enquanto ele caminha no meio dos ossos, o Senhor pergunta para ele: você acredita que esses ossos podem voltar a viver? E aí ele sai pela culatra: tu sabes, Senhor. Eu não perguntei se eu que sei, eu perguntei: você acredita ou não? E ele diz: eu acredito. Ele diz: então profetiza. Profetiza ao espírito dos quatro cantos do céu, e você vai ver com seus olhos, essas caveiras vão virar gente de novo.
Eu paro a pregação aqui para a gente estudar três coisas. Primeiro eu quero falar do profeta, para depois a gente chegar nas caveiras. Fala para quem está do seu lado, eu espero que você esteja no hall dos profetas e não das caveiras. Primeira coisa que precisamos estudar aqui: quando é que Ezequiel começa a receber a revelação das visões? Quando ele começa a comer o rolo. E é interessante que a gente que mexe 24 horas com gente, evento, evento, evento, gente, gente, evento, evento, a gente diz: será que essas pessoas não estão enxergando o que está acontecendo? Não, elas não estão enxergando. Por que que elas não estão enxergando? Ninguém terá visão de casamento, de educação familiar, de estrutura financeira, de santidade, se primeiro não

casa tem tanta coisa que você não vê, e você não vê porque você não come o rolo. Há 33 anos atrás, eu estava sentado no seu lugar, e eu aprendi com o padre Jonas que eu precisava comer o rolo. E eu comecei a comer Bíblia com arroz e feijão. E aí é como se as escamas caíssem dos meus olhos. Hoje a pessoa começa a contar a história dela para mim, e eu digo, não, para por aqui, não, mas eu não contei tudo, não, eu já tenho a visão do que está acontecendo, eu já desenrolei a visão do vale. Por que que é fácil para a gente dar conselho? Por que que é fácil da gente fazer a leitura comportamental? Por que que é fácil entender as saídas? E a gente diz, gente, é tão simples, será que ninguém está vendo? Não está vendo. Por que que as pessoas não enxergam o vale? Porque para enxergar o vale, precisa comer o rolo. É por isso que o salmista diz que a palavra é lâmpada para os meus passos e ela é luz que conduz os meus pés. Quem tem experiência com a Bíblia recebe visão do vale. Você só vai enxergar sua casa se você comer o rolo. Metade não tem força nem para aplaudir. Toque quem está do seu lado, toque em quem está do seu lado e fala: vamos comer o rolo, vamos comer o rolo, filho, vamos comer o rolo. Moisés, está acontecendo uns paranauê lá na minha casa e eu não consigo entender. Se você começar a estudar a Bíblia, ler a Bíblia, escutar a pregação, enquanto mais você tiver experiência com o rolo, mais os seus olhos espirituais vão se abrir, você vai começar a enxergar aquilo que ninguém enxerga. Tem problema acontecendo na sua empresa? Tem problema acontecendo na sua comunidade? Tem coisas acontecendo no seu bairro? Parece que ninguém está vendo? Você só vai enxergar a entrada, a saída, os pormenores, os níveis, os degraus, se você

Na nuvem, põe pregação no universo, na galáxia, e começa: eu quero comer o rolo, eu quero comer o rolo, eu quero comer o rolo, eu quero comer o rolo, eu quero comer o rolo, vem rolo, vem, vem, e come rolo e vomita o rolo, e come o rolo e vomita o rolo, e come o rolo e vomita o rolo, e vem, vem, vem, é assim. Você não precisa ficar dependente de Ezequiel, você também pode enxergar o vale. Se você também comeu o rolo. E aqui eu quero fazer uma denúncia. A Bíblia não é artigo de luxo de pregador. É Bíblia, é artigo, é utensílio, é arma de guerra, é espada de todo católico. Todo ser humano precisa ler a Bíblia. Por que que todo mundo passa você para trás? Porque você é besta. E por que que você é besta? Porque você não tem a visão. E por que que você não tem a visão? Porque você não come o rolo. Eu preciso mudar de assunto, senão a pregação acaba e eu fico no rolo. Eu estou na introdução. Quem está com rolo aí, levanta o rolo, só para eu ver. Quem está com rolo? Levanta o rolo. E olha para quem não tem o rolo do seu lado e fala: chupa essa manga, bebezão. Vamos aplaudir a palavra de Deus. Vamos aplaudir a palavra de Deus. Vamos aplaudir a palavra de Deus. Segunda coisa que precisamos estudar aqui. Tendo a visão do vale. Diga aleluia. O Senhor me fez andar, passar em juízo pelo vale. Só é possível você ressuscitar caveiras se você tiver acesso a essas caveiras. E aqui eu lembro do Papa Francisco, que discursou tanto sobre igreja em saída, cultura do encontro. Deixa eu traduzir para o português. Se você não for no vale da caveira, você não pode ordenar que a caveira se levante. Alguns Deus chamou para ficar em oração, para ressuscitar os ossos. E é claro que o mundo espiritual não se mede em percentual, mas eu acredito que 20% vai rezar pela ressurreição dos ossos e 80% vai passear pelo vale dos ossos. Você precisa andar no meio das caveiras. Eu não estou dizendo que você vai para o mundo, nem que você vai para o pecado. É por isso que Paulo diz: eu estou no mundo, mas eu não sou desse mundo. É claro que eu não estou falando de você se corromper. Eu estou dizendo que para você curar alguém que está na droga, você precisa chegar em quem está na droga. Não adianta você ficar lá no sacar dizendo: salva ele da droga. Você tem que ir lá para dizer: ô caveira, deixa eu pôr a mão em você, caveira. Deixa eu orar por você, caveira. E é por isso que Pentecostes é uma saída. Depois de Pentecostes, o cenáculo ficou pequeno, a igreja explodiu de unção, e eles pregavam, oravam, cantavam, e o pau quebrava, e a multidão se convertia,

essa palavra aqui agora, encaveirados. Precisa chegar nos jovens que estão encaveirados, nos universitários que estão encaveirados, lá no seu condomínio, na sua rua, no seu bairro, na roça, na zona rural, gente para pregar em ponto de ônibus, gente para pregar nas comunidades, gente para pregar na madrugada, gente para chegar naqueles que estão na prostituição, mas alguns também serão chamados a pregar para encaveirados que estão sentados nos bancos das igrejas. E o padre Rory já nos trazia pela manhã, nós não podemos ser egoístas de querer o batismo no Espírito Santo só para nós. Mas para ressuscitar a caveira precisa andar no meio, por entre as caveiras. Eu te digo que a mesma disposição que você tem para fazer caminhada, para fazer academia, para fazer crossfit, para fazer pilates, você não tem essa mesma disposição para caminhar num vale de caveiras. Quando o padre Rod falou daquele homem lá que ele sozinho batizou 20 mil pessoas no Espírito Santo, eu fiquei com vergonha. Eu comecei a fazer conta, será que em 30 anos como pregador eu batizei pelo menos 20 mil pessoas no Espírito Santo? Pelas minhas contas, eu acho que não deu, não. Imagina você que nunca fez nada. Você está com menos 20. Fala para quem está do seu lado, bora andar no meio das caveiras. Eu quero liberar essa profecia. Levanta a mão direita para receber. Deus está levantando aqui novos fundadores, novos profetas. Deus está levantando cantores, músicos, pregadores, missionários, celibatários, seminaristas. Deus está levantando gente para quê? Para passear em meio ao vale de ossos. Eu vou pedir a Deus que você não durma nunca mais. Eu vou pedir a Deus uma alma inquieta, para que você comece a andar na cozinha, na sala, dizendo: eu preciso salvar alguém, eu preciso salvar alguém. Deus, me dá a alma e fica com o resto. Deus, Deus, joga na parede, chama de lagarto, me quebra, me dá uma voadora. Eu preciso salvar a gente, eu preciso, manda osso lá em casa, manda caveira tocar interfone. Deus, eu estou aqui, Deus. Chamamos isso tecnicamente de zelo apostólico e ardor missionário, que todo batizado deveria ter, infelizmente não tem. Eu preciso mudar de assunto. Diga para quem está do seu lado, para ressuscitar a caveira tem que andar no meio da caveira. Como é que você vai ressuscitar a caveira? Você não consegue abrir a boca. Abre a boca, diga para quem está do seu lado. Vamos, filha, vamos ressuscitar osso, caveira. Imagina você que negou Deus a vida inteira. É porque eu não estou pronto, porque eu não estou preparado. Eu acho que não é minha hora ainda, porque eu preciso discernir. Vou conversar com minha esposa, com meu marido. É, o padre me convidou, mas eu não sei se eu estou pronto. Eu pedi ele um ano para pensar. Eu, se eu sou Deus, eu falo: tira esse, põe outro no lugar. Porque sobre a alma eu tenho urgência. Porque Jesus chorou, dizendo: eu não vou perder nenhum daqueles que o Pai me enviou. E se Jesus chorou, você também precisa chorar. Fala para quem está do seu lado, sua vida está com mais com cara de praia do que de vale de caveira. Terceira coisa que a gente precisa estudar: porque comeu o rolo, ele teve a visão. Meu Deus, me ajuda. A visão, eu mesmo respondo que é melhor. E porque teve a visão, ele começou a passear. Não entenda passeia como passeio, entenda como transitar. Eu estou usando passear porque está aqui na minha Bíblia.
O Senhor me fez passear sobre o vale. Não é passear tipo, ah, hoje é feriado. Não, é passear e andar, andar entre. Passar em juízo. E num terceiro momento o Senhor perguntou: você crê que essas caveiras podem virar gente de novo? Ele não acreditava, por isso que ele falou: tu sabes, Senhor. Fala para quem está do seu lado: você gosta de dar o tomé, né? Você sempre dá o tomé, né? Essas expressões assim: Deus conhece o meu coração, irmão. Eu posso imaginar Deus gritando com ele: não mente para mim não, ô fanfarrão. Eu perguntei se você acredita. Diga para mim, olha para mim, rapaz. Pega, olha para mim. Acredita ou não acredita? É fácil ficar dizendo: é porque o mundo está perdido, é porque os jovens de hoje, é porque os universitários, você sabe, é porque a política do nosso país, é porque hoje os casal estão tudo separando, é porque o mundo está... Oh, oh. É fácil ficar reclamando. O Senhor está perguntando: você acredita que essas caveiras podem se levantar? O Senhor está querendo saber, porque para que haja Pentecoste, alguém precisa acreditar no poder de Pentecoste. E é por isso que precisa sair do meio de nós toda espécie de reclamação, murmuração, lamúria, negativismo, pessimismo. Você

conseguir um emprego sim, vai sair da dívida sim, eu profetizo que vai. O Senhor está perguntando, você acredita, Ezequiel? Fecha sua cara, alguns têm cara feia por natureza, é visível. Olha para quem está do seu lado e fala, Ezequiel, tu acredita ou não acredita, Ezequiel? O que, que ele respondeu? Não, eu sei que não. Muitos de vocês chegaram aqui mortos. Ai, você precisa tanto ir na minha cidade, porque assim ela está precisando tanto. Está precisando? Você acredita que essa cidade pode mudar? É, quem sabe, né? Aqui que eu vou lá, você está morto também, ué. Não vou, ué. Não vou, morre você, você que mora lá. Por que, que você não profetiza? Por que, que você não sai de sua zona de conforto? Por que, que você não monta uma torre de oração? Por que, que você não vai para a montanha? Minha cidade não tem montanha, sobe em cima da laje. Por que, que você não convoca um jejum? Por que, que você não se veste de saco? Por que, que você não faz uma campanha de jejum de Daniel? Por que, que você não acredita? Não acredita? Deus sabe, né? Fala para quem está do seu lado. Pois eu estou aqui na Canção Nova dizendo, nós acreditamos que toda e qualquer carcaça, pelo poder de Pentecostes, vai virar gente de novo. Sacode quem está do seu lado e fala, vamos, vinho! Ah, você sabe como é que é? É porque a gente mora muito longe. Tá, você acredita ou não acredita? É porque nós andamos 5 dias, 5 noites, nós é lá da roça. Tá, mas você acredita ou não acredita? É porque não é fácil, né, Moisés? Eu moro na capital, estimativa hoje do IBGE de 2020, que tem 4.845.000 pessoas. Não é fácil. Tá, mas você acredita ou não acredita? Porque essa desculpinha de que eu vim de longe, porque na minha realidade é difícil, porque lá o aeroporto é longe, porque você sabe, né, mas é a realidade. Então você está dando limites ao Espírito. Então ele não é Deus. Ele é onipotente, onisciente, onipresente. O Espírito é Deus. E nós também professamos isso no credo Niceno Constantinopolitano. Eu creio no Espírito Santo, Senhor que dá vida e com Pai e o Filho é adorado. Ele que falou pelos profetas. Se você falar que não acredita, eu paro a pregação aqui agora. Porque daqui para frente é só se você acredita. Fecha a cara, pergunta para quem está do outro lado. Você acredita ou não acredita? Muita gente rindo, não escutei resposta nenhuma, é só... Gente boa, o pregador, né? Eu não conhecia. Gordinho legal esse, né? De onde que ele é mesmo? Eu perguntei se você acredita ou se você não acredita. É isso que eu perguntei. Então o Senhor disse a Ezequiel, se você acredita, então profetiza. E ele, mas eu sou tímido. Você vai abrir a boca ou não? Ezequiel, abre a boca, profetiza. Então eu profetizei como dizia o Senhor, vem Espírito de Deus, sopra dos quatro cantos do céu sobre esses ossos,
E tão logo eu profetizei, como dizia o Senhor, eu percebi que os ossos começaram a se juntar. Pode aplaudir, pode aplaudir, pode... Qual é o primeiro estágio do batismo no Espírito Santo? Um ajuntamento de pessoas que estavam mortas. É por isso que o diabo não quer que você vá num grupo de oração. Ele não quer que você vá num retiro. Ele não quer que você entre numa pastoral. Ele não quer que você fique na igreja. Por quê? Porque só há batismo no Espírito Santo quando há ajuntamento de pessoas. Não, porque eu rezo lá em casa. Não tem Pentecoste no sofá, não. Claro, você que está pela Canção Nova, muito obrigado, receba o Espírito Santo. Não é isso que eu estou falando. As pessoas estão aproveitando a oportunidade e recebendo a graça em casa. Mas eu estou dizendo de quem põe o bumbum no sofá e fala: eu não gosto muito de amigos que demora. É porque acaba muito tarde. É porque não tem pregador de fora. É porque a menina que canta é muito desafinada. Ela é mesmo, inclusive. É porque... E aí você sabe, né? Mas assim, quando Deus quer, nem precisa gritar, né? Porque é o Espírito Santo. E o Espírito Santo fala: eu? Pentecoste individual, só pra você, no sofá de sua casa? Eu não vou. A primeira fase, a primeira etapa de um poderoso avivamento é um ajuntamento de ossos, ajuntamento de caveiras. É por isso que nós não somos os perfeitos. Nós somos um monte de gente que estava morto, sem vida, sem brilho no olhar, sem alegria, todo mundo estrupiado, cheio de problema. Mas um dia alguém profetizou, e porque profetizou, a gente se juntou. E se a gente se juntou, já, até o final da pregação, essa caveira vai virar gente. Diga para quem está do seu lado: se a partir de hoje você largar o seu grupo, você largar a sua paróquia, você fizer carreira solo, se você não congregar, se você não se juntar com ninguém, além de eu bater na sua cara, você não vai receber o Espírito Santo. Porque a primeira etapa, o primeiro degrau de um poderoso Pentecostes é um ajuntamento de pessoas. Mas não é gente bonitinha, é caveira. Olha que elogio lindo que você está recebendo. Você está recebendo um elogio e está aplaudindo ainda. Você é uma caveirinha do papai. Morto. Em nome de Jesus, eu não estava morto, não. Isaías 53. Nós estávamos perdidos como ovelhas sem pastor, cada um vivendo ao seu modo. Nós não éramos felizes. Nós estávamos desvinculados. E alguém... E a gente se juntou aqui na Canção Nova dizendo: como se dará isso? Como se dará isso? Que hora que a pregação? Vai ter show de noite? Quem vai pregar agora? Porque as caveirinhas tudo assim. E agora? E agora? Olha para quem está do seu lado e fala: que caveirinha linda do papai. Quem está comigo ainda? Diga comigo: em nome de Jesus, eu não vou sair da minha paróquia, eu não vou sair do meu grupo, eu não vou sair do meu posto, porque para ser cheio do Espírito Santo, precisa congregar. Eu faço parte de um ajuntamento, daqui eu não saio, e daqui ninguém me tira, em nome de Jesus. A partir de hoje, cessa esse troço de carreira solo no meio de nós. Amém, igreja? Amém. Se é para aplaudir, aplaude direito. Amém.
Eu continuei profetizando, e de repente as caveiras que foram se juntando, olha que bonitinho, as caveiras de dupla, de trio, de, um quádruplo caveral, olha que lindo. Eu percebi que chegou nelas, na minha Bíblia diz tendão, em outras músculo, e à medida que o tendão e o músculo chegou, as caveirinhas começaram a ficar eretas, de pé. Olha que lindo isso. Para que que serve o músculo ou o tendão? Para deixar a estrutura óssea de pé. Primeiro o espírito profético nos une, diga amém. E depois ele nos levanta. E depois que ele nos levanta, ele dá sustentação. Os músculos e os tendões estão deixando aquela carcaça de pé. O Espírito Santo, quando chega na vida de uma pessoa, ela se levanta, e ela se levanta para nunca mais cair, em nome de Jesus. Não, você vai me desculpar. Moisés, mas Pedro não negou, mas não tinha o Espírito Santo ainda. E Judas traiu, mas não tinha o Espírito Santo ainda. E Tomé duvidou, mas não tinha o Espírito Santo ainda. Depois de Pentecostes, todas as pessoas que receberam músculos, todas as pessoas que receberam tendões, elas se levantaram, elas deram a vida por Jesus, pela igreja, pelo evangelho, e elas nunca mais voltaram atrás. Eu estou dizendo que esse negócio de cai, cai, não é de Deus. Ah, hoje eu estou bem, amanhã não estou bem. Hoje eu estou no grupo, agora eu dei uma afastada. Mas agora eu estou voltando. Mas eu me afastei de novo, mas agora eu estou voltando. Fala para quem está no celular, ô caveirinha, ajuda nós aí, né, filho? Eu fico imaginando o apóstolo Paulo. Você sabe quantas vezes o apóstolo Paulo foi no grupo de oração? Uma. E Ananias orou por ele, e ele recebeu o Espírito Santo. Ele nunca mais voltou atrás. Por quê? Porque o Espírito Santo, quando entra na vida de uma pessoa, coloca ela de pé. O músculo e o tendão representa a ação do Espírito Santo, que só ergue, reconstrói, reestrutura uma pessoa e deixa ela ereta. Diga comigo, eu não quero mais cair. Eu não quero mais cair. Porque Jesus já caiu 3 vezes. Santamente 3 vezes. Perfeitamente 3 vezes. Carregando a cruz a caminho do Calvário. Para que eu não precisasse cair nunca mais. Em nome de Jesus. Eu não estou falando de tristeza, de angústia. Não, não é disso que eu estou falando. Eu recebi o batismo no Espírito Santo em 1993, tem 33 anos. Eu me levantei. Eu recebi um tendão, um músculo. Eu me levantei. Eu nunca tive crise, eu nunca olhei para trás, eu nunca olhei para baixo, eu nunca pensei em desistir, eu nunca dei tempo. Há 33 anos, na alegria, na tristeza, na saúde, na doença, humilhação, perseguição, morte, traição, dívida, tudo que você pensar na minha vida, em 33 anos aconteceu. Por que que você não sabe disso? Porque eu não preciso que você saiba. O Espírito me levantou, e se ele me levantou, eu não vou cair mais. Eu não vou cair mais. Eu não vou cair mais. Eu não vou cair mais. Pergunta para quem está do seu lado, você está entendendo o que está falando ou não? Eu continuei profetizando, vai caveirinha, vamos caveirinha, vamos. Nessa altura, primeiro, as caveiras se juntaram, depois elas ficaram eretas. Agora imagina uma caveira só com músculo e tendão. Que negócio é esse? Parecia o Robocop. Enquanto eu profetizava, eu percebi que a carne começou a adentrar. O que é a carne? É o preenchimento do corpo.
O Espírito começou a moldar o caráter, moldar a personalidade. O Espírito começou a dar preenchimento, começou a preencher as lacunas, visitar os lugares vazios, começou a dar estrutura, começou a dar uma encorpada. Essas caveiras agora não são mais ossos, agora é gente. Começa a criar estrutura de gente. Sabe esses vazios existenciais que você tem? Essas crises malucas de perguntas que não tem resposta? É porque está faltando carne. E a carne vai trabalhando o seu jeito de ser e vai quebrando as crenças limitantes, os seus votos secretos, os seus votos íntimos, vai curando as suas feridas, mexendo na sua história, vai remodelando os seus traumas. A carne vai possuindo as caveiras e elas começam a virar gente. É isso que está acontecendo com você nesse acampamento: cura, libertação, milagre, restauração, quebra, quebra, quebra de paradigma, início de vida nova, reestruturação. O Senhor está te dando carne espiritual, receba! Alguns deu um pouco menos de carne, dá para ver, né? Outros falou: eis que te dou carne e gordura também, que é o meu caso. Você riu por quê? Diga comigo, eu estou recebendo. Eu estou passando por uma reestruturação. Esse acampamento é de reestruturação no espírito. O Senhor está me remodelando. Moisés, por que você está usando essa palavra, me reestruturando, me remodelando? Eu vou te falar. Eu trabalho com casais há 20 anos. Eu escrevo, prego, oriento casais. Ah, Moisés, meu marido foi embora de casa, reza para ele voltar. Não adianta só ele voltar. A gente precisa reestruturar o casamento, porque senão ele volta e amanhã ele vai embora de novo. Por quê? Porque ele só voltou. O casamento não foi refeito. Então não adianta essa caveira que um dia estava viva e agora é caveira, não adianta só ela virar gente, ela precisa ser refeita, para que tão logo ela vire gente, ela nunca mais vire caveira. Então eu fico imaginando o Espírito Santo trabalhando na carne das carcaças, dizendo: eu estou refazendo a carne e é uma carne nova. Com uma leveza, com uma brandura, é uma carne curada, é uma carne que não tem ódio, que não tem mágoa, nem rancor, nem vingança, nem veneno, é uma carne que não fica falando de passado. Eu estou colocando uma carne nova. Por quê? Porque não é só caveira virar gente, porque senão amanhã a gente vira caveira. É caveira virar gente, gente nova, gente refeita, gente curada, gente remodelada, gente estrutura.

Às vezes eu acho que você reza com as emoções e você esquece de rezar com a razão. Ai, meu Deus, liberta o meu filho, mas por favor, não deixe ele se machucar, não. Não, eu quero que liberte, que ele venha com ponta na cara, que ele toma na cara, que ele fique no TI. Eu quero, pega ele, Jesus. Só que eu quero uma pessoa refeita. A gente não quer uma pessoa refeita, a gente quer ela bonitinha de volta. Amanhã ela vai virar caveira de novo. Ah, porque minha neta foi morar longe, eu estou rezando para ela voltar. Ela vai voltar semana que vem, ela vai embora. Por quê? Porque ela só voltou. A gente não precisa só que ela volte. A gente precisa que ela quebre, que ela vá para a casa do oleiro. A gente precisa que o Espírito trabalhe nela. A gente precisa que o Espírito jogue duro com ela. A gente precisa que ela aprenda com as dores da vida. Porque um dia que ela volte, aí ela não vai embora mais. Mas a gente quer tudo bonitinho, né? Ah, eu estou rezando aqui para o meu grupo, assim, para tudo dar certo, né? Eu creio que tudo vai dar certo. Alguém já te falou que para dar certo, talvez vai ter que dar errado primeiro? Que para dar certo, alguém vai ter que se machucar. Que para dar certo, alguém vai ter que sair. Que para dar certo, vai ter que ter uma reunião. Que para dar certo, essa reunião vai dar briga. Ai, mano, eu não queria que fosse assim. Deus disse.

Deus está refazendo seus filhos, refazendo a vida financeira. Não basta só ganhar dinheiro, precisa refazer as suas finanças, porque nunca mais o dinheiro vai ser problema para você. Fala para quem está do seu lado, ele está falando da carne. Você pode abrir a boca só para eu não pular daqui? Abra a boca, fala para quem está do seu lado: carne. Eu não falei carne, não, eu falei carne. Eu sou de Minas Gerais, me respeita. Respeita nossos pão de queijo, nossas vacas. Fala para quem está do seu lado: tudo isso que está falando dos últimos 5 minutos é carne. Eu continuei orando e orando e orando e orando, e quando eu orava, eu percebi que aquela caveira que tinha juntado, que agora está de pé, porque tem músculo e tendão, e agora está estruturada numa carne, uma pele macia foi esticada sobre a caveira. Acabamento, virtude, leveza, paz interior, santidade, doçura, tranquilidade, autoestima, coração livre, disposição interior. E é por isso que o Senhor diz em Gálatas capítulo 5 ao apóstolo Paulo: as obras do Espírito são longanimidade, amor, paciência, brandura, e contra essas coisas não há lei, porque aqueles que praticarem essas coisas herdarão o reino de Deus. Como é que chama isso? Pele, é um acabamento, o embelezamento do Espírito. Diga para quem está do seu lado: eu sinto que você está precisando de um acabamento. Eu sinto. Aqui no Medinó tem gente muito mal acabado. E é por isso que você ranzinza, mimizento. E é por isso que você, porque ninguém me ama, ninguém me acolheu, ninguém me abraçou. Porque desde pequeno que eu sofro, a vida não sorriu para mim. Porque não é fácil, né? Mas é, você sabe, é uma batalha. Um bando de gente mal acabada. Toque em quem está do seu lado e fala: o Espírito está te dando uma pele, pele. O corpo humano está prontinho, diga amém. Mas, diz o profeta, percebi que faltava uma coisa: o sopro da vida.

0: Estava prontinho. Igual um manequim de loja. Precisa fazer isso oficialmente vir à vida. Ezequiel pergunta: o que eu faço agora? Ele diz: profetiza de novo. Peça que o Espírito venha dos quatro cantos do céu. Eu profetizei, como disse o Senhor. E de repente veio um sopro, um ruá. O nome disso é selo. O Espírito da vida que entrou no Éden, nas narinas do homem, agora entra pelos olhos, pela boca, pela cabeça, pelos poros. Um selo, uma marca. E o Espírito, pá! E quando eu olhei daquele vale, era um grande, imenso e maravilhoso exército de seres humanos. Fala para quem está do seu lado: se não tiver um sopro final, está tudo bonito, mas ainda não está vivo. Diga comigo: já é gente, mas não está vivo. Entendeu, Padre Rod? Já é gente, mas não está vivo. Não é mais caveira, já é gente. Diga: mas não está vivo. Moisés, o que seria esse selo, esse... Gente, é como se o Espírito Santo viesse correndo lá de trás e desse uma voadora com os dois pés no seu peito. Você... Um sopro. É isso que precisa acontecer conosco. Tem muita gente aqui que está bonitinho na igreja, mas faltou uma voadora do Espírito no meio do seu peito. Porque o dia que isso acontecer vai ser visceral. Os seus olhos vão brilhar, sua pupila vai dilatar, seu coração vai disparar, o suor vai descer, você vai ficar tremendo, vai rolar uma coisa maluca, e você vai dizer... E alguém vai perguntar: ciclano, é muito exagerado. Você vai: cala a boca, eu estou possuído pelo Espírito Santo, eu recebi Pentecostes. Ah, tá bom, você está achando que eu sou doido? A maior prova de que isso aconteceu em Pentecostes, Atos 2, é que do lado de fora todo mundo achou que eles estavam bêbados. Como é que você acha que alguém está bêbado? O Espírito Santo selou os apóstolos, selou a igreja, selou essas caveiras. Elas já não são mais só caveiras, elas agora são seres viventes, literalmente vivos. O sopro, o ruar, o dínamos, o dinamismo deu uma voadora no peito daquelas caveiras. E Ezequiel termina a visão e diz: agora eu vi no rincão do meu Senhor da Canção Nova um grande, um imenso, um poderoso exército. Gente, de caveira para soldado. Termina o texto dizendo que é um exército. Não é um exército de caveiras, é um exército de gente viva, curada e liberta. E fica de pé e vai aplaudindo, e fica de pé e vai aplaudindo, e fica de pé e vai aplaudindo, fica de pé e vai aplaudindo. Vem cá, Eduardo. Vamos, Márcio. Levante seus braços. Diga comigo: vem Espírito Santo.
1: Vem Espírito Santo.
0: Feche os seus olhos, vamos cantar.

essa pregação. O sentimento que o Senhor me dava é que talvez algum de nós estamos como que mortos. Talvez não fisicamente, mas mortos no espírito, nos sonhos, nos projetos. E a profecia e a promessa de Deus hoje é: Deus vai colocar-nos de pé. Deus está robustecendo, fortalecendo, preenchendo, dando acabamento. Eu não sei qual é o estágio que você está, mas a promessa de Pentecostes para nós neste final de semana é: Deus quer nos refazer, nos reestruturar, nos dar força, nos levar a um novo patamar. Então, se você quer subir de nível neste final de semana, eu quero te convidar, levanta os seus braços e começa a dizer agora: Espírito Santo, eu quero subir de nível.

cabeça agora. Nós chamamos agora, Espírito Santo, batiza agora todo o nosso intelecto, todo o nosso cérebro, cerebelo, hipotálamo, todo o nosso sistema nervoso central, todo medo, todo trauma, toda insegurança, toda paralisia. Liberta agora, Espírito Santo, de fracasso, sentimento de derrota.

na sua testa. Faz o sinal da cruz na sua testa. Isso. Faz também na testa de quem está do seu lado, na direita, na esquerda. Isso. Dá um abraço nessa pessoa. E diz: nós não somos mais carcaças. O Senhor nos levantou. Nós somos profetas. Abraça essa pessoa. Aleluia. Aleluia.

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0: Que o Espírito Santo de Deus esteja sobre nós. Uma santa tarde a você que nos acompanha pelo Sistema Canção Nova de Comunicação. Nós desejamos que o Espírito Santo de Deus esteja aqui neste lugar, mas esteja aí, onde quer que você está nessa hora, nos acompanhando por esse sistema que é da Canção Nova, para comunicar um Deus vivo e vivido cada vez mais. Queremos trazer para vocês, eu e Moisés Rocha,
1: vamos,
0: essa coleção do Espírito Santo, que está demais, gente, é linda, linda. A Vida do Poder do Espírito Santo é um box que traz 8 volumes de livros para te ajudar a viver muito melhor, a entender a vida no Espírito, a desejar esse Espírito Santo cada dia. Para quê? Para que eu e você possamos viver diante dos planos do Senhor, movidos por esse Espírito Santo, não é mesmo, Moisés?
1: E a oração em línguas, que é o menor dos dons. Quando a pessoa recebe o Espírito Santo, a primeira e prática manifestação é orar no Espírito. E aqui você vai aprender mais a respeito desse dom.
0: Eu estou agora com um dom que todo mundo quer na sua vida, dom de milagres. É o milagre que todos nós precisamos na nossa vida. Primeiramente, o dom da conversão, que é um grande milagre na minha, na sua, na vida de todos nós. Mas os milagres que a sua família necessita, você encontra também nesse box.
1: E o dom da revelação através da palavra de ciência e de sabedoria. Como é que o Espírito Santo nos inspira? De que forma que nós podemos ter a visão do céu a respeito das coisas para acertar no nosso dia a dia?
0: E eu quero trazer para vocês o dom da cura. Esse livro, gente, é o mais grosso da coleção, olha só. Ele dá dois os outros, por quê, Moisés? Eu, você, todos nós precisamos de muita cura. Cura interior, cura física, cura emocional, cura psicológica. 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
1: Aqui.
0: Moisés, você já falou desse?
1: Já.
0: Já falou desse, tem mais algum? Esse aqui também já?
1: E o Padre Jonas falando rumo a Pentecostes?
0: Rumo a Pentecostes, mostra aí pra gente.
1: Rumo a Pentecostes, nesta caminhada, olha aí, nesse domingo é a solenidade, a festa de Pentecostes, e nós estamos aqui em preparação, rumando para receber. E aqui o Monsenhor Jonas Habib ensina eu e você como nos preparar bem para essa chegada do Espírito Santo.
0: Esse aqui, esse livro, Reinflama o Carisma, Monsenhor Jonas Habib, o Mr. Pentecostes, que escreveu para nós. Assim como Moisés dizia que nós temos que engolir o rolo. A palavra de Deus, é claro, nos encher com as pregações conforme ele trouxe nessa pregação. E também desses livros que evangelizam. O Padre Jonas Habib é um exemplo de homem de Deus, cheio do Espírito Santo. Ele que nos ensinou, não é, Moisés? Você aprendeu tudo com o Padre Jonas.
1: Ele foi o nosso professor, né?
0: Nosso professor, eterno professor. Qual é esse livro aí? Conta pra gente.
1: Monsenhor Jonas Habib dizendo Pentecostes hoje. O Pentecostes não é um acontecimento de 2000 anos atrás. É um acontecimento atual, e a igreja atualiza a cada ano. E você no dia a dia, rezando e pedindo, esse Pentecostes acontece hoje na sua vida.
0: Porque nós precisamos viver Pentecostes todos os dias, né? A igreja celebra agora, no final aí do tempo pascal. Mas para quê? Para que eu, você, o Moisés, recebamos essa unção do Santo Espírito e todos os dias a gente possa dizer, como o Padre Jonas Habib, bom dia, Espírito Santo. O que vamos
1: fazer juntos hoje.
0: Venha nos conduzir. Eu e Moisés estamos ficando por aqui, mas você não saia daí, porque a nossa programação não para. Às 16 horas, o que, que a gente tem, Moisés?
1: Santa Missa de hoje.
0: Com quem?
1: Com o Padre Edmilson.
0: Padre Edmilson, esperando por você. Deus te abençoe.
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7: Pelas ondas da rede Canção Nova de Rádio, sou eu, Gisele Andrade, da comunidade Canção Nova, junto com você neste intervalo do acampamento de Pentecostes. Nossa programação Brasil e Além Brasil, através do CN Plus, do aplicativo Rádios Canção Nova. O meu abraço para você aí em Gravatá, no Pernambuco, acompanhando a Rádio Canção Nova FM 100.3. Você em Vitória da Conquista, na Bahia, através da Rádio Canção Nova FM 90.9. Você em São José dos Campos, São Paulo, a Rádio Canção Nova no coração do Vale, 95.9 FM. Curitiba, Paraná, também Rádio Canção Nova FM 80.9. Você na minha amada cidade Nova Esperança, no Paraná, AM 670. Você em Paulínia, São Paulo, Rádio Canção Nova da Divina Providência, AM 1090. Você na Rádio Canção Nova do Coração de Maria, AM 810, em São José do Rio Preto, São Paulo. Você através da web, curtindo em Cuiabá, Mato Grosso. Um abraço também para você na Rádio Canção Nova FM 85.9, em São Paulo, capital. Falando em capital, um abraço pra galera em Brasília, Distrito Federal, acompanhando a Rádio Canção Nova pela 89.1 FM. Canção Nova de Rádio Unida, unida ao Vale do Paraíba. Um abraço pra você em Cachoeira Paulista, São Paulo, acompanhando a nossa programação. O meu abraço também para os peregrinos, passando aqui em frente da Rádio Canção Nova, acenando. Deus abençoe o final de semana de vocês e o nosso desejo, que ele seja repleto do Espírito Santo. O acampamento de Pentecostes terminou agora. Uma pregação maravilhosa, você acompanhou ao vivo pelas ondas da Rede Canção Nova. É sábado ainda, tem muita coisa para acontecer, então fique ligado. Programa, o pedido musical do meu filho de 5 anos tá aqui no estúdio comigo, também tá o Thales nos trabalhos técnicos e o pedido musical dele é com o Peter de Laura.
8: Fala galera, eu sou o Peter e agora você vai curtir o hino do PHN 2026. Aumenta

pelas ondas da rede Canção Nova de Rádio, logo mais às 16 horas, daqui a pouquinho, minha gente. Tem Santa Missa com o padre Edmilson Lopes. À noite tem Noite Carismática, conduzida aí pelo padre Roger Luiz, padre Edmilson Lopes e Alexandra Gonçalves. Para os peregrinos, são de onde, minha gente? Do Rio de Janeiro, tem carioca aqui na Chácara Santa Cruz, Deus abençoe vocês. Tô dando risada aqui do meu filho, né? Ele tá tentando falar aqui no microfone, minha gente, tá querendo fazer rádio também. Vamos que vamos, preparando o nosso coração para vivermos intensamente essa noite carismática, então prepare, porque tudo será transmitido pela Rádio Canção Nova. Você aumenta o som.

3h49, eu sou da Imaculada. Ô, oh, música boa, hein? E aí, dançou? Aumentou o som? Tá bom demais! Quero falar pra você da programação de amanhã, domingo. Nós vamos começar às 8 horas da manhã. Às 8h30 tem pregação com Moisés Rocha. O tema é preciso anunciar o que Deus lhe ordenar. Tá aí, é uma missão. Missão dada precisa ser cumprida. Nós temos às 9h40 adoração ao Santíssimo Sacramento, conduzido pelo Padre Edmilson Lopes, Padre Ricardo Rodolfo, Alexandra Gonçalves. Às 11 horas da manhã, nós seguimos com pregação, Padre René Viana, Maria, a Mulher Carismática. Às 15 horas, encerramos, nada mais, nada menos, com o momento mais especial, o ápice do nosso dia, a Santa Missa, presidida pelo Padre Roger Luiz. Acampamento de Pentecostes, preparando nosso coração para vivermos intensamente o domingo de Pentecostes.

0: 5, meu abraço para o Robson, da comunidade Canção Nova, em família, acompanhando a nossa programação. Tá lá com a Maria Tereza, o Luiz Miguel, o Antônio José e o Davi Ângelo. Um abraço, crianças! Acho que a mãe tá na jornada, hein? A mãe tá em retiro esse final de semana, então o pai tá lá, ó, cuidando das crianças. Um abraço, Robson! Agora para você preparar a mala aí, ó. Se pode, dá tempo, viu? Dá tempo de dar o recado, Thales? Você vai fazer eu sair correndo daqui? Não, né? Dá tempo, né? Então tá bom. Eu quero fazer esse convite para você aí. O Santuário celebra a festa do Pai das Misericórdias na solenidade da Santíssima Trindade. A festa começa no dia 29 e vai até o dia 31 de maio. Então tá aí o último final de semana, semana que vem, com o tema O Pai Me Ama. A programação traz momentos de espiritualidade, pregações, cânticos, adoração ao Santíssimo Sacramento e, claro, a Santa Missa. Todo o evento será realizado lá no Santuário do Pai das Misericórdias. Nós vamos ter aí a presença de Dom Vladimir, nosso bispo, aqui da Diocese de Lorena, Dom Benedito Beni, bispo emérito também de Lorena, e, claro, Padre Ricardo Rodolfo, Padre Sidney Dias, além de muitos sacerdotes convidados, como Padre Márcio Prado, tem o Padre Antônio Justino Filho e os missionários da comunidade Canção Nova. Tem Salete Ferreira, Márcio Todeschini, no sábado após a missa das 18h30 e domingo após a missa das 18h, teremos a nossa quermesse. Eita, coisa boa, hein? Bem animada, com shows. Tem show com Elias Júnior no sábado e a banda Forró Naré no domingo. Então, prepare-se, porque a festa do Pai das Misericórdias acontece neste final de semana. 3h57, rápido break, e eu volto junto com você.
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9: Me farás conhecer os caminhos da vida, a plenitude da alegria, com a tua face. Salmo 15, versículo 11.
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0: Pelas ondas da Rede Canção Nova de Rádio, sou eu, Gisele Andrade, da comunidade Canção Nova, junto com você. Estamos aí aguardando a Santa Missa, direto do Santuário do Pai das Misericórdias, dentro do acampamento de Pentecostes. Vamos de música, Thales.

0: Acampamento de Pentecostes, convidando você a uma profunda experiência com o Espírito Santo. Vamos juntos para a Santa Missa.
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Pai das misericórdias e Deus de toda a consolação, ouvi-nos. Boa tarde, meus irmãos e minhas irmãs. Sejam todos muito bem-vindos ao Santuário do Pai das Misericórdias, o santuário carismático da Canção Nova. Olha para quem está do seu lado, à sua direita, à sua esquerda, e diz para essa pessoa: receba o Espírito Santo de Deus. Que Ele faça de nós criaturas novas, homens novos, mulheres novas para um mundo novo. Cantemos com alegria o nosso canto inicial.

0: Quero acolher, temos vários aniversariantes hoje aqui, né? Celebrando o Dom da Vida conosco. A Marlene Fátima, cadê a Marlene? Ele está aí, estou aqui, padre. Estou aqui, vamos aplaudir a Marlene que está lá. A Maria Leni, Maria Leni. Estou aqui, padre, olha a dona Maria Leni, parabéns, filha. José Benedito. José Benedito, lá no fundo. Não enxerguei ainda, mas está lá atrás. Deus abençoe, seu José Benedito. É, Rafaela Lopes, minha prima. Cadê a Rafaela? Estou aqui, padre. Ali. Olha, eu também sou Lopes, Rafaela. É Antônio Celso. Aqui. Deus abençoe, Antônio. A Marli Vieira. Aqui, dona Marli. Deus abençoe a senhora, viu? O Daniel Souza, lá atrás também é o Daniel, ó. Deus abençoe, Daniel. E a Fátima Leme, tá aqui também, dona Fátima. Na Fátima é uma querida. José Roberto e a Isabelle, 10 anos de vida matrimonial, que deu casal. Tá onde? Ah, não, eles não estão aqui não, estão em casa. O Moacir e a Anne Teovina, eles estão aqui, esse casal, 58 aninhos. Tá lá, ó. Deus abençoe. Eu quero acolher aquele grupo de oração Jovens São Bento. Vamos aplaudi-los. Bem-vindos, ouviu? Deus abençoe. Aplauda o nosso Ministério de Música na pessoa do Márcio Todeschini, os irmãos, obrigado, viu? Aplauda os nossos câmeras, o nosso irmão do áudio aqui, estão trabalhando para levar essas imagens. Os nossos seminaristas da Canção Nova, nosso acólito que está ali. Aplauda os nossos ministros da Eucaristia. Olha, fica aí, se algum rapaz sentir no coração o desejo de sacerdócio na Canção Nova, tem dois meninos ali, é só procurar os dois depois da missa. Eles dão boas informações. Deixei por último aqui o sacerdote que está do meu lado aqui. Ele já ele vai se apresentar. Mas temos caravanas de Iraí, Minas Gerais. Cadê o povo de Iraí? Está lá, ó, pertinho dos jovens São Bentos. É de Assis, a paróquia São Marcos e São Lucas. Cadê o povo de Assis? Está esparramado, vamos aplaudir também. São bastante pessoas, 100 pessoas. Cadê as 100 pessoas? Ah, está lá também. Ponta Grossa, cadê os irmãos de Ponta Grossa? Está lá, Deus abençoe os irmãos de Ponta Grossa. Divina Providência, Rio de Janeiro. Cadê o povo da Divina Providência, Rio? Está ali também, ó. Deus abençoe. Sagrada Família, Arapongas. Eu tive Arapongas recentemente. Olha aí, cidade belíssima. Catedral maravilhosa de Arapongas, né? Adorei Jesus ali naquela catedral. Fiquei um tempinho com ele. Foi recentemente reformada. Está belíssima, né? Belíssima a catedral de vocês. Quero acolher com alegria esse sacerdote. Vou pedir que ele se apresente aqui para vocês. Vamos acolher com muita alegria.
1: Boa tarde.
2: Boa tarde.
1: Eu sou o padre Leandro, da diocese de Garanhuns, pároco lá da paróquia de São Pedro Apóstolo. Estou com um grupo também da MV2 fazendo esta peregrinação. Cadê o povo? Levante a mão.
0: Bem-vindo, padre. Eu sempre gosto de dizer aos padres que passam pela Canção Nova. Nosso pai fundador dizia que quando um padre visita a Canção Nova é Jesus. Então hoje Jesus veio nos visitar através do Senhor. Bem-vindo, viu?
3: Muito obrigado,
0: padre. Glória a Deus. Levante seus braços bem alto, vai. Espírito, Espírito que desce como fogo. Vem como em Pentecostes. Vem. E enche-me de novo. E enche-me de novo. Cante isso, vai.

0: vem como em Pentecostes.
1: Vem como em Pentecostes.
0: E enche-me de novo.
1: E enche-me de novo.
0: Eu navegarei no oceano do Espírito.

0: como em Pentecostes.
1: Vem como em Pentecostes.
0: E enche-me de novo.
1: E enche-me de novo.
0: E você que ora no Espírito, solte a sua voz. Você pediu e enche-me de novo. Deixa ele orar em você. Solte sua voz na liberdade. Nós não recebemos o espírito de covardia, não, mas de intrepidez, de parresia, de ousadia, o espírito de valentia. Todos nós fomos batizados.

come Pentecostes e enche-me, enche-me. Então, se você deseja que Ele te encha, deixa Ele fluir agora de dentro para fora.

0: Ele um minutinho. Adore a presença dele. É ele que dá vida a essa liturgia. Sem ele, são letras lidas. Com ele, tudo aquilo que é lido tem vida. E vida em abundância. Em abundância. Adore a presença dele. Padre Roger, hoje pregando, dizia: ele não é uma energia, ele é uma pessoa, a terceira pessoa da Santíssima Trindade que eu posso adorar. Adorar. Ele está aqui. E é nele que nós vamos agora mergulhar de cabeça. Em nome do Pai, e do Filho, e do Espírito Santo.
1: Amém.
0: A graça de nosso Senhor Jesus Cristo, o amor do Pai e a comunhão do Espírito Santo estejam convosco.
1: Bendito seja Deus que nos reuniu no amor de Cristo.
0: Olha para trás, para esse mosaico, você que está aqui de frente. Você é esse filho que agora decide voltar para os braços do Pai. Deseja pedir perdão, misericórdia. Deseja reconciliar. A Bíblia diz que é o Espírito que nos convence quanto ao pecado. Quanto ao pecado. Está pedindo perdão. Está implorando a misericórdia de Deus neste momento. Se coloque nessa condição de filho. Talvez esteja assim, ó, descalço, os pés com calos, rachado. Não sei por quais caminhos que você andou, a roupa toda velha, o cinto já quase destruído, desgastado. Mas há um Pai esperando você. Há um Pai aqui chamado Pai das Misericórdias, que quer abraçar você, que quer amar você, que quer chamá-lo de filho querido, filha querida, que quer dizer a você: você é bem-vindo, você é bem-vinda, bem-vindo, bem-vinda. Pedindo perdão a ele. Pecado por pensamentos, olhares, palavras. Peça, peça a misericórdia de Deus. Atos que você possa ter feito que ofendeu a Deus. Agora é a hora da igreja se reconciliar com ele. Da igreja reconhecer a sua fraqueza e pedir perdão. Pedir misericórdia.

0: Deus Todo-Poderoso, tenha compaixão de nós, perdoe os nossos pecados e nos conduza à vida eterna.
1: Amém.
0: Oremos. Deus Todo-Poderoso, nós vos pedimos que, com vossa ajuda generosa, conservemos em nossa vida e em nossos costumes o que celebramos nas festas pascais que estamos para encerrar. Por nosso Senhor Jesus Cristo, vosso Filho, que é Deus e convosco vive e reina na unidade do Espírito Santo por todos os séculos dos séculos.
2: Leitura dos Atos dos Apóstolos. Quando entramos em Roma, Paulo recebeu permissão para morar em casa particular, com um soldado que o vigiava. 3 dias depois, Paulo convocou os líderes dos judeus. Quando estavam reunidos, falou-lhes: irmãos, eu não fiz nada contra nosso povo, nem contra as tradições de nossos antepassados. No entanto, vim de Jerusalém como prisioneiro, e assim fui entregue às mãos dos romanos. Interrogado por eles no tribunal e não havendo nada em mim que merecesse a morte, eles queriam me soltar. Mas os judeus se opuseram e eu fui obrigado a apelar para César, que, sem nenhuma intenção de acusar minha nação. É por isso que eu pedi para ver-vos e falar-vos, pois estou carregando estas algemas, exatamente por causa da esperança de Israel. Paulo morou 2 anos numa casa alugada. Ele recebia todos os que o procuravam, pregando o reino de Deus. Com toda a coragem e sem obstáculos, ele ensinava as coisas que se referiam ao Senhor Jesus Cristo. Palavra do Senhor.
1: Graças a Deus.

examina o justo e o ímpio, e detesta o que ama o mal. Porque justo é nosso Deus, o Senhor ama a justiça. Quem tem reto coração há de ver

0: esteja convosco.
1: Ele está no meio de nós.
0: Proclamação do Evangelho de Jesus Cristo segundo João.
1: Glória a vós, Senhor.
0: Naquele tempo, Pedro virou-se e viu atrás de si aquele outro discípulo que Jesus amava, o mesmo que se reclinara sobre o peito de Jesus durante a ceia e lhe perguntara: Senhor, quem é que vai te entregar? Quando Pedro viu aquele discípulo, perguntou a Jesus: Senhor, o que vai ser deste? Jesus respondeu: Se eu quero que ele permaneça até que eu venha, que te importa isso? Tu segue-me. Então correu entre os discípulos a notícia de que aquele discípulo não morreria. Jesus não disse que ele não morreria, mas apenas: Se eu quero que ele permaneça até que eu venha, que te importa? Este é o discípulo que dá testemunho dessas coisas e que as escreveu. E sabemos que o seu testemunho é verdadeiro. Jesus fez ainda muitas outras coisas, mas se fossem escritas todas, penso que não caberiam no mundo os livros que deveriam ser escritos. Palavra da salvação.
1: Glória a vós, Senhor.

E hoje nós estamos encerrando tanto o livro de Atos, liturgicamente, quanto o Evangelho de João, liturgicamente. E é interessante porque nós encerramos com essa figura que se chama Paulo. Agora ele está em Roma, preso, não num cárcere, ele está numa casa, porém, ali ele tem um soldado o vigiando no tempo integral. Mas mesmo Paulo, exteriormente, estando preso, interiormente, ele permanece livre, 100% livre. E mesmo preso, Paulo, ele não perde as oportunidades para evangelizar. Ele transforma agora a prisão no seu lugar de pregação. Mas por que, padre, que Paulo ele não perde nenhuma ocasião? Está lá em Atos capítulo 9. Não vou ler o texto inteiro, mas só a partir do versículo 17. Então Ananias saiu, entrou na casa aonde estava Paulo, até então Saulo, e impôs-lhe as mãos, dizendo: Saul, meu irmão, o Senhor Jesus, que te apareceu quando vinhas pela estrada, mandou-me aqui para que tu recobres a vista e fiques cheio do Espírito Santo. Olha que lindo. Fiques cheio do Espírito Santo. Imediatamente caíram dos olhos de Saulo como escamas. Ele recobrou a vista. Em seguida levantou-se e foi batizado. Depois alimentou-se e recuperou as forças. Olha que interessante. Acontece tudo isso na vida do apóstolo. E aí o texto continua: Saulo passou alguns dias com os discípulos de Jesus que havia em Damasco. E logo começou a pregar nas sinagogas, afirmando que Jesus é o Filho de Deus. A primeira leitura terminou com este versículo. Olha que lindo. A primeira leitura que nós acabamos de ouvir termina assim: com toda coragem e sem obstáculo, ele ensinava as coisas que se referiam ao Senhor Jesus Cristo. Aquilo que começou após a imposição de mão de Ananias na vida deste homem, ele termina falando de Jesus Cristo. E logo começou a pregar nas sinagogas, afirmando que Jesus é o Filho de Deus. Os ouvintes de Paulo ficavam perplexos e comentavam. Olha o comentário que eles faziam entre eles: não é este o homem que veio, este homem que em Jerusalém perseguia com violência os que invocavam esse nome, o nome de Jesus? E não veio aqui exatamente para prendê-los e levá-los aos sumos sacerdotes? Mas Saulo fortalecia cada vez mais e deixava confusos os judeus que moravam em Damasco, demonstrando que Jesus é o Cristo. Tudo por causa de uma experiência vivida por ele. Filhos,
Não é porque eu sou católico apostólico romano batizado que eu posso garantir que eu também já fiz a minha experiência pessoal com Jesus. E nem porque, nem mesmo usando isso aqui, ó, roupa de padre, celebrando o mistério, eu posso garantir que eu fiz a minha experiência pessoal com nosso Senhor Jesus Cristo. O Márcio Todeschini, que está cantando, não é porque ele está cantando aqui nesse microfone, ou os irmãos que estão tocando, ou que está servindo como ministro da Eucaristia, que podemos garantir que nós fizemos a nossa experiência pessoal com Jesus. Como assim, padre? Nunca se esqueça, no grupo dos 12 existia um chamado Judas. Judas, o traidor. O fato dele estar no grupo não significou que ele fez a sua experiência pessoal com Jesus. E Jesus ficou lutando para que Judas fizesse a sua experiência pessoal. Jesus foi dando chances, chances, chances para Judas, e Judas manteve o seu coração endurecido, petrificado. O que que acontece com esse homem que também tinha o coração endurecido? Temente a Deus, fariseu zeloso, conhecedor das leis, praticante das leis, mas não tinha feito a sua experiência pessoal com nosso Senhor Jesus Cristo. Sabe por quê? Na hora que acontece a experiência pessoal com Jesus, por meio da graça do batismo no Espírito Santo, a nossa vida ela passa por uma revolução. E ela é revolucionada de todas as formas. Por que que esse homem não perde as oportunidades, mesmo estando preso? Olha como é que começa a leitura de hoje. Quando entramos em Roma, Paulo recebeu permissão para morar em casa particular com um soldado que o vigiava. O que ele faz? Convocou os líderes judeus. Ele não perdia tempo. Quando estavam reunidos, falou-lhes: irmãos, eu não fiz nada contra o nosso povo, nem contra as tradições de nossos antepassados. No entanto, vim de Jerusalém como prisioneiro, e assim fui entregue às mãos dos romanos, interrogado por eles no tribunal, e não havendo nada em mim que merecesse a morte, eles queriam me soltar. Mas os judeus se opuseram. E eu fui obrigado a apelar para César, sem nenhuma intenção de acusar minha nação. É por isso que eu pedi para ver-vos e falar-vos, pois estou carregando estas algemas exatamente por causa da esperança de Israel. Ele fez uma experiência. Quem era a esperança de Israel? Jesus. E é isso que alimentava Paulo, até mesmo para permanecer dentro desta condição de prisioneiro sem culpa. Um prisioneiro sem culpa, porém preso. Ele poderia muito bem ali na prisão começar a conviver com realidades de autoquestionamento, puxar para si uma autopiedade, fazer com que as pessoas tivessem dó dele, mas não. Mesmo Paulo estando preso, ele não se deixou levar pela tristeza, ele não se deixou dominar pelo medo, pelo desânimo, ele não se ficou murmurando contra Deus, reclamando, mas ao contrário, porque Paulo era um homem cheio do Espírito Santo. Paulo, ele tinha visão espiritual
daquilo que estava ocorrendo com ele. E ele não perdia a oportunidade para falar de nosso Senhor Jesus Cristo. Como é que você tem se comportado diante das realidades que te cercam? É bom a gente se auto-questionar para saber se nós somos homens do Espírito ou somos homens e mulheres da carne. Na carne nós começamos a reclamar, a murmurar, a praguejar, a falar besteira, e aí brota tudo de ruim. No Espírito a gente vai ter outras atitudes. Quando Paulo e Silas, eles estão presos, amarrados lá no cárcere, meia-noite os dois começam a cantar hinos espirituais. A palavra diz que quando eles começam a cantar, as correntes caem, a prisão ela é aberta, e Paulo sai ileso depois de um grande terremoto. Olha a postura do homem batizado no Espírito Santo, da mulher batizada no Espírito Santo. Não é poupado. Não é poupado. A diferença é que ele sabe se comportar nas mais diversas circunstâncias. Ele não é poupado, mas ele sabe se comportar, porque ele sabe em quem ele colocou a sua confiança. Ele sabe em quem ele amarrou sua vida. Aqui é um distintivo maravilhoso para nós cristãos católicos, para que nós percebamos se nós estamos andando no Espírito ou se nós estamos andando na carne. Quem me comanda, quem te comanda, principalmente nas horas difíceis, quem te comanda? Quando as coisas não saem como você gostaria, quem te comanda? Algo muito simples, quando o arroz queima, quem te comanda? A tua postura, a tua atitude, a forma de você se comportar, vai dizer se você é comandada pelo Espírito ou é comandada pela carne. As palavras que saem da sua boca, como que você reage. Uma vez eu estava dentro do avião e o avião deu um pepino lá no computador de bordo, e aí fomos ficando uma hora, duas horas, três horas nesse avião e nada. Aí trouxeram o lanche, a água, e nós ali esperando para o voo. Tinha uma mulher, eu sabia que ela era católica, sabe por quê? Porque ela usava um distintivo no peito, que era um talco desse tamanhozão. Gente, essa mulher era a que mais gerava o tumulto. E eu também uso um tal aqui debaixo. Já os sarados usam, eu uso um talzinho, igual o Padre Jonas. Eu me escondi para ninguém ver meu tal, porque eu estava com vergonha dela. Vergonha. Porque ela se comportava carnalmente dentro do avião, atiçando, provocando, falando alto, reclamando. É nessa hora que a gente precisa provar se a gente anda na carne ou se a gente anda no Espírito. O homem do Espírito, a mulher do Espírito, em tudo ele é conduzido pelo Espírito Santo. O homem carnal, a mulher carnal, em tudo ele também e ela também são conduzidos pela carne. Se você quer um modelo de carnalidade no Brasil, eu vou te apresentar. Aí você vai entender o que é andar na carne. Só faça memória dos nossos carnavais. Ali é carnal, 100% carnal. Por que que um católico deveria evitar o carnaval do mundo? Porque é carne. Carne exposta. Carne de açougue. 100% carne. Só isso. Eu não vou só porque é carnal, 100% carnal. Se você me mostrar algo de espiritual dentro do carnaval do Brasil, se você conseguir me convencer que se existe alguma coisa do espírito ali, eu me convencerei. Mas você tem que me convencer. Estou só pegando um modelo de carnalidade para você entender. Quando a pessoa é conduzida pela carne, ela faz tudo que a carne gosta.
Quando é conduzida pelo Espírito, a pessoa vai procurar também fazer tudo aquilo que é do Espírito Santo. Paulo era um homem conduzido. As circunstâncias mais adversas possíveis não fazia Paulo perder a sua centralidade, que era Cristo. Por mais complicado que aparentemente fosse, Paulo, ele não perdia a centralidade. Ele não ficou triste. Ele não puxou a autopiedade. E muito menos desistiu da missão. Ah, eu estou aqui preso. Quem mandou ele deixar eu ser preso? Já que ele mandou eu ser preso, deixou eu ser preso, ele poderia levantar os questionamentos. A gente costuma levantar questionamento. Porque só acontece isso comigo, padre. Porque, padre, parece que toda desgraça só bate na minha porta. Paulo não. Paulo era um homem do Espírito. Ele olhava para essas situações e ele encontrava no meio dessa confusão toda na vida dele portas abertas para ele evangelizar. Ele não perdia tempo. Olha para o seu irmão, diga para ele: não perca tempo. Olha para o padre aqui. Quando as coisas na sua casa apertam, como é que você se comporta? Quando financeiramente as coisas estão apertadas, como é que você se comporta? Carnalmente ou espiritualmente? O homem do Espírito confia na providência. Confia que Deus virá em socorro. Que Deus é capaz de mover os céus. Ele é Senhor do ouro. Ele é Senhor da prata. Ele vai mover os céus, porque Ele é Deus. O homem carnal entra em desespero. Primeira coisa que faz, procura um agiota. Aí depois vem a dívida. Aí depois fica louco porque não consegue pagar o agiota. E começa a ficar complicado. E aí complica a vida da família inteira. E aí vai só gerando desgraça. Esses dias um rapaz me disse: padre, estou para vender minhas filhas. Para dizer a situação financeira que ele estava. Entrou nessa por causa de jogo de internet. Carnalidade total, viu? Jogo de internet é carnalidade total. A pessoa acha que vai ficar rica rápido e só vai gerando prejuízo. E o pior, se gerasse só na vida dele ou dela, mas complica a vida de gente que não tem nada a ver com a situação. Porque carne. O homem espiritual mede as consequências dos seus atos. O homem espiritual, ele tem visão. Ele sabe que ele não pode ir além daquele limite. Que se ele for, ele vai gerar prejuízos. Porque ele anda a partir do Espírito e não a partir da carne. Jesus, ele quer nesse Pentecostes dar a nós a graça de sermos homens espirituais, pessoas que mantêm uma intimidade com o Espírito Santo, um colóquio, uma amizade, que busca viver essa vida do Espírito, que, repito, que não nos poupa de provação, não nos poupa de aflições, de tribulações, de dificuldade, mas nos concede a graça de saber administrar. Quarta-feira eu falei na missa aqui, eu comecei a sentir uma dorzinha aqui, ó, no peito. Eu disse: Jesus, eu acho que é gases. Passei para o Lufthal e nada de melhorar. Falei: acho que não é gases não, porque o do Fital já teria desaparecido. Eu estou indo para uma missa lá em Mogi das Cruzes. No meio da estrada, aquela dor me apertando o peito. Eu procurei o pai Google e perguntei: pai Google, que é bom para a dor no peito? Buscopan da caixinha verde. Comprei o Buscopan da caixinha verde e me automediquei. Não me imitem, viu? Carnal, eu fui carnal naquela hora. Mas estava doendo tanto, eu tomei, entrei para a missa, achei que tinha curado, padre. Fiquei bonzinho. Falei: acho que era realmente buscou para ser. Voltando da missa para a Cachoeira Paulista, a dor voltou de novo. Falei: não curou não. Cheguei aqui um pouco preocupado. Disse: Jesus, já tem mais de mês que eu estou com essa dor. Tem alguma coisa aqui no meu peito.
Conheci um médico aqui em Resende, numa missa que fui celebrar lá, cardiologista, brinquei com ele, o senhor poderia ser meu médico? Ele falou, pois não, padre, eu posso. De graça, né, 0800, todo mundo quer. Falei, tá bom então, doutor. Aí peguei o telefone dele, aí estava com uma dor no peito, falei, doutor, Eurico, estou com uma dor no meu peito. Ah, padre, já venha aqui, já venha com roupa para o senhor fazer esteira e tal, e eu me mandei para lá. Fez os exames, tudo, aquela dozinha. Ele falou, ó, padre, do coração o senhor não morre. Eu falei, ai, graças a Deus. Até melhorei psicologicamente de lá até aqui. Voltou tudo de novo depois. Falei, tem alguma coisa errada aqui dentro. Meu Jesus. A dor não passava, aquela dor. E eu dizia, Senhor, tem alguma coisa? Tem. Aí eu aprendi com o meu fundador, Padre Jonas. Hoje mesmo, quando eu acordei de manhã, eu já falo. Bom dia, Espírito Santo. Deitado na cama, bom dia, Espírito Santo. O que vamos fazer juntos hoje? Aí eu falei, bom dia, Espírito Santo. O que vamos fazer juntos hoje? Aí ele falou, vamos ao médico. Eu falei, ao médico? Na hora ele me convenceu, vamos ao médico. Liguei da cama, me deu teoria, que ele falou, vem de novo. Voltei para lá. Falou, padre, essa dor está atípica. Vamos fazer um exame mais minucioso. Eu falei, o senhor que manda, o senhor é o médico. Vamos fazer uma angiotomografia coronária. Eu falei, se o senhor mandar, eu faço. E fiz 90% obstruída a veia. Hoje eu tenho um estendezinho aqui, graças a Deus. O Espírito, filho, ele conduz todas as coisas. Ele só quer o meu melhor, o seu melhor. Ele só quer o nosso bem. Porém, já vai ficando de pé. Porém, nós precisamos querer ter uma vida controlada por Ele. Vem controlar todo o meu ser, vem dirigir o meu viver, o meu pensar, o meu falar, o meu sentir, o meu agir por Ele, pelo Espírito Santo. Ele move todas as coisas. Ser batizado no Espírito Santo não é só orar em línguas, é manter uma vida de comunhão, de intimidade. Orar em línguas é o de menos. É ter uma paixão pelas coisas de Deus, é querer Deus, é querer distância do pecado, principalmente do pecado mortal, é querer viver uma vida de fraternidade, uma vida de simplicidade, de humildade. Isso é ser batizado no Espírito Santo. É não querer para si, mas o tempo todo está preocupado com os outros, querer o bem dos outros. Esse era o apóstolo Paulo, o homem despojado, o homem que entendeu o mistério do batismo e viveu intensamente, e pegava tudo que ocorria com ele para evangelizar. Não perdia tempo, não perdia as oportunidades. Por quê? Era controlado, direcionado pelo Espírito Santo. Faça esse gesto assim.

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Olha pro padre. Eu quero fazer como Ananias hoje. Eu sei que eu não tenho condições de colocar a mão sobre a sua cabeça individualmente, mas eu quero, como assim como a gente abençoa uma multidão, eu quero colocar minhas mãos sobre você. Eu quero pedir ao Senhor hoje, nessa tarde que antecipa Pentecostes, que você fique cheio, cheia do Espírito Santo. Filho, filha, na hora que essa graça nos é dada, a gente rompe com realidades que, humanamente falando, nós não conseguiríamos. Nós não conseguiríamos. Eu trabalho com jovens. Há 18 anos eu estou trabalhando com jovens sarados. Os meus olhos têm visto coisas que o Espírito Santo tem feito. Só Ele. Só Ele. Olha que bonito. Esse menino saiu do Nordeste e foi para Três Lagoas. Chegando em Três Lagoas, acabou entrando no mundo da drogadição. Depois, para conseguir dinheiro para usar a droga, ele começou a se comportar como drag queen. Eu nem sabia o que era isso, fiquei sabendo quando ele me falou. Se vestia de mulher para se prostituir nas noites naquela cidade. Esse menino vai para um encontro, né? A gente realiza, chamado Maranatá, está tendo agora aqui, passa quatro hoje. E ali ele recebe o dom do Espírito Santo. Esse menino, ano passado, no mês de agosto, Padre Ricardo Rodolfo, que é o reitor desse santuário, como eu não pude ir, Padre Ricardo Rodolfo foi lá em Três Lagoas para fazer o casamento dele. Agora, esses dias, nasceu a bebê, a neném. Olha de que o Espírito Santo é capaz de tirar do lixo humano. Hoje serve a Deus na nossa comunidade de Canção Nova em São José do Rio Preto. Ela vai lá na lanchonete, fazendo as coisas. Olha que bonito, filhos. O garoto começou a ser abusado com 8 anos de idade por um colega, depois foi abusado pelo tio, depois o tio tinha um

cabeça no mundo do pecado. E aí viveu tudo que você puder imaginar que é possível do pecado. Numa experiência, ele tem a vida dele transformada. Conhece nosso trabalho em São Paulo, volta para a cidade de origem, ali se envolve do nosso trabalho. Hoje é um homem honrado, casado, pai, pregador do evangelho. Aplauda isso também. O Espírito Santo, Espírito Santo, é Ele que muda, Ele que muda. Estou numa missão, aquela fila de jovens para vir confessar, eu sozinho, eu queria atender todo mundo. O Espírito Santo falou assim: batiza aquele lá no Espírito Santo. Eu falei: Espírito Santo, olha o tamanho da fila, se eu for batizar, eu não vou conseguir atender todo mundo. Mas o Senhor dizia no meu coração: batiza, batiza. Aí ele chegou a vez dele com

0: minuto.
1: Pode, padre.
0: Coloquei a mão, disse Espírito Santo, repete comigo. Ele foi repetido. Eu falei, agora solta a voz comigo, começa a orar comigo. Padre vai orar, você começa a orar comigo. Ele começou a orar comigo. Se me engano, eu estava envolvido no mundo da drogadição. Os pais já não sabiam mais o que fazer. Vida totalmente errada. Mudou de vida. Se tornou coordenador do grupo Jovem Sarado daquela cidade. Namorou, noivou e fui fazer o casamento. Hoje tem duas crianças. Olha o Espírito Santo.

escravo da masturbação. Eu rezava, eu pedia a Deus a graça. Eu fazia esforços humanos de todos os tipos para tentar arrancar isso de mim. E não consegui. Dia 29 de outubro, já morando aqui nessa comunidade, 7 horas da manhã de 1995, eu pedi tanto ao Espírito Santo essa graça. Quando o padre coloca a mão na minha cabeça e me dá a absolvição, naquela hora o Espírito é derramado. De lá, de 95 até hoje, eu nunca mais voltei àquela realidade. Eu tenho certeza absoluta que foi o Espírito Santo. Eu não conseguia com as minhas forças humanas. Mas Ele eleva a nossa vida. Ele eleva a nossa alma. Faça esse gesto assim. Eu quero impor minhas mãos sobre a sua cabeça. Senhor, Tu me destes autoridade sacerdotal. E eu quero usar desta autoridade sacerdotal que Tu me destes. E como Ananias foi usado por Ti, eu me deixo agora usar por Ti, impondo as minhas mãos sobre a cabeça desse filho, dessa filha, independente da idade. Eu imponho agora as minhas mãos sobre eles e eu peço, humildemente, Jesus, derrama sobre eles agora o Teu Espírito Santo. Que eles fiquem cheios do Teu Espírito Santo. Que o Teu Espírito Santo comece a transbordar na vida deles. Batiza agora. Batiza um por um nesta graça que

eles o teu Espírito Santo. Que o teu Espírito Santo possa marcá-los com um selo de pertença. E que eles se sintam a partir de hoje criaturas novas, homens novos, mulheres

Padre, ele começa a orar em línguas e você começa a orar em línguas comigo e com o Maço. Todo espinho. Shibiri halabasuri mandalala habasuri mandalala baribalari. Shibiri mandalala habasuri candalala baribalari. Solta a voz, vai. Shibiri mandalala habasuri candalala baribalari. Shibiri mandalala bari. Só basta você abrir a boca e deixar produzir um som. Solta a voz, vai.

Mais alto, vai, mais alto. Padre quer ouvir você orando, vai. Você que já orava, ora bem alto. Você que não orava, comece a orar. Um minutinho somente. Mas ora, ora, ora. Deixa o Espírito de Deus.

quer disparar o som, só vocês, vai. Isso, mais alto, não para não. Você que veio a primeira vez a canção nova, solta a sua voz, vai, filho. Obedece à presidência da missa, que sou eu. Solta a voz, vai. Pega mais alto os seus braços, deixando o seu corpo livre. Olha que bonito, olha que bonito. A onda crescendo, crescente. Vai, vai. Vai lá, juventude, solta a voz. Os anciãos aqui presentes, solta a voz. Os casais casados, solta a voz. Todos os solteiros, solta a voz. Mais alto, mais alto. Não fique com a boca fechada, abra sua boca. Se você abrir a boca, o Espírito começa a orar em você. Aquele que fala em língua não fala aos homens, fala a Deus, e só Deus entende, só Deus entende. Então não se preocupe em querer entender, queira rezar, queira soltar a voz, queira deixar.

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Vem controlar todo o meu ser, vai. Vem controlar todo o meu ser. Vem dirigir o meu viver.

0: senti o meu agir. Aplauda o Espírito Santo, aplauda ele, vai. Deixa eu fazer uma pergunta direta e sincera. Quem entre vocês não rezava e agora acabou rezando conosco quando eu fui te motivando, levanta o braço. Olha aí, vamos aplaudir os irmãos que se abriram ao movimento da graça. Não resista ao Espírito Santo, viu? Na hora que você deixar fluir, ele vai rezar em você e você não para mais. Eu estou nessa, graças a Deus, há mais de 30 anos. Glória a Deus. Glória a Deus. Estenda suas mãos aqui para o altar de Deus. Coloca o nome do seu pai aqui, o nome da sua mamãe, o nome dos seus irmãos, o nome dos seus filhos, papai e mamãe, dos seus netos, vovô e vovó, dos seus avós, o nome do cunhado, da cunhada, do genro, da nora, do sogro e da sogra. Entregue eles aqui, ó, no altar, como oferta. Nossa família no centro desta sagrada liturgia que é o altar. Aqueles que puderem neste mês de maio ajudar a Canção Nova a chegar aos 100%, para a gente continuar levando o batismo do Espírito Santo às pessoas, ouviu? Quantas pessoas em casa devem ter recebido agora a graça, porque você patrocina essa obra mês a mês. E graças a Deus, como o Márcio Todeschini falou no início, aqui é um santuário carismático.
1: Carismático.
0: Carismático, graças a Deus. Graças a Deus. E nós não queremos deixar de ser carismático jamais. Em nome de Jesus, amém? Abençoa esta obra, você que está aqui, desde já, Deus lhes pague.

0: oremos, amados, para que o meu e o vosso sacrifício seja aceito por Deus Pai Todo-Poderoso.
1: Receba o Senhor por tuas mãos este sacrifício, para a glória do seu nome, para o nosso bem e de toda a sua santa igreja.
0: Olha que bonito na liturgia, vou repetir de novo. Essa hora, liturgicamente,

0: É a hora que a Assembleia reza pelo sacerdote celebrante. Márcio rezou direitinho. Receba o Senhor por tuas mãos, Padre, este sacrifício. Não é receba, ó Senhor, não é para ele, é o Senhor. Eu vou falar de novo e vocês já falem bonitinho, porque vocês rezam pelo sacerdote que está celebrando aquela sagrada liturgia. Oremos, amados irmãos e irmãs, para que o meu e o vosso sacrifício seja aceito por Deus Pai Todo-Poderoso.
1: Receba o Senhor por tuas mãos este sacrifício, para a glória do seu nome, para o nosso bem e de toda a sua santa igreja.
0: Senhor, nós os pedimos o Espírito Santo que vem, prepare nossos corações para os divinos sacramentos, pois ele mesmo é a remissão de todos os pecados, por Cristo nosso Senhor.
1: Amém.
0: O Senhor esteja convosco.
1: Ele está no meio de nós.
0: Corações ao alto.
1: O nosso coração está em Deus.
0: Demos graças ao Senhor nosso Deus.
1: É o nosso dever e a nossa salvação.
0: Na verdade, é digno e justo, é nosso dever e salvação dar-vos graças sempre e em todo lugar. Senhor Pai Santo, Deus eterno e todo-poderoso, por Cristo, Senhor nosso. Ele, nosso único mediador, entrou uma vez por todas no santuário dos céus, intercede por nós, garantindo-nos a perene efusão do Espírito Santo. Pastor e guardião de nossas vidas, ele nos chama a unânime oração, a exemplo de Maria e dos apóstolos, na espera de um novo Pentecostes. Por este mistério de santificação e amor, transbordando de alegria pascal, exulta a criação por toda a terra, também as virtudes celestes, as potestades angélicas, proclamam o hino à vossa glória, dizendo a uma só voz:
1: Santo, Santo, Santo, Senhor Deus do universo, o céu e a terra proclamam a vossa glória. Hosana nas alturas, bendito que vem em nome do Senhor. Hosana nas alturas.
0: Na verdade, ó Pai, vós sois santo, fonte de toda santidade. Santificai, pois, estes dons, derramando sobre eles o vosso Espírito, a fim de que se torne para nós o corpo e o sangue de nosso Senhor Jesus Cristo.
1: Enviai o vosso Espírito Santo.
0: Estando para ser entregue, abraçando livremente a paixão, Jesus tomou o pão, pronunciou a bênção de ação de graças, partiu e deu aos seus discípulos, dizendo: Tomai todos e comei, isto é o meu corpo, que será entregue por vós.

Do mesmo modo, no fim da ceia, ele tomou o cálice em suas mãos e, dando graças novamente, o entregou aos seus discípulos, dizendo: tomai todos e bebei. Este é o cálice do meu sangue, o sangue da nova e eterna aliança, que será derramado por vós e por todos, para a remissão dos pecados. Fazei isto em memória de mim.

0: Mistério da fé.
1: Anunciamos, Senhor, a vossa morte e proclamamos a vossa ressurreição. Vinde, Senhor Jesus.
0: Celebrando, pois, o memorial da morte e ressurreição do vosso Filho, nós vos oferecemos, ó Pai, pão da vida e o cálice da salvação. E vos agradecemos porque nos tornastes dignos de estar aqui na vossa presença e vos servir.
1: Aceitai, ó Senhor, a nossa oferta.
0: Suplicante, vos pedimos que, participando do corpo e sangue de Cristo, sejamos reunidos pelo Espírito Santo no só corpo.
1: O Espírito nos una num só corpo.
2: Lembrai-vos, ó Pai, da vossa Igreja, que se faz presente pelo mundo inteiro, que ela cresça na caridade, em comunhão com o Papa Leão, com o nosso Bispo Vladimir, os bispos do mundo inteiro, os presbíteros, os diáconos e todos os ministros do vosso povo.
1: Lembrai-vos, ó Pai, da vossa Igreja.
2: Lembrai-vos também, na vossa misericórdia, dos nossos irmãos e irmãs que adormeceram na esperança da ressurreição. E de todos os que partiram desta vida, acolhei-os junto a vós, na luz da vossa face.
1: Concedei-lhes, ó Senhor, a luz eterna.
2: Enfim, nós vos pedimos, tende piedade de todos nós, e dai-nos participar da vida eterna, com a Virgem Maria, Mãe de Deus, São José, seu esposo, os apóstolos, e todos os santos que neste mundo viveram na vossa amizade, a fim de vos louvarmos e glorificarmos por Jesus Cristo, vosso Filho.
0: Por Cristo, com Cristo e em Cristo, a vós, Deus Pai Todo-Poderoso, na unidade do Espírito Santo, toda honra e toda glória por todos os séculos dos séculos.
1: Amém.
0: Rezemos com confiança, como Ele, Jesus, nos ensinou. Pai nosso,
1: que estais nos céus, santificado seja o vosso nome. Venha a nós o vosso reino, seja feita a vossa vontade, assim na terra como no céu. O pão nosso de cada dia nos dai hoje, perdoai-nos as nossas ofensas, assim como nós perdoamos a quem nos tem ofendido. E não nos deixeis cair em tentação, mas livrai-nos do mal.
0: Livrai-nos de todos os males, ó Pai, dai-nos hoje a vossa paz, ajudados pela vossa misericórdia. Sejamos sempre livres do pecado, protegidos de todos os perigos, enquanto vivendo, aguardamos a feliz esperança, a vinda do nosso Salvador, Jesus Cristo.
1: Vosso é o reino, o poder e a glória para sempre.
0: Senhor Jesus Cristo, dissestes aos vossos apóstolos, eu vos deixo a paz, eu vos dou a minha paz. Não olheis os nossos pecados, mas a fé que anima a vossa Igreja. Dá-lhe segundo o vosso desejo a paz e a unidade, vós que sois Deus com o Pai, o Espírito Santo.
1: Amém.
0: A paz do Senhor esteja sempre convosco.
1: O amor de Cristo nos uniu. Cordeiro de Deus, que tirais o pecado do mundo, tende piedade de nós. Cordeiro de Deus, que tirais o pecado do mundo, tende piedade de nós. Cordeiro de Deus, que tirais o pecado do mundo, dai-nos a paz.
0: Eu sou o pão vivo que desceu do céu. Se alguém comer deste pão, viverá eternamente. Eis o Cordeiro de Deus que tira o pecado do mundo.
1: Senhor, eu não sou digno de que entreis em minha morada, mas dizei uma palavra e eu serei salvo.
0: Diga comigo, Senhor Jesus.
1: Senhor Jesus,
0: dá-me a graça.
1: Dá-me a graça
0: de comungar.
1: De comungar
0: do teu corpo, do teu sangue.
1: O teu corpo e o teu sangue.
0: Da tua alma, da tua divindade.
1: A tua alma e a tua divindade.
0: Como se fosse a primeira vez.
1: Como se fosse a primeira vez.
0: A única vez.
1: A única vez.
0: A última vez.
1: A última vez.
0: Que assim seja.
1: Amém.

Aproximemo-nos com fé e piedade da Sagrada Comunhão. Pedimos que comunguem aqueles que participaram da missa desde o seu início. A comunhão pode ser recebida na boca ou na mão. Se for na mão, coloque uma mão sobre a outra em forma de trono, com todo cuidado, com todo zelo e atenção, também aos fragmentos da Santa Eucaristia. Comunguemos diante do ministro. Aqueles que por força maior não podem comungar, façam a sua comunhão espiritual.

Eu sei que já comungou. Este é o momento em que nós fazemos a nossa ação de graças. É importante ter a certeza de que Deus nos batiza no seu Espírito Santo. O Pai, o Filho e o Espírito Santo vêm até nós. Agradeça, meu irmão, com todas as suas forças, este dom, esta grande graça.

Solta a sua voz do Espírito, vá adorando a Ele. Com os irmãos ainda comungam Jesus, vá adorando a presença dEle. Doce hóspede, amigo, consolador. Nossa alegria, nossa paz. Aquele que tudo nos entusiasma, que nos dá ânimo, que faz o nosso coração vibrar por dentro com as coisas de Deus. Tá ficando de pé. Solta a voz mais alto, vai, meu Espírito. Estamos chegando ao final. Ora, ora, ora. Adorando. Adorando a Ele. A Ele. Espírito Santo. Adore a presença dEle. Ele que nos deu Jesus nesta Eucaristia. E Jesus nos dá o

0: Oremos. Senhor, atendei compassiva as nossas preces, e como nos conduziste da antiga nova aliança, sejamos renovados pela santificação dos nossos corações, passando da condição de pecado a uma vida nova, por Cristo nosso Senhor.
1: Amém.
0: Convite a vocês para logo mais às 21, Márcio.
1: 21 horas.
0: Eu, Padre Roger, Alexandre, Márcio, estaremos num grande clamor no uso dos dons ali no Rincão do Meu Senhor. Então todos vocês estão convidados a estar conosco neste grande clamor ao Espírito Santo. Segunda-feira eu vou estar em Foz do Iguaçu, na Capela Nossa Senhora da Rosa Mística. Então você de Foz do Iguaçu, Cidade de Leste, é convidado a estar comigo ali na Capela Nossa Senhora Rosa Mística, a partir das 19 horas. Estaremos lá celebrando com a serva de Nossa Senhora da Alegria. O Senhor esteja convosco.
1: Ele está no meio de nós.
0: Que o Deus Todo-Poderoso, em posição de nossas mãos sacerdotais, que Ele se digne agora a abençoar tudo o que apresentais a Ele, a todos os objetos religiosos que Ele te apresenta, seja abençoado, santificado e exorcizado, para que se torne sacramental da Tua poderosa presença, da Tua extraordinária graça, que desça e permaneça a bênção de um Deus que é Pai e Filho e Espírito Santo.
1: Amém.
0: Dê um sorriso bem bonito para o seu irmão. Isso, com a cara boa, sorrindo. Ide em paz e que o Senhor vos acompanhe.
1: Graças a Deus.

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2: Do Senhor se falará à geração futura, e anunciarão a sua justiça ao povo que ainda vai nascer. Salmo 21, versículo 32.
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3: Rainha do céu, alegrai-vos, aleluia, porque aquele que merecesseis trazer em vosso seio, aleluia, ressuscitou como disse, aleluia. Rogai a Deus por nós, aleluia. Exaltai e alegrai-vos, ó Virgem Maria, aleluia, porque o Senhor ressuscitou verdadeiramente, aleluia. Oremos. Ó Deus, que vos dignastes alegrar o mundo pela ressurreição do vosso Filho, nosso Senhor Jesus Cristo, fazei por intercessão da Virgem Maria, sua Mãe Santíssima, que sejamos admitidos às alegrias da vida eterna. Pelo mesmo Jesus Cristo, Senhor nosso. Amém. O Senhor esteja convosco. Ele está no meio de nós. Abençoe-vos o Deus Todo-Poderoso, Pai e Filho e Espírito Santo.
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paz de Jesus, unidos como família, iniciamos mais um momento de intercessão. Eu, Padre Gilmar Soares, da comunidade Canção Nova, quero rezar com você e por você esse texto mariano. Formamos agora uma grande corrente de oração, através das ondas da rádio Canção Nova. Pegue o seu texto, convide quem está ao seu lado, apresente nesse momento suas intenções. Oremos pelas famílias, pelos doentes, pelas intenções do Santo Padre o Papa e pelas suas intenções particulares. Iniciemos o Santo Texto. Estamos unidos em nome do Pai, e do Filho, e do Espírito Santo. Amém. Creio em Deus Pai, Todo-Poderoso, Criador do céu e da terra. E em Jesus Cristo, seu único Filho, nosso Senhor, que foi concebido pelo poder do Espírito Santo, nasceu da Virgem Maria, padeceu sob Pôncio Pilatos, foi crucificado, morto e sepultado, desceu à mansão dos mortos, ressuscitou ao terceiro dia, subiu aos céus, está sentado à direita de Deus Pai Todo-Poderoso, donde há de vir julgar os vivos e os mortos. Creio no Espírito Santo, na Santa Igreja Católica, na comunhão dos santos, na remissão dos pecados, na ressurreição da carne, na vida eterna. Amém. Pai nosso que estais no céu, santificado seja o vosso nome. Venha a nós o vosso reino, seja feita a vossa vontade, assim na terra como no céu. O pão nosso de cada dia nos dai hoje. Perdoai-nos as nossas ofensas, assim como nós perdoamos a quem nos tem ofendido. Não nos deixeis cair em tentação, mas livrai-nos do mal. Amém. O anjo do Senhor anunciou a Maria, e ela concebeu do Espírito Santo. Ave Maria, cheia de graça, o Senhor é convosco. Bendita sois vós entre as mulheres, e bendito é o fruto do vosso ventre, Jesus. Santa Maria, Mãe de Deus, rogai por nós, pecadores, agora e na hora da nossa morte. Amém. Eis a serva do Senhor, faça-se em mim segundo a vossa palavra. Ave Maria, cheia de graça, o Senhor é convosco. Bendita sois vós entre as mulheres, e bendito é o fruto do vosso ventre, Jesus. Santa Maria, Mãe de Deus, rogai por nós, pecadores, agora e na hora da nossa morte. Amém. E o Verbo divino se fez carne e habitou entre nós. Ave Maria, cheia de graça, o Senhor é convosco. Bendita sois vós entre as mulheres e bendito é o fruto do vosso ventre, Jesus. Santa Maria, Mãe de Deus, rogai por nós, pecadores, agora e na hora da nossa morte. Amém. Glória ao Pai, ao Filho e ao Espírito Santo, assim como era no princípio, agora e sempre, e por todos os séculos dos séculos. Amém. Hoje contemplamos os mistérios gozosos. No primeiro mistério, contemplamos a anunciação do arcanjo Gabriel à Virgem Maria. Pai nosso que estais no céu, santificado seja o vosso nome. Venha a nós o vosso reino, seja feita a vossa vontade, assim na terra como no céu. O pão nosso de cada dia nos dai hoje. Perdoai-nos as nossas ofensas, assim como nós perdoamos a quem nos tem ofendido. E não nos deixeis cair em tentação, mas livrai-nos do mal. Amém. Ave Maria, cheia de graça, o Senhor é convosco. Bendita sois vós entre as mulheres, e bendito é o fruto do vosso ventre, Jesus. Santa Maria, Mãe de Deus, rogai por nós, pecadores, agora e na hora da nossa morte. Amém. Ave Maria, cheia de graça, o Senhor é convosco. Bendita sois vós entre as mulheres, e bendito é o fruto do vosso ventre, Jesus. Santa Maria, Mãe de Deus, rogai por nós, pecadores, agora e na hora da nossa morte. Amém. Ave Maria, cheia de graça, o Senhor é convosco. Bendita sois vós entre as mulheres, e bendito é o fruto do vosso ventre, Jesus. Santa Maria, Mãe de Deus, rogai por nós, pecadores, agora e na hora da nossa morte. Amém. Ave Maria, cheia de graça, o Senhor é convosco. Bendita sois vós entre as mulheres, e bendito é o fruto do vosso ventre, Jesus. Santa Maria, Mãe de Deus, rogai por nós, pecadores, agora e na hora da nossa morte. Amém. Ave Maria, cheia de graça, o Senhor é convosco. Bendita sois vós entre as mulheres, e bendito é o fruto do vosso ventre,
ventre, Jesus. Santa Maria, Mãe de Deus, rogai por nós, pecadores, agora e na hora da nossa morte. Amém. Ave Maria, cheia de graça, o Senhor é convosco. Bendita sois vós entre as mulheres, e bendito é o fruto do vosso ventre, Jesus. Santa Maria, Mãe de Deus, rogai por nós, pecadores, agora e na hora da nossa morte. Amém. Ave Maria, cheia de graça, o Senhor é convosco. Bendita sois vós entre as mulheres, e bendito é o fruto do vosso ventre, Jesus. Santa Maria, Mãe de Deus, rogai por nós, pecadores, agora e na hora da nossa morte. Amém. Ave Maria, cheia de graça, o Senhor é convosco. Bendita sois vós entre as mulheres, e bendito é o fruto do vosso ventre, Jesus. Santa Maria, Mãe de Deus, rogai por nós, pecadores, agora e na hora da nossa morte. Amém. Ave Maria, cheia de graça, o Senhor é convosco. Bendita sois vós entre as mulheres, e bendito é o fruto do vosso ventre, Jesus. Santa Maria, Mãe de Deus, rogai por nós, pecadores, agora e na hora da nossa morte. Amém. Ave Maria, cheia de graça, o Senhor é convosco. Bendita sois vós entre as mulheres, e bendito é o fruto do vosso ventre, Jesus. Santa Maria, Mãe de Deus, rogai por nós, pecadores, agora e na hora da nossa morte. Amém. Glória ao Pai, e ao Filho, e ao Espírito Santo, assim como era no princípio, agora e sempre, e por todos os séculos dos séculos. Amém. No segundo mistério, contemplamos a visita da Virgem Maria à sua prima Santa Isabel. Pai nosso que estais no céu, santificado seja o vosso nome. Venha a nós o vosso reino, seja feita a vossa vontade, assim na terra como no céu. O pão nosso de cada dia nos dai hoje. Perdoai-nos as nossas ofensas, assim como nós perdoamos a quem nos tem ofendido. E não nos deixeis cair em tentação, mas livrai-nos do mal. Amém. Ave Maria, cheia de graça, o Senhor é convosco. Bendita sois vós entre as mulheres, e bendito é o fruto do vosso ventre, Jesus. Santa Maria, Mãe de Deus, rogai por nós, pecadores, agora e na hora da nossa morte. Amém. Ave Maria, cheia de

convosco. Bendita sois vós entre as mulheres, e bendito é o fruto do vosso ventre, Jesus. Santa Maria, Mãe de Deus, rogai por nós, pecadores, agora e na hora da nossa morte. Amém. Ave Maria, cheia de graça, o Senhor é convosco. Bendita sois vós entre as mulheres, e bendito é o fruto do vosso ventre, Jesus. Santa Maria, Mãe de Deus, rogai por nós, pecadores, agora e na hora da nossa morte. Amém. Ave Maria, cheia de graça, o Senhor é convosco. Bendita sois vós entre as mulheres, e bendito é o fruto do vosso ventre, Jesus. Santa Maria, Mãe de Deus, rogai por nós, pecadores, agora e na hora da nossa morte. Amém. Ave Maria, cheia de graça, o Senhor é convosco. Bendita sois vós entre as mulheres, e bendito é o fruto do vosso ventre, Jesus. Santa Maria, Mãe de Deus, rogai por nós, pecadores, agora e na hora da nossa morte. Amém. Ave Maria, cheia de graça, o Senhor é convosco. Bendita sois vós entre as mulheres, e bendito é o fruto do vosso ventre, Jesus. Santa Maria, Mãe de Deus, rogai por nós, pecadores, agora e na hora da nossa morte. Amém. Ave Maria, cheia de graça, o Senhor é convosco. Bendita sois vós entre as mulheres, e bendito é o fruto do vosso ventre, Jesus. Santa Maria, Mãe de Deus, rogai por nós, pecadores, agora e na hora da nossa morte. Amém. Ave Maria, cheia de graça, o Senhor é convosco. Bendita sois vós entre as mulheres, e bendito é o fruto do vosso ventre, Jesus. Santa Maria, Mãe de Deus, rogai por nós, pecadores, agora e na hora da nossa morte. Amém. Ave Maria, cheia de graça, o Senhor é convosco. Bendita sois vós entre as mulheres, e bendito é o fruto do vosso ventre, Jesus. Santa Maria, Mãe de Deus, rogai por nós, pecadores, agora e na hora da nossa morte. Amém. Glória ao Pai, e ao Filho, e ao Espírito Santo, assim como era no princípio, agora e sempre, e por todos os séculos dos séculos. Amém. No terceiro mistério, contemplamos o nascimento do menino Jesus na pobre gruta de Belém. Pai nosso que estais no céu, santificado seja o vosso nome. Venha a nós o vosso reino, seja feita a vossa vontade, assim na terra como no céu. O pão nosso de cada dia nos dai hoje. Perdoai-nos as nossas ofensas, assim como nós perdoamos a quem nos tem ofendido. E não nos deixeis cair em tentação, mas livrai-nos do mal. Amém. Ave Maria, cheia de graça, o Senhor é convosco. Bendita sois vós entre as mulheres, e bendito é o fruto do vosso ventre, Jesus. Santa Maria, Mãe de Deus, rogai por nós, pecadores, agora e na hora da nossa morte. Amém. Ave Maria, cheia de graça, o Senhor é convosco. Bendita sois vós entre as mulheres, e bendito é o fruto do vosso ventre, Jesus. Santa Maria, Mãe de Deus, rogai por nós, pecadores, agora e na hora da nossa morte. Amém. Ave Maria, cheia de graça, o Senhor é convosco. Bendita sois vós entre as mulheres, e bendito é o fruto do vosso ventre, Jesus. Santa Maria, Mãe de Deus, rogai por nós, pecadores, agora e na hora da nossa morte. Amém. Ave Maria, cheia de graça, o Senhor é convosco. Bendita sois vós entre as mulheres, e bendito é o fruto do vosso ventre, Jesus. Santa Maria, Mãe de Deus, rogai por nós, pecadores, agora e na hora da nossa morte. Amém. Ave Maria, cheia de graça, o Senhor é convosco. Bendita sois vós entre as mulheres, e bendito é o fruto do vosso ventre, Jesus. Santa Maria, Mãe de Deus, rogai por nós, pecadores, agora e na hora da nossa morte. Amém. Ave Maria, cheia de graça, o Senhor é convosco. Bendita sois vós entre as mulheres, e bendito é o fruto do vosso ventre, Jesus. Santa Maria, Mãe de Deus, rogai por nós, pecadores, agora e na hora da nossa morte. Amém. Ave Maria, cheia de graça, o Senhor é convosco. Bendita sois vós entre as mulheres, e bendito é o fruto do vosso ventre, Jesus. Santa Maria, Mãe de Deus, rogai por nós, pecadores, agora e na hora da nossa morte. Amém. Ave Maria, cheia de graça, o Senhor é convosco. Bendita sois vós entre as mulheres, e bendito é o fruto do vosso ventre, Jesus. Santa Maria, Mãe de Deus, rogai por nós, pecadores, agora e na hora da nossa morte. Amém.
Ave Maria, cheia de graça, o Senhor

0: é convosco. Bendita sois vós entre as mulheres, e bendito é o fruto do vosso ventre, Jesus. Santa Maria, Mãe de Deus, rogai por nós, pecadores, agora e na hora da nossa morte. Amém. Ave Maria, cheia de graça, o Senhor é convosco. Bendita sois vós entre as mulheres, e bendito é o fruto do vosso ventre, Jesus. Santa Maria, Mãe de Deus, rogai por nós, pecadores, agora e na hora da nossa morte. Amém. Glória ao Pai, e ao Filho, e ao Espírito Santo, assim como era no princípio, agora e sempre, e por todos os séculos dos séculos. Amém. No quarto mistério, contemplamos a apresentação do menino Jesus no templo e a purificação da Virgem Maria. Pai nosso que estais no céu, santificado seja o vosso nome. Venha a nós o vosso reino, seja feita a vossa vontade, assim na terra como no céu. O pão nosso de cada dia nos dai hoje. Perdoai-nos as nossas ofensas, assim como nós perdoamos a quem nos tem ofendido. E não nos deixeis cair em tentação, mas livrai-nos do mal. Amém. Ave Maria, cheia de graça, o Senhor é convosco. Bendita sois vós entre as mulheres, e bendito é o fruto do vosso ventre, Jesus. Santa Maria, Mãe de Deus, rogai por nós, pecadores, agora e na hora da nossa morte. Amém. Ave Maria, cheia de graça, o Senhor é convosco. Bendita sois vós entre as mulheres, e bendito é o fruto do vosso ventre, Jesus. Santa Maria, Mãe de Deus, rogai por nós, pecadores, agora e na hora da nossa morte. Amém. Ave Maria, cheia de graça, o Senhor é convosco. Bendita sois vós entre as mulheres, e bendito é o fruto do vosso ventre, Jesus. Santa Maria, Mãe de Deus, rogai por nós, pecadores, agora e na hora da nossa morte. Amém. Ave Maria, cheia de graça, o Senhor é convosco. Bendita sois vós entre as mulheres, e bendito é o fruto do vosso ventre, Jesus. Santa Maria, Mãe de Deus, rogai por nós, pecadores, agora e na hora da nossa morte. Amém. Ave Maria, cheia de graça, o Senhor é convosco. Bendita sois vós entre as mulheres, e bendito é o fruto do vosso ventre, Jesus. Santa Maria, Mãe de Deus, rogai por nós, pecadores, agora e na hora da nossa morte. Amém. Ave Maria, cheia de graça, o Senhor é convosco. Bendita sois vós entre as mulheres, e bendito é o fruto do vosso ventre, Jesus. Santa Maria, Mãe de Deus, rogai por nós, pecadores, agora e na hora da nossa morte. Amém. Ave Maria, cheia de graça, o Senhor é convosco. Bendita sois vós entre as mulheres, e bendito é o fruto do vosso ventre, Jesus. Santa Maria, Mãe de Deus, rogai por nós, pecadores, agora e na hora da nossa morte. Amém. Ave Maria, cheia de graça, o Senhor é convosco. Bendita sois vós entre as mulheres, e bendito é o fruto do vosso ventre, Jesus. Santa Maria, Mãe de Deus, rogai por nós, pecadores, agora e na hora da nossa morte. Amém. Ave Maria, cheia de graça, o Senhor é convosco. Bendita sois vós entre as mulheres, e bendito é o fruto do vosso ventre, Jesus. Santa Maria, Mãe de Deus, rogai por nós, pecadores, agora e na hora da nossa morte. Amém. Ave Maria, cheia de graça, o Senhor é convosco. Bendita sois vós entre as mulheres, e bendito é o fruto do vosso ventre, Jesus. Santa Maria, Mãe de Deus, rogai por nós, pecadores, agora e na hora da nossa morte. Amém. Glória ao Pai, e ao Filho, e ao Espírito Santo, assim como era no princípio, agora e sempre, e por todos os séculos dos séculos. Amém. No quinto mistério, contemplamos a perda e o reencontro do menino Jesus no templo entre os doutores da lei. Pai nosso que estais no céu, santificado seja o vosso nome. Venha a nós o vosso reino, seja feita a vossa vontade, assim na terra como no céu. O pão nosso de cada dia nos dai hoje. Perdoai-nos as nossas ofensas, assim como nós perdoamos a quem nos tem ofendido. E não nos deixeis cair em tentação, mas livrai-nos do mal. Amém. Ave Maria, cheia de graça, o Senhor é convosco. Bendita sois vós entre as mulheres, e bendito é o fruto do vosso ventre, Jesus. Santa Maria, Mãe de Deus, rogai por nós, pecadores, agora e na hora da nossa morte. Amém. Ave Maria, cheia de graça, o Senhor é convosco. Bendita sois vós entre as mulheres, e bendito é o fruto do vosso ventre, Jesus. Santa Maria, Mãe de Deus, rogai por nós, pecadores, agora e na hora da nossa morte. Amém. Ave Maria, cheia de graça, o Senhor é convosco. Bendita sois vós entre as mulheres, e bendito é o fruto do vosso ventre, Jesus. Santa Maria, Mãe de Deus, rogai por nós, pecadores, agora e na hora da nossa morte. Amém. Ave Maria, cheia de graça, o Senhor é convosco. Bendita sois vós entre as mulheres, e bendito é o fruto do vosso ventre, Jesus. Santa Maria, Mãe de Deus, rogai por nós, pecadores, agora e na hora da nossa morte. Amém. Ave Maria, cheia de graça, o Senhor é convosco. Bendita sois vós entre as mulheres, e bendito é o fruto do vosso ventre, Jesus. Santa Maria, Mãe de Deus, rogai por nós, pecadores, agora e na hora da nossa morte. Amém. Ave Maria, cheia de graça, o Senhor é convosco. Bendita sois vós entre as mulheres, e bendito é o fruto do vosso ventre, Jesus. Santa Maria, Mãe de Deus, rogai por nós, pecadores, agora e na hora da nossa morte. Amém. Ave Maria, cheia de graça, o Senhor é convosco. Bendita sois vós entre as mulheres, e bendito é o fruto do vosso ventre, Jesus. Santa Maria, Mãe de Deus, rogai por nós, pecadores, agora e na hora da nossa morte. Amém. Ave Maria, cheia de graça, o Senhor é convosco. Bendita sois vós entre as mulheres, e bendito é o fruto do vosso ventre, Jesus. Santa Maria, Mãe de Deus, rogai por nós, pecadores, agora e na hora da nossa morte. Amém. Ave Maria, cheia de graça, o Senhor é convosco. Bendita sois vós entre as mulheres, e bendito é o fruto do vosso ventre, Jesus. Santa Maria, Mãe de Deus, rogai por nós, pecadores, agora e na hora da nossa morte. Amém. Ave Maria, cheia de graça, o Senhor é convosco. Bendita sois vós entre as mulheres, e bendito é o fruto do vosso ventre, Jesus. Santa Maria, Mãe de Deus, rogai por nós, pecadores, agora e na hora da nossa morte. Amém. Glória ao Pai, e ao Filho, e ao Espírito Santo, assim como era no princípio, agora e sempre, e por todos os séculos dos séculos. Amém. Salve, Rainha, Mãe de Misericórdia, vida, doçura e esperança nossa, salve. A vós bradamos, degredados filhos de Eva, a vós suspiramos, gemendo e chorando neste vale de lágrimas. Eia, pois, advogada nossa, esses vossos olhos misericordiosos a nós volvei. E depois deste desterro, mostrai-nos Jesus, bendito o fruto do vosso ventre. Ó clemente, ó piedosa, ó doce sempre Virgem Maria, rogai por nós, Santa Mãe de Deus, para que sejamos dignos das promessas de Cristo. Amém. E que desça sobre vós, por intercessão da bem-aventurada Virgem Maria, a bênção do Deus Todo-Poderoso, Ele que é Pai e Filho e Espírito Santo. Amém.
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15: Eu comemorarei o teu nome de geração em geração. Por isso os povos te louvarão eternamente. Salmo 44, versículo 18.
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1: Olá, seja bem-vindo à programação da Rede Canção Nova de Rádio, chegando para você as mais tocadas da semana na Rádio Canção Nova. Sou eu, Ana Raquel, e vou estar com você aqui para te trazer as melhores, as mais pedidas, as mais tocadas, que você também sempre participa na nossa programação aqui na Rádio Canção Nova. Meu abraço para você que está nos acompanhando em toda a rede Canção Nova de Rádio. E olha, vamos já ir com a primeira aqui da nossa mais tocadas, em 10º lugar, Deus de Abraão, Ramon e Rafael. Música.

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1: Quero aqui mandar meu abraço para você que está nos acompanhando de norte a sul do nosso país, além Brasil também, através do CN Plus, pelo nosso endereço na internet, radio.cancionova.com. Você está acompanhando as mais tocadas e eu, Ana Raquel, estou junto com você aqui nessa hora. Chegando aqui para você, a oitava colocada, O Som do Céu, Comunidade Canção Nova.

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1: Você vai conferir aqui na nossa programação a cobertura deste evento que está acontecendo nesse final de semana aqui em Cachoeira Paulista, viu? É o acampamento de Pentecostes que está acontecendo e tem como tema Ele vos batizará com o Espírito Santo e com o fogo. Este evento é um convite para todos nós a viver uma experiência profunda com a ação do Espírito Santo. Essa promessa anunciada por São João Batista revela o desejo de Deus de não apenas nos tocar, mas de nos transformar por inteiro. Por isso, fica com a gente ligadinho aqui na programação da Rede Canção Nova de Rádio, porque você vai acompanhar tudo, pregação, oração, shows, todos os momentos deste acampamento maravilhoso para que também você seja batizado no Espírito Santo. Combinado? Chegando para você a sétima colocada aqui das mais tocadas, com ele, versão ao vivo, hein? Davidson Silva, Amar-te Mais.

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1: Música boa demais, né, gente? Com Davidson Silva. É a sétima colocada aqui nas mais tocadas, versão ao vivo, Amar-te Mais. Agora chegando pra você, a sexta mais tocada aqui na nossa programação. Com ele, Emmanuel Stênio. Tu és meu Deus.

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10: A programação da Rádio Canção Nova é uma bênção, não é verdade? Quero abraçar você que está nos acompanhando pela primeira vez a nossa programação da Rede Canção Nova de Rádio. Sou eu, Ana Raquel, junto com você aqui curtindo as mais tocadas da semana na Rádio Canção Nova. E olha, é muito importante quando você participa dos nossos programas, manda sua mensagem, faz o seu pedido musical, porque a sua música faz parte aqui do ranking das mais na Rádio Canção Nova, viu? Chegando pra você a quinta colocada com a banda top da música católica, Banda Rosa de Saron, Só por Ti, Jesus.

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1: Aguenta, coração, tá chegando o ranking das quatro mais, hein? Aqui da Rádio Canção Nova, mais tocadas aqui na nossa programação. Mas antes disso, quero fazer um convite pra você. Dia 24 de maio, toda a igreja celebra Nossa Senhora Auxiliadora. E a Canção Nova se une nessa festa para agradecer a presença de mãe, presença materna, de Nossa Senhora patrona tão presente na vida do Padre Jonas Habib. Desde o início, Maria esteve à frente desta obra como mãe, mestra e auxílio seguro. E olha, continua, viu? A presença da Virgem Maria, auxiliadora dos cristãos, é presença na vida da Canção Nova, nos conduzindo, sustentando esta obra de Deus. Sob seu olhar materno, seguimos firmes, confiantes e unidos na missão que Deus nos confiou. Reze conosco e celebre essa devoção que fortalece a Canção Nova. Maria, auxiliadora dos cristãos, nossa força na evangelização, rogai por nós. Chegando pra você, gente, gerados na Imaculada. Melhor dizendo, gerados pela Imaculada. É a quarta colocada do nosso ranking aqui das mais tocadas. Música, ah, eu sou da Imaculada.

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1: Gerados da Imaculada foi a nossa quarta colocada que você ouviu aqui nas mais tocadas de hoje, hein? Chegando pra você agora, a terceira mais tocada. Aguenta coração, hein, gente? André Florêncio, Eu Creio, Deus Agirá.

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1: Mês de maio é mês especial na Rádio Canção Nova, porque a Rádio Canção Nova de Cachoeira Paulista está fazendo aniversário. São 46 anos de evangelização, a primeira rádio que Deus deu para Canção Nova evangelizar. Por isso, gente, olhar para a Rádio Canção Nova é um convite para o conhecimento de uma história repleta de lutas e conquistas. No início de abril de 1980, a Rádio Bandeirantes de Cachoeira Paulista foi adquirida por nós. Trata-se de uma pequena emissora que tinha apenas 220 watts de potência e não alcançava cidades vizinhas. Depois, a potência foi ampliada, permitindo atingir outras localidades. E em 25 de maio de 1980, eis que surge a Rádio Canção Nova, a Rádio do Senhor. Vamos louvar e bendizer a Deus pelos 46 anos da primeira Rádio da Canção Nova. Hoje somos uma rede Canção Nova de rádio, com programação diversificada, espalhada por todo o Brasil, com programação para você que acompanha a gente no Brasil e além Brasil. Bendito seja Deus pela Rádio Canção Nova e o meu agradecimento a você, sócio evangelizador. Vamos então aí para a segunda do nosso ranking, as mais tocadas aqui na Rádio Canção Nova. Chegando, irmã Ana Paula, Mensageiros do Espírito Santo, hein? Vem, Espírito Santo!
2: Há uma promessa de Deus para sua vida, para sua história, uma promessa de vida. 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
1: Eu vou ficando por aqui, gente, agradecendo você, a sua companhia, ter você aqui curtindo com a gente as mais tocadas, mas eu não esqueci não, hein? Chegando pra você a primeira colocada, mais tocada, mais pedida aqui na nossa programação, ela que é tema do PHN 2026. Quem é que tá na expectativa do PHN, hein, gente? Eu tô super, a Rádio Canção Nova também, viu? Inclusive vai ter novidade aí sobre o PHN na nossa programação, hein? Eu encerro por aqui, agradeço a sua companhia e a gente fecha muito bem aqui com a primeira, a top do nosso, da nossa playlist aqui, das mais tocadas. Peter de Laura cantando pra nós, Alvejado. Beijo, Deus abençoe e obrigada pela companhia. Música.

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8: O Senhor os ajudará e os libertará, os livrará dos pecadores e os salvará. Salmo 36, versículo 40.
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13: Está começando mais uma edição do Clássicos Canção Nova. Eu sou Sheila Cristiane, missionária da comunidade Canção Nova. Acolho você que me acompanha através das ondas da rádio, pela internet, através do nosso site radio.cancaonova.com. E também você que tem aí o aplicativo da Rádio Canção Nova no seu celular, no seu smartphone. Deus abençoe você. Como é bom estarmos juntos nesta hora. Vamos atualizar a nossa história de amor com Deus, recordando canções que marcaram época. Abrindo nosso programa com um clássico diretamente do ano de 1987, hein? Esse é para quem é das antigas. Naquele ano, Padre Jonas Habib lançava o LP Vem Louvar.

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1: A Rádio Canção Nova te leva de volta ao ano 2000, há 26 anos atrás, com a música Espírito Santo Repousa, na voz de Celina Borges. A experiência de ouvir uma boa música fica ainda mais especial quando a gente conhece a história por trás dessa canção, não é verdade? Então agora você vai ouvir um pouquinho da própria Celina Borges, como surgiu essa canção Espírito Santo Repousa.
2: Olá, queridos ouvintes, aqui é Celina Borges, falando para vocês do programa Clássicos Canção Nova. Eu quero dizer um pouco sobre a canção Espírito Santo Repousa. Há uma curiosidade muito especial quando eu compus essa canção. Havia conosco uma moça que fazia parte do mundo, era prostituta, e ela tinha viajado para a Canção Nova de Aracaju para um evento, e ela totalmente do mundo experimentou naquela noite uma graça muito grande do Espírito Santo. O nome dela era Adriana, hoje ela é falecida, porém, naquela Canção Nova, naquela noite de evento em Aracaju, nós podemos experimentar a força do alto, a graça do Espírito Santo sobre Adriana e sobre todos nós. Então, naquela madrugada, eu de joelhos, agradecendo a Deus, comecei a cantarolar e a escrever. E a música veio brotando no meu coração com uma força tão grande. Eu chorava e glorificava a Deus, porque a palavra nos diz que uma ovelha só que volta para casa, a festa no céu. E naquela noite, sobre todos nós, o Espírito Santo descia em forma de graça, de unção, de bênçãos. E depois Adriana ainda participou conosco durante muito tempo aqui na Canção Nova de Belo Horizonte, até que um dia veio a falecer. Essa é a graça de Deus nessa canção. Esse é o meu testemunho sobre a canção Espírito Santo Repousa, que você pode experimentar e ouvir agora.
1: Obrigada, Celina, pela sua participação conosco aqui no Clássicos Canção Nova. É sempre muito bom poder te ouvir, é sempre muito bom poder conhecer a composição das suas músicas. Celina, que é uma grande compositora, grande cantora do nosso tempo. Vamos ouvir então Celina Borges, Espírito Santo Repousa, e na sequência você também canta e reza com esta música na voz de Padre Marcelo Rossi, Incendeia Minha Alma.

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2: Clássicos Canção Nova de volta com você. E vamos agora relembrar um sucesso que nasceu no ano de 73. 1973. São mais de 50 anos de história, hein? Mesmo que você não tenha nascido nessa época, você deve conhecer a música Eu Navegarei. Composição do brasileiro Asmavete Carneiro da Silva. Essa música se consagrou como uma das maiores músicas cristãs do Brasil, sendo interpretada por grandes nomes da música católica. Uma delas é a voz do nosso querido Eugênio Jorge, que gravou uma versão no CD Pérolas em Canções. E em seguida você também vai curtir aqui no Clássicos Canção Nova a canção Vinde Espírito Santo, com o grupo Vida Reluz, do ano de 1995. Aumente som, porque Eugênio Jorge está chegando, e na sequência, Vida Reluz.

0: fique sempre conectado conosco, fique sempre na companhia da Rádio Canção Nova, através do nosso site radio.cancaonova.com. Também pela Rede Canção Nova de Rádio, você que me acompanha no norte, no sul, no leste, no oeste, você que está comigo, você que é do centro-oeste, você que é do nordeste, né, aqui no Brasil, como é bom estarmos juntos, você que acessa através da internet, acompanhando a nossa programação, Deus abençoe você. Saiba que a Canção Nova tem a missão de evangelizar. Em cada programa, cada transmissão da celebração da Santa Missa, cada música que você ouve, que toca aqui na nossa programação, é para que a sua alma se encontre com Deus. É para que o Espírito Santo se faça presente também na sua vida e renove a sua esperança, a sua força e a sua fé.
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Deus abençoe você que está na sintonia da Canção Nova. Eu sou Sheila Cristiane e estou de volta com Clássicos Canção Nova, recordando o melhor da música católica dos últimos tempos. Vamos agora ouvir um som diretamente do ano de 1998. A canção Vem Espírito Santo. Essa canção é composição de Hamilton, ele que é missionário e fundador da comunidade católica Boa Nova. Essa música ganhou grande repercussão na voz do diácono Nelsinho Correia, no LP Deus é Mais. Você já viveu algum momento de oração e de clamor ao Espírito Santo com essa canção? Sabe que música eu estou falando? Essa canção é Vem Espírito, do diácono Nelsinho Correia. É ele quem chega cantando e na sequência você também vai ouvir a música Vem Espírito Santo, na voz da Eliana Ribeiro. Com participação especial de Padre Jonas Abib, esse clássico está no terceiro CD da carreira da Eliana, o álbum Espera no Senhor, do ano de 2006.

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Deus abençoe você que reza e colabora com a Canção Nova. E vem chegando mais clássicos para você que está na sintonia comigo. E agora vamos para o ano de 2007. Ano em que Padre Cleidimar Moreira lançava o CD Deus Me Abraça. Hoje vamos cantar e rezar com a música Vem Espírito de Deus. E logo depois voltamos ainda mais no tempo para o ano de 1995. Para recordar a música Fogo Suave na voz de Ziza Fernandes. Essa canção está no disco Mais Que Pássaros, e essa música marcou o primeiro álbum da cantora Ziza Fernandes e continua tocando também os nossos corações até os dias de hoje. Vamos ouvir? Padre Cleidimar Moreira, Vem Espírito de Deus e Ziza Fernandes com a canção Fogo Suave. Música.

Clássicos Canção Nova vai ficando por aqui. Agradeço a sua companhia, a sua sintonia. É sempre muito bom ter você junto comigo nesta hora, recordando canções que marcaram época e que dizem também da nossa história com Deus. Deus abençoe você. A gente se encontra até o próximo programa, se Deus quiser. Tchau, tchau.

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12: Os olhos do Senhor estão voltados para os justos e seus ouvidos atentos aos seus clamores. Salmo 33, versículo 16.
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